0: e inativas.
1: Contas ativas são aqueles trabalhadores que têm vínculo. Contas inativas são aqueles trabalhadores que não têm mais vínculo empregatício, mas são beneficiados também, né, por essa distribuição de resultado. É só ele entrar no APPS, entrando do FGTS, constatar qual é o seu saldo. Os trabalhadores e as trabalhadoras receberão essa distribuição de resultado nas suas contas através de uma correção do valor do saldo.
2: Agora, Luana, e o trabalhador pode sacar esse dinheiro já imediatamente?
3: Não, Mariana, só nos casos previstos em lei. É importante lembrar que o dinheiro creditado como repartição do lucro segue as mesmas regras do FGTS, ou seja, ele só pode ser sacado em situações como a compra da casa própria, demissão sem justa causa, aposentadoria ou doenças graves. O valor foi creditado na conta do FGTS de pouco mais de 138 milhões de trabalhadores e pode ser conferido no aplicativo FGTS ou pelo Internet Banking da Caixa para quem é cliente do banco. Mariana e Luciano.
4: Obrigado, Luana, pelas informações ao vivo aqui na Voz do Brasil.
2: Passa a valer amanhã a gasolina com percentual obrigatório de 32% de etanol.
4: A medida entra em vigor por um período de 180 dias, prorrogáveis por mais 6 meses.
2: Baseada em estudos técnicos com veículos leves e motocicletas, a alteração amplia o uso de combustível renovável.
4: Além de reduzir a necessidade de importação de gasolina e reforçar a segurança energética nacional.
5: O governo do Brasil publica a resolução que institui temporariamente a gasolina E32 e a nova mistura começa a valer neste sábado, 1º de agosto. Com a mudança, o percentual obrigatório de etanol anidro na gasolina sobe de 30% para 32% em todo o Brasil. A medida tem validade inicial de 180 dias, com possibilidade de prorrogação por mais 6 meses. Segundo o Conselho Nacional de Política Energética, a alteração busca ampliar o uso de combustível renovável produzido no país, reduzir a necessidade de importação de gasolina e reforçar a segurança energética nacional. A decisão é baseada em estudos técnicos que avaliam veículos leves e motocicletas movidos exclusivamente a gasolina. Os testes analisam partida, aceleração, dirigibilidade, emissões e durabilidade dos componentes. De acordo com o relatório, os veículos apresentam funcionamento adequado sem impactos relevantes no desempenho ou nos sistemas de combustível. A resolução também estabelece que a adoção definitiva da gasolina E32 ou de misturas superiores vai depender de novas avaliações. Claudimário Carvalho, para a Voz do Brasil.
2: Obras didáticas e literárias na palma da mão. É o Programa Nacional do Livro e do Material Didático Digital.
4: Saiba agora como acessar livros da rede pública pela internet.
6: Uma plataforma permite que professores e estudantes da rede pública de ensino acessem livros em formato digital. O catálogo reúne obras didáticas e literárias e abrange desde os anos iniciais do ensino fundamental até o ensino médio. Como destacou Fernanda Pacobaíba, presidente do Fundo Nacional de Desenvolvimento da Educação.
7: Hoje, o nosso PNLD Digital reúne um acervo com mais de 2.800 obras, entre os livros didáticos e literários de diferentes etapas da educação básica. O leitor digital também conta com recursos de acessibilidade e personalização, como ajuste de contraste, espaçamento e navegação.
6: A avaliação das obras é realizada por professores especialistas do Banco de Avaliadores do Programa Nacional do Livro e do Material Didático, selecionados por uma comissão técnica. Os materiais didáticos de cada etapa de ensino se renovam a cada 4 anos. O acesso à plataforma pode ser feito pelo endereço pnld.fnde.gov.br com login realizado via gov.br. Reportagem Natália Koslick.
2: Na segunda-feira, começa a campanha de multivacinação para crianças e adolescentes menores de 15 anos.
4: Pais e responsáveis devem levar os jovens até a unidade básica de saúde para atualizar a caderneta de vacinação.
2: E atenção para quem mora nas cidades de São Paulo, Guarulhos e São Bernardo do Campo.
4: O Ministério da Saúde recomenda que os habitantes dessas cidades, com idade entre 0 e 59 anos, tomem vacina contra sarampo.
2: Até o dia 28 de julho, o Brasil confirmou 17 casos de sarampo nesses municípios de São Paulo. E a melhor forma de prevenir a doença é a imunização. Confira na reportagem de Pablo Mundim. De sarampo nesses municípios de São Paulo. E a melhor forma de prevenir a doença é a imunização. Confira na reportagem de Pablo Mundim.
0: O sarampo é uma doença causada

0: capacidade de transmitir para até 18 pessoas ao seu redor. E o vírus pode ficar até 2 horas no ambiente ali circulando, né? Então, isso ainda aumenta ainda mais a chance de ocorrer a transmissão. E, basicamente, os sintomas, assim, lembra muito um quadro gripal. Aí, logo depois, poucos dias, obviamente, surgem as manchas vermelhas pelo corpo.
1: Mesmo com a eliminação da circulação contínua do vírus no Brasil, novos casos ainda podem surgir quando o sarampo é trazido de outros países. Por isso, especialistas reforçam que manter a vacinação em dia continua sendo a forma mais eficaz de evitar novos surtos. A vacina contra o sarampo é oferecida gratuitamente pelo SUS e faz parte do calendário nacional de vacinação. Na rotina, as crianças recebem 2 doses, aos 12 e aos 15 meses de idade. Em situações de circulação do vírus, como ocorre atualmente nas cidades paulistas de Guarulhos, São Bernardo do Campo e São Paulo, a recomendação do Ministério da Saúde é a oferta da vacinação contra sarampo para todas as pessoas de 6 meses a 59 anos de idade, de forma indiscriminada, que moram nesses municípios. O Dr. Tiago Cavalcante reforça que a vacinação é fundamental para combater o vírus.
0: A ideia, fazer até um comparativo, por exemplo, com incêndios, né? É que não surja a faísca que vai acender aquele incêndio. Então, por exemplo, se a população da cidade estiver vacinada, o vírus chega, pode até chegar, mas ele não encontra quem infectar, porque o nosso organismo, né, vai estar ali com a barreira de proteção bem ativa. E o vírus morre ali. E é o que a gente chama até da imunidade coletiva, da imunidade de rebanho.
1: O sarampo pode ainda causar complicações graves, como pneumonia, inflamação no cérebro e até levar à morte, principalmente em crianças pequenas e pessoas com baixa imunidade. Quem não sabe se recebeu todas as doses pode procurar uma unidade básica de saúde para verificar a caderneta de vacinação. Reportagem Pablo Mundim.
2: Quem se inscreveu no FIES já pode checar se conseguiu o financiamento estudantil.
3: Prazo para confirmar as informações vai até a semana que vem.
2: E quem não foi selecionado já está na lista de espera para aguardar as próximas chamadas.
4: Nesta edição do FIES, o Fundo de Financiamento Estudantil, foram disponibilizadas 75 mil vagas em mais de 1.200 instituições de ensino. Com os resultados divulgados nesta quinta-feira, os pré-selecionados já podem completar as informações de suas inscrições até a próxima terça-feira, 4 de agosto. Quem não foi selecionado vai automaticamente para a lista de espera. E as novas chamadas serão realizadas entre 7 de agosto a 24 de setembro. O FIES concede financiamento a estudantes de graduação em instituições privadas que aderirem ao programa e que tenham avaliação positiva no Sistema Nacional de Avaliação da Educação Superior. Os estudantes podem conferir se foram selecionados no endereço acessounico.mec.gov.br/FIES. E para complementar as informações, acessar FIES Seleção, sem cedilha, aluno.mec.gov.br. Edinaldo Júnior para a Voz do Brasil.
3: Atenção, candidatos do Concurso Público Nacional Unificado, CNPU2.
2: O Ministério da Gestão, Inovação e Serviços Públicos publicou no Diário Oficial da União de hoje nova classificação para recompor vagas remanescentes, não preenchidas e provimento de vagas adicionais.
3: Ao todo, são 702 pessoas classificadas, sendo 242 em vagas remanescentes e 460 em vagas adicionais.
2: Os convocados abrangem o INSS e o Ministério da Gestão e da Inovação e Serviços Públicos.
3: Os classificados devem acompanhar as próximas publicações para consultar procedimentos, prazos e orientações das próximas etapas do concurso.
2: Para saber mais, acesse gov.br/gestão/fique-por-dentro.
3: Ter documentos importantes na palma da mão facilita a vida de milhões de brasileiros e evita deslocamentos desnecessários.
2: Pela conta gov.br é possível acessar gratuitamente certidões e comprovantes usados para solicitar benefícios sociais, participar de concursos públicos e resolver diversas pendências de forma rápida e digital.
5: Você que tem a conta GovBR não precisa sair de casa para pegar uma série de documentos. Vários deles são muito importantes, por exemplo, para pedir o Bolsa Família, o Benefício de Prestação Continuada, BPC, a Tarifa Social de Energia Elétrica, para acessar o Minha Casa Minha Vida e outras políticas públicas federais. São mais de 10 certidões disponíveis para você baixar de graça pelo seu celular, tablet ou computador. Uma delas é a certidão do Cadastro Único, que é essencial para o Bolsa Família, a isenção de taxas em concursos públicos e a carteira do idoso. No GovBR você ainda pode baixar a certidão da pessoa com deficiência.

0: Ciência, documento fundamental para o sistema de cotas nas universidades, escolas técnicas e empresas. Essa certidão também é exigida para a pessoa com deficiência pedir o BPC. Se você pretende se inscrever num concurso público, vai precisar da certidão de quitação eleitoral. Ela está entre as que podem ser baixadas na plataforma GovBR. Também é possível pegar a Carteira Nacional de Vacinação, o Cartão Nacional de Saúde, o certificado de antecedentes criminais, a certidão de situação cadastral do CPF e do CNPJ. Nessa mesma lista, estão disponíveis as certidões negativas de débito da pessoa física, pessoa jurídica e do imóvel rural. Para acessar os documentos, você entra no aplicativo GovBR ou no site gov.br e clica em Atalhos GovBR. Depois, é só olhar a lista de certidões e baixar a que estiver precisando. Reportagem Carlos Oliveira.
1: Os CNPJs, que até hoje tinham apenas números, agora também poderão ter letras.
2: O primeiro CNPJ alfanumérico foi emitido hoje.
1: A ideia é garantir a continuidade das combinações no país.
3: O CNPJ, que identifica empresas, organizações e instituições, está de cara nova. Agora, pode conter também letras e não apenas números. É o chamado formato alfanumérico. A Receita Federal emitiu o primeiro CNPJ desse tipo, com letras e números, nesta sexta-feira. O novo padrão amplia a capacidade de inscrições nos próximos anos e não impacta os CNPJs já existentes, que continuam válidos. O modelo alfanumérico também não altera os direitos, obrigações ou a situação cadastral das pessoas jurídicas já existentes. Novos CNPJs ainda podem ser emitidos apenas com números, já que o limite do sistema ainda não foi esgotado. Empresas que usam CNPJ em seus processos devem verificar se os sistemas estão preparados para receber e validar códigos alfanuméricos. A Receita Federal informou que a emissão de CNPJs neste modelo será gradual e que vai acompanhar a transição. Graziela Mendonça para a Voz do Brasil.
2: Amanhã é dia do cordelista. Você conhece essa arte brasileira?
1: A literatura de cordel faz parte da identidade cultural e carrega histórias, tradições e saberes populares passados de geração em geração.
2: Um projeto lançado no Ceará tem o objetivo de fortalecer a preservação e a difusão dessa manifestação artística por meio de atividades de formação, pesquisa e valorização de cordelistas e xilógrafos.
1: Vamos conhecer mais na reportagem de Graziele Bezerra.
4: O trabalho de um artista popular atraiu a atenção do professor Alex Canuto de Melo para o cordel. Mas o sangue nordestino também teve voz no nascimento de Sabiá Canuto, filho de maranhense com piauiense, neto de sanfoneiro, que além de professor, é poeta e cordelista.
5: Então eu fiquei encantado naquele momento, conhecendo o mestre do pife com o cordel.
6: É galinha, pato, peru, pavão em navestude, lá vai eu, fui, de avô pra nós.
5: E ele me instigou a buscar me enveredar nesse caminho da poesia popular, do cordel e achar o meu caminho também a partir daí.
4: A literatura de cordel é considerada bem cultural imaterial pelo Instituto do Patrimônio Histórico e Artístico Nacional, IFAM, desde 2018. O nome cordel vem dos cordões ou barbantes, onde os folhetos ficavam pendurados para serem vendidos em feiras. Essa expressão artística teve forte expansão no Nordeste do Brasil a partir do final do século XIX. Poesia rimada, métrica perfeita. Para o professor Sabiá, um saber que precisa ser conhecido e preservado.
5: Então, através desse brinquedo que é o cordel e essa diversão, né? E você poder declamar, por exemplo, admiro o pica-pau no galho do angico, passo o dia inteiro, taco, taco, tico, tico, não sente dor de cabeça nem quebra a ponta do bico. Então, sem dúvida nenhuma, a gente precisa ampliar ainda mais esses acessos à literatura de cordel, né? A essa disseminação dessa cultura, né? A valorização dessa cultura.
4: Um projeto chamado Escola Brasileira de Literatura de Cordel e Xilogravura, lançado em Juazeiro do Norte, quer promover e valorizar ainda mais essa manifestação cultural. Para isso, a iniciativa do Ministério da Cultura, em parceria com as universidades regional e federal do Cariri, no Ceará, prevê atividades como seminários, oficinas, tratamento de acervos e apresentação de cantadores, poetas e xilógrafos, como explica Fanca Santos, coordenadora do projeto.
7: Serão aulas e espetáculos, nós teremos um congresso internacional de acervos muito importante, o tratamento técnico de todo um acervo que já está na UFCA, de Pedro Bandeira, Renato Casimiro, meu próprio acervo, entre outros, e vamos lançar uma linha de moda da Chilo, né, pensando na economia criativa.
4: As atividades devem acontecer até maio de 2027. A programação e informações sobre como participar serão divulgadas no perfil do Instagram, @escolabr de cordel e xilogravura. Reportagem Graziele Bezerra.
2: Mais do que museus, pontos de memória são espaços criados por comunidades para contar e guardar a sua própria história.
1: Essas iniciativas podem ser certificadas e habilitadas para a obtenção de apoios, financiamentos e parcerias.
2: A certificação como ponto de memória é uma titulação concedida pelo IBRAM, o Instituto Brasileiro de Museus.
8: A 40 quilômetros de Brasília, o Centro Histórico de Planaltina reúne casarões, praças e a Igrejinha de São Sebastião. Há também um museu histórico, onde é possível conhecer objetos e o modo de viver dos habitantes do final do século XIX. Todo o centro relembra a história do município, que antes de ser incorporado ao DF, pertencia a Goiás e já era um núcleo urbano mesmo antes da vinda da capital para o centro do país. Simone Macedo, presidente e fundadora da Associação dos Amigos do Centro Histórico de Planaltina, detalha o que é possível encontrar no local.
9: Além dele contar a história até os dias de hoje, Planaltina DF, ele tem também as atividades artísticas, como montagem de exposições e também um dos principais eventos de arte contemporânea fora do eixo Brasília, né? É um ponto para que você chegue e viva o local como uma casa da época, né?
8: O Centro Histórico de Planaltina é considerado um ponto de memória, ou seja, uma iniciativa reconhecida por preservar e valorizar a história, a cultura e as memórias de um território ou grupo social. Raquel Teixeira, coordenadora de Museologia Social do IBRAM, explica qual o diferencial desses espaços.
10: Diferentemente de um museu tradicional, que tem a sua atuação baseada naquele tripé edifício, coleção ou acervo, né, e público, os pontos de memória desenvolvem processos museológicos que são baseados na relação território, memória e comunidade. Então, a gente está falando de uma gama aí de processos museológicos que se dão fora dos ambientes museais tradicionalmente reconhecidos, né? São experiências que elas nascem do próprio protagonismo da comunidade.
8: Para um lugar ser reconhecido como ponto de memória, é preciso provar que a entidade responsável desenvolve programas, projetos e ações de museologia de caráter social. Com a certificação, o ponto de memória passa a estar apto a participar de políticas e instrumentos previstos para esse tipo de iniciativa, como explica Raquel Teixeira, do IBRAM.
10: Que pode favorecer a participação em editais, em parcerias com instituições públicas e privadas. É claro, observadas as regras específicas de cada um desses instrumentos, né? E é também uma ferramenta importante para que os pontos de memória possam se conhecer uns aos outros e, a partir daí, desenvolverem ações conjuntas, em parceria, fazerem cooperações.
8: Por meio de uma plataforma online, é possível cadastrar um projeto para certificação e acompanhar o processo desde a etapa de inscrição. E a população pode ter informações detalhadas sobre o histórico de atuação de cada um desses locais. O endereço é pontosdememoria.museus.gov.br. Reportagem Márcia Fernandes.
1: O prazo final para atualizar o cadastro destinado à concessão da licença de aquicultor foi prorrogado até 31 de dezembro de 2026.
2: A atividade pode ser realizada em águas marinhas, rios e lagos.
1: Entre as espécies cultivadas estão peixes, camarões, algas, rãs, peixes ornamentais, ostras e mexilhões.
2: A licença permite o trabalho dentro da lei, a comercialização sem riscos de multas e é requisito para obtenção de crédito rural.
1: Quem explica é a secretária nacional de aquicultura do Ministério da Pesca e Aquicultura, Fernanda de Paula.
11: além de dar segurança jurídica à sua atividade, o RGP Aquicultor, ele facilita a venda do pescado produzido para a indústria de beneficiamento e também para exportação. E como funciona a atualização agora? As nossas superintendências federais de pesca e aquicultura nos estados continuam recebendo, analisando e dando andamento normal aos processos de concessão e renovação da licença. Além disso, as regras relativas ao monitoramento obrigatório da aquicultura e aos trâmites antigos de renovação estão temporariamente suspensas, garantindo um período tranquilo de transição para o produtor.
2: Mais informações na página do Ministério da Pesca em gov.br/mpa.
1: E essas foram as notícias do governo federal.
2: Uma realização da Secretaria de Comunicação Social da Presidência da República.
1: Com produção da empresa Brasil de Comunicação.
2: Fique agora com as notícias do Poder Judiciário e do Congresso Nacional. Boa noite, bom fim de semana.
1: A gente volta na segunda-feira. Boa noite.
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14: STF suspende cobrança de mais de 255 milhões de reais em uma disputa judicial entre Petrobras e uma empresa de engenharia. TSE realiza entre 3 e 9 de agosto a primeira edição da Semana Nacional do Sistema Eletrônico de Votação. STJ define que revisão administrativa pode cancelar benefício previdenciário por incapacidade concedido judicialmente. Boa noite, eu sou Marcela Luiza. O Supremo Tribunal Federal suspendeu a cobrança de mais de 255 milhões de reais em uma disputa judicial entre a Petrobras e uma empresa de engenharia. A decisão envolve a forma como o valor da dívida deve ser corrigido. Judite Aragão.
15: A discussão é sobre o índice usado para atualizar o valor da condenação. A empresa FDS Engenharia de Óleo e Gás defendia que a dívida fosse corrigida pelo IPCA, com um acréscimo de juros de 1% ao mês. O Tribunal de Justiça do Rio de Janeiro concordou com esse cálculo. A Petrobras recorreu ao STF. A empresa alegou que a correção deveria ser feita apenas pela taxa Selic, como já definiu o Supremo em outros julgamentos. Com esse critério, o valor da dívida é de 237 milhões e 800 mil reais, quantia que já foi depositada em juízo. A diferença entre os dois cálculos passa de 255 milhões de reais. Ao analisar o caso, o ministro Alexandre de Moraes afirmou que, quando a sentença não define qual índice de correção deve ser usado e apenas faz referência à lei, deve ser aplicada a taxa Selic. O ministro lembrou que a Selic já inclui correção monetária e juros de mora. Por isso, ela não pode ser somada a outros índices. Como a sentença original não estabelecia um índice específico de atualização, Alexandre de Moraes suspendeu o cumprimento da decisão até o julgamento definitivo do processo.
14: Tribunal Superior Eleitoral dá início à primeira edição da Semana Nacional do Sistema Eletrônico de Votação. Na próxima segunda-feira, dia 3 de agosto, o TSE vai abrir a urna eletrônica para estudantes do Centro de Ensino Médio Elefante Branco, em Brasília. Juliana Cariri.
16: A atividade vai ser conduzida pelo coordenador de tecnologia eleitoral do TSE, Rafael Azevedo, e pelo ministro substituto do tribunal, Nauê Bernardo Pinheiro de Azevedo. Os dois são ex-alunos da instituição. A iniciativa busca ampliar o conhecimento dos alunos sobre o sistema de votação e também vai abordar temas como assinatura digital, sigilo do voto, fiscalização dos sistemas eleitorais, testes de segurança e as etapas de auditoria.
14: A Justiça do Trabalho reforçou o combate ao assédio eleitoral no ambiente laboral. Agora, sempre que uma ação trabalhista apresentar indícios desse tipo de prática, o juiz deverá comunicar imediatamente o caso ao Ministério Público do Trabalho e ao Ministério Público Eleitoral. Marla Lacerda.
1: A medida foi aprovada pelo Conselho Superior da Justiça do Trabalho e determina que a comunicação seja feita logo após o recebimento da ação, sem depender de pedido das partes. O objetivo é agilizar a atuação dos órgãos responsáveis e fortalecer o combate ao assédio eleitoral, sem interferir no andamento do processo trabalhista. A nova resolução também amplia a definição de assédio eleitoral, melhora a identificação dessas ações no sistema da Justiça do Trabalho e reforça o monitoramento dos processos, para garantir mais rapidez e eficiência no acompanhamento dos casos.
14: INSS pode cancelar administrativamente benefícios por incapacidade concedidos por decisão judicial. Esse entendimento foi adotado pelo STJ sob o rito dos recursos repetitivos. Fátima Uchoa.
17: Com a tese fixada pela primeira sessão, juízes e tribunais de todo o país devem adotá-lo em casos com a mesma questão jurídica. Para o STJ, como esses benefícios dependem da permanência da incapacidade do segurado, o INSS tem o dever legal de fazer revisões periódicas para verificar se essa condição continua existindo ou não. O cancelamento somente é válido se forem observadas as garantias do devido processo legal administrativo, com a realização de perícia médica, a notificação do beneficiário e a oportunidade de apresentar defesa antes da interrupção do benefício. O relator foi o ministro Teodoro Silva Santos.
14: 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Uma boa noite e um bom fim de semana.
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19: Eu sou Paula Groba.
20: E eu sou Ricardo Nakaoka.
19: E estes são os destaques de hoje do Jornal do Senado, que começa agora.
20: Avança projeto que cria cotas para jovens que deixam abrigos ao completar 18 anos.
19: Sancionada lei que amplia a divulgação do Disque 180 para vítimas de violência.
20: Lideranças indígenas buscam apoio do Senado para recuperação de áreas degradadas pelo garimpo.
19: Boa noite.
20: Boa noite.
19: Jovens que passaram a infância e a adolescência em abrigos ou casas-lares podem ter mais facilidade para ingressar em universidades e institutos federais.
20: A Comissão de Direitos Humanos do Senado aprovou uma proposta que cria cotas para quem deixa o acolhimento institucional ao completar 18 anos. A reportagem é de Rodrigo Rezende.
21: Um projeto aprovado na Comissão de Direitos Humanos, de autoria do senador Jorge Cajuru, do PSB de Goiás, quer garantir aos jovens que vivem ou viveram nessa situação até os 18 anos, ou seja, não foram adotados e alcançaram maioridade, uma cota nos processos seletivos para o acesso ao ensino superior e às escolas técnicas federais. O relator do projeto, o senador astronauta Marcos Pontes, do PL de São Paulo, afirma que a ideia colabora com a diversidade no meio acadêmico.
22: A proposição realiza a importante missão de conferir oportunidades a pessoas oriundas de acolhimento institucional. Lembrando que acolhimento institucional é diferente de instituições como a Fundação Casa com menores infratores. É outro tipo de público. Ademais, atua para fortalecer a diversidade nos ambientes educacionais brasileiros, garantindo que pessoas com experiências distintas possam receber e compartilhar conhecimentos essenciais para a comunidade acadêmica e para a construção de sociedade mais justa e, portanto, mais equânime.
21: Marcos Pontes incluiu no projeto uma previsão de avaliação a cada 10 anos dessa política de cotas. A proposta segue para análise da Comissão de Educação do Senado.
19: E por falar em educação, um dos principais destaques do primeiro semestre no Senado foi a aprovação do novo Plano Nacional de Educação. A lei estabelece as metas e as diretrizes que vão orientar as políticas públicas para todos os níveis de ensino até 2034.
20: O texto já foi sancionado pela Presidência da República. Repórter Márcio Maturana.
23: Já sancionado pelo Executivo, o novo Plano Nacional de Educação define diretrizes, metas e estratégias até 2034 em todos os níveis, inclusive a educação superior. Entre as metas estão garantir que todas as crianças da educação infantil estejam na escola e que pelo menos 60% das que têm até 3 anos tenham acesso a creches. A relatora da proposta na Comissão de Educação, senadora Tereza Leitão, do PT de Pernambuco, destacou um mecanismo para evitar que as metas fiquem apenas no papel.
0: Este plano tem um diferencial do anterior. Ele tem um monitoramento bienal. A fiscalização, o monitoramento estão previstos para que ele seja um plano para valer.
23: Também foram aprovados a criação da Universidade Federal Indígena, o incentivo ao empreendedorismo no ensino médio, um regime especial para estudantes impedidos de frequentar aulas por saúde, gravidez ou amamentação, e a inclusão da educação financeira, fiscal, securitária e previdenciária como tema transversal.
19: O Executivo também sancionou a lei que torna obrigatória a divulgação do serviço 180 para denúncias de violência contra a mulher.
20: Pelo texto, os serviços da Central de Atendimento à Mulher deverão ser obrigatoriamente publicizados em meios de comunicação de massa e em locais de grande circulação. Repórter Ruth Gomes.
3: Pela lei, escolas, hospitais, transportes públicos, órgãos públicos, locais de eventos, além de meios de comunicação, promoverão a divulgação de como vítimas e pessoas que têm conhecimento de que a violência está ocorrendo poderão pedir ajuda. Já o senador Wellington Fagundes, do PL de Mato Grosso, ressaltou a importância de unir forças em prol de salvar vidas, independentemente de espectro político.
5: Um tema que não tem partido, não tem ideologia e não pode mais esperar. Quando o assunto é defender a vida, não existe disputa política. Existe, sim, o dever de agir.
3: Relatora do projeto na Comissão de Constituição e Justiça, a senadora Mara Gabrilli, do PSD de São Paulo, resgatou o histórico da Central de Atendimento à Mulher. Ela lembrou que o serviço começou prioritariamente como um canal de orientação e, a partir de 2014, passou a registrar denúncias diretas com encaminhamento e acompanhamento junto à rede especializada.
19: Pesquisadores indígenas das regiões Norte e Centro-Oeste visitaram o Senado nesta quinta-feira para participar de uma reunião com consultores legislativos e representantes do portal E-Cidadania na Comissão de Meio Ambiente.
20: Eles querem aumentar a articulação política em prol de projetos de recuperação de áreas degradadas pelo garimpo. A reportagem é de Marcela Diniz.
6: Os pesquisadores indígenas que visitaram o Senado são dos povos Yanomami, Munduruku e Enauenê Naui. Os objetivos da visita foram conhecer mais o Senado e investir na incidência política em busca de apoio a projetos de recuperação ambiental em áreas destruídas pelo garimpo. As lideranças também querem a total desintrusão de seus territórios. O pesquisador Reginaldo Pocho Munduruku explicou que os indígenas precisam do parlamento, inclusive no orçamento, para garantir recursos para ações socioambientais.
24: A gente tem como objetivo de restaurar 106 hectares, né, dentro do nosso território. A nossa região foi degradada pela garimpo ilegal, né? Então, tudo isso impactou a nossa saúde dos povos indígenas, a vida da flora, né, como os plantios de palmeiras, açaizeiros, contaminou também o nosso alimento, o peixe, né?
6: Em reunião com consultores do Senado na Comissão de Meio Ambiente, os pesquisadores indígenas ficaram sabendo, por exemplo, da oficina legislativa oferecida pelo E-Cidadania, portal por meio do qual é possível sugerir uma ideia que poderá virar um projeto de lei de verdade. O secretário do colegiado, Ayrton Aragão Júnior, explica que essa ferramenta pode ser útil, por exemplo, nas escolas indígenas.
25: Para aproximar também os jovens indígenas e as lideranças desse processo, dessa possibilidade de participação dentro do E-Cidadania aqui no processo do Senado Federal.
6: Pesquisa da Fiocruz de 2024 mostrou que 94% dos Yanomami de 9 aldeias invadidas por garimpos tinham alto nível de contaminação por mercúrio. Entre os Munduruku, um levantamento deste ano feito com gestantes mostra a contaminação de 97% das mulheres.
19: E os eventos climáticos extremos registrados nos últimos dias no país confirmaram a previsão dos especialistas.
20: Em dois debates realizados no Senado em maio, cientistas alertaram para a força do fenômeno El Niño este ano. Repórter César Mendes.
26: As chuvas intensas no sul e os vendavais no Rio e em São Paulo, registrados no mês de julho, confirmam o alerta dos especialistas de que o El Niño será forte este ano. Para o senador astronauta Marcos Pontes, do PL de São Paulo, é preciso aprimorar a legislação para enfrentar de forma adequada esses fenômenos.
2: Para proteger a população dos eventos que vão acontecer.
26: Segundo o climatologista Carlos Nobre, o El Niño acelera o jato de circulação atmosférica que vem do Pacífico em direção à América do Sul. E vários estudos têm apontado evidências de que o El Niño será muito forte este ano.
4: Esses eventos nos últimos dias de chuvas muito fortes no Rio Grande do Sul, isso é relacionado com o El Niño.
26: O senador Hamilton Mourão, do Republicanos Gaúcho, pediu que o Plano Nacional de Proteção e Defesa Civil determine a realização de simulações anuais nos municípios mais atingidos pelos fenômenos climáticos.
20: Com a edição de Paula Groba e trabalhos técnicos de Eliseu Caires, o Jornal do Senado fica por aqui. Acompanhe agora as notícias do Tribunal de Contas da União e da Câmara dos Deputados. Boa noite.
19: Boa noite e um bom fim de semana.
7: Minuto do TCU.
8: O Tribunal de Contas da União apresentou os resultados de um conjunto de auditorias sobre as chamadas transferências especiais, conhecidas como emendas PIX. A fiscalização analisou 100 repasses destinados a 73 municípios e 2 estados, que somaram R$ 198 milhões de reais. O relatório apontou problemas em 82% das transferências examinadas. Entre as principais falhas estão deficiências na prestação de contas, irregularidades em licitações, pagamentos sem comprovação e falta de transparência na aplicação dos recursos. O prejuízo potencial foi estimado em R$ 49 milhões de reais. O tribunal fez recomendações para fortalecer o controle, aumentar a transparência e melhorar a fiscalização das emendas parlamentares. Saiba mais em tcu.gov.br.
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9: Projeto facilita acesso à justiça gratuita para inscritos no Cadastro Único.
10: Parlamentares aprovam benefícios para motoristas com bom histórico.
9: Comissões finalizam análise de proposta que incentiva o voluntariado.
11: Boa noite. Câmara finaliza a votação de projeto que incentiva voluntariado. Acompanhe os detalhes com a repórter Maria Neves.
27: Aprovado na Comissão de Constituição e Justiça da Câmara dos Deputados, projeto que estimula a atuação de jovens como voluntários em instituições de acolhimento de pessoas idosas com deficiência e crianças na primeira infância. A proposta determina ainda que os jovens voluntários também terão acesso a serviços de acolhimento durante o período de atuação. As regras serão definidas na regulamentação da lei. A relatora, a deputada Laura Carneiro, do PSD do Rio de Janeiro, explica que a medida representa mais um incentivo para aproximar jovens de pessoas idosas e com deficiência em instituições de acolhimento.
28: É uma tentativa de unir jovens com pessoas idosas e com pessoas com deficiência. Então, esse jovem, né, que está no serviço voluntário, vai ser habilitado para trabalhar nos abrigos, enfim, nas áreas de recebimento, que são de acolhimento, tanto de pessoas com deficiência como de idosos.
27: Ao apresentar o projeto, o deputado Roberto de Lucena, do Republicanos de São Paulo, argumentou que os jovens têm interesse em ingressar no mercado de trabalho e na universidade. Para ele, o Estado, ao valorizar o trabalho social e voluntário, estimula o acesso desses jovens tanto à vida acadêmica quanto ao mercado de trabalho, além de estimular o exercício da cidadania. A deputada Laura Carneiro promoveu pequenos ajustes no texto. O principal deles é uma mudança para assegurar que a participação no voluntariado não seja uma condição obrigatória para o acesso do jovem a serviço de acolhimento social. Segundo a parlamentar, a alteração é necessária para preservar a gratuidade da assistência prevista em lei. Da Rádio Câmara de Brasília, Maria Neves.
7: Trabalho.
29: O projeto que amplia reconhecimento de profissionais da radiologia deu mais um passo na Câmara. Saiba mais com a repórter Sofia Peçanha.
1: A Comissão de Constituição e Justiça aprovou o projeto que atualiza a regulamentação das profissões de técnico e tecnólogo em radiologia e de bacharel em ciências radiológicas. A proposta, já aprovada pelo Senado, altera a lei que regula o exercício das profissões da área desde 1985. Entre as mudanças está o reconhecimento formal das categorias de bacharel, tecnólogo e técnico em radiologia, além da ampliação das áreas de atuação profissional. O texto busca adequar a legislação às novas tecnologias utilizadas em exames e tratamentos de saúde, além de atividades industriais e de segurança que utilizam radiação. O projeto já havia sido aprovado pela Comissão de Saúde. Na reunião, o relator, o deputado Ricardo Silva, do PSD de São Paulo, destacou a importância desses profissionais para o funcionamento dos serviços de saúde.
12: Eles buscam beneficiar os profissionais técnicos em radiologia, os quais têm atuação relevante nos serviços de saúde, principalmente na produção de exames radiológicos indispensáveis ao diagnóstico de patologias.
1: Além de atualizar as regras para o exercício da profissão, o texto determina quem pode obter registro nos conselhos regionais de técnicos em radiologia, estabelece regras para a supervisão das técnicas radiológicas e reforça exigências relacionadas à proteção radiológica e à segurança dos trabalhadores e usuários dos serviços. Na prática, a proposta busca dar mais segurança jurídica aos profissionais ao definir quem pode atuar em cada atividade e quais são as responsabilidades de cada função. Durante a votação na Comissão de Constituição e Justiça, a deputada Érica Cocai, do PT do Distrito Federal, defendeu a proposta, afirmando que uma das principais mudanças é o reconhecimento dos tecnólogos em radiologia na legislação.
13: E, por fim, dizer que nós temos uma legislação que é uma legislação antiga, que não previa o tecnólogo, e tecnólogo agora vai poder fazer concurso público. Tecnólogo vai poder adentrar na saúde como tecnólogo. Portanto, é um reconhecimento.
1: Como a proposta que atualiza a regulamentação dos profissionais das técnicas radiológicas sofreu alterações durante sua análise na Câmara, ela retorna agora ao Senado para análise dessas modificações. Da Rádio Câmara de Brasília, Sofia Peçanha.
14: Justiça.
11: Inscritos no Cadastro Único para Programas Sociais, o CadÚnico, poderão ter acesso facilitado à justiça gratuita. A repórter Silvia Munhato tem os detalhes.
15: A Câmara aprovou o projeto que prevê a concessão de justiça gratuita de maneira imediata a quem estiver inscrito no Cadastro Único para Programas Sociais, o CadÚnico. A autora do projeto, a deputada Maria do Rosário, do PT do Rio Grande do Sul, diz que a mudança tem o objetivo de facilitar o acesso à justiça, evitando que a pessoa tenha que comprovar novamente que tem baixa renda.
16: Se o judiciário reconhecer o CadÚnico, essa pessoa que passou pelos Centro de Referência e Assistência Social, pelo CRAS, e que está no CadÚnico, quando chegar no judiciário, o judiciário vai ter uma economia processual muito grande. Ele não precisa mais revisar documentos sobre a situação econômica da família.
15: Segundo a deputada, quem não estiver no CadÚnico, mas atender aos critérios atuais de vulnerabilidade adotados pela Justiça, continuaria tendo que fazer a comprovação de renda. A proposta que permite aos inscritos no CadÚnico acessar a justiça gratuita sem a necessidade de comprovação de renda seguirá agora para a análise do Senado. Da Rádio Câmara de Brasília, Silvia Munhato.
14: Transportes.
29: Comissão aprova projeto que estabelece benefícios para motoristas com bom histórico. A repórter Júlia Lopes nos conta quais são.
17: Motoristas profissionais com bom histórico no trânsito poderão receber benefícios se estiverem inscritos no Registro Nacional Positivo de Condutores. A proposta do deputado Duda Ramos, do Podemos de Roraima, foi aprovada na Comissão de Viação e Transportes da Câmara dos Deputados. O Registro Nacional Positivo de Condutores é voltado ao cadastro de motoristas que não cometeram infrações de trânsito nos últimos 12 meses. Com a nova proposta, passa a constar no sistema dados como ausência de infrações gravíssimas, participação em cursos de direção defensiva e histórico de condução sem acidentes. O relator do projeto, deputado Ricardo Aires, do Republicanos do Tocantins, explica que motoristas profissionais são aqueles que exercem atividades econômicas, como motoristas de aplicativo e caminhoneiros. Para ele, a medida beneficia não apenas os condutores, mas também os consumidores.
18: Esse projeto é importante por dois significados. Primeiro, porque ele vai, de um lado, prestigiar e demonstrar o motorista que tem boas práticas de trânsito
0: e, por outro lado, também oferecer para a população, principalmente as pessoas que dependem desse tipo de serviço, aqueles melhores motoristas para que eles sejam contratados ou premiados na sua atividade econômica.
17: No texto, os benefícios concedidos aos condutores incluem redução no valor de seguros de veículos, acesso prioritário a vagas de emprego e condições diferenciadas em financiamentos e locações de veículos. O projeto, que busca conceder vantagens a motoristas profissionais inscritos no Registro Nacional Positivo de Condutores, inclui a medida no Código de Trânsito Brasileiro e segue agora para análise na Comissão de Finanças e Tributação. Da Rádio Câmara de Brasília, Júlia Lopes.
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14: Desenvolvimento Regional.
11: A Comissão de Desenvolvimento Urbano aprovou o uso de royalties do petróleo para financiar a tarifa zero no transporte urbano. A repórter Fabielle Pires nos conta como deve funcionar.
2: Quando o petróleo é extraído, uma parte da riqueza gerada retorna para os cofres públicos. São os royalties, recursos que podem ser usados para financiar serviços e investimentos em benefício à população. A Comissão de Desenvolvimento Urbano da Câmara dos Deputados aprovou uma proposta que destina parte dos royalties para a gratuidade nos transportes públicos do Brasil. A iniciativa é conhecida como Tarifa Zero e deve facilitar o transporte público e a mobilidade urbana. Ao apresentar o projeto, o deputado Gilmar Tato, do PT de São Paulo, defendeu que a Tarifa Zero contribui para a redução da desigualdade social, melhora a qualidade de vida nas cidades e incentiva o uso do transporte coletivo. O relator da proposta, deputado Hildo Rocha, do MDB do Maranhão, defendeu que a mudança na lei dos royalties não trará prejuízos.
3: Não vai aumentar o preço de combustível e também não vai diminuir o rendimento das empresas. E vai resolver um grave problema que existe. Porque no momento em que tivermos a tarifa zero de transporte público, as empresas que estiverem trabalhando, seja ela da iniciativa privada, uma concessionária ou uma empresa estatal, vai ter o dinheiro certinho lá todo mês, a tarifa atualizada, para que eles possam fazer um bom transporte público.
2: O projeto, que destina parte dos recursos dos royalties de petróleo para a tarifa zero de transporte público, segue para análise da Comissão de Viação e Transportes. Da Rádio Câmara de Brasília, Fabielle Pires.
14: Educação.
29: Comissão de Educação aprova projeto de estímulo à integração entre empresas de pequeno porte e ensino profissionalizante. A reportagem é de Maria Neves.
27: A Comissão de Educação da Câmara aprovou o projeto do deputado Júnior Mano, do PSB do Ceará, que busca estimular a integração entre instituições de ensino profissional e as micro e pequenas empresas. Pelo texto, os órgãos públicos responsáveis pela política de educação profissional e tecnológica terão de criar cadastro com vagas de emprego como forma de estimular a contratação dos formados pelas instituições de pequeno porte. Na opinião do relator, deputado Luiz Lima, do Novo do Rio de Janeiro, a iniciativa é importante porque as microempresas e empresas de pequeno porte são as que mais empregam no país, mas também são as que encontram maior dificuldade para a contratação de mão de obra qualificada.
5: A gente tem mão de obra específica escassa, que com esse projeto a gente vai ajudar a superar esse obstáculo. A gente está falando de mais profissionalização, que é a vontade dos estudantes. A gente está criando facilidade entre as instituições de ensino, públicas e privadas, para que tenha uma maior interação com o mercado de trabalho.
27: De acordo com o levantamento do SEBRAE, em 2025, as micro e pequenas empresas respondiam por cerca de 97% dos negócios ativos no país, com quase 22 milhões de empreendimentos que seriam responsáveis por 26,5% do Produto Interno Bruto Nacional. Além disso, o estudo aponta que 7 em cada 10 novos empregos formais do país estão nas empresas de micro e pequeno porte. Luiz Lima reforça que quando a educação profissional está em sintonia com as necessidades dessas empresas e articulada com programas de apoio ao empreendedorismo juvenil, há consequências positivas na formação e na integração com o mercado de trabalho. Além da criação do cadastro de vagas em micro e pequenas empresas, a proposta determina que o poder público estimule a abertura de negócios e a formalização de empresas de pequeno porte. A medida ainda prevê a oferta de apoio especial para jovens empreendedores. A proposta ainda será analisada pela Comissão de Constituição e Justiça antes de poder seguir para o Senado. Da Rádio Câmara de Brasília, Maria Neves.
4: Saúde.
11: Comissão de Educação aprova diretrizes para parto humanizado no SUS. A repórter Sofia Peçanha explica como ficou a proposta.
1: A Comissão de Educação da Câmara dos Deputados aprovou o projeto que estabelece diretrizes para tornar mais humanizado o atendimento às mulheres durante a gestação, o parto, o nascimento do bebê e o pós-parto no Sistema Único de Saúde, o SUS. Durante a votação, a comissão alterou o projeto. Em vez de apenas modificar a Lei Orgânica da Saúde para incluir regras específicas sobre o parto humanizado, o novo texto passou a reunir um conjunto mais amplo de diretrizes para atenção à gestação, ao parto, ao nascimento e ao puerpério no SUS. O projeto original previa obrigações mais diretas para o serviço de saúde, com foco na garantia de condições para o parto humanizado e na presença de acompanhante. Já o novo texto amplia esse alcance e passa a organizar princípios gerais de atendimento, com ênfase na autonomia da mulher e na estruturação da rede de atenção materna e neonatal, como ressaltou a relatora da proposta, a deputada Lídice da Mata, do PSB da Bahia.
6: Portanto, esse projeto ele sintetiza uma contribuição, uma preocupação de deputados homens e deputadas mulheres de diversos partidos. E esta é a riqueza dele. Nós estabelecemos diretrizes que visam humanizar a relação do parto, portanto, da mulher, da parturiente, com os médicos e profissionais que integram aquele momento de sua vida.
1: Entre as medidas previstas estão a garantia da presença de acompanhante escolhido pela gestante durante todo o atendimento, a possibilidade de apoio de doula, o fortalecimento da atuação de enfermeiras obstétricas, obstetrizes e parteiras tradicionais, além da ampliação do acesso à anestesia obstétrica, conforme protocolos do Sistema Único de Saúde. Segundo a relatora, a humanização do atendimento depende da qualificação permanente dos profissionais de saúde e da construção de ambientes mais acolhedores e seguros para mulheres e recém-nascidos.
6: Então, esse é um momento especial na vida da mulher, na vida de uma família, com consequências para o resto da sua vida, né, de um parto bem realizado, confortável, e por isso mesmo ele merece uma série de orientações que foram aqui definidas.
1: O texto final também reuniu contribuições de 57 projetos que estavam sendo analisados em conjunto e que também tratam do atendimento neonatal. Agora, a proposta segue para análise da Comissão de Saúde. Da Rádio Câmara de Brasília, Sofia Peçanha.
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4: Economia.
29: Comissão aprova projeto que busca evitar cobrança de imposto sobre imposto. A repórter Silvia Munhato explica a questão.
15: A Comissão de Finanças e Tributação da Câmara aprovou proposta que proíbe incluir imposto na base de cálculo do próprio imposto em qualquer esfera de governo. A mudança também foi aprovada na reforma tributária em 2023, no processo de eliminação do ICMS, PIS, COFINS, IPI e ISS. Os novos tributos da reforma, o Imposto sobre Bens e Serviços e a Contribuição sobre Bens e Serviços, serão cobrados apenas no consumo de produtos e serviços, o que garante a não incidência de tributos durante a sua elaboração ou fabricação. O relator, deputado Kim Kataguiri, do Missão de São Paulo, afirma que a cobrança de imposto sobre imposto é uma anomalia brasileira.
4: A gente está vedando isso, impedindo que isso aconteça em qualquer estado, município ou mesmo no âmbito da União, porque de fato é uma anomalia que a gente tem no sistema tributário brasileiro. Não à toa, isso impede tanto investimento aqui no Brasil, principalmente no setor produtivo.
15: A proposta será analisada agora pela Comissão de Constituição e Justiça, antes de seguir para o plenário. Da Rádio Câmara de Brasília, Silvia Munhato.
8: Últimas notícias.
11: Rodrigo de Castro, do União de Minas Gerais, comemora a aprovação na Comissão de Constituição e Justiça de proposta de emenda à Constituição que limita a alíquota do IPVA a 1%. Relator da matéria, o deputado explica que o objetivo é reduzir a carga sobre os consumidores.
19: Ela visa beneficiar o consumidor brasileiro, que hoje paga até 4%, em alguns estados 4,5%, e que passará a pagar no máximo 1%. Então, por exemplo, em Minas Gerais, no meu estado, vai haver, que cobra 4%, vai haver uma diminuição de 75% do valor do IPVA. Ela tramitou de maneira recorde na Câmara, na CCJ, e foi aprovada de maneira unânime. Ou seja, os deputados da CCJ entenderam que essa PEC diminui imposto no Brasil e faz justiça tributária.
11: Rodrigo de Castro ressalta que o próximo desafio é aprovar a proposta na comissão especial. O parlamentar considera o atual modelo de cobrança do IPVA dos proprietários de veículos um dos mais injustos do mundo. Termina agora o jornal Câmara dos Deputados, produzido pela Rádio Câmara, com trabalhos técnicos de Wellington Teles e apresentação de Val Monteiro e Paula Bittar. Boa noite.
29: A Voz do Brasil volta na segunda-feira. Boa noite.
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1: Agora, na Bandeirantes, 10 e 3.
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3: Uma excelente noite de sexta-feira para você ligado aqui em 89,9. Eu sou Joelson Costa, de volta agora para falar dos clássicos Bandeirantes, as canções que marcaram a época e que deixaram muitas recordações. Para abrir a nossa noite, vamos falar de Michael Johnson, Bluer Than Blue. Bluer than blue. A canção Bluer Than Blue de Michael Johnson é conhecida por ser um hit que não foi planejado. Pois é, originalmente, Johnson era um guitarrista de estúdio de sucesso e gravou a música apenas como um projeto paralelo. A música se tornou um sucesso inesperado e ele acabou deixando sua carreira como músico de estúdio para seguir uma carreira solo. Vamos conferir agora nos Clássicos Bandeirantes. Michael Johnson, Bluer Than Blue.
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0: Bandeirantes, boa música e informação. Acabamos de ouvir o som de Barry White, Just The Way You Are. Vamos fazer uma rápida pausa, mas já já retornamos com mais músicas, mais histórias e mais clássicos bandeirantes. Até já!
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0: Agora, na Bandeirantes, 10h42. 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
0: E continuamos os clássicos Bandeirantes de hoje, falando agora de Toni Braxton, Long As I Live.
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0: Essa música de 2018 marcou um retorno triunfante de Toni Braxton. Mas o que poucos sabem é que ela foi escrita e produzida por Antonio Dixon, o mesmo produtor por trás de hits de Ariana Grande e Justin Bieber. O grande diferencial é que a canção resgata a sonoridade clássica do R&B dos anos 90, provando que a voz grave e aveludada da Toni continua impecável mesmo décadas após o seu auge comercial. Ela até ganhou o Soul Train Music Award por essa faixa. Vamos conferi-la agora nos clássicos Bandeirantes. Toni Braxton, Long As I Live.
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0: Bandeirantes, boa música e informação. Acabamos de ouvir o som de Lynn Rimes, How Do I Live? Vamos para um rápido intervalo e daqui a pouco tem mais músicas e mais clássicos Bandeirantes para você. Até já!
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0: Agora, na Bandeirantes, 11:07.
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0: Boa música e informação. E continuamos os clássicos Bandeirantes de hoje, falando agora de Earth, Wind and Fire. Let's Groove.
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0: Uma curiosidade fascinante sobre Let's Groove, de 1981, é que ela foi o grande retorno do grupo ao som dançante. Após um período focado em canções mais místicas e baladas, Maurice White decidiu que a banda precisava resgatar suas raízes de festa para enfrentar a ascensão da música eletrônica dos anos 80. O toque especial é a introdução icônica, que usa um talk box, aquele efeito de voz robótica, o que deu à música um ar futurista que domina as pistas até hoje. Vamos conferi-la agora nos clássicos Bandeirantes. Earth, Wind and Fire. Let's Groove.
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0: Bandeirantes, boa música e informação. Acabamos de ouvir o som de Five for Fighting, Superman. Vamos para um rápido intervalo, mas daqui a pouco tem mais clássicos Bandeirantes, mais histórias e mais canções lindas para você. Até já.
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0: Agora, na Bandeirantes, 11:44.

0: E continuamos os clássicos bandeirantes dessa noite, falando agora de Lawrence. You will never find another love like mine.
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0: Uma curiosidade fascinante sobre You'll Never Find Another Love Like Mine, de 1976, é que ela foi o maior sucesso da carreira de Lou Rawls, mas quase não aconteceu daquela forma. A música foi escrita pela lendária dupla Gamble e Huff, os arquitetos do som de Filadélfia. Originalmente, ela foi pensada como uma balada lenta, mas durante a gravação, decidiram acelerar o ritmo para um estilo disco soul sofisticado. Essa mudança foi o que garantiu o topo das paradas e transformou a voz de barítono de Rawls em o ícone das pistas de dança. Vamos conferi-la agora nos clássicos bandeirantes. Lou Rawls, You Will Never Find Another Love Like Mine.
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1: Bandeirantes, boa música e informação. Estamos fechando mais um Clássicos Bandeirantes nessa noite de sexta-feira. Muito obrigado pela sua sintonia aqui em 89,9. Eu, Joelson Costa, me despeço de você, mas temos sim um encontro marcado amanhã. Você já sabe, a partir das 18 horas. Uma boa noite e até lá. Tchau, tchau.
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0: agosto de 2026. Virando a folhinha, hein? Pode jogar aquela folhinha de julho fora, vira a folha para a página seguinte. Já estamos em agosto, dia 1º. A lua é cheia, vai mudar para minguante só na quarta-feira, às 23 horas e 22 minutos. O sol vai nascer às 6h41 e vai se pôr às 17 horas e 44 minutos. Temos frio aqui em São Paulo de novo. A temperatura está na marca dos 14, mas a sensação... Aqui está marcando no celular 14 também, mas aí eu tenho a impressão que está... Sensação de menos, pelo menos para mim, porque está um vento gelado, viu, gente? Tem que sair com blusinha, porque... Está bem gelado o tempo. De acordo com o CGE, a temperatura média na cidade é de realmente 14 graus e as imagens do radar não indicam chuva na faixa leste do estado. O dia deve começar com muitas nuvens, um vento fraco soprando e termômetros ao redor dos 12 graus em algumas localidades, né, no extremo sul, região do Marcilac, que sempre apontam... temperaturas mais baixas, formação de névoa úmida ao amanhecer. Ao longo do dia, essa nebulosidade vai embora, o sol passa a predominar entre poucas nuvens e a temperatura pode chegar até os 26 graus e índices mínimos de umidade em torno dos 35, baixo também, hein? Amanhã, domingo, também terá um dia sem previsão de chuva, tempo aberto, temperatura entre 13 e 27 graus no período da tarde e a umidade pode chegar aí a 35% também. Vamos ver aqui em outras regiões, em outros estados. Rio de Janeiro, temperaturas hoje variando entre 16 e 29 graus. Em Belo Horizonte, entre 14 e 26. Em Vitória, entre 18 e 27. Em Brasília, entre 14 e 29. Tudo mais ou menos a mesma variação. Indo para o sul do país, que tem enfrentado tantas chuvas já há tantas semanas, né? Em Porto Alegre, hoje a mínima 16 e a máxima, gente, de 31 graus. Olha só que variação enorme de temperatura. Em Florianópolis, entre 14 e 21. Em Curitiba, entre 9 e 24. No Nordeste, Salvador pode ter mínima de 22 e máxima de 28. Maceió entre 22 e 27, quase a mesma coisa. Em Fortaleza entre 25 e 30, em Recife entre 20 e 29. São algumas das capitais, que é também no norte do país, vamos para lá. Palmas, no Tocantins, entre 23 e 33. João Pessoa entre 23 e 27. Em Belém do Pará entre 23 e 32. Graus, Manaus entre 26 e 33, tá bom? A gente vai atualizando, você que está ouvindo o Pulo do Gato, pode mandar também a sua mensagem pelo WhatsApp. No sábado eu fico aqui sozinha, se você mandar por escrito é sempre melhor, tá? Coloca seu nome completo, conta pra gente aí qual a temperatura na cidade onde você está e também comentando os assuntos trazidos aqui no Pulo do Gato até às 7 da manhã. Hoje o Ailton Dias está aqui comigo mais uma vez na mesa de som e a Beatriz Belucci é quem cuida da produção e coordenação do Pulo do Gato e também do Primeira Hora. E na Central Técnica está o Rafael Palmeira nas férias de Marcelo Mamone. Hoje é aniversário das cidades paulistas de Bauru e Piracicaba. Duas palavras tupi. Bauru originou-se no distrito do Espírito Santo de Fortaleza por volta de 1876. Emancipação política ocorreu em 1º de agosto de 1896, 20 anos depois. A palavra vem do tupi, mas há divergências em relação ao termo original. Pode ser uma corruptela de Mabai Yuru, ou seja, forte declive, referência às cachoeiras e vales que cortam a região central da cidade. Uma outra hipótese, corruptela de Upuauru, que significa Rio das Lagoas, e ainda de Ibauru, cesto de frutas. Nada a ver, né? Tem 379 mil, quase 380 mil a cidade de Bauru, Ailton Dias,
1: bom dia. Você falou tudo o começo de Bauru, mas era conhecido como a cidade sem limites.
0: É, isso mesmo. Grande região ali, Bauru.
1: E o lanche, né, Silvana?
0: O lanche nem se fala, né? Mas o lanche foi criado aqui, né? Não foi lá. Piracicaba, outra palavra tupi, o lugar onde o peixe para. Foi fundada em 1º de agosto de 1767 por Antônio Corrêa Barbosa. A primeira denominação foi Vila Nova da Constituição, em homenagem à promulgação da primeira Constituição Portuguesa. Em 1877, o local passou a município e a ser chamado pelo nome atual. Eu esqueci de pegar a música do Rio de Piracicaba. Depois a gente pega um pouquinho, fala um pouquinho mais dessa cidade. Você canta? Com 423.323 habitantes. Olha só, maior ainda do que Bauru, a cidade paulista de Piracicaba. O nome, então, vem da língua tupi, como eu falei. E as cachoeiras e corredeiras impediam a subida dos peixes, ou impedem, né, durante o período de reprodução. É a chamada piracema. E aí, fazendo com que ela se acumulasse no local. E aí teve esse bloqueio, né, o lugar onde o peixe para. Por isso, Piracicaba. Aniversário ainda dos municípios de Caxias, com quase 157 mil habitantes, fica no Maranhão. Formosa, em Goiás, 115.901. E Uruburetama, no Ceará, com 20.189. Na história brasileira, nós temos alguns fatos também nesse dia 1º de agosto. É o dia do selo postal brasileiro. O Brasil foi o segundo país do mundo a adotar o selo, depois da Inglaterra, em 1840. Isso aconteceu em 1843, com a circulação da série Olho de Boi, nos valores de 30, 60 e 90 reais. Vale um bom dinheiro aí quem tem um selo Olho de Boi. Há 119 anos, em 1907, às 8 da manhã, o fundador no movimento escotista, Robert Baden-Powell, soprou a trombeta de Kudu, uma espécie de antílope, dando início ao primeiro acampamento escotista experimental na ilha de Bronson, no Canal da Mancha. Esse momento foi declarado pelo Comitê Mundial de Escotismo como tendo sido o ato de fundação do movimento. Nós temos o escoteiro aí, o Christian, né, que está sempre participando da nossa programação também. Hoje fazendo aniversário a bela e talentosa atriz, escritora, produtora Bruna Patrícia Romilda Maria Tereza Lombardi. A Bruna Lombardi, 74 anos, lindíssima. Outro dia foi aniversário do marido dela, né? O Richelli, Carlos Alberto Richelli. E hoje da Bruna. E também gente famosa na música fazendo aniversário. Hoje, o compositor e guitarrista Robert Cray Band, vencedor do Grammy em 1987. Nascido na Geórgia, esse músico, um expoente da nova safra de artistas do blues. Nova, né? Porque foi um movimento novo, mas não que ele seja tão novinho, porque ele já está completando 73 anos hoje. Começou sua carreira influenciado pelos Beatles. Mas depois, ao assistir a um espetáculo de Albert Collins, resolveu seguir o caminho do blues. A música, a banda, né? Robert Cray Band.

hoje fazendo aniversário também um artista que eu e o Ayrton Dias adoramos. E certamente você que está nos ouvindo também. Ney Matogrosso, Ney de Souza Pereira.

Um garotão tá fazendo 85 anos. É, não parece, né? Muita saúde pro Ney Matogrosso. Grande artista, grande profissional. E ele se cuida, viu? Acho que ele tem esse jeito jovial, performático no palco, né? Talentosíssimo. A voz nem se fala, mesmo timbre enquanto era um

Cantor, intérprete, dançarino, ator, também diretor, ex-integrante dos Secos e Molhados entre 1973 e 74. Depois seguiu carreira solo.

0: Eu ouviria Ney Matogrosso até segunda-feira, né, Elton Dias? Aí eu fui recentemente no show dele, né? Tava um frio danado ali.
1: Mas valeu a pena. Muito bom, muito bom.
0: O show
1: bom.
0: Foi quente, né?
1: Foi quente, ele tava frio, ele começou a tossir lá. Falou, olha, me perdoe, mas tava um frio, tava 7 graus. Senhor.
0: Eu lembro, foi uma das noites mais frias. Foi o ano passado, né? Eu assisti show do Ney nos anos 1980 no Morumbi. Muito legal. Bom, mudando de assunto, daqui a pouquinho a gente toca mais Ney Matogrosso, são 5 horas e 12 minutos. Falando ainda sobre a previsão do tempo, o governo estadual, aqui em São Paulo, anunciou a redução da pressão da água em São Paulo, que cairá de 10 para 8 horas diárias, embora o Cantareira tenha o segundo pior nível para o período em 10 anos. A Arcesp, a Agência Reguladora de Serviços Públicos do Estado, aprovou a mudança após a recomendação do Comitê de Integração das Agências para a Segurança Hídrica. Essa nova regra entra em vigor 48 horas depois da publicação. Então, a gestão de demanda noturna passará a ocorrer das 22 horas às 6 da manhã. Atualmente, a Sabesp reduz a pressão no abastecimento por 10 horas diárias. Vamos dar uma conferida como é que estão os nossos mananciais. Falando sobre os três maiores, o Alto Tietê teve nova queda na última medição, divulgada ontem às 9 horas da manhã, 0,2%, está com 47% de volume armazenado. O Cantareira, 36,7%, e o Guarapiranga, 75,7%. No volume total, somando-se todos os reservatórios, estamos operando com 48,2% de volume operacional. São 5 horas e 13 minutos. Vamos girar nossa reportagem, começando com o Daniel Henrique. No Rio de Janeiro, a prefeitura autoriza a compra de novos sensores de vento após o temporal que matou 2 pessoas.
2: A prefeitura do Rio já autorizou um orçamento para a compra de novos sensores de ventos para as estações.
0: O temporal que matou 2 pessoas.
2: A Prefeitura do Rio já autorizou um orçamento para a compra de novos sensores de ventos para as estações meteorológicas.

0: Nacional de Meteorologia e 5 pela Aeronáutica.
1: E a polícia intima o proprietário do terreno onde o muro caiu e matou dois trabalhadores durante a ventania que atingiu o Rio de Janeiro. Gabriela Morgado.
2: A Polícia Civil intima a prestar depoimento o proprietário do terreno onde um muro caiu e matou dois homens durante a ventania que atingiu o Rio na última quarta-feira. O local seria da empresa do salão de festas onde as vítimas trabalhavam. Segundo vizinhos, a dupla foi fechar o portão do terreno, que tinha aberto com vento de mais de 100 km por hora. Ainda de acordo com moradores, o muro já tinha caído antes e foi reconstruído há cerca de 6 meses. A polícia já requisitou a perícia no local e vai ouvir testemunhas. O enterro da dupla aconteceu na manhã desta sexta.
1: 5 horas e 15 minutos, marcando o quinto sinal. Já os nossos ouvintes acompanhando. O William Vasques está em Sorocaba, por lá, 15 graus. Sorocaba, a maior colônia espanhola do interior do Brasil. Você sabia disso? Ah, o William está nos contando. Temperatura, João Vitor, é da onde, João Vitor? Caconde, 11 graus. Está friozinho por lá, hein? Piraju, interior de São Paulo, 14 graus. Cidade mais bonita do interior paulista, diz o Márcio Ramos. Edson Bonatti está em Matão também, no interior de São Paulo, com 17 graus. O Hélio Roberto de Oliveira, corintiano, 14 graus em Guaratinguetá. Ele está falando, será que o Ailton ganha na Mega? Tomara! Você vai jogar hoje, Ailton?
3: Saí daqui correndo.
1: Tá
3: esquecendo.
1: 100 milhões de reais a estimativa de prêmio para amanhã. Sorteio agora é aos domingos. Elias Ricardo, do Jardim Primavera. Está muito frio para quem levanta cedo. É complicado, né? No Guarujá, também fazendo friozinho. Ariovaldo Lourenço. Vamos ver quem mais manda aqui. Roberto, da cidade Botucatu. Temperatura 13 graus. O Valdir. Valdir, coloca o nome completo do Jaguaré, pedindo miado. Ele acompanha todos os dias. Quem mais? Aqui da Uana, no Mato Grosso do Sul, 23 graus. Dia de simpatia. Simpatia da canela? O que, que é isso? Dia 1º é o Rogério e o Cujo. Não entendi. Não entendi a sua mensagem, Rogério. Em Mauá, tempo excelente. Celso Estela de Mauá. Também o Roberto Bernal de Santo André. Na escuta, quem mais? Americana, 14 graus. Eu tá aí, Lebrão. 19 graus. Onde está aqui? Em São Vicente. É o Newton Aires. Vamos ver. Donizete Gonçalves de Paulina falando sobre a Copa do Brasil no final de semana. Vamos falar sobre esporte daqui a pouquinho. Valquíria Santana de... da Vila Conde do Pinhal, no Ipiranga. Mês das... como é que ela falou aqui? Muito antigamente era conhecida como mês das ventanias. Agora está tudo mudando, é? Porque já teve muito vento aí, né? São José de Itamonte, sul de Minas. Mais uma só por enquanto, tá? O senhor Estides Ferreira também na nossa escuta. Vamos continuar girando a nossa reportagem. Chegando agora a Larissa Biscaia. Chega a 15... o número de casos de sarampo confirmados em São Paulo. Preocupante, hein?
4: O Ministério da Saúde recomenda que São Paulo amplie a vacinação contra o sarampo na capital, em Guarulhos e em São Bernardo do Campo. Essa medida vem na esteira da confirmação do 15º caso da doença no estado. A nova paciente é uma menina de 1 ano de idade que não foi vacinada. Ela é moradora de Guarulhos, que não tinha casos confirmados desde 2020. O Ministério cobra agora que as cidades ampliem a oferta da vacina para toda a população entre 6 meses e 59 anos de idade. A medida será colocada em prática a partir da próxima segunda-feira, dia 3, com o início da campanha de multivacinação.
1: A Secretaria Municipal de Saúde de São Paulo vai dar início a essa campanha de multivacinação a partir da segunda-feira, vai seguir até 1º de setembro. E a multivacinação de olho na carteirinha 2026, é o nome da campanha, inclui a intensificação da vacinação contra o sarampo. No dia 22 de agosto, será realizado o dia D de vacinação. Todas as 483 unidades básicas de saúde ficarão abertas em toda a cidade. A iniciativa tem como objetivo ampliar a cobertura vacinal, incentivar a atualização da caderneta de vacinação e reduzir o risco da reintrodução do sarampo no país. No município de São Paulo, A vacinação contra o sarampo será

0: ampliada para todas as pessoas de 6 meses a 59 anos, de forma indiscriminada durante essa campanha. A estratégia foi definida após a identificação de casos da doença que apontam uma cadeia de transmissão associada à importação do vírus. A Secretaria recomenda que crianças com idade entre 6 meses e 11 meses e 29 dias sejam levadas às UBS para receber a dose zero do imunizante. A doença é prevenida por meio da vacina tríplice viral, que protege além do sarampo, contra caxumba e rubéola, e aplicada aos 12 meses de idade, depois, e com a vacina tetraviral, administrada aos 15 meses, que também protege contra a varicela. De acordo com o calendário vacinal, pessoas de 5 a 29 anos e trabalhadores da saúde devem ter 2 doses do imunizante, com intervalo mínimo de 30 dias entre as aplicações. Já aqueles com idades entre 30 e 59 devem ter pelo menos 1 dose da tríplice viral para serem consideradas vacinadas, tá bom? São 5 horas e 20 minutos. A disputa sobre o futuro da gestão de escolas municipais de São Paulo ganha um novo capítulo. Carolina Ercolim.
1: O Ministério Público e a Defensoria Pública entraram na Justiça para pedir a suspensão do edital da Prefeitura da Capital que prevê a gestão administrativa e pedagógica de 3 escolas municipais por organizações da sociedade civil. Na ação, os órgãos afirmam que o modelo transfere funções do poder público para entidades privadas de forma incompatível com a Constituição e com a legislação da educação. Pelo edital, publicado no dia 15 de julho, a Prefeitura continuaria responsável pela infraestrutura, alimentação, transporte e materiais. Já a organização contrataria diretores, coordenadores, professores e demais funcionários. Esse contrato pode chegar até R$ 120 milhões em 5 anos. O MP também questiona a contratação de profissionais sem concurso público. A Prefeitura nega que haja privatização, diz que as escolas vão permanecer públicas, gratuitas e vão seguir o currículo da cidade. E continuarão sob supervisão da Secretaria Municipal de Educação.
0: São 5 horas e 21 minutos. 2 garis são assassinados a tiros dentro de um ginásio em Pernambuco. Os detalhes com o Lucas Batista.
2: 2 garis são assassinados a tiros dentro de um ginásio poliesportivo em Camaragibe, na região metropolitana do Recife. As vítimas, de 29 e 34 anos, trabalhavam na equipe de limpeza urbana da prefeitura e eram reeducandos do sistema prisional que atuavam em atividades laborais vinculadas ao município. Um deles morreu no local e o outro chegou a ser socorrido, mas não resistiu aos ferimentos. Em nota, a prefeitura de Camaragibe lamentou o ocorrido, prestou solidariedade às famílias das vítimas, reafirmou a continuidade do programa de ressocialização e informou que vai adotar medidas para reforçar a segurança nos locais de trabalho.
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0: 5 horas e 22 minutos, um tatuador suspeito de estuprar dezenas de mulheres é preso no Rio Grande do Sul. Vitória Fernandes.
4: Mais de 20 mulheres foram vítimas do tatuador Vinícius Roy da Silva, de 47 anos. Ele foi preso nesta quinta-feira por suspeita de estuprar uma ex-namorada. A investigação começou com um relato de uma professora. A partir disso, a irmã do suspeito, Juliana, criou um perfil nas redes sociais com as denúncias que recebeu. O Ministério Público do Rio Grande do Sul monitora Vinícius há 1 ano e o histórico criminal inclui registros de perseguição, ameaça, cárcere privado, descumprimento de ordens judiciais e abuso sexual. A Polícia Civil de Torres afirma que 11 inquéritos foram abertos para apurar as denúncias.
0: Mais 2 mulheres denunciam o chefe licenciado da arbitragem da Federação Cearense de Futebol, Melina Mello.
5: Mais 2 mulheres procuraram a Delegacia de Defesa da Mulher em Fortaleza para denunciar o chefe licenciado da arbitragem da Federação Cearense de Futebol, Paulo Silvio dos Santos, por assédio sexual. Segundo os relatos, os casos teriam ocorrido quando ele era gerente de uma empresa de vendas de motos antes de assumir o cargo na federação. As denunciantes afirmam que sofreram constrangimentos, ameaças e prejuízos no ambiente de trabalho após recusarem as investidas. A defesa informou que vai se manifestar no momento oportuno.
0: A primeira-dama Janja e a ministra das Mulheres participam na Bahia da cerimônia do Pacto Brasil contra o Feminicídio. Isadora Simões.
6: A primeira-dama Janja Lula da Silva e a ministra das Mulheres, Márcia Lopes, participaram da cerimônia de mobilização nacional pelo Pacto Brasil contra o Feminicídio, realizada em Salvador. O evento desta sexta teve como objetivo incentivar os estados a desenvolverem estratégias de enfrentamento à violência contra as mulheres. De acordo com a 20ª edição do Anuário Brasileiro de Segurança Pública, 1.571 mulheres foram vítimas de feminicídio em 2025 no país. Os dados ainda apontam que em 60,9% dos casos, o autor do crime é o parceiro íntimo e em 18,9%, um ex-parceiro.
0: 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Denuncie, não pense duas vezes, é a campanha da Bandeirantes, a Band não se cala. 5 horas e 25 minutos, superou o Tribunal de Justiça, reduz a indenização da Vale aos familiares de um bebê morto na tragédia de Brumadinho. Os detalhes com Matheus Hermógenes.
7: O Superior Tribunal de Justiça reduz a indenização que a mineradora Vale deverá pagar aos familiares de um bebê que morreu no rompimento da barragem da mina Córrego do Feijão, em Brumadinho, em 2019. O valor, que havia sido definido em R$1 milhão, caiu para R$350 mil e será dividido entre avós e tios da criança. A decisão foi unânime da 4ª turma do STJ. Os ministros entenderam que a indenização por dano moral em caso de morte deve levar em conta não apenas o grau de parentesco, mas também a convivência e os vínculos afetivos ou de dependência entre a vítima e os familiares. Com isso, o STJ manteve o direito à reparação, mas considerou elevado o valor fixado anteriormente pelo Tribunal de Justiça de Minas Gerais. A nova indenização ficou R$ 150 mil para cada avô e R$ 25 mil para cada tio.
0: 5h26, a data de hoje celebra o Dia Mundial do Combate ao Câncer de Pulmão. O objetivo é falar do diagnóstico precoce e principalmente da prevenção. Paulo Xavier.
8: Um tipo de câncer agressivo, mortal, mas que tem prevenção. É o câncer de pulmão. E a causa do câncer de pulmão, junto com os tumores de traqueia e brônquio, tem um motivo: o tabagismo. 90% dos tumores são desencadeados pelo hábito de inalar fumaça do tabaco, seja qual for o instrumento usado para isso. Dados do Ministério da Saúde, via pesquisa Vigitel, indicam que a taxa de fumantes no país cresceu pela primeira vez após décadas de recuo. Os tabagistas passaram de 9,3% em 2023 para 11,6% em 2024. Em média, são mais de 30 mil mortes todos os anos no Brasil causadas diretamente pelo câncer de pulmão.
0: São 5 horas e 27 minutos. Esse final de semana é um pouco diferente para o futebol brasileiro. Teremos jogos da Copa do Brasil, não do Campeonato Brasileiro. Hoje, às 5h30 da tarde, jogam Vasco e Fluminense. Às 7h30 da noite, tem Atlético Mineiro e Juventude. E às 9 da noite, o Santos recebe o Remo. E amanhã, domingo, teremos também pela Copa do Brasil, Palmeiras e Fortaleza, partida marcada para as 4 da tarde, Mirassol e Grêmio, às 6 da tarde, e Chapecoense e Cruzeiro, partida marcada para as 6h30 da tarde. Ainda pela Copa do Brasil, na segunda-feira, às 9 da noite, está marcado o jogo entre o Atlético Paranaense e o Vitória. São 5 horas e 28 minutos.
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0: Bandeirantes. 5 horas e 29 minutos. Roosevelt Leitão, de João Pessoa, também acompanhando o Pulo do Gato. O Beto Benatti, de Ubatuba, fala da simpatia da canela. É soprar um pouco de canela na palma da mão, na porta de entrada, da casa para fora, para dentro, para atrair prosperidade. Ah, não sabia dessa. Nunca tinha ouvido falar, hein? Quem mais? John Lennon, também sempre na nossa escuta. Ah, mais outro ouvinte falando aqui da simpatia da canela. Não tem o nome da ouvinte. Ricardo de São Bernardo. Acho que só eu que não sabia, porque um monte de gente está mandando aqui essa da canela. Você sabia, Tom Dias? Também não. Eu
14: sou da roça, hein, senhor?
0: E olha da roça, é.
14: Canela põe no café, né, senhor?
0: Pois é, que é uma delícia, né? No leite com chocolate. Leme de... aqui de Leme, o Francisco José de Carvalho. Ele está na coleta do lixo. Bom trabalho. Também abraço para o Marcelo Landegraf, é isso? Landegraf, parceiro de trabalho. Abraço e bom trabalho para os dois. José Carlos de Vargem Grande Paulista, tomando cafezinho com mandioca. Olha.
14: Foi manteiga, não sei.
0: Orlando Sérgio de Souza, Santista. Também Campos Jordão, 7 graus por lá. O Sandor Kovacs, Itanhaém, 17 graus, temperatura mais agradável. Ah, o outro que eu vim que fala aqui, da Alessandra Corrêa, todo dia primeiro é dia da simpatia da canela. Nunca eu tinha ouvido falar. Eu sou aí do dia 29, a simpatia do nhoque, né? Para atrair dinheiro, né? Coloca uma nota embaixo do prato de nhoque, todo dia 29. 5h31. Olha, vamos agora para o Rio de Janeiro, porque milhares de imóveis ainda estão sem energia no Rio e também na região metropolitana desde o vendaval de quarta-feira. A Maria Eduarda Vieira é quem tem as informações.
15: Moradores da Baixada Fluminense relatam prejuízos após 2 dias sem energia elétrica, devido aos fortes ventos que atingiram o Rio de Janeiro na última quarta-feira. Depois da capital, a região foi a mais impactada pela ventania. Nesta sexta, a reportagem percorreu os municípios de Duque de Caxias e Belfor Roxo. Em alguns pontos, a energia foi restabelecida durante a manhã. Porém, em outras localidades, como no bairro Parque Floresta, os moradores permaneciam sem luz e também sem sinal de telefone desde a tarde de quarta. Além disso, com a ausência do recurso, muitas casas também já estão sem água. Moradores e trabalhadores do bairro relatam que perderam alimentos, mercadorias e até mesmo medicamentos, sofrendo prejuízos financeiros.
16: Eu tenho uma barraquinha e eu vendo também picolé, cremosinho, geladinho, então eu perdi tudo. A minha geladeira, eu tive que comprar 2 sacos de gelo.
17: Tá difícil, né? Pra tudo, pra dormir, pra comer, pra tudo. E a injeção tá lá, igual eu falei com você. Fora do gelo lá, o gelo já tá acabando, nós temos que estar com cuidado dentro do carro para procurar gelo, que não sabe onde vai se encontrar, para poder botar, estragou fruta, estragou legumes, estragou um bocado de coisa.
18: Alimentos estragados, geladeira
11: não tá funcionando, estragou todos os alimentos, para dormir tá horrível, não pega sinal, não tá pegando serviço.
15: Segundo pessoas que moram no bairro, a concessionária Light, responsável pelo fornecimento de energia na região, não deu uma previsão de quando a luz será restabelecida.
12: A Light eu ligo duas vezes por dia, que eu falei, ter no temporal, duas vezes por dia eu ligo, ele não toma posição nenhuma. Hoje mesmo de manhã eu acordei cedo, eu mandei mensagem para lá, ele só falar que a gente está trabalhando para poder estabelecer, mas não dá um prazo e nem aparece.
18: Ele não dá uma solução para você. Fala que eles vão restabelecer, mas não te dá uma data, um horário fixo, não dá nada, só fica nessa. Que vai fazer, mas não faz, não dá uma resposta. É um descaso imenso.
15: Além da Baixada, pessoas que moram na capital fluminense também relataram falta de luz durante os dois dias e dificuldade de previsão da concessionária. O ouvinte Francisco Quintans, por exemplo, mora em Santa Teresa e teme pela saúde da mãe que tem Alzheimer.
19: Minha mãe tem Alzheimer, tem comida especial, tem os equipamentos especiais para que ela fique mais confortável. Hoje, provavelmente, toda a comida que eu tenho na geladeira já está tudo estragado, cara. Vamos fazer 48 horas sem luz, cara. E sem notícia, a gente informa para a Light e nada acontece.
15: Diante dos problemas, a Agência Nacional de Energia Elétrica realizou fiscalizações na sede da Light na quinta e na sexta-feira.
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0: É, boa sorte aí a esse pessoal, né? Situação complicada. 5h34, todas as quintas, a Priscila Benades, da Assessoria de Comunicação do INSS, participa no Pulo do Gato e nós reprisamos essa participação aos sábados. A Priscila vai começar nos contando os canais oficiais de comunicação do INSS, não é, Priscila? Bom dia.
20: Bom dia, Silvânia. Muito importante tratarmos disso em tempos de fake news e muitas tentativas de golpes. Os canais oficiais de comunicação do INSS são onde o cidadão pode encontrar informações e orientações confiáveis, sem risco de engano ou fraude. Primeiro, vamos falar do site, que pode ser acessado pelo endereço gov.br/INSS. O cidadão pode acessar páginas com explicações sobre os serviços e benefícios, notícias sobre os serviços, calendário de pagamentos, entre outros assuntos. O site recebe em média 2 milhões de visitas por mês. O INSS também está presente em diversas redes sociais para ampliar o contato com a população. Os conteúdos são publicados em diversos formatos, a fim de alcançar maior número de pessoas. Em todas as redes, o Instituto soma mais de 570 mil seguidores. Na parte inferior do site estão os links oficiais para cada uma das redes. E, por fim, tem o canal de WhatsApp oficial do INSS. Por lá, os inscritos têm atualizações em tempo real das principais notícias e atualizações. O canal já tem mais de 1,5 milhão de inscritos.
0: Priscila, e quais são os canais oficiais de atendimento?
20: Muito importante esclarecer isso também, Silvânia. Tem muita gente tentando se passar pelo INSS para obter dados e aplicar golpes. O Instituto tem 4 canais oficiais de atendimento. O primeiro deles é o aplicativo e site Meu INSS. O aplicativo está disponível para celulares Android e para iPhone. É importante fazer o download apenas pelas lojas oficiais de aplicativos. Já para acessar o portal pelo computador, o endereço é meu.inss.gov.br. A segunda opção é a Central Telefônica 135. A ligação é gratuita, tem atendimento eletrônico 24 horas por dia e atendimento humano de segunda a sábado, das 7 da manhã às 10 horas da noite. A terceira opção são as agências da Previdência Social, onde o atendimento ocorre de preferência com agendamento prévio. O agendamento é feito pelo Meu INSS ou pelo telefone 135. E o endereço das agências pode ser consultado por esses mesmos canais. E a quarta opção de atendimento são as entidades que têm convênio com o INSS para intermediar o pedido de serviços e benefícios. São prefeituras, empresas, sindicatos, entre outros. Dá para conferir a lista dos acordos vigentes no site gov.br/INSS.
0: E para encerrar?
20: Para finalizar, quero aproveitar esse tema para lembrar da importância da ouvidoria do INSS, que é o canal adequado para o registro de denúncias, reclamações e elogios. A ouvidoria recebe e dá tratamento, por exemplo, a denúncias de golpes e fraudes aplicadas por pessoas tentando se passar pelo INSS. Sempre que acontecem esses contatos indevidos, é importante que a pessoa encaminhe o caso à ouvidoria. Assim, o INSS pode ter melhores condições para combater esse tipo de ilegalidade. Para fazer um registro na ouvidoria, os caminhos são o Fala BR, o Meu INSS e o telefone 135. O Fala BR é a plataforma que reúne as ouvidorias dos órgãos do governo federal. O acesso é pelo endereço gov.br/falabr. Se preferir, a pessoa pode acessar o aplicativo e site Meu INSS e clicar em Outros Canais de Ajuda, logo na página inicial. Outra opção, destinada principalmente para quem não tem acesso ou facilidade com a internet, é o telefone 135. Os atendentes fazem o registro em nome do denunciante, que pode acompanhar o andamento pelo mesmo canal. É importante destacar que as denúncias podem ser feitas de modo anônimo. É isso por hoje, Silvana. Muito obrigada e até a próxima semana.
0: Essa é a Priscila Benates, da Assessoria de Comunicação do INSS em São Paulo, toda semana aqui no programa. Se você tem alguma dúvida, alguma reclamação, manda por e-mail para cá, pulodogato@band.com.br, pulodogato@band.com.br. Você coloca seu nome completo, CPF, o número do telefone e faz um resumo do seu pedido. Nós encaminhamos ao INSS para tentar te auxiliar, tá bom? Tem mais algumas mensagens de ouvintes. O João Albino Gonçalves está em São Vicente. O Heron Maximiliano Paulistano, morador de Jundiaí, também na escuta. Como o Fernando e a Suela estão em Itápolis, interior de São Paulo, 17 graus por lá. O Ivan de Faria, de Santa Fé do Sul, no interior de São Paulo, também 20 graus. Vamos ver quem mais. Priscila Santo é de São Paulo, capital. E está indo para o Manda Aqui para poder treinar e depois dar um plantão. Ela fala sobre a simpatia da canela, que nós já falamos. E ela pede um miado, Ailton, para dar força para trabalhar nesse sábado frio, né?
1: Todo dia,
0: né? Então,
1: quem acorda cedo.
0: Boa sorte, bom trabalho. Fernandópolis, 14 graus. O Antônio Marcos Jorge. Agosto é o mês do cachorro louco, é. Em São José dos Campos, diz o Denis Carvalho, 13 graus. Virando a folhinha em Piracicaba, ó, oh, é outro ouvinte em Piracicaba. Clima agradável, 15 graus. Mas cadê o nome do ouvinte aqui? Não estou achando. O Cláudio Carreteiro é de São Paulo, está em Piracicaba, 13 graus. Pede um miado para Dona Lourdes, que é a mãe dele. Ela que apresentou para ele o programa Pulo do Gato há uns 40 anos. E ele dá um alerta importante. Tem neblina densa na Rodovia dos Bandeirantes, na altura do quilômetro 46, ali até o começo da rodovia. Tem aí a canção de Piracicaba?

0: O Ailton quer mandar um alô especial. Pode falar você, Ailton.
1: Quero mandar um abraço pra minha conterrânea, Cássia Gonçalves, a irmã da Paula do basquete. Ela tá ligadinha todo dia lá com a gente.
0: Então, um abração pra ela.
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0: É música boa, hein?
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0: 5 horas e 42 minutos. Pra quem tá em São Paulo, acontece a festa de Nossa Senhora Quirupita. Está na edição de número 100. Todos os sábados e domingos, até o dia 30 de agosto, ali na rua 13 de maio, naquele trecho ali entre a 13 de maio, a São Vicente e a rua Doutor Luiz Barreto. Das 5 da tarde às 11 da noite aos sábados e das 5 às 10 aos domingos. A tradicional cantina da Quirupita funciona aos sábados das 19 à meia-noite, com o mesão das 19h45 às 23h30 e aos domingos das 18h às 22h. Ingressos estão disponíveis pelo site, né, o Simpla. E a arrecadação toda vai para obras sociais da paróquia Nossa Senhora Quirupita.

0: Da música italiana, a gente vai para o samba, mas também tem a ver com a Itália. Por quê? O espetáculo A Ópera do Carnaval, A História do Samba Contada por Nós, retorna ao palco do Teatro Itália para curta temporada neste mês. Após a temporada de sucesso em junho, então volta o espetáculo no Teatro Itália para apresentações nos próximos dias 7, 14, 21 e 28, sempre às 8h30 da noite. Teatro Itália fica na Avenida Ipiranga, 344, ingressos a partir de R$ 40. São 5 horas e 44 minutos. Agora quem está chegando é Antônio Baum. A Embraer volta a bater um recorde na carteira de pedidos e reforça as perspectivas de crescimento para os próximos anos. Cada vez crescendo mais, a Embraer é um orgulho, né, para o Brasil. Nos últimos dias, a fabricante brasileira de aeronaves alcançou US$ 34,5 bilhões em encomendas. O resultado foi impulsionado principalmente pelos contratos nas áreas de defesa e segurança. Vamos até São José dos Campos. O repórter da Band Vale FM, Antônio Baum, tem mais informações.
1: A Embraer, uma das maiores fabricantes de aeronaves do mundo e com sede em São José dos Campos, no interior de São Paulo, acaba de atingir um marco histórico. A empresa registrou uma carteira de pedidos de US$ 34,5 bilhões no segundo trimestre de 2026, o maior valor já alcançado pela companhia. O resultado representa um crescimento de 7% em relação ao trimestre anterior e de 16% na comparação com o mesmo período do ano passado. O desempenho foi impulsionado por todas as áreas de negócio da fabricante, com destaque para a aviação comercial, executiva, defesa e serviços. Para o economista Fernando Agra, esse desempenho também pode refletir diretamente no mercado de trabalho e nas operações da empresa no Vale do Paraíba e região.
2: A tendência é de gerar mais emprego, gerar mais renda para a região e tem um efeito multiplicador positivo, porque as pessoas empregadas, mas elas tendem a consumir em outros setores. Então tende a dinamizar toda uma economia. Mais empregos, mais renda, o governo arrecada mais, é muito importante, é um promotor do crescimento econômico.
1: A aviação comercial foi o principal destaque, com uma carteira de US$ 15,1 bilhões, impulsionada pela compra de 15 aeronaves E-195E2 pela empresa Azorra. Já a área de defesa e segurança também apresentou forte crescimento, com alta de 42% em um ano, após o contrato para um fornecimento de cargueiros C-390 Millennium aos Emirados Árabes Unidos. A área de serviços e suporte também bateu recorde, com US$ 5,5 bilhões em contratos. Fernando Agra explica a importância desse resultado para a economia de São José dos Campos e de todo o Vale do Paraíba.
2: É um crescimento do PIB da região, um crescimento do PIB que tende a gerar mais empregos, diretos e indiretos.
1: Além do mercado brasileiro, as vendas da Embraer têm sido impulsionadas por clientes internacionais, reforçando a presença da fabricante em diferentes segmentos da aviação mundial. Sobre os principais mercados que estão sustentando esse crescimento, quem comenta é novamente o economista Fernando Agra.
2: A Embraer é uma grande empresa presente em vários lugares do mundo. E o que tem impulsionado recentemente a procura pelos aviões da Embraer são os mercados do Oriente Médio, da Ásia e da América do Norte.
0: 5 horas e 47 minutos, tem mensagem de ouvinte.
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4: Silvânia, bom dia. É o Alcides Caminhoneiro. A cidade mais bonita do estado de São Paulo chama-se Barra Bonita. E aqui está 13 graus.
0: Até no nome, né? E o nosso ouvinte está falando isso porque o outro falou que acho que Piraju, né? Que era a cidade mais bonita da cidade.
5: É porque passa
0: São Paulo.
5: O rio no meio da cidade, o rio Paranapanema é bonita também. Piraju, tudo lindo, Silvânia.
0: Todas são lindas.
5: Lindas, lindas.
0: Pedro Carvalho, do Parque Fernando, está pedindo miado. Está completando hoje 80 anos. Parabéns, senhor Pedro. Obrigada pela sua companhia, viu? A Vanderlene, que é de São Paulo, disse que levantou para alimentar os gatos e voltou para a cama, para debaixo da coberta, mas acompanhando o pulo do gato, né? O Gilmar saiu de Orlando indo para Miami. Olha, tá longe, hein? Quem mais? Paulo Araújo e a cachorrinha Oli também acompanhando o programa. Daqui a pouquinho tem mais mensagens gravadas também, olha aí. 5h48. Em decisão em comum, a justiça americana condenou o pai de um adolescente que abriu fogo numa escola e matou 4 pessoas. A arma usada no massacre era um fuzil AR-15, que tinha sido um presente do réu. Vamos até Nova York. Correspondente da Bandeirantes nos Estados Unidos, Eduardo Barão, tem mais detalhes.
3: No banco dos réus, Colin Gray, de 55 anos, ouviu a sentença e um duro sermão do juiz.
6: It is clear you failed as a parent.
7: É evidente que o senhor falhou como pai. O senhor não proporcionou um lar estável. Não colocou seu filho em atividades onde havia outras crianças. O senhor não monitorou o que ele via no computador, nem o mandou para a escola. Ele estava sob seus cuidados durante a 9ª série e não foi para a escola o ano todo.
3: O garoto citado pelo juiz Nicholas Pring é Colt Gray. Em 2024, ele entrou armado na escola onde estudava, no estado da Geórgia, e matou a tiros 4 pessoas, 2 estudantes e 2 professores. A arma usada na chacina era um fuzil AR-15, que o garoto ganhou de presente do pai no Natal de 2023. Colt Gray, atualmente com 16 anos, foi julgado como adulto e condenado no começo da semana à prisão perpétua, sem direito à liberdade condicional. Já o pai pegou 15 anos de cadeia. O juiz entendeu que Colin Gray foi negligente ao permitir que o filho tivesse acesso à arma, mesmo após diversos sinais sobre o comportamento dele.
7: O senhor foi condenado porque os alertas estavam claros. E o senhor não buscou ajuda para seu filho, nem impediu o acesso dele às armas.
3: A decisão na Geórgia amplia o debate sobre a responsabilização dos pais por ataques a tiros cometidos por filhos menores de idade e joga luz sobre algo que é comum por aqui: pais presentearem filhos adolescentes com armas de fogo. É a segunda vez na história que a justiça americana determina uma sentença desse tipo. Em 2024, James e Jennifer Crumbley pegaram 15 anos de prisão por permitir que o filho Ethan tivesse uma arma de fogo. Em novembro de 2021, um rapaz de 15 anos invadiu uma escola no Michigan e matou 4 estudantes a tiros. A pistola 9mm usada no massacre foi um presente dos pais, que bancaram até mesmo aulas de tiro para o filho. O adolescente recebeu a mesma pena que Colt Gray, perpétua, sem liberdade condicional. E o casal Crumbley foi condenado por homicídio não intencional.
0: História, né? 5 horas e 52 minutos. Olha, tem mais mensagens de ouvintes. A gente já sempre avisa que não conseguimos registrar todas, né? Mas a gente vai tentando. A Sueli Vieira, de Barueri, ainda está na chácara, vai tomar o café com bolinha de chuva. Olha que gostoso também. Estamos na Castelo Branco, sentido São Paulo. É a Ana Paula. Márcio Mourão, de Campinas, motorista de aplicativo, 14 graus. A Cássia Gonçalves ouviu, Ailton. Aí.
5: Bacana.
0: Obrigada pelo abraço. Piracicaba é a nossa segunda terra.
5: Verdade.
0: Abraço especial ao Ailton. Cássia, abraço para você,
5: Cássia.
0: Viu? Obrigada pela sua companhia todos os dias. Muita gente falando aqui sobre Piracicaba. O Francisco Sela, Piracicaba, 259 anos, além do Rio, temos ícones nacionais como a Esalq, que é a grande faculdade, né? Centro de pesquisa. E o glorioso 15 Piracicaba, com 113 anos. Tem o escritor piracicabano, Cecílio Elias Neto, escreveu um livro que se chama Arco, Tarco e Verva. Isso é quando um piracicabano vai ao barbeiro. Ele quer álcool, talco e velva. Ah, nasci aqui, vou morrer aqui, diz o Francisco Sela. Muito legal. O Brasil é lindo, é isso aí. O André Luiz Pacheco, de São Lourenço da Serra. Todas as cidades têm suas belezas, não é?
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0: É, o Ailton aqui lembrou o provérbio, né? Não tem filho feio, né? Não é?
5: Tudo lindo.
0: Tudo lindo, tá certo, mas é isso mesmo. Cada uma tem a sua particularidade. O João Pirituba, João Nunes, Itabaiana, Sergipe, temperatura 21 graus. Está chovendo. Está chovendo por aí? Primeira mensagem falando de chuva nesse início de manhã. Olha, tem muitas mensagens gravadas. Eu preciso ouvir antes, porque às vezes não é para o programa. Ah, o seu Nelson mandou aqui sobre uma reclamação de vazamento de água. Seu Nelson, por favor, eu não consigo abrir o vídeo aqui nesse momento para verificar direitinho. Manda por e-mail para cá, pulodogato@band.com.br, pulodogato@band.com.br. Escreve no e-mail o lugar certinho. Conta para a gente o que está acontecendo. A gente tenta mandar depois, tá bom? Odeval Alves. Confinamento Santa Fé, Santa Helena de Goiás. Acompanhando o Pulo do Gato, o filho Diego Alexandre, familiares estão em Ibitinga, no interior de São Paulo. Certamente em ativa no comércio já de madrugada. É, o povo que levanta cedo para trabalhar, né? Ibitinga é a terra do bordado. 5h54, vamos ao CEDOM. É o Centro de Documentação e Memória da Rádio Bandeirantes, o trabalho do jornalista Milton Parron e equipe, o texto do Parron. E já que tocamos aí a modinha de Piracicaba, vamos falar agora de um outro grande compositor sertanejo. Vamos voltar a 13 de julho de 1992. Naquele dia, quem esteve aqui na Rádio Bandeirantes para uma gravação com o apresentador Gilberto Pereira no programa Rádio Revista foi o compositor com o maior número de sucessos até hoje, João Pacífico.
9: Eu sei que você começou assim de uma forma até sui generis, né? Porque foi de repente, você trabalhava num trem, se não me engano. Você trabalhava no restaurante do trem e você conheceu um grande poeta, que foi quem te abriu as portas. Conta essa história pra gente aí.
10: É o seguinte, eu sempre lutei com a vida, fui estudar, não tenho diploma de grupo, isso eu confesso, porque de repente você faz assim, não, um negócio aí, eu não sei, fica feio pra mim, né? E fui trabalhar no Companhia Paulista de Estrada e de Ferro. Você conheceu?
9: Conheci.
10: Eu fui um alto funcionário da Companhia Paulista. Alto funcionário, me respeitavam muito. Ajudante de lava-prato.
9: Ajudante de lava-prato?
10: O cara raspava o prato e eu que lavava. Então, e numa dessas viagens, coisa, o cozinheiro-chefe também, ele gostava de poesia. O Guilherme da Almeida ia de São Paulo para Campinas, porque ele tinha um escritório aqui, coisa. Aí ele falou, João, falei com o doutor Guilherme da Almeida. Ele quer que você faça quatro sílabas assim, né? Para entregar para ele. Eu falei, Guilherme da Almeida, adivinha o que eu fiz? Eu fiz aqui. Tapera de beira da estrada que vive assim descoberto. Estica um lá. E ele me recebeu na Cruzeiro do Sul, me lembro. Cheguei em São Paulo. Cheguei na hora que ia começar a Revolução, de 24. E fui na Cruzeiro do Sul e me apresentou o Paraguaçu, né, o velho Paraguaçu. Ia chegando Toros gostou.
9: É.
10: Até o Chico Mulato eu tive a felicidade de fazer a segunda voz para o Toros.
9: Certo.
10: Eu já nasci embaixo do pé de café.
9: Certo. Tá. E para a Lua?
10: Também. E assim começou. Gravou, Aurora Miranda e Toros. Gravar.

0: João Pacífico e Gilberto Pereira, infelizmente, já se foram, né? João Pacífico faleceu em 1998. Ele é autor, entre outras, de Chico Mulato, que acumula 30 regravações. Cabocla Tereza, com 40 regravações. E Pingo d'Água, regravada 60 vezes. Grande apresentador Gilberto Pereira, nosso companheiro, repórter, também. Vários programas na Bandeirantes. Faleceu vitimado por infarto no dia 22 de junho de 2016. São 5 horas e 58 minutos. Tem mais alôs, Ailton.
1: Bom dia, Silvana. Manda um abraço para Sebastião Lageira, Bahia. Para Palmas de Monte Alto. Bom dia, Silvana. Manda um abraço para Sebastião Lageira, Bahia. Para Palmas de Monte Alto e Bom Jesus da Lapa. Meu nome é Jorge Bom Baiano.
2: Bom dia, Silvana Alves. Aqui é o João Nunes de Itabaiana, Sergipe. Um abraço para você e toda a equipe da Band. Então, nunca deixei de ouvir. Sou ouvinte aqui do Nordeste, que ouço a Rádio Bandeirantes. Hoje ouço pelo meu aparelho de TV, que pega as emissoras de rádio FM de todo o país. Então, estou me enviando um abraço para vocês aí da Band. Que o Senhor Jesus abençoe a todos.
0: Amém.
2: Vocês.
0: Obrigada. Um alô também para o Messias Araújo, para Marilo Rezende, diz que é a terra natal da Nora, Juliana Rezende, é Piracicaba. Hoje eles adotaram Boituva, 13 graus por lá. Também o Paulo Graça Júnior nos acompanha de Jacareí, no interior de São Paulo. Bauru em festa, Cidade Sem Limites, é João Evangelista, 18 graus por lá. O bolo já vai ser servido, ó, o bolo de aniversário da cidade, bacana. Olha, lembrando mais uma vez, se você tem alguma reclamação para aqui para Pulo do Gato, manda por e-mail pulodogato@band.com.br, pulodogato@band.com.br. Quinto sinal marcando 6 horas.
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0: Bom dia, Brasília. Muito bom dia. Seja bem-vindo e bem-vinda. Começando mais um Pulo do Gato para você aqui pela Bandeirantes 89,9 FM. Eu sou Adriano Oliveira. Vamos juntos até, sabe-se lá que horas, até no Pulo do Gato até às 7. Depois tem a Primeira Hora, tem o Jornal Gente. Espero que a minha voz resista até o final desta manhã. Esse tempo, meu amigo, esse tempo, olha, tempo, mano velho, já diria Patufu. 15 graus, temperatura baixa, né? Eu vi nos termômetros de rua 10, o termômetro do carro marcava 13. 15 graus é a temperatura, pelo menos segundo o IMET. Umidade relativa do ar em 60%, com ventos a 13 km por hora. Bom dia, Natália Ferreira, tudo bem?
1: Oi, Adriano, bom dia. Tudo ótimo, bom dia a todos que nos acompanham.
0: Sente frio?
1: Senti frio, mas e eu achei engraçado, porque durante a semana parecia que tinha esquentado um pouco.
0: Não parecia como esquentou mesmo, de fato, né? A temperatura era, pelo menos nesse horário, a gente chegava aqui com 17 graus.
1: Exato, e hoje um pouquinho mais frio.
0: Sabe que a próxima madrugada também. Temperatura mínima vai ser de 14 graus.
1: Ah, mas para quem tá de folga, é uma delícia, hein, Adriano?
0: Para quem tá debaixo das cobertas nesse momento, beleza. Para quem não tá, tá aqui. Que nem a gente tá trabalhando. Tem que levar o casaquinho, como diria mamãe e vovó, né? Leve o casaquinho para você que vai sair pro trabalho, para não sentir frio. Mas teremos aí um dia com temperaturas até elevadas. 27 graus é a previsão de temperatura pro decorrer do dia. O Mário Bala já deu bom dia pra mim e deu bom dia agora pra Natália Ferreiro.
1: Oi, Mário. Tudo bom?
0: Adriano, olha o que eu falei do alho. Opa. O que você falou do alho? Aqui. Adriano, eu tive asma nos anos 70. Um dia de sábado passou aqui um senhor com um saco nas costas vendendo raízes. Falei com ele se ele tinha alguma coisa pra asma. Ele disse: para asma o senhor já tem em casa, é o alho. Ele foi embora, eu passei a consumir um dente de alho por dia. Adriano, faz tempo que a asma foi. Hoje em dia, de vez em quando, eu como um dente de alho. Eu não tenho asma, viu, Mário? Meu problema é sinusite. Assim, tive asma quando criança, mas felizmente curei a asma. Sabe-se lá por quê? Porque olha, o que teve de simpatia, remédio. Nossa, eu lembro que tinha uma determinada data que tinha que fazer simpatia de não sei quantos dias. Aí na casa de uma senhora lá e fazia simpatia para ver se curava o pequeno Adriano da asma. E assim foi. Tinha um remedinho caro para Dedéu também que eu tinha que tomar todos os dias. Mas graças a Deus curou, viu? Mas agora é sinusite, cara. E aí, Mário? Mudou o tempo, ficou mais seco. No meu caso, eu acho que já não é nem mais sinusite. Eu acho que eu estou com inflamação nas amígdalas. Mas, enfim, não sou médico aqui. Aqui é o consultório do Pulo. Quem entende é o Dr. Evaldo Stanislau para trazer as informações. Mas obrigado aí pela preocupação de sempre. O que a gente tem de destaque, Nath? Conta para mim.
1: Adriano, o dia de hoje tem algumas comemorações, algumas datas importantes. Por exemplo,
0: diga.
1: Em 1981, nesse dia 1º de agosto, teve o lançamento da MTV, a primeira rede de televisão dedicada a videoclipes 24 horas, entrou no ar nos Estados Unidos e revolucionou a indústria musical. Realmente marcou uma geração, né, Adriano?
0: Demais. E aqui no Brasil, primeiro, no Brasil retransmitia essa MTV norte-americana, não em 1981, mas nos anos 90. E era ruim de você ver MTV, para quem era jovem na época e gostava, queria ver videoclipe, porque MTV era em canal UHF. E aí era, você via mais, era chiado, ouvia mais, era chiado. E aquelas imagens que ficavam também com problemas do que propriamente você conseguia ver a emissora, a não ser que você estivesse mantendo UHF de boa qualidade. Mas MTV no Brasil também foi um grande fenômeno jovem, porque, por exemplo, videoclipe era algo que você só via no Fantástico no domingo à noite, que era produzido normalmente pela própria TV Globo. A partir dali, com os videoclipes norte-americanos, se começou a produzir mais vídeos, clipes, e aí se tornou uma febre entre os jovens dos anos 90 a MTV. Esse tempo eu estava vendo uma entrevista de alguns VJs, como eram chamados os apresentadores da MTV, acho que foi por Inteligência Limitada, já faz alguns anos. E aí perguntaram se não tinha possibilidade de voltar uma MTV, por que que a MTV acabou, né? Era tão boa a MTV. E aí, lembro que tava a Cuca Lazzarotto, acho que tava... Ah, não vou lembrar todos. Eu lembro da Cuca Lazzarotto, que foi uma das primeiras VJs da MTV. E eles falaram que esse formato, acho que tava o Thunderbird também, que esse formato acabou, né? Já não é mais um formato. Agora é o público do streaming, é o público do Spotify. Você não tinha tantos recursos naquela época ali, quando a gente tá falando de anos 90.
1: E eu assisti, Adriano, o filme do Michael Jackson, que estava no cinema agora, e teve uma menção à MTV também, porque inicialmente eles não queriam tocar o videoclipe de Billie Jean.
0: Sim.
1: E a emissora alegava que o formato ali da MTV era focado em rock e também tinha a questão de preconceito racial, de fato. Predominantemente tocavam artistas brancos e não negros. Na época, ainda Michael Jackson. Aí
0: você pega, por exemplo, Billie Jean, eu acho que é de 84, 83, alguma coisa
1: 83.
0: Assim. 83. É. E 81 foi quando surge a MTV. Esses clipes, por exemplo, como o clipe de Billie Jean, no Brasil só era transmitido na TV Globo, que era quem acabava fazendo no Fantástico. Assim como as produções dos clipes brasileiros, os clipes internacionais tinham aquele locutor. Direto dos Estados Unidos, a grande sensação, Michael Jackson e o seu novo clipe Billie Jean. Aí rodava o clipe Billie Jean. Com a MTV, esses clipes, principalmente dos anos 90, eles se popularizaram. E aí tinha uma linguagem jovem a partir dos VJs. E a MTV ela foi abrindo... E aí também, há muitos que entendem que foi o caminho do fim, ela foi abrindo demais o que era a ideia inicial da MTV, que era Music Television, né? Ou seja, música na TV, com os videoclipes. E primeiro foi se dividindo os programas, um dos programas de maior audiência era o Disc MTV, que era que a Sabrina Parlatore chegou a apresentar há muitos anos, que era a parada de sucessos dos videoclipes. E você tinha programas específicos para os segmentos, então daí você tinha para o rock, você tinha para o metal, e com o passar do tempo a MTV ela foi virando um canal de humor, que é hoje o Multishow. Você tinha mais programas de humor, de entretenimento, do que propriamente música, um canal que era de música.
1: Eu lembro que eu assistia Tata Werneck ainda quando...
0: Isso já quase na fase final da MTV.
1: Isso, quando ela... ainda nem era a Tatá de hoje.
0: Eles tinham um programa que era meio... A Band teve esse programa, mas não tinha a Tatá Werneck. Era tudo em improviso. Eles costumavam fazer uma série de improvisos. E aí tinha... Na época tinha a Tatá Werneck, o Bento Ribeiro, o próprio Marcelo Adnet é dessa mesma geração de humoristas da MTV. O já falecido PC Siqueira também. Então, ali a MTV já não era mais a MTV dos anos 2000, ali, dos anos 90.
1: Um programa que marcou muito também foi o Beija Sapo.
0: Com a Daniela Sicarelli.
1: Exatamente.
0: É isso. Mas teve vários, né? Teve Sicarelli, teve a Galisteu, que apresentou por lá. Babi Xavier fazia o Erótica MTV. Tinha um programa que eu gostava muito, que era o do Marcos Mion, que era o Cover Nation, que eles faziam um cover. Tinha os programas do João Gordo, tinha o programa do início, assim, um dos maiores sucessos era um programa chamado Teleguiado, com o Cazé Peçanha, que era às 8 horas da noite, era como se ele estivesse dentro de uma nave, ele conversava por telefone com os espectadores e rodava videoclipe, e aí brincava, sacaneava, depois ele até foi pra TV Globo. Tinha, como é que era o programa do João Gordo? Era no Paraíso das Ovelhinhas, né? Era... Agora até esqueci o nome do... Mas tinha vários programas que envolviam os VJs.
1: Bom, Mais uma data para hoje, diga. Adriano, Dia Mundial da Amamentação, e aí também é a abertura do Agosto Laranja. É, a gente nem comentou, mas assim, 1º de agosto, né? Então, sim, recebendo aí um mês novo. O Agosto Laranja é um momento de conscientização sobre a importância do aleitamento materno, tanto para a saúde do bebê quanto para a mãe. A gente sabe que tem bancos de doação de amamentação também, que as pessoas podem ajudar. Então, o Agosto Laranja tem toda essa motivação. E aí, Adriano, temos aniversariantes também.
0: Vamos para ele, então.
1: Vamos para ele. Hoje, Ney Mato Grosso, um dos cantores e intérpretes mais emblemáticos da música brasileira.
0: Você sabia que ele trabalhou no hospital de base?
1: Não sabia.
0: Foi enfermeiro.
1: Olha.
0: Ele morou muito tempo em Brasília e ele foi enfermeiro no hospital de base, né? Antes de estourar com a música, como acabou estourando. Ney Mato Grosso. Ney Mato Grosso, se você não viu... Se você ainda não viu um show do Ney Mato Grosso, aconselho que assista quando possível, porque é incrível. Ele é um artista completo. Além de ter uma voz, ser muito afinado, e a banda ser um espetáculo sempre que acompanha o Ney Mato Grosso, ele é um ator, ele faz uma performance, né, no palco, que sempre é muito incrível. Assim, é um dos grandes intérpretes brasileiros. Essa é uma música do Cazuza, Poema, com o Roberto Frejá, que foi uma música que não foi gravada pelo Cazuza, que foi encontrada, o Frejá musicou e o Ney Mato Grosso acabou gravando. Nessa turnê nova do Barão Vermelho, o Barão Vermelho inclusive vai tocar hoje no Capital Motor Week com o Frejá, né? Ou seja, a volta do Barão Vermelho com os originais. Essa música tem sido interpretada e o Ney Mato Grosso tem participado dos shows, acho que não vai estar aqui, mas tem participado dos shows do Barão Vermelho, e ele é o diretor desse espetáculo do Barão Vermelho que está rodando o país.
1: Ontem, inclusive ontem, rodando pela cidade, eu, no Eixão ali, Eixão Norte, várias motos, daquelas motos bem, sim, legais. Eu acho bem interessante essa época de Capital Motor Week.
0: É, e o pessoal é muito, além de muito organizado, é muito unido, né? O pessoal da motocicleta, não dá pra chamar de motoqueiro, tá? Senão você vai ser excomungada dos...
1: E nem a moto de moto, tem que ser Harley Davidson, eles falam assim.
0: Eu costumo brincar que eu não confio em nada que não pare de pé sozinho, então eu tô falando de moto, né? Mas se um dia eu tivesse uma moto, uma Harley Davidson seria a moto que eu teria, porque aquilo ali é quase um carro, né? Grande, espaçosa. Além do a moto que eu teria, porque aquilo ali é quase um carro, né? Grande, espaçosa. Além do Ney Mato Grosso, tem uma outra cantora.

0: muito o Brasil em uma época ainda que as pessoas assistiam novela, não é mesmo?
1: É aquela das empreguetes, não era?
0: Exatamente, fez muito sucesso.
1: É. Não, e é uma das novelas mais reprisadas, inclusive. É, como é que era o nome dessa novela? Você quer tinha umas empreguetes e a música, o tema de abertura era esse aqui, o Is My Love. Eu tive a oportunidade de entrevistar a Gabi Amarantos, pensando numa pessoa simpática, gente, logo que ela estourou com essa música, Is My Love, ela me deu uma entrevista falando de um show que eu fazia aqui em Brasília, super simpática, né, e super talentosa também.
0: Cheias de charme.
1: Ah, ótimo. E ela é super talentosa mesmo, assim, ela faz esse, pelo menos essa canção era aquele brega mais romântico, né? E essa música tocou muito, da Gabi Amarantos. Fechando as nossas efemérides, dona Natália Ferreiro, também tem aniversário de um político, né?
0: Exato, Sérgio Moro, senador e ex-magistrado.
1: Que é candidato à eleição agora no governo de. Ao governo do Paraná.
0: Vamos de notícia, Adriano.
1: Deixa eu só trazer mais umas efemérides que eu estava vendo aqui. Que é dos aniversários das cidades, que hoje é aniversário do município de Bauru, em São Paulo, do município de Caxias, onde nasceu nossa Beatriz, aqui nossa colega da TV, a Bia,
0: Verdade?
1: ela é do município de
0: Beatriz
1: Caxias,
0: Matos.
1: isso, do Maranhão, assim como da minha amiga Josi Silva, também é lá de Caxias, do Maranhão. Aniversário do município de Formosa, aqui do lado, em Goiás. Piracicaba também está de aniversário. E Uruburetama, no Ceará, são os municípios de aniversário deste sábado. Vamos então às notícias, Natália Ferreira.
0: Vamos lá, neste sábado tem vacinação. 45 locais do DF vão ter vacinação disponível, haverá atendimento em 19 regiões administrativas, além do carro da vacina que vai percorrer uma rota no trecho 3 do Sol Nascente. Estarão disponíveis as vacinas contra sarampo, tétano e febre amarela. Também há imunizante para grupos específicos, influenza, Covid-19 e dengue. As vacinas serão aplicadas conforme o indicado para cada faixa etária, conforme o calendário de vacinação. A lista completa com endereços e horários está disponível no site da Secretaria de Saúde. Para se vacinar, é preciso levar um documento de identificação válido com foto e, se possível, a caderneta de vacinação.
1: Seis e 17, daqui a pouquinho a gente vai para o intervalo, mas quero que você conte essa história de uma vaca que foi encontrada em uma cisterna, Natália Ferreira.
0: Pois é, Adriano, essa vaca ela caiu lá no núcleo rural de São Sebastião e foi retirado pelo corpo de bombeiros ontem. Imagens do resgate mostram o animal preso no fundo do poço estreito, com a água pela metade do corpo. Apesar de ter caído no buraco fundo, o animal não se feriu. Duas viaturas de socorro foram enviadas para o endereço. No topo da cisterna, cercada ali por uma área de mata, as equipes de resgate instalaram uma estrutura para içar a vaca com cabos de aço. Após 2 horas de trabalho, a equipe conseguiu puxar a vaca com segurança. O animal ficou aos cuidados do dono. E a gente viu o vídeo, tadinha.
1: Tadinha da vaca. Parece aquela situação de que você tá caminhando na rua, não se dá conta que tem um buraco, um bueiro, e você cai num bueiro. Foi mais ou menos o que aconteceu com a coitadinha da vaca, né? Que acabou caindo nessa cisterna. Ainda bem que os bombeiros conseguiram resgatá-la o mais rápido possível, aí protegendo o coitado do animal, né? Que acaba. Eu imagino o seguinte, né? A gente não consegue imaginar como é que é pro animal, né? Mas se a gente entra em estado de alerta e fica assustado quando acontece um problema desse, imagina pro animal, né? Tem os instintos, mas para sair da cisterna era praticamente impossível ali, se não tivesse o auxílio dos bombeiros. 6h19, tô olhando as câmeras do DR, tá só o filé, como diriam os mais

0: os mais jovens da gíria lá do gueto. Né? Tá filé o trânsito. É, o trânsito tá fluindo bem nas principais vias do Distrito Federal. A gente vai para o intervalo. Na volta do intervalo tem entrevista para você acompanhar, um dos destaques da semana. A gente falou sobre previsão do tempo, sobre essas mudanças climáticas com o Leidson Dantas. Já já você ouve logo depois do intervalo.
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0: E aí, a seca chegou para ficar, a gente não vai ter mais um período de chuva, uma trégua. Meu amigo, essa umidade baixa tá difícil, hein?
11: É, tá difícil, Adriano. A gente tem como, de forma climatológica, né, esse período de julho, essa ausência de chuvas, baixas temperaturas e também essa umidade baixa. A gente viu que no início do mês de julho tivemos temperaturas mais baixas, né, devido a massas de ar frio que vinha do sul, mas nesses últimos dias está chegando muita massa de ar quente e seca do Nordeste aqui no Distrito Federal.
2: Então a tendência é que essa umidade baixa permaneça por um bom tempo, é isso? A gente já está no período de seca, né, Leitson?
11: Inclusive, Adriano, o mês de agosto, de forma climatológica, é o período onde temos as menores umidades. Então é esperado, sim, que de forma climatológica tenhamos umidade baixa, mais baixa em agosto do que no mês de julho.
2: Eu não sei se você já tem a resposta para isso, porque também não perguntei antes. Você sabe quantos dias a gente já está sem chuva aqui no Distrito Federal?
11: Nesse mês de julho, eu verifiquei em todas as estações que temos aqui, que são 5 estações no Distrito Federal, e nenhuma delas ocorreu chuva. Nenhuma delas foi registrada chuva.
2: Ao longo de todo o mês de julho, é isso?
11: De julho, isso.
2: Então a gente está falando que já estamos um mês sem chuva aqui no Distrito Federal, pelo menos.
11: Nesse mês de julho tivemos chuva. Se for verificar o último dia que choveu, eu não vou recordar agora o último dia, que foi em junho. Mas imagino que já tenhamos mais de 40 dias sem chover.
2: E aí entra aquilo que a gente fala da expectativa de momentos em que possa voltar a chuva. O pessoal brinca sobre a chuva do caju, que acontece na metade do ano. Mas previsão de chuva nesse momento para os próximos 15, 20, 30 dias, não tem. Ou pode acontecer alguma chuva esparsa, por exemplo?
11: Olha, não tem perspectiva de chuva nos próximos 10 dias. A gente aqui no IMET entende que, através dos nossos modelos aqui nacionais e também utilizando alguns modelos internacionais, não verificamos chuvas. Mas quando a gente analisa a questão de previsão climática para um mês, que é algo assim em torno de 30 dias, a gente sabe também que esse período de agosto é um período seco. E a previsão indica precipitação abaixo de 20 milímetros, ou seja, pode chover zero também. Pode não chover, né?
2: A gente está conversando com o Leitson Dantas, que é meteorologista do Instituto Nacional de Meteorologia do IMET. Leitson, uma curiosidade, a gente tem falado muito... E hoje, por exemplo, na edição nacional do nosso programa, do Jornal Gente, a reportagem começou falando sobre os fortes ventos que foram registrados em São Paulo, Rio de Janeiro, na região sudeste, e a gente está vendo também a situação climática que mais uma vez afeta o Rio Grande do Sul a partir das chuvas. E aí se fica pensando o seguinte... Ok, você tem chuva forte no sul, você tem ventos intensos no sudeste. Por que que não chega aqui no centro-oeste? Por que que a gente parece que é uma área protegida? Tem alguma explicação para isso?
11: Enfim, eu só antes de responder essa, eu queria trazer algumas curiosidades nesse mês de julho. A gente registrou aqui no IMET o maior recorde de temperatura máxima em águas emendadas ontem, de todo o histórico de 61 para cá. E ontem tivemos várias, em relação a esse mês de julho agora, as maiores temperaturas foram registradas ontem, tanto em Águas Emendadas, quanto Brasília, quanto Brasilândia, Gama e Paranoá. Sendo que para o recorde do mês, a gente observou em Águas Emendadas, com 32,4.
2: Repete quanto é que foi a temperatura? Desculpa que deu uma travadinha aqui.
11: Em Águas Emendadas, ontem, que foi o recorde do histórico, foi 32,4. Brasília, 29,6. Brasilândia 30,1, Gama 31,1 e Paranoá 31,4.
2: Isso já mostra muito sobre as questões das mudanças climáticas, né? Do que a gente costuma ver e acaba afetando.
11: Agora, respondendo ao seu questionamento em relação a por que esse período é tão seco, é que de forma climatológica, a gente aqui na região central do país, temos o que chamamos de um sistema de alta pressão atmosférica. Esse sistema, ele desfavorece a formação de nuvens de chuva. Por isso, muitas vezes a gente chega até ver uma formação de nuvens e tudo mais, mas esse sistema que está na nossa atmosfera, ele desfavorece a nuvem crescer, digamos assim, a nuvem crescer para proporcionar chuva. Ela só fica, digamos que, provocando uma sombrinha para a gente.
2: Estava ouvindo ontem... principalmente lá no sul, podcast das pessoas avaliando sobre a situação climática que lá passa, Mas aí era uma análise que vai muito além do clima. Era uma análise sociológica de um colega jornalista chamado Paulo Germano. E aí a análise sociológica que ele fazia era sobre a questão das pessoas buscarem área de conforto. E aí quando ele fala sobre essa área de conforto, que é aquele negócio de você saber que você vai para o seu trabalho, você vai voltar para casa, você vai dormir tranquilo porque a sua casa está tranquilo, lá está a sua cama, está seu sofá. E essa análise de conforto, no Rio Grande do Sul, a partir de 2024 para cá, com aquela incidência das chuvas e que agora o estado está passando de novo, sumiu para o que seria uma situação de sempre de tensão, porque a pessoa não sabe quando começa a chover se ela vai voltar para casa, a cama dela vai estar do mesmo jeito, o sofá vai estar do mesmo jeito, ou se vai estar aquela inundação com o sofá no teto, a cama no teto, perdeu geladeira. Ou seja, isso na questão psicológica afeta demais quem mora nessas regiões. Por que eu fiz toda essa análise? É porque aqui no Centro-Oeste a gente tem períodos de temporal, a gente tem o período seco, a gente ainda tem, por mais que tenha essa mudança climática, algo que é mais estável. E é uma tendência, muitas vezes, as pessoas mudarem ou migrarem de região, buscando essa estabilidade, isso que seria a zona de conforto. Por que que o nosso clima é assim, o Leidson, mais estável? Qual é a explicação, em meio a tantas mudanças climáticas que a gente tem visto no mundo?
11: Adriano, concordo com tudo que você discutiu há pouco. A gente que trabalha com a ciência, a gente produz artigos científicos para publicação em revistas de alto fator impacto, ou seja, revistas responsáveis para o conteúdo que está sendo publicado. A gente verifica isso, sim. A gente está passando por um período de mudanças climáticas, muito devido ao aquecimento global, que é provocado devido a atividades antrópicas, seja por queima de combustíveis fósseis, seja por desmatamento, seja pelo mau uso do solo. Tudo isso favorece para que o nosso planeta fique mais aquecido. Como ele fica mais aquecido, a gente tem uma tendência de ter maior evaporação dos corpos d'água. Há estudos que indicam o seguinte, que a cada 1 grau de aquecimento no planeta, a gente tende a ter 7% a mais de vapor d'água. Ou seja, se o nosso planeta ele tem mais ingrediente para a chuva, é capaz de, para ele tentar entrar em equilíbrio, provocar esses eventos extremos, como a gente observa bem, que são eventos extremos de excesso de calor, são alguns locais com déficit de precipitação, tem locais com excesso de chuva. Isso tudo acontece porque o nosso planeta tenta estar em estado de equilíbrio. Então, em alguns momentos, ele precisa, digamos assim, dissipar energia, e essa forma de dissipação de energia é provocando esses eventos extremos. Aqui em Brasília, por exemplo, a gente tem esse período, qual seria o extremo que a gente observa mais de efeito em mudanças climáticas? São aumento de temperatura e ondas de calor. A gente vê que muitas vezes, por exemplo, lá no Rio Grande do Sul, como foi citado há pouco, em Anzio Ninho, porque tem um excesso de chuva? Porque tem um sistema natural que a gente chama de jatos, de baixos níveis, que nada mais, nada menos que são ventos fortes. Esses ventos fortes desfavorecem a passagem de frentes frias e zona de convergência do Atlântico Sul, que são esses sistemas climáticos que favorecem as chuvas que acontecem aqui na região centro-oeste e sudeste do país. Então, em termos geral, aqui a gente sim tem, aqui no Distrito Federal, temos efeitos associados a mudanças climáticas, mas os efeitos estão muito associados à questão do aumento de calor, ondas de calor, e em certas ocasiões a gente observa, quanto é que choveu no mês em Brasília? Ele pode até chover próximo da climatologia, mas aquela chuva esperada para acontecer de forma regular durante todo um mês, ela acaba ocorrendo em 2, 3 dias. Então, sim, a gente tem alguns efeitos de mudanças climáticas.
2: A gente está conversando com o Leidson Dantas, que é do IMET Meteorologista, e eu dando bola nas costas, como a gente costuma dizer, fazendo aquelas perguntas mais tentando mais elaboradas, né? E ele com toda a competência e com toda a qualidade respondendo. Então vou começar a abrir também o precedente para mais algumas perguntas, mas eu estava lembrando do meu período de escola, mas de uma forma agora não tão elaborado quanto foi a pergunta, mas mais simples em termos de entendimento. Quando você olhava aquele mapa geográfico, por exemplo, do Brasil, você tinha, e se falava muito nas aulas de geografia, sobre o clima temperado ou semitemperado aqui do Brasil com a linha dos trópicos, em que a gente tem uma passagem da parte tropical do clima, já ali mais próximo na região norte para cima quase no final do continente sul-americano. Essa pressão de dois. Aí vem uma pergunta bem. Eu vou dizer boba porque eu não sei se isso tem a ver, tá? Esse fato da gente ter no mesmo país, que é um país continental, dois climas diferentes pelas suas estruturas climáticas, e o Distrito Federal, o Cerrado, no caso, o Centro-Oeste, está estando literalmente no meio, achatado. Explica um pouco isso, por que que às vezes não vem uma massa de ar tão fria para cá, que acaba sendo barrada com o calor que acaba não sendo tão intenso, por exemplo, que a gente sente no norte do país?
11: Você falou uma coisa bem curiosa. Você falou alguns biomas da região do porção central do país. Esses biomas são justamente modulados devido ao clima. A gente no Brasil tem uns três tipos de clima, que é esse tropical, essa questão do clima úmido na região sul do Brasil, e também temos o semiárido no Nordeste. A respeito do trópico que você falou, sim. A gente, na faixa equatorial, a gente tem poucos sistemas, digamos assim, sistemas meteorológicos. Esses sistemas são muitas vezes derivados do que chamamos de ventos alísios, que são os ventos com umidade que vem do nosso Atlântico. Mas já na região subtropical, a gente tem vários sistemas que vêm do Pacífico, que a gente chama de sistemas transientes, que vêm do Pacífico e passam na região sul do Brasil. Temos sistemas também que vêm do Polo, além dos sistemas que vem da própria Amazônia, que é conhecido popularmente como rios voadores, que é nada mais, nada menos que canal de umidade que vem da nossa Amazônia. Ou seja, lá na região do trópico, é uma região muito favorecida a ocorrer vários tipos de sistemas meteorológicos. Por isso lá, como você falou há pouco, às vezes está ensolarado, do nada chega uma nuvem, uma supercélula, e gera grandes danos de chuva, e a pessoa que foi trabalhar de manhã no ônibus, um calor, chegou em casa com determinada situação onde teve inundação em determinado bairro, justamente por isso. Lá tem vários sistemas meteorológicos acontecendo, diferentes das demais regiões do Brasil.
2: Seis horas e 38 minutos, você ouviu então a entrevista aqui com o meteorologista Leidson Dantas. Falamos sobre clima em Brasília, tempo seco, chuva, sol, quais são os fatores que acabam modificando tanto o tempo, provocando inclusive essas, em função dessas mudanças climáticas, gripe, e acaba provocando um monte de coisa, né? O Marcos Souza está com a gente aqui, acabei não vendo aqui a mensagem do Marcos na ocasião. Ele falou assim: fala Adriano, Marcos Souza, fim de semana cheio de brasileirão. E ele botou um monte de rostinho triste. Fazer o quê, né? Ah não, fim de semana chato sem brasileirão, eu tinha entendido cheio. Não, é chato mesmo. Tem só a Copa do Brasil, né? Eu vou aproveitar aí para ver, vai ter João Roque na TV que vai estar passando. Aproveitar e ver uns shows do João Roque. Eu tô devendo, que Natália Ferreira me cobrou ontem ao vivo nesse programa, para ver o documentário das casas pernambucanas. Vou dar um jeito de ver hoje, para que eu não apanhe segunda-feira, né? Porque eu não vi. Mas vou dar um jeito de ver nesse fim de semana, principalmente hoje, né? Acho que não tem jogos, tem jogos mais amanhã. E a novela que a gente não tava lembrando o nome, mas a Nath procurou ali e achou, é A Cheia de Charme, que era do Ismailov, que a gente tava falando, que eu comentei, né, hoje é aniversário da Gabi Amarantos, tive o prazer de entrevistar. Eu entrevistei tanta gente que às vezes eu até esqueço quem é que eu já entrevistei. E aí eu não tô nem falando, se pegar no número geral, assim, que envolve político e não sei o quê,
0: olha, vai pra lá de 1000 entrevistas, assim, sem repetir. Se pegar só na área cultural, e eu tô falando só de pessoas que são mais famosas, nem tô falando de artistas locais. Uma vez eu fiz uma contagem rápida, selecionando alguns nomes, eu tinha entrevistado mais de 200 artistas, assim, considerados famosos, vamos dizer assim, tá? Não tô nem falando dos artistas locais. Mas desses, assim, tipo Gabi Amarantos, como eu citei, o Ney Matogrosso eu não tive a oportunidade de entrevistar ainda, mas teria muita vontade de entrevistar. Mas de grandes nomes passam de 200 entrevistas. E é interessante esses tempos, até a gente entrevistou aqui o Vilela, entrevistou a Fernanda Takai, do Pato Fu, e da carreira solo dela, da Fernanda Takai, e aí eu tava pensando assim, pô, acho que eu nunca entrevistei a Fernanda Takai. Aí fui ver a listinha que uma vez eu escrevi, né, anotando os nomes de quem eu já tinha entrevistado a Fernanda Takai pelo menos umas duas vezes. Então a gente acaba esquecendo de tanta gente no dia a dia. Mas obrigado aí o Marcos Souza que está conosco aqui, participando do programa, como sempre, ligados. Hoje a gente está sem a live, hoje é só em 89,9 FM, então vamos que vamos pelo radinho. Agora a gente vai para um rápido intervalo comercial. Na volta vou trazer mais uma entrevista para você, daqueles que foram destaques durante a semana aqui na nossa programação, que é com o pessoal do ICMBio, né, falando aí sobre o manejo com fogo nesse período de seca. Já já, depois do intervalo.
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0: 6h42, você ouve agora Maurício Marcon, chefe substituto da Divisão de Gestão do Conhecimento do Centro Especializado de Manejo Integrado do Fogo. Ele conversou comigo essa semana no Gente Brasília, a gente traz o repeteco agora sobre combate a incêndios. Quando a gente começa a falar sobre umidade baixa, tempo seco, desses dados, como eu falei, já são 40 dias que o Distrito Federal não tem uma gota de chuva por aqui, como é que vocês acabam trabalhando ou se preparando para possíveis incidências de fogo, por exemplo?
14: Tá, aqui a gente tem, né, as unidades federais, aqui o Distrito Federal é uma unidade federativa que é avantajada, né, em relação a muitas outras unidades federativas, que é ter um conjunto de unidades de conservação. Então, tanto as nossas federais, né, que o ICMBio é responsável por poder fazer essa gestão, quanto as distritais, né, que aí o IBRAM, junto com a SEMA, também fazem esse trabalho aí de conservação, de proteção. Então, assim, a gente tem historicamente, a gente vem, né, contrata brigadistas, né, são servidores temporários, passam por processo seletivo, que envolve curso e aptidão física, né, desenvolvimento, para trabalhar nas nossas unidades. E também nas distritais o GDF tem feito isso, né? Então, ano passado contratou também um conjunto aí de mais de 200 brigadistas, né, para essas áreas, em que a gente participou do processo de formação, né, deles também nesse sentido, utilizando essa referência que a gente tem tido. Juntamente com a questão das contratações, né, que é essa força de trabalho para poder estar desenvolvendo isso, o pessoal experiente e ganhando, né, experiência aí com as capacitações, a gente tem a questão também dos equipamentos, né, que o Bruno está falando, que a gente atualiza anualmente, né? Então, tanto as ferramentas quanto os equipamentos motorizados que são utilizados, os veículos, né, nesse sentido, então, tanto que estão os veículos terrestres de deslocamento, quanto os caminhões pipa, né, os autotanques bomba, que têm capacidade de água para poder ir, as mangueiras para poder estar trabalhando com isso, e as motobombas, né, que fazem parte do equipamento. E contratação de aeronaves, né? A gente também tem disponível aí numa necessidade, caso o incêndio cresça, né, nesse sentido, que precisa de um reforço, a gente também tem a questão das aeronaves. No Distrito Federal, aqui no GF, a gente tem um programa muito interessante, que também tem em outros lugares, e que ele está associado, né, ele se vincula com a política nacional, que foi lançada em 2024, de manejo integrado do fogo, né? É o PPCIF, então é uma coordenação que envolve todas as agências que estão relacionadas à questão do fogo, né, dos incêndios no GDF, que fazem um planejamento e um trabalho conjunto. Então, assim, então existe toda uma comunicação que envolve CEMIBIL, né, a SEMA, o IBRAM, os corpos, o Corpo de Bombeiros, né, e outras agências nesse sentido, que acompanham diariamente, né, qualquer ocorrência de fumaça e também comunicam aquilo que vai ser feito enquanto um fogo de manejo. Que a gente também não tem, né? O fogo, ele também, ele, com a política, a gente já vem trabalhando nessa história, a gente maneja ele, né? A gente reconhece o papel do fogo no cerrado, a importância dele. Então, não só quando ele está descontrolado, que é a questão dos incêndios, mas quando ele tem uma perspectiva de trabalhar para reduzir o combustível, nos apoiar tanto do ponto de vista ecológico, quanto para poder fazer a proteção das áreas, né? Porque uma área que, né, que é acerada, uma área que tem um fogo trabalhado, ela não vai ser queimada de novo, né? Se tiver um incêndio, ele não passa por essa área. Então, inclusive, no dia de hoje, a gente está lá na Flona de Brasília, na Flona 1, né, que fica ali em frente à Taguatinga, está tendo uma atividade que é de queima prescrita, né? Então, você 17 hectares, que são devidamente planejados, que vai ser feita uma queima completamente controlada, né, com os brigadistas todos ali acompanhando isso, acompanhando a questão do clima, temperatura, vento, etc., para poder manter o fogo sob controle, para ser uma barreira, né, para que um eventual ocorrência, uma ignição fora, não venha a entrar, né, na unidade e afetar as áreas sensíveis.
2: Interessante isso, Maurício, que você está falando, porque, pelo menos, quando a gente trata desse assunto, já há muitos anos em entrevista, e a gente fala sobre combate a incêndios, eu não lembro, posso já ter ouvido falar ou você ter falado em algumas outras entrevistas ou com outros colegas que tenham dado entrevista dessa situação de fazer uma queimada estratégica para o combate a incêndio. Eu confesso que eu não lembro de ter abordado isso e que você citou agora que está ocorrendo lá na Flona, né? O que isso ajuda, né? Ou seja, uma ação como essa ajuda de repente a gente ter um impacto de proteção para uma área que é gigantesca como é a nossa Flona e que quando começa o fogo, o incêndio, às vezes leva dias para a gente conseguir fazer com que esse incêndio, essas chamas, elas consigam ser debeladas.
14: Então, isso já vem há algum tempo, né? A gente vem desde 2013 aí, trabalhando no CIMIBIL e com essa questão dessas queimas prescritas, né? Que a gente chama de sentido. E ela foi incorporada na política, né? Então, a política reconhece essas queimas. E por que chama prescrita? É nessa referência que a gente tem da própria saúde, né? Então, quando assim, um médico faz uma prescrição de um medicamento, ele dá toda a orientação de como, né, utilizar. E a gente tem essa mesma referência, uma linguagem também que é internacional, para a questão do uso do fogo. Né? Então é um fogo que é manejado, mas ele tem uma prescrição, ele tem o que a gente chama de uma janela, né, meteorológica, climática adequada para isso. Ele tem uma situação né, da vegetação adequada também. Né? Então tem um estudo que é feito um planejamento, e aí naquele momento que deu aquela oportunidade, né, meteorológica e as condições aquilo, aquele fogo vai ser utilizado e ele está sob controle. Né? O importante é o uso do fogo estar controlado, né? Porque se ele perde o controle, ele já passou a ser um incêndio. E aí, na Flona, né, no Parque de Brasília e também esse ano, né, o IBRAM começou a trabalhar nos parques distritais, esse emprego do fogo, né, de forma prescrita para poder reduzir o que a gente chama de combustível, né? Que nessa época o combustível está ficando seco. O combustível que a gente chama é a vegetação, né? Principalmente os capins, as gramíneas. Então eles ficam muito secos e aí eles ficam muito suscetíveis a alastramento, né? No momento se ocorre uma ignição, se ocorre um início de fogo. E aí essas queimas, elas servem de barreira, né? Um dos principais objetivos é ela reduzir esse material seco e servir de barreira para que um outro, né, fogo que possa ocorrer num caminho naquela direção. Então, se ele interrompe, golpe, ou então ele, de fato, evita que ele chegue, né? Outras, no Cerrado, também a gente tem trabalhado, e aí a UNB tem trabalhado no sentido com pesquisas, né? A gente tem pesquisa aqui há muito tempo na reserva do IBGE, né? Nessa história, que tem um histórico importante de conhecimento adquirido, né? Gerado, que é a relação do fogo com a ecologia do Cerrado, né? Então, tem ambientes que são sensíveis, que, de fato, se o fogo, né? Ele, quando o fogo passa, ele gera um impacto negativo para isso, ele vai prejudicar as espécies, mas tem ambientes que não, né? Que inclusive tem espécies que respondem bem e elas florescem, o processo de frutificação delas, de reprodutivo, está relacionado a uma passagem do fogo, né? Isso não ocorre em outros biomas, né? Em outras, se outros biomas, ó, Cerrado, Amazônia, Mata Atlântica, é outra situação, mas no Cerrado a relação ecológica com fogo é bastante importante, também é outro elemento que a gente vem levando em consideração na hora de estar aplicando essas queimas.
2: Né? Muito legal, né? Essas curiosidades. Agora há pouco fiz uma entrevista com o IMET e a gente falou de vários dados que normalmente a gente acaba não falando no dia a dia, que é legal das pessoas entenderem, porque a gente só sabe ver quando está acontecendo a queimada e aí começa aquela contabilização. São tantos campos de futebol que foram queimados, não sei quantos litros d'água. Mas pouco a gente fala que mesmo isso acontecendo, e vai acontecer mesmo tendo toda a preparação, mas há uma preparação para que isso não tenha um impacto ainda maior do que muitas vezes esses fenômenos acabam acontecendo e acabam acontecendo, e a gente sabe, naturalmente, não tem, por mais que se tenha previsibilidade, se tenha um preparo, elas vão acontecer e há esse preparo para que o impacto seja menor. Alguns anos a gente teve um incêndio bem considerável, sempre na Flona é considerável, mas que a gente teve que pedir reforço para outros estados. E você estava falando sobre aeronaves, e eu lembro que vieram algumas aeronaves de Minas Gerais para ajudar nesse combate. Depois o governo falou sobre a compra e ter algumas aeronaves para esse combate às chamas. Qual é a estrutura nesse momento, por exemplo, se a gente tiver um grande incêndio, por exemplo, numa área de mata, a gente consegue, em boa parte dela já, com a nossa estrutura, resolver isso ou tem a necessidade ainda de pedir auxílio para outros parceiros?
14: No GDF, as forças estão bem articuladas, as agências, né, desse tipo, bem articuladas e tem uma capacidade de recurso, né, tanto humano quanto de equipamentos, aeronaves, significativo. Então, assim, dificilmente, né, a gente tem a necessidade no GDF de um reforço que venha de outros locais, né, de outros estados, mas não acontece. Né? A gente teve um incêndio em 2024, essa Brasília, que inclusive, né, deu fumaça aí na Asa Norte durante 3 dias, né, nessa perspectiva, e a gente teve apoio, né, de um pessoal nosso do Parque Nacional da Brigada nossa, né, dali de Veadeiros, né, que fica em Alto Paraíso, ali em Cavalcante. Então vieram dar apoio também. O Corpo de Bombeiros colocou um contingente significativo também dentro do trabalho, inclusive recrutando, né, trazendo de volta aí os bombeiros que estavam em outras ações fora do GDF. Então, assim, esse trabalho de articulação, né, eu acho que o GDF a gente tem uma preocupação menor em relação às nossas unidades do que em outros estados. Né? Aqui a rede de acesso, né, ela é muito grande assim, nessa perspectiva. Né? A logística, ela é facilitada. Agora que a gente pensa na Amazônia, então a gente está hoje, por exemplo, com, né, participando de uma rede que está, né, vinculada à Organização do Tratado de Cooperação Amazônico, que envolve 8 países, né, da região amazônica, e que a gente faz parte, e que, né, a gente conseguiu aí esse ano finalizar um acordo, né, com o Ministério das Relações Exteriores intermediando esse processo, de um atendimento, né, de um protocolo, né, de acionamento entre os países. Então, na necessidade, né, na região amazônica, só as forças nacionais não darem conta disso com as agendas, a gente tem a possibilidade e mecanismo aí para poder solicitar apoio dos outros países, assim como a gente também disponibiliza apoio para outros países. Né? Em 2023, a gente deu apoio para o Canadá. A gente fez uma missão para o Canadá, os incêndios ali estavam bastante complexos, né, nesse sentido. E aí houve uma missão nossa, né, envolvendo o ICMBio, né, o IBAMA, os corpos de bombeiros, a Força Nacional, dando apoio para o Canadá. Então a gente está procurando também nesse sentido. No dia de hoje, né, a gente vai estar sendo lançado, abrindo, né, na verdade, a abertura da sala de situação do CIMAN, né? Que o CIMAN é o Centro Integrado Multiagência de Coordenação Operacional Federal. Ele faz parte da estrutura de governança de trabalho, da política nacional do Manejo de Terra do Fogo, que foi, né, editada, lançada em 2024, e que tem um conjunto aí, né, de 20 instituições que participam. Tem IBAMA, Casa Civil, Ministério da Defesa, Ministério do Meio Ambiente, Exército, Marinha, né, a FUNAI está, né, junto disso também, INCRA, e os órgãos, né, o IMET está presente também lá, para poder justamente agora, né, dando a abertura da temporada de incêndio no país, né, e aí a gente vai fazer, as reuniões são periódicas, que faz todo o monitoramento, né, monitoramento diário das ocorrências, né, onde é que tem foco, qual que é a situação, né, que resposta que tem, para a gente justamente, do ponto de vista federal, articular, né, as forças que precisam para darem essa resposta, né, essa pronta resposta. E lá também serve como um monitoramento para prestar informação, né, dar um alerta e contribuir com os estados. Então, hoje tá sendo, né, lançada, está sendo aberta a sala de situação do CIMAN, né, que é essa instância aí coordenada pelo IBAMA, né, no escopo da Política Nacional de Manejo Territorial do Fogo, que vai passar a fazer esse monitoramento aí diário e resposta, né, articulação das forças todas para todo o país. Né.
2: Ainda tem muita gente que utiliza eu tenho que ter um cuidado, porque eu nunca lembro quando é que a gente pode usar queimada, quando é que é incêndio, quando é que é fogo, porque eu sei que tem uma diferença com aquilo que é controlado daquilo que não é controlado. Mas eu vou fazer a pergunta e aí você me corrige, né, ou aponta os devidos termos corretos. Daquela queimada que acontece, ou do fogo que é colocado para fazer limpeza de terreno, se você vai para aquela região do Lago Oeste ali, muitas vezes você vê, parece que é um grande incêndio, mas aí é o proprietário de um sítio, de uma fazendinha, de uma chácara, que resolveu cortar a grama, quebrar, tirar a árvore que tinha e tocou-lhe fogo ali para fazer a limpeza daquele terreno. Qual é o risco que isso tem e se isso ainda é muito comum aqui no Distrito Federal?
14: Tá, ele é comum não só, né, no Distrito Federal. Acho que a gente tem a questão do uso do fogo é comum por todo o país, né? Eu acho que em todos os países, né, um pouco nessa perspectiva, essa questão do uso do fogo. E vai continuar sendo, né? Por isso que é importante se diferenciar o que é incêndio. Incêndio é o fogo sem controle, né? E aí a gente tem a questão que a gente chama de queima, que é a queima controlada. E uma das queimas controladas é a tal da queima prescrita, que é aquela que eu falei antes, né, nessa história. A queima controlada, ela é autorizada, né? Então, assim, acho que a gente, na legislação nossa, tem aí, desde o Código Florestal, né, anterior, 64, depois agora 2012, que foi alterado, etc., é permitido o uso do fogo, só que ele tem que ter uma autorização, né? E aí os órgãos, né, no caso do GDF, as áreas particulares, essa área toda, né, nesse sentido, a autorização ela tem que ser dada pelo GDF, né? É o IBRAM aí que emite a autorização para o uso do fogo. E aí tem momentos que os estados, os governos estaduais, acabam decretando essa questão da proibição. Mas são momentos específicos, né? Então, chegou na temporada, determinada situação, né, meteorológica, aí, ó, que é crítica, né, em geral, os estados acabam emitindo, né, fazendo uma declaração de proibição do uso do fogo, né, nessa história. Quando ele não é proibido, ele pode ser utilizado desde que com uma autorização, porque ele tem que ter critério, né, nessa perspectiva. Recentemente, foi o CONAMA, né, que é o Conselho, né, Nacional de Meio Ambiente, que é o principal órgão, né, que faz a gestão e a participação social da Política Nacional de Meio Ambiente, ele editou uma resolução que saiu de lá, né, do outro comitê relacionado à Política Nacional de Meio Ambiente do Fogo, como sugestão, e disciplina aquilo que diz respeito a uma autorização sem a necessidade de um parecer, né, nessa história. Então, assim, uma propriedade privada, ela tem o mecanismo agora que o CONAMA conseguiu colocar, né, normatizar, que ela entra com um requerimento, mas ela estabelece as condições, né? Então, assim, eu vou entrar com esse requerimento, porque eu vou executar essa queima em tal, né, momento, e ela é desse jeito. Então, tem uma série de critérios que fazem com que essa autorização não precise passar por uma vistoria necessariamente, né? Esse processo que é facilitado aí. E aí passa a ser uma responsabilidade, né? Então, assim, porque quem utiliza o fogo é responsável pelo fogo que está sendo utilizado, né? Isso importante a gente ter uma cultura no país, e aí essa, acho que essa é virada, de que o uso do fogo tem que estar sob controle, né? Tem que estar dentro do arcabouço legal, ele tem que ter atenção com a vizinhança, né? Ele tem que ter todos esses cuidados, porque de fato, no período seco, qualquer ignição pode virar um incêndio de grandes proporções, né? Isso tem que ser algo da consciência de todo mundo. E aí a política traz isso, né? Que saiu agora também, assim, essa corresponsabilidade pela questão do fogo. E por isso que a gente fala de gerir o fogo, né? Nessa perspectiva, e não só combater. A gente tem que fazer um processo de gestão. É importante que essas, né, as associações de bairro, né, os condomínios, né, nessa história, discutam essa questão do fogo, trabalhem essa questão, né, e se organizem para isso. A gente conseguir ter um ordenamento, né? Essa é a ideia.
0: Acabou, viu, gente? Obrigado. Daqui a pouquinho tem a primeira hora para você com os principais destaques do dia. Então fique ligado aqui na programação da Bandeirantes.
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19: Hoje o clássico carioca entre Vasco e Fluminense abre a fase. Atlético Mineiro recebe Juventude e o Santos encara o Remo na Vila Belmiro.
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19: O ministro do Supremo, André Mendonça, autoriza uma nova investigação da Polícia Federal contra Fábio Luiz Lula da Silva.
18: Agora, a suspeita é por eventual tráfico de influência de Lulinha na data prévia.
19: A empresa pública é responsável pela gestão de dados sociais do governo federal, como os do INSS.
18: De acordo com a Polícia Federal, há indícios de que o filho do presidente Lula teria atuado para favorecer um empresário que buscava negociar com a estatal.
19: André Mendonça já tinha autorizado nesta semana outro inquérito para apurar se Lulinha ajudou o careca do INSS em negociações com o Ministério da Saúde.
18: A Polícia Federal quer saber se Fábio Luiz abriu portas para Antônio Carlos Camilo Antunes na pasta.
19: Segundo as investigações, Lulinha usou de influência em reuniões para facilitar negócios no mercado de cannabis medicinal.
18: A PF afirma que o careca do INSS tentou fechar entre 2024 e 2025 um contrato da World Cannabis para fornecer remédios à base de canabidiol ao governo.
19: No entanto, o acordo não foi assinado.
18: As investigações apontam que o filho de Lula teria recebido recursos por meio da consultoria de Roberta Luxinger.
19: Transferências que somam R$1,5 milhão para a empresa dela passaram a ser analisadas.
18: A amiga de Fábio Luiz Lula da Silva, Roberta, foi contratada pelo careca do INSS para prospectar oportunidades de negócio.
19: Para os investigadores, há indícios de que Lulinha recebeu ao menos um repasse de R$300 mil do lobista.
18: Em mensagens obtidas pela Polícia Federal, o careca do INSS pede a transferência do valor para a empresa de Roberta Luxinger em benefício do filho do rapaz.
19: Não fica claro, porém, quem seria o destinatário real do recurso.
18: A PF aponta indícios de ocultação patrimonial e possível lavagem de dinheiro.
19: A defesa da empresária Roberta Luxinger nega irregularidades e qualquer repasse ao filho do presidente Lula.
18: Em entrevista a Bandeirantes de Porto Alegre, o advogado de Fábio Luiz prometeu demonstrar a inexistência de irregularidades na investigação autorizada pelo Supremo.
19: Marco Aurélio de Carvalho diz que não há elementos que sustentem as acusações por tráfico de influência e vantagens obtidas por Lulinha.
20: Nós colocamos o Fábio à disposição da justiça no passado recente, em virtude das suspeitas que foram lançadas contra a honra dele no caso do INSS. É importante dizer, a Polícia Federal não achou nada, portanto ela tem que arquivar esse inquérito. Instaurou um outro, né? Instaurou um outro e não vai achar nada, porque simplesmente não existe nada para achar.
18: Lulinha será ouvido pela Polícia Federal em data ainda não definida.
19: O filho do presidente Lula se mudou para Madrid, na Espanha, há um ano e deverá vir ao Brasil para prestar esclarecimentos à investigação.
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19: O ex-líder do governo no Senado, Jacques Wagner, diz que vai provar que é inocente em meio às investigações que o ligam ao banqueiro Daniel Vorkaro.
18: Novas informações sobre o caso revelaram nesta semana mais detalhes da relação do parlamentar com o ex-sócio do Master, Augusto Lima.
19: Os dados estão no relatório encaminhado pela Polícia Federal ao ministro André Mendonça do Supremo.
18: Augusto Lima é investigado na Operação Compliance Zero, que apura o esquema de fraudes financeiras bilionárias do Master. Ele chegou a ser preso em 2025.
19: Uma das evidências encontradas é o número de ligações telefônicas entre o senador e o banqueiro. Foram 74 entre outubro de 2023 e maio do ano passado.
18: A Polícia Federal suspeita da troca de vantagens por apoio a projetos de interesse do Master no Congresso, o que se enquadraria como corrupção ativa e passiva.
19: Entre os presentes estão uma viagem para uma ilha na Bahia com tudo pago e um apartamento avaliado em 2 milhões e meio de reais em Salvador.
18: Além de repasses de 3 milhões e meio de reais a empresas de parentes do petista e ingressos para um show da cantora Taylor Swift nos Estados Unidos.
19: Jacques Wagner nega envolvimento com o escândalo do Banco Master e diz que tem recebido apoio do presidente Lula.
3: Eu tenho certeza que eu vou provar a minha inocência. O inquérito, evidentemente, demora um tempo. Eu agora estou focado na eleição.
18: Em junho, Jacques Wagner foi alvo da nona fase da Operação Compliance Zero. Após a repercussão negativa, ele deixou a liderança do governo no Senado.
19: Bandeirantes, 7 horas e 5 minutos. Primeira
21: hora. 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
19: O comando da campanha de Flávio Bolsonaro define a decisão do Progressistas de não embarcar na chapa dele à presidência da República com um banho de água fria.
18: O candidato do PL ainda tentou um apelo ao partido e frisou que a senadora Tereza Cristina já tinha aceitado o posto de vice.
19: Mas em nota, o PP disse ontem que, após consulta nos estados, decidiu, por maioria, permanecer neutro no processo eleitoral.
18: O Progressistas ainda finalizou. A decisão foi comunicada e acatada por Tereza Cristina.
19: Pesou a pressão principalmente das bancadas do Nordeste, que contam com a neutralidade para subir no palanque de Lula.
18: Após o encontro com vereadores, o prefeito de São Paulo, Ricardo Nunes, e o governador paulista, Tarcísio de Freitas, Flávio Bolsonaro minimizou a posição do PP.
4: E assim nós vamos caminhando, respeitando as decisões internas dos partidos e também sempre respeitando a realidade de cada estado, como os seus partidos, né, se comportam em relação à esfera federal. Enfim, até o dia 5 tudo pode acontecer.
19: O plano B agora é tentar um vice do Republicanos.
18: Em troca de apoio, a cúpula do PL já sonda os diretórios estaduais com a ideia de desistir de ter candidatos próprios onde o Republicanos tiver nomes competitivos.
19: Nessa lista entrariam, por exemplo, Sergipe, Acre e São Paulo.
18: Nesse caso, a preferência de Flávio Bolsonaro, que é o convidado do Canal Livre da Band neste domingo, é pela ex-presidente da Caixa, Daniela Marques.
19: Lula participou ontem à noite da convenção partidária do PT do Ceará, que confirmou Eumano de Freitas como candidato ao governo do estado.
18: No discurso, ele falou em travar uma luta contra a extrema-direita.
6: Enquanto eu viver, a extrema-direita não voltará a governar este país. E vou dizer mais, que venha ajudá-los quem quiser. Se quiser vir o Trump, que venha. Se quiser vir o Milei, que venha. Venha quem quiser. Eu não quero ajuda de fora. A única ajuda que eu quero é a ajuda do povo brasileiro para que a gente possa manter a democracia desse país.
19: Amanhã o presidente será lançado oficialmente à reeleição em São Paulo. A chapa já está fechada, com o PSB de Geraldo Alckmin novamente na vice.
18: Assim como em 2022, o palanque será composto também por PDT, PCdoB, PV e PSOL.
19: A avaliação na campanha é que a vantagem de Lula apontada pelas pesquisas no Nordeste segue estável.
18: Mas no Sudeste, principalmente em São Paulo e Minas Gerais, a ideia é melhorar os números.
19: Lula virou alvo dos adversários após a abertura dos inquéritos da Polícia Federal para investigar Fábio Luiz Lula da Silva por tráfico de influência.
18: O petista já declarou que não vai haver proteção ao filho.
19: Romeu Zema, do Novo, usou as redes sociais para cutucar o presidente e escreveu:
18: abre aspas, filho de Lula, Lulinha é. E adivinha quem aparece com ele juntinho nessa? O careca do INSS, o grande símbolo da fraude nos velhinhos, fecha aspas.
19: Em Belo Horizonte, onde cumpriu a agenda, o candidato do PSD, Ronaldo Caiado, ironizou.
7: Qual a preocupação do presidente hoje, da República? É cuidar da saúde ou da educação, da segurança? Ou é usar toda a máquina que tem do governo para tentar salvar o filho dele, para não deixar abrir um processo para esclarecer a corrupção dele na CPI dos aposentados?
18: O ex-ministro Aldo Rebelo detalhou ontem à Bandeirantes e à Band News TV como vai atuar na articulação política da campanha de Ronaldo Caiado à presidência.
19: Ele se aliou ao candidato do PSD após a tentativa frustrada de concorrer ao Planalto pelo Democracia Cristã.
5: Qual é o convite? Assumir a coordenação política da campanha do candidato, agora já candidato, Ronaldo Caiado. Com que objetivo? Contribuir com a minha experiência administrativa em áreas importantes onde eu posso colaborar, na área de ciência e tecnologia, onde fui ministro, do esporte, da defesa, sobre a Amazônia, um capítulo sobre a Amazônia para o programa de governo. E a outra parte é na política. Eu tenho experiência política, fui presidente de Câmara, fui líder de governo, líder de oposição, tenho relações políticas amplas. Conformar uma ampla aliança de forças heterogêneas para líder de governo, líder de oposição, tenho relações políticas amplas. Conformar uma ampla aliança de forças heterogêneas para a campanha do, do,

0: nome da ex-ministra Tereza Cristina como vice de Flávio Bolsonaro se esgotam diante de dificuldades que já estavam claras. O partido PP vetou e já havia decidido ficar neutro nessa eleição, atendendo o interesse dos estados, o que desaconselha a aliança. Não faltam setores de partidos do Centrão fechados com Lula no Nordeste. E há diferenças hoje na relação executivo-legislativo que afetam a discussão sobre alianças. O Congresso hoje, em tempo de emendas bilionárias, nunca teve tanto poder, o que facilita a decisão de um partido pela neutralidade. Ele não precisa mais, como precisava antes, de fechar logo com um candidato a presidente. Negocia-se depois essa relação com o governo.
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2: Acontece hoje a convenção do Republicanos no ginásio de Ibirapuera, na zona sul da capital paulista, com a presença do governador Tarcísio de Freitas. A repórter Maju Arruda Leite acompanha. Bom dia, Maju.
1: Bom dia.
3: Oi, Robson, Silvânia, um bom dia a vocês, bom dia a todos. O governador de São Paulo, Tarcísio de Freitas, vai confirmar a candidatura dele à reeleição pelo Republicanos nesse evento que acontece daqui a pouco, às 9 horas da manhã, no ginásio do Ibirapuera, na zona sul de São Paulo. Por aqui a movimentação ainda é tranquila, mas há uma expectativa pela chegada de pelo menos 200 ônibus com o apoio de partidários e também de pessoas que apoiam Tarcísio de Freitas. Além disso, também estarão hoje ao lado do governador pessoas que compõem a chapa, como o vice-governador Felício Ramute e os dois pré-candidatos ao Senado que estarão ao lado de Tarcísio de Freitas, Guilherme Derrite, ex-secretário de Segurança Pública, e André do Prado, presidente da Assembleia Legislativa de São Paulo. Tarcísio de Freitas chega à convenção partidária com o apoio de 11 partidos, além do Republicanos, também estão confirmados a discursar hoje, além de Tarcísio de Freitas e as pessoas que compõem a chapa, também os presidentes do Republicanos, do MDB, do Podemos e do Solidariedade. A expectativa é que cada um possa falar ali alguns minutos para mostrar a força, os apoios que Tarcísio de Freitas chega a essa eleição. Ao todo, o Republicanos vai lançar 71 candidatos a deputado federal e 95 a deputado estadual. E a expectativa é que o governador faça um discurso destacando especialmente as entregas que aconteceram nesse primeiro mandato. Amanhã também tem convenção partidária, dessa vez do presidente Lula. Ele que viajou neste fim de semana para marcar presença em outras convenções de aliados, mas amanhã um evento acontece no Expo Center Norte, onde vai reunir cerca de 4 mil pessoas para marcar, então, a candidatura, o lançamento da candidatura do presidente Lula ao lado do vice Geraldo Alckmin. Volto com vocês.
2: Valeu, Maju. Obrigado pelas informações. São 7 horas e 18 minutos.
1: A convenção do PL no Distrito Federal será decisiva para a participação ou não da ex-primeira-dama Michele Bolsonaro na disputa pelo Senado.
2: De Brasília, repórter Augusto Proença.
4: Ainda não está definida a candidatura de Michele Bolsonaro ao Senado Federal para Brasília. Na tarde desta sexta-feira, ela se encontrou com o presidente nacional do PL, Valdemar Costa Neto, para tentar alinhar uma posição sobre o tema. Tanto Michele quanto Valdemar afirmaram que a candidatura da ex-primeira-dama está atrelada aos cuidados com o marido e às restrições relativas à prisão domiciliar. Michele disse que vai anunciar a decisão na convenção do PL no domingo.
5: Conversando com meu marido ainda. Até porque eu estou limitada também, né? Estou presa com o marido e impossibilita também de fazer campanha. E tudo que eu faço eu gosto de fazer bem feito. Então, estou conversando com ele, aí devo me pronunciar na convenção. Mas estou cuidando dele. Prioridade, né? Não tem ninguém. Não posso contar com ninguém. Mas há uma expectativa também do presidente, há uma expectativa também do nosso grupo, né? O nosso movimento do PL Mulher.
4: A única definição que saiu do encontro foi a negativa completa de Michele de retornar à presidência do PL Mulher, ala de coordenação política feminina do partido. Caso a ex-primeira-dama e o candidato à presidência, Flávio Bolsonaro, estejam na convenção do PL do Distrito Federal, será a primeira vez que eles se encontram pessoalmente após o desentendimento entre os dois. Foram várias as rusgas entre os dois, mas o principal ponto é uma situação que vem se arrastando desde 2025. O apoio público a Ciro Gomes, do PSDB, candidato ao governo do Ceará. De acordo com os relatos da ex-primeira-dama nas redes sociais, o enteado teria humilhado pelo telefone quando ela negou a parceria com alguém que teria contribuído para a inelegibilidade de Bolsonaro. Ciro Gomes, apesar de ter um passado ligado a Lula, vem se posicionando há alguns anos como um forte crítico do petista. No entanto, o ex-senador

0: senador e ex-governador também nunca fez elogios a Jair Bolsonaro. Na verdade, sempre o criticou de forma ainda mais pesada. Mas as movimentações para tentar voltar ao comando do Ceará fizeram o ex-ministro de Lula se ligar ao grupo bolsonarista no estado. A reconciliação entre Michelle e Flávio foi feita pelas redes sociais dos dois na semana passada. Ambos afirmaram que irão trabalhar juntos na campanha eleitoral de Flávio Bolsonaro. No entanto, muitas pessoas próximas acreditam que a trégua é frágil e pode ser rompida a qualquer instante, dependendo das movimentações de ambos os lados.
1: Ouvimos então as informações com a repórter Augusta Proença.
2: Bandeirantes, 7 horas e 20 minutos.
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3: A Embraer volta a bater um recorde na carteira de pedidos e reforça as perspectivas de crescimento para os próximos anos.
2: Nos últimos dias, a fabricante brasileira de aeronaves alcançou 34 bilhões e meio de dólares em encomendas.
3: O resultado foi impulsionado principalmente pelos contratos nas áreas de defesa e segurança.
2: De São José dos Campos, o repórter da Band Vale FM, Antônio Baum, tem mais informações.
4: A Embraer, uma das maiores fabricantes de aeronaves do mundo e com sede em São José dos Campos, no interior de São Paulo, acaba de atingir um marco histórico. A empresa registrou uma carteira de pedidos de 34 bilhões e meio de dólares no segundo trimestre de 2026, o maior valor já alcançado pela companhia. O resultado representa um crescimento de 7% em relação ao trimestre anterior e de 16% na comparação com o mesmo período do ano passado. O desempenho foi impulsionado por todas as áreas de negócio da fabricante, com destaque para a aviação comercial, executiva, defesa e serviços. Para o economista Fernando Agra, esse desempenho também pode refletir diretamente no mercado de trabalho e nas operações da empresa no Vale do Paraíba e região.
5: A tendência é de gerar mais emprego, gerar mais renda para a região e tem um efeito multiplicador positivo, porque as pessoas empregadas mais, elas tendem a consumir em outros setores. Então, tende a dinamizar toda uma economia. Mais empregos, mais renda, o governo arrecada mais, é muito importante, é um promotor do crescimento econômico.
4: A aviação comercial foi o principal destaque, com uma carteira de 15,1 bilhões de dólares, impulsionada pela compra de 15 aeronaves E-195E2 pela empresa Azorra. Já a área de defesa e segurança também apresentou forte crescimento, com alta de 42% em um ano, após o contrato para um fornecimento de cargueiros C-390 Millennium aos Emirados Árabes Unidos. A área de serviços e suporte também bateu recorde, com 5,5 bilhões de dólares em contratos. Fernando Agra explica a importância desse resultado para a economia de São José dos Campos e de todo o Vale do Paraíba.
5: É um crescimento do PIB da região, um crescimento do PIB que tende a gerar mais empregos diretos e indiretos.
4: Além do mercado brasileiro, as vendas da Embraer têm sido impulsionadas por clientes internacionais, reforçando a presença da fabricante em diferentes segmentos da aviação mundial. Sobre os principais mercados que estão sustentando esse crescimento, quem comenta é novamente o economista Fernando Agra.
5: A Embraer é uma grande empresa presente em vários lugares do mundo. E o que tem impulsionado recentemente a procura pelos aviões da Embraer são os mercados do Oriente Médio, da Ásia e da América do Norte.
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2: A dívida pública brasileira dispara e se aproxima do recorde histórico registrado no auge da pandemia do Covid-19.
3: Os números alcançaram 81,9% do Produto Interno Bruto, num valor nominal de 10 trilhões e 800 bilhões de reais.
2: Os dados oficiais consolidados, divulgados pelo Banco Central, reacendem o debate sobre o equilíbrio fiscal.
3: E criam uma série de desafios para o governo conter os gastos.
2: 7h27.
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1: A dívida pública no Brasil cresce e preocupa. Em junho, segundo o Banco Central, aumentou para 81,9% do PIB, alcançando 10,8 trilhões de reais. É o maior nível desde 2021, quando teve pandemia. A dívida do Brasil está bem acima da média dos países emergentes e vem crescendo rapidamente, 10 pontos percentuais a mais nos últimos anos. Caminha para fechar esse ano em 83%, as projeções apontam 87% no ano que vem, chegando, enfim, em 100% em pouco tempo. Esse é um termômetro de risco de saúde financeira de um país, que vem dificultando o crescimento econômico. A baixa credibilidade da regra de equilíbrio das contas faz cada vez mais os financiadores da dívida cobrarem mais juros. O Tesouro, inclusive, já adiou leilões de oferta de títulos com juros de 8% acima da inflação sendo pedidos. Esse juro se reflete nas taxas de crédito que os bancos estão cobrando, diante de um cenário que vai reduzindo a capacidade de crescimento e geração de emprego no país. O ministro da Fazenda vem prometendo apertar a regra fiscal para limitar gastos, mas tornar a realidade exige medidas duras, como desvincular o salário mínimo do pagamento de aposentadorias, desvincular aumento de receitas com aumento automático em saúde e educação, as emendas parlamentares que viraram uma aberração, os penduricalhos do judiciário que autorizam salários incompatíveis com a realidade brasileira. Estamos gastando muito e gastando mal. Precisamos urgentemente de um pacto político pelo futuro do Brasil.
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2: O quinto sinal vai marcar 7h30, hora oficial do Brasil. 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

0: 7h30, sábado, 1º de agosto de 2026. Esses são os destaques do dia no jornal Primeira Hora. No crime da 113 Sul, o Superior Tribunal de Justiça vai a julgamento, no caso da 113 Sul, né? Vai julgar o recurso do Ministério Público sobre a acusada Adriana Vilela. O julgamento está marcado para a próxima terça-feira.
1: STJ mantém condenação de distribuidoras por cartel do gás no DF. As empresas devem pagar R$ 250 mil por danos morais coletivos.
0: Casos de incêndio provocados por vazamento de gás marcam a semana no Distrito Federal. As ocorrências foram registradas no Núcleo Bandeirante e em Taguatinga.
1: Polícia Militar convoca moradores da Asa Norte e Noroeste para debater a insegurança na região. O encontro será no auditório do CEUB da 707 Norte na próxima terça-feira.
0: E no esporte, às 5h30 da tarde, entram em campo Vasco e Fluminense. Logo depois, às 7h30, tem Juventude e Atlético Mineiro. E fechando o dia, às 9h, Santos e Remo são os três jogos de hoje pela Copa do Brasil. A Bandeirantes transmite Vasco e Fluminense às 5h30.
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1: Neste momento, 17 graus em Brasília. A previsão é que o dia permaneça ensolarado, sábado de sol pela manhã, pela tarde, à noite também não há previsão de chuva. A umidade mínima do ar fica em 30%, alerta para a umidade baixa, e a temperatura mámáxima pode chegar aos 28 graus.
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0: Pelas principais vias do Distrito Federal, o trânsito flui bem neste iniciozinho de manhã, sem pontos de lentidão, pelo menos nas principais vias. Estrutural tem movimento mais intenso em direção ao viaduto Ayrton Senna. Na Apple, o movimento é considerado normal para o fim de semana. Tem também movimentação um pouco mais acentuada, chegando ao buraco do Tatu, na região central de Brasília.
1: O menino de 9 anos está internado na UTI do hospital de base após sofrer uma grave queda na escada rolante da estação Ceilândia Sul do metrô. Arthur é cadeirante e diagnosticado com paralisia cerebral. O acidente aconteceu porque o elevador da estação estava interditado para manutenção e não havia outra alternativa acessível para a locomoção do menino. A mãe precisou, então, colocar o filho na escada rolante, mas se desequilibrou ao entrar no equipamento. A cadeira despencou pelos degraus e a criança caiu do alto da escada até a parte inferior. Ela sofreu fratura no fêmur e diversos ferimentos pelo corpo. A mãe também caiu e machucou o pé. O Instituto de Gestão Estratégica de Saúde do DF informou que o quadro de saúde do menino está estável, mas ainda não há previsão de alta. De acordo com a mãe de Arthur, Fabiola Martins, não havia nenhum funcionário para prestar apoio a eles.
3: Tentei segurar com o meu corpo, tentei segurar com o meu pé, mas infelizmente não consegui, né? Na hora que eu já vi que eu não estava conseguindo, comecei a pedir ajuda, socorro, e nada de ninguém aparecer. Veio aparecer um funcionário quando a gente já estava lá embaixo, praticamente já no último degrau, vamos dizer assim, que ele conseguiu desligar.
1: Ela ainda demonstra indignação pela falta de acessibilidade no metrô.
3: A culpa é do metrô, que não tem acessibilidade para um PCD, para o meu filho, que ele estava ali, eu estava acompanhando ele, e uma pessoa que não tem acompanhante. Como é mais difícil ainda.
1: Em nota, o metrô lamentou o acidente e informou que a equipe está trabalhando com prioridade na reparação do elevador da estação, e a previsão é que volte a funcionar no domingo.
0: 7h34, o processo de Adriana Vilela no chamado crime da 113 Sul volta à pauta no Superior Tribunal de Justiça na terça-feira, dia 4 de agosto. O STJ avalia em sessão presencial, a partir das 2 da tarde, o recurso do Ministério Público. O MPDFT pede o restabelecimento da condenação de Adriana Vilela a 61 anos de prisão e execução imediata da pena. Em setembro de 2025, o tribunal anulou a sentença do júri e mandou reabrir a fase de produção de provas. A Procuradoria-Geral da República emitiu parecer favorável ao pedido do Ministério Público. Adriana Vilela recebeu a condenação em 2019 como mandante dos assassinatos dos pais e da empregada da família, fatos ocorridos em agosto de 2009.
1: Mais um caso de incêndio provocado por vazamento de gás no DF. Desta vez, o acidente aconteceu em uma residência em Taguatinga. Duas pessoas ficaram feridas. Uma delas teve queimaduras graves, mas se encontra consciente, orientada e foi encaminhada à unidade hospitalar local, enquanto a outra pessoa teve queimaduras de primeiro grau e optou por não ser levada ao hospital. Outro vazamento que resultou em incêndio ocorreu nesta terça-feira no Núcleo Bandeirante, também deixando dois moradores feridos. Nos dois casos, o fogo começou em decorrência de um vazamento de gás liquefeito de petróleo, o LGP, presente nos botijões de cozinha. GLP. O gás GLP é comumente usado em casas e é seguro, mas precisa tomar alguns cuidados, como explica o tenente dos bombeiros, Laerte Ribeiro.
4: Eles vão desde da observação em relação ao botijão de gás, se ele está dentro do prazo de validade, se ele não tem nenhum tipo de avaria, as válvulas, se elas estão bem encaixadas, se elas estão dentro do tempo útil. As mangueiras também têm validade entre 5 e 10 anos, elas devem ser trocadas, até com o tempo elas ressecam, então elas podem acabar tendo vazamento de gás.
1: Por se tratar de um composto incolor e inodoro, uma substância à base de enxofre é adicionada ao GLP, exalando o cheiro que indica quando há vazamento de gás. Para isso, basta passar uma esponja com água e sabão sobre a conexão da válvula com o regulador de pressão. Se houver vazamento, aparecerão bolhas. Em caso de suspeita de vazamento de gás, é essencial não acender nenhuma fonte de fogo, como fogões, cigarros, velas ou isqueiros, além de abrir portas e janelas para ventilar o ambiente. Se o vazamento não for no seu apartamento, a recomendação é ligar de imediato para os bombeiros pelo 193, solicitar o desligamento da chave geral e sair do imóvel até a chegada do socorro. 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

0: Superior Tribunal de Justiça manteve a condenação das empresas Supergás, Brás, Nacional Gás e Liquigás por formação de cartel no mercado de gás de cozinha, o GLP, no Distrito Federal. Cada distribuidora pagará R$ 250 mil por danos morais coletivos, valor que totaliza R$ 750 mil em indenizações. A decisão atende a um pedido da Promotoria de Justiça de Defesa do Consumidor e do Ministério Público. As investigações revelaram combinados de preços, monitoramento de mercado e estratégias para travar a concorrência na capital federal. Em primeira instância, a Justiça negou o pedido do MPDFT. No entanto, o Tribunal de Justiça reformou a sentença e reconheceu o crime contra os consumidores. As empresas recorreram ao STJ, mas o tribunal negou o recurso e confirmou a punição na íntegra. A sanção judicial reforça as multas aplicadas pelo CAD em 2023 sobre o mesmo esquema. Para o Ministério Público, a decisão consolida a punição civil a cartéis e combate de abusos contra a população que depende diretamente do consumo de gás.
1: Furtos a estabelecimentos comerciais, pontos de tráfico de drogas e investigações de crimes de maior gravidade colocaram a segurança da Asa Norte do setor noroeste novamente em discussão. A Polícia Militar decidiu reunir moradores, comerciantes e lideranças comunitárias para ouvir as principais demandas da população e discutir estratégias para reforçar o policiamento na região. O encontro será realizado na próxima terça-feira, às 19h, no auditório do CEUB da 707/907 Norte. Entre os exemplos que motivaram a reunião, há o caso de um homem que foi preso suspeito de praticar mais de 15 furtos a comércios nas últimas semanas. Nos últimos dias, a Polícia Militar desarticulou um ponto de tráfico de drogas no setor Hoteleiro Norte. Além disso, uma operação da Polícia Civil investigou um imóvel suspeito de exploração sexual de adolescentes na Asa Norte. O capitão Barbonaglia afirma que os moradores conhecem a realidade dos bairros e podem contribuir diretamente para o planejamento das operações.
2: Os moradores da Asa Norte são aqueles que fazem compras no mercado, são aqueles que andam de carro, param em estacionamento, circulam, fazem caminhada. Então eles detêm o conhecimento de todos os problemas da região. E esse é o momento da polícia chegar próximo a essas pessoas para entender de verdade os acontecimentos, né? E juntos a gente formalizar propostas, a gente entender o que deve ser mudado, como deve ser mudado. Então, assim, é a forma mais prática que a administração pública tem de conhecer o que está acontecendo e agir de forma mais coerente nessas situações.
1: A presidente da Associação de Moradores do Noroeste, Thaís Bueno, afirma que a expectativa é apresentar à comunidade os resultados das operações recentes e fortalecer a parceria entre moradores e forças de segurança.
3: E algo que ficou muito claro para a gente é que grande parte dessas pessoas hoje que ocupam as áreas verdes não estão ali apenas por falta de moradia. Em muitos casos, esse espaço vem sendo utilizado como ponto de apoio de atividades ilícitas. Essa reunião com a PM ela vai ser muito importante, justamente para apresentar à comunidade o que foi feito até agora, ouvir a percepção dos moradores, alinhar as expectativas e fortalecer essa parceria entre a população e as forças de segurança. A participação da comunidade ela é fundamental para consolidar e avançar o que está sendo feito na Asa Norte e no Noroeste.
1: A reunião é aberta aos moradores da Asa Norte e Noroeste. A expectativa da corporação é que as demandas apresentadas pela comunidade sirvam de base para o planejamento das próximas ações de policiamento na região.
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0: 7h45. O Brasil já tem os primeiros indiciados por crime de domínio social estruturado. Da capital fluminense, a repórter é a Clara Neri, que traz as informações.
1: O Rio de Janeiro é o primeiro estado do país a indiciar pessoas pelo crime de domínio social estruturado, previsto no marco legal do combate ao crime organizado. A tipificação foi criada para punir integrantes de organizações criminosas ultraviolentas, milícias e grupos paramilitares que utilizam violência ou grave ameaça para controlar territórios e impor regras próprias à população. Ao todo, 15 pessoas foram indiciadas pelo crime após uma investigação da Delegacia de Repressão a Entorpecentes. O grupo é acusado de uma sessão de tortura contra duas mulheres em uma comunidade de São Gonçalo, na região metropolitana do Rio, em maio deste ano. As vítimas foram espancadas, tiveram os cabelos raspados e foram obrigadas a percorrer as ruas da comunidade sob ameaça, pedindo desculpas aos criminosos. Segundo o delegado Paulo Sabac, as investigações ainda apontam que traficantes da comunidade teriam ordenado que as vítimas fossem até um cartório para negar oficialmente que teriam sofrido esse tipo de crime.
2: Com alguns indivíduos presos a partir do cumprimento dessas ordens de prisão e com essas provas, nós conseguimos verticalizar nas investigações e inclusive provar que aquelas vítimas foram constrangidas a preparar declarações falsas que foram reconhecidas em cartório. Nós conseguimos imagens de cartório, mostrar que elas foram constrangidas a comparecerem nos cartórios para prestar essas declarações. Nós conseguimos áudios que provam toda essa dinâmica.
1: O Ministério Público já apresentou denúncia contra o grupo, que foi aceita pela Justiça. Para a Polícia Civil, o enquadramento representa um marco na aplicação da nova legislação e reforça o combate às organizações criminosas que exercem domínio sobre comunidades por meio da violência, da intimidação e da imposição de regras aos moradores.
3: O Tribunal Superior Eleitoral realiza na próxima segunda-feira a primeira edição da Semana Nacional do Sistema Eletrônico de Votação. A abertura da programação será no Centro de Ensino Médio Elefante Branco e terá como foco aproximar os estudantes do funcionamento da urna eletrônica e do processo eleitoral brasileiro. Durante a atividade, técnicos da Justiça Eleitoral vão apresentar uma demonstração prática do equipamento, incluindo a abertura da urna para explicar a estrutura interna, os mecanismos de segurança, o funcionamento do sistema e as etapas de fiscalização e auditoria realizadas antes, durante e depois das eleições. A proposta é mostrar de forma acessível como o equipamento opera e esclarecer dúvidas sobre a integridade e o sigilo do voto. Os estudantes também poderão conhecer os componentes internos da urna eletrônica e entender como tecnologias como assinatura digital e outros mecanismos de proteção garantem a confiabilidade do sistema de votação, mesmo durante procedimentos de manutenção.
0: 7h48, o aumento dos casos de estelionato no país tem exigido cada vez mais atenção para não cair em golpes. Reportagem de Pedro Gelinek.
4: Dados do Anuário Brasileiro de Segurança Pública revelam que o estelionato se tornou o principal crime patrimonial do país. Em 2025, foram mais de 2 milhões e 200 mil ocorrências, englobando tanto os estelionatos tradicionais quanto os digitais. Não é por acaso que hoje 83,2% da população afirma temer ser vítima de uma fraude pela internet ou celular, assim como aconteceu com o estudante Gustavo Cury. Ele realizou a compra de um presente personalizado, porém, o pedido nunca chegou.
5: Eu vi pelo TikTok, aí tipo, abri a página lá de um site que fazia um presente meio personalizado, fui ver os comentários, aí tipo, só tinha avaliação positiva, aí eu nem suspeitei de nada, né? Fui lá, comprei, aí tipo assim, passou um tempo, tipo, bem mais que o prazo, não tava chegando, aí fui pesquisar no Reclama Aqui, sobre a loja, e aí eu vi que um tanto de gente já tinha caído no golpe também e tal, e aí acabou que eu perdi o dinheiro, né?
4: Em Minas Gerais, a taxa de registros de estelionato foi de 877,1 casos por 100 mil habitantes em 2025. Segundo o professor de tecnologia Eduardo Dias, os criminosos utilizam de artimanhas de convencimento por meio de gatilhos mentais, Por isso, é preciso observar alguns sinais para evitar cair em golpes cibernéticos.
6: As quadrilhas estão se especializando em crimes virtuais. Isso é mais fácil. Por meio da tecnologia, a gente promove a chamada engenharia social. A falsa ideia que meu filho está me ligando, a falsa ideia que o gerente do banco está me ligando, que é uma dica. Recebeu algum link em seu celular? Não clique naquele link. Procure saber o que é. Se é do seu banco, procure o seu banco.
4: Desconfiar de pedidos urgentes de dinheiro ou que exijam ação imediata, ficar atento a arquivos com anexos inesperados e evitar abrir links e arquivos enviados por desconhecidos são ações que devemos ter ao entrar na internet. Afinal, todo cuidado é pouco.

0: Desde janeiro de 2025, o Distrito Federal registrou 5.348 prisões civis por falta de pagamento de pensão alimentícia. Somente no primeiro semestre deste ano foram decretadas 1.776 prisões. O número é 15 vezes maior que o de prisões por tráfico de drogas no mesmo período. A prisão civil tem como objetivo garantir o pagamento da pensão e proteger quem depende desse recurso.
1: Especialistas analisam os impactos da lei que cria o Pix Pensão, que começa a valer daqui um ano. Verena Veloso.
2: Especialistas analisam a nova lei que cria o chamado Pix Pensão, sancionada nesta quarta pelo presidente Lula. A medida permite a automatização do pagamento mensal da pensão alimentícia diretamente na conta do beneficiário. A advogada Ana Paula de Moraes explica que a transferência automática só poderá ser adotada após o cumprimento de alguns requisitos previstos na lei.
3: Não basta um acordo entre as partes. Mesmo que ambos concordem com o pagamento automático, é necessário que o juiz homologue essa modalidade e inclua na decisão todos os parâmetros obrigatórios, como o valor da pensão, periodicidade, conta de débito do pagador, conta de crédito do beneficiário, duração da obrigação e os critérios que serão aplicados de atualização desses valores. Somente após essa determinação judicial, o banco do pagador passa a ser obrigado a realizar os débitos e transferências automáticas via Pix.
2: A nova regra também prevê como pagar o pagamento será feito quando não houver saldo suficiente na conta do devedor.
3: Se na data do pagamento não houver saldo suficiente na conta do devedor, o banco deverá informar imediatamente a autoridade supervisora e tornar indisponíveis outros ativos financeiros do devedor, até o valor necessário para a quitação da pensão atualizada. Esse bloqueio, ele é automático. Importante esclarecer que a determinação do juiz já autoriza previamente o débito automático mensal, a indisponibilidade de ativos quando o saldo for insuficiente e, se a inadimplência persistir, a conversão dessa indisponibilidade em penhora também já está pré-autorizada.
2: A medida poderá ser aplicada a processos que já tramitam na Justiça. Mãe de uma menina de 10 anos, uma mulher que prefere não ser identificada, acredita que a nova regra vai trazer mais segurança e evitar atrasos nos depósitos.
4: Na época eu estava desempregada e não tinha renda, eu não tinha nenhuma fonte de renda, não fazia parte de nenhum programa de assistência do governo. Então, para minha filha comer, ela precisava daquele dinheiro dele. Aconteceram muitas discussões. Foi muito difícil, assim, para ele se ajustar a pagar a pensão antecipadamente, né? Ele sempre pagava na data limite, porque não tinha mais jeito. É custoso. É um momento custoso da vida da mãe, da vida da criança. E tudo que vier para contribuir, para diminuir essas discussões, essas brigas que acontecem muito entre pais e mães, vai ajudar, né?
2: O projeto é de autoria da deputada federal Tabata Amaral, do PSB de São Paulo.
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0: Uma feirante de Taguatinga terá que cumprir pena de 2 anos de reclusão por ter chamado outra comerciante de macaca 2 vezes durante uma discussão. O desentendimento começou após um mal-entendido entre as vizinhas de loja no ano passado e foi presenciado por testemunhas que registraram a ofensa racial em vídeo. A justiça rejeitou todos os pedidos da defesa, que buscava a absolvição e a mudança do enquadramento do crime para uma ofensa genérica. O relator levou em consideração as provas em vídeo e destacou o peso histórico que o termo macaca tem. Agora, a condenação deve ser cumprida em regime aberto e convertida em restritivas de direitos, além de 10 dias de multa.
1: A taxa de embarque no aeroporto de Brasília vai ficar mais cara para o consumidor. Foi publicado nesta sexta-feira o reajuste da tarifa no Diário Oficial da União pela Agência Nacional de Aviação Civil. Segundo a ANAC, a medida está prevista no contrato de concessão e atualiza monetariamente as tarifas. Tarifa de embarque é a única cobrada diretamente do passageiro, está incluída no preço da passagem. Ela remunera os serviços, as instalações e a infraestrutura oferecidas aos passageiros do aeroporto.
0: O homem que tentou explodir um caminhão-tanque no aeroporto de Brasília cumprirá 6 anos de reclusão em regime fechado. A justiça manteve a condenação de Wellington Macedo de Souza pelo crime de exploração majorada. Na madrugada de 24 de dezembro de 2022, o réu posicionou um artefato no eixo traseiro de um caminhão carregado com 63 mil litros de querosene de aviação. A bomba só não detonou por causa de um erro na montagem do mecanismo de acionamento. Em recurso, a defesa alegou falta de intenção, desconhecimento da carga e crime impossível ao argumentar que a bomba não tinha capacidade real de explodir. Mas o tribunal rejeitou todos os argumentos com base em imagens de segurança, na confissão de um cúmplice e na perícia técnica, que comprovou a eficiência da carga explosiva. A turma manteve ainda o aumento de pena para depósito de combustível quando o crime se consuma já com a colocação do explosivo em situação de perigo comum.
1: Termina aqui o Jornal Primeira Hora.
0: Apresentação, Adriano Oliveira
1: e Natália Ferreiro.
0: Diretor responsável, João Carlos Saad.
8: Bom dia.
0: Bom dia.

0: Muito bom dia para você que tá ligado.
1: Você que tá ligado aqui na programação da Bandeirantes. Estamos ao vivo no Jornal Gente, trazendo as informações do dia deste sábado, dia 1º de agosto de 2026. Estamos começando o 8º mês do ano, na sua companhia. Que seja um mês muito proveitoso para todos nós, né? Inclusive, para as famílias que a partir de segunda-feira retomam as suas atividades normais, com a volta às aulas, com aquilo que a gente tem no período não férias. É essa a realidade de muitos os brasileiros que na segunda-feira retomam, né, aquela rotina de acordar cedo, a mochila, o café, pegou o lanche, assim nas residências de muitos dos brasileiros, né? Mas é isso aí, gente. Estamos aqui ao vivo para contar para vocês que o brasileiro hoje acorda com mais uma mudança que mexe diretamente no bolso de quem depende do automóvel. O percentual de etanol anidro misturado à gasolina aumentou. A notícia não é nova. A novidade é que entra em vigor hoje. Uma lembrança, na verdade, para vocês que nos acompanham aqui no Jornal Gente. A promessa é conhecida: reduzir a dependência do petróleo importado, fortalecer o setor sucro energético e também, quem sabe, até diminuir o preço do combustível. Será? Será? Mas eu não sei se é isso mesmo que vai acontecer, não, viu? Essa é a primeira pergunta que todo motorista faz, né, quando chega ao posto. Porque o consumidor brasileiro já ouviu muitas promessas de queda de preço que nunca, nunca se concretizaram. Afinal, se a mistura aumentou, a gasolina vai ficar realmente mais barata? Quanto? Em quais estados? Por quanto tempo? Outra dúvida é sobre o consumo. Quem dirige sabe que o etanol possui menor poder energético do que a gasolina. Tanto é que quando você abastece lá com etanol, você roda menos do que quando você abastece com gasolina. Isso é público e notório. Em outras palavras, rende menos quilômetros por litro. Então, se a gasolina passa a ter mais etanol, o motorista vai precisar abastecer com mais frequência. Vocês concordam? É algo lógico. O eventual desconto na bomba será suficiente para compensar o aumento de consumo? Ponto de interrogação. E quem tem carro mais antigo? Milhões de brasileiros dirigem veículos fabricados há 15, 20 anos. Esses motores foram projetados para uma determinada composição do combustível. Eles estão preparados para uma mistura maior? Existe algum risco de desgaste prematuro de componentes, principalmente problema na partida e na chamada injeção eletrônica? Se aparecer um defeito num carro que é movido a gasolina, porque hoje tem mais etanol na gasolina do que nós tínhamos antigamente, quem vai ser responsabilizado por isso? O Chapolin Colorado, que não será, né? Há também motociclistas, motoristas de aplicativo, taxistas, representantes comerciais, caminhoneiros, quem mais, hein? Bom, esses todos que rodam aí centenas de quilômetros por dia, para eles, qualquer pequena diferença no rendimento do combustível representa um impacto importante no orçamento do fim do mês. E os fabricantes de automóvel? Eles garantem oficialmente que todos os veículos em circulação suportam essa nova mistura? Ou existem restrições para determinados modelos? O consumidor recebeu informações claras antes da mudança entrar em vigor? Esse é um ponto que merece reflexão, né? O governo afirma que a medida fortalece a produção nacional de etanol, reduz a necessidade de importar gasolina. É um argumento legítimo. Mas quem ganha com essa decisão? O consumidor ou o governo? O benefício econômico vai chegar efetivamente ao motorista ou vai ficar concentrado aí pelos segmentos no meio do caminho? Também vale perguntar aqui sobre a inflação. O combustível influencia o preço de tudo. Nós somos um país rodoviário. Aumentou o preço do combustível, vai aumentar o preço de quase tudo imediatamente. Se houver aumento no consumo por quilômetro rodado, as empresas de transporte vão repassar esses custos. Será que a mudança não pode acabar pressionando o preço de alimentos, mercadorias e serviços? E também tem uma questão econômica, né? Porque o etanol, ele é o mais próximo daquilo que nós temos de combustível renovável. Tem as vantagens na redução de emissão de carbono, tudo isso é positivo. Mas essa política foi construída levando em conta todo o ciclo da produção. Existe um planejamento para ampliar a oferta sem pressionar os preços agrícolas, estimular a expansão desordenada da produção. E principalmente, onde estão esses estudos, né? Foram apresentados aí para a população? Nós não tivemos conhecimento dessas questões todas. No fim das contas, a discussão não deveria ser entre ser contra ou a favor o etanol. Não é isso. Jamais. O Brasil é uma potência mundial na produção desse combustível. Ele é importantíssimo. Eu diria até que é um patrimônio nacional. A outra questão é, o consumidor vai ser beneficiado com esse aumento do percentual do etanol na gasolina? Motorista brasileiro já paga uma das maiores cargas tributárias sobre combustível no mundo. Convive com preço instável, manutenção cara, pedágio, seguro elevado, trânsito cada vez mais pesado. Todos que estão em São Paulo que o digam. Até durante o período de férias, nós estávamos enfrentando congestionamentos enormes pela cidade. Tinha dia que nem parecia que nós estávamos em férias escolares. Rodízio municipal que tem em São Paulo, que no começo era para o meio ambiente, depois passou a combinar a necessidade do meio ambiente e também as questões do trânsito, hoje tem dia que parece que o rodízio está liberado, né? Por isso é natural que se desconfie quando dizem para você que uma mudança na composição da gasolina será boa. É mais ou menos o seguinte, confie em mim no que eu estou dizendo, sem que a gente tenha os elementos todos necessários para essa comprovação. Então, o que eu queria abordar com vocês, ouvintes, aí no começo dessa manhã, é o seguinte. Estamos com uma mudança importante, mas até que isso fique comprovado na prática, as perguntas continuam sendo maiores do que as respostas que a gente tem agora, como muitas coisas da nossa vida, né? Como muitas decisões tomadas aí pelos governos recentemente. Não há mais uma credibilidade absoluta, o grau de confiança é muito baixo. Por quê? Porque os governantes anunciam, teremos queda da energia. Você só vê a conta de luz aumentar. Vamos tomar uma medida para frear o aumento do combustível. Você só vê o preço do combustível aumentando. E quando cai eventualmente ali um pouquinho, a velocidade de subida depois é enorme. Então essa crise de desconfiança, ela faz com que, para medidas como essa, que tocam no bolso, que afetam a vida das pessoas, direta ou indiretamente, e não adianta você falar aí do outro lado do rádio, ah, não tenho carro, não vou nem me preocupar com essa discussão, não. É engano seu. Isso mexe com a sua vida porque o preço dos produtos está atrelado a isso. Então o que eu estou cobrando aqui não é uma revogação dessa medida. Pode até ser que ela seja boa, como eu disse aqui. Agora, nós temos uma carência hoje de explicações confiáveis, de fontes confiáveis, de documentos que possam trazer para a população a segurança que precisa na hora dessa mudança. Eu confesso a vocês, se eu tivesse um carro movido a gasolina apenas, porque daí no carro com etanol, você enfia só etanol, beleza, né? Me parece óbvio isso, não sou especialista, até se tiver algum especialista aí, ele pode participar conosco, me corrigir. Mas me parece óbvio, se você pode enfiar só etanol no carro, você vai enfiar etanol, pode enfiar só etanol não, você pode enfiar etanol no carro e gasolina, pode misturar, não interessa se vai ter mais etanol, menos etanol na gasolina, né? É uma questão aí apenas de fazer conta de quanto vai rodar, mas para o motor ali, em tese, não faz mal. Agora, para o carro com gasolina, que já tem ali uma certa tolerância para o etanol, você coloca mais etanol, é como se você estivesse colocando hoje mais etanol, né, do que tem na composição da gasolina, que é literalmente o que vai acontecer. E aí, nós vamos colher esses resultados lá na frente. Então,

pelo que eu li a respeito do assunto, a preocupação é com partida do motor e injeção eletrônica. Quando você abastece, às vezes, num posto aí que você não abastece sempre, tava meio ali chegando na reserva e teve que colocar num posto de bandeira ali não tão clara, um pouco mais barato do que a média, o carro nunca deu uma encrespada assim para ligar, aquela luzinha amarelinha no painel que você não sabe o que é, foi procurar, opa, injeção eletrônica, ih. Aí o teu mecânico de confiança falou, se foi só um pouquinho, sabe o que você faz? Bota uma gasolina premium, uma gasolina top, que ela vai limpar tudo lá e vai jogar essa sujeira fora e você vai seguir com a vida normal. Já aconteceu com vocês isso? É, aconteceu com muita gente já. E então a gente tem que ficar atento e isso tudo acontece paralelamente já a outra desconfiança, né? Que eu toquei no assunto aqui, então vamos só estender um pouquinho. Que é a qualidade dos nossos combustíveis, a fiscalização. Tem um ouvinte aqui que ele foi dono de posto de combustível na Zona Leste de São Paulo. Um ouvinte bem crítico, participativo. E quando ele era dono de posto, ele me mandava o preço que ele pagava para Shell. O posto dele era de bandeira Shell, tá? E ele ficava inconformado. Andando pela cidade, ele passava por outros postos, Shell também, para não falar de outra, né, não fazer comparação indevida. Ele falava, Pedro, como é que o dono desse outro posto aqui, que é Shell, pode vender o combustível mais barato do que eu pago para Shell? Do que eu e ele também, que é dono de posto de combustível e tem que comprar o combustível da Shell, como é que ele pode vender o combustível a um valor menor do que nós pagamos para Shell? Ele mostrava para mim a nota, ele mandava para o meu WhatsApp aqui a nota do combustível que ele pagava para a Shell. E o valor era realmente, naquela semana ali, mais elevado do que o da foto que ele mandava do posto que ele tinha passado em outra região da cidade. Então é claro que tem esquema, é claro que tem crime organizado por trás disso, já teve operação, mas falta uma fiscalização e aquilo que a gente cobra aqui para outras modalidades criminosas também. Punição rigorosa. Identificou uma fraude dessa num posto de gasolina, é caçar a licença, é fechar o posto, é, se possível, retirar o combustível de lá, retirar as mangueiras, a bomba, sabe? É poder de polícia mesmo para acabar com essas máfias. Porque o que acontece? É a mesma coisa que o sujeito que comete aí pequenos delitos ou delitos até mais graves e é réu primário e tem benefício. O dono do posto, ele num primeiro momento fica sem operar. O gerente é preso, contrata um advogado, fica lá 2 dias na cadeia, fala que não sabia de nada, é liberado, o dono do posto foge e o tempo passa, consegue uma autorização na justiça, nada ficou provado, o posto volta a operar. Invariavelmente é isso que acontece e é por isso que a gente tem essa questão então a ser enfrentada. Eu estou vendo que tem muita gente participando aqui. Falei demais já sobre o assunto, quero ouvir também a nossa audiência, quero conversar com você sobre esse assunto, porque é muito importante isso para o nosso bolso, né? Algo que mexe com a nossa vida diretamente. O José Carlos, nosso ouvinte de Campinas, está dizendo o seguinte, quem vai garantir que a gasolina vai ter 32% do etanol e vai ter fiscalização? Se houver mais que 32%, como é que nós vamos saber? É exatamente uma das questões que nós abordamos aqui. Fiscalização tem que ser constante, escreve ele aqui. E as motos que não são flex? Aí, ó, outra pergunta, nem tinha pensado nisso. O ouvinte é sensacional, né? Ele colabora aqui com interações que são muito bem-vindas. Por isso que eu dou muita atenção para os nossos ouvintes. É o José Roberto Jardim. Boa pergunta, viu? Obrigadão pela sua mensagem aí, pela sua participação. Frota brasileira, 80% de carros flex. E caminhões rodam a diesel. Então, é a opinião que está sendo trazida aqui pelo nosso ouvinte de final 911, tá? Ele não escreveu o nome dele aqui, não tem o nome aqui no WhatsApp, mas
Fica então o registro, viu? Obrigadão aí pela mensagem. Olha lá, mais um perguntando das motos aqui. Neide Oca, a Neide. Fica então o registro, viu? Obrigadão aí pela mensagem. Olha lá, mais um perguntando das motos aqui. Neide Oca, a Neide, ouvinte.

0: Brincadeira aqui, é, Marcelo, não vou falar isso não, senão você vai arrumar para mim. Realidade é a seguinte: a partir de hoje, abastecer e pagar preço da gasolina e levar álcool. Uma vergonha. É a mensagem que chega aqui do Luiz Augusto Pires. Muita gente preocupada, né, com essa questão. Olha lá, Pedro, não tinha pensado nessas ponderações. Márcio Romano, da Zona Norte de São Paulo. Muito bom você tocar nesse assunto. Tenho carro flex e pensei que para minha vida não ia melhorar, não ia mudar nada. É, mas pode piorar para todo, para muita gente, inclusive quem não tem carro, como eu escreveu aqui, eu falei agora há pouco. Meu carro é um Palio 2000 gasolina, nada de álcool, tô perdida. Maria Rosa, é a pergunta. Calma, Maria Rosa, não tô sentenciando nada não. Mas é bom consultar um mecânico aí, ver. Quanto fica o valor da revenda do meu carro a gasolina? Olha que pergunta do Jean aqui, diretamente ligada ao assunto. É claro, né? Pessoa agora vai querer comprar um carro só a gasolina, sabendo desse risco. Até é por isso que eu digo que tem que ter credibilidade para trazer os assuntos, né? Estudo, sabe, robustez para dar à população essa confiança toda. A Francine Vieira escreve o seguinte: o brasileiro tem medo de denunciar porque bandidos saem pela porta da frente. O denunciante tem medo de vazarem seus dados. Verdade também. Outro ponto de vista aí da discussão. O Rogério Marinho, e os equipamentos como roçadeiras, motosserras? Outra questão a ser observada. Muito bom. Outros pontos além do que eu achei que tinha abordado o assunto de forma completa, mas vi que não. Isso é um aumento de impostos com outra nomenclatura. Toda vez há aumento de gasolina é forma linear e não fracionada. O governo é muito bom em duas coisas: colocar goela abaixo pacotes de maldades e criar narrativas que ele tira da realidade. Obrigado, Rogério Marinho, Ricardo Tonin, ouvintes aí da Bandeirantes que estão interagindo também conosco nesta manhã. Meus amigos, eu vou acionar aqui
1: Percebe?
0: a repórter Maju Arruda Leite, que vai trazer para a gente as notícias a respeito das convenções partidárias desse ano, porque nós estamos num período de convenções partidárias e nesse fim de semana teremos as últimas ligadas à presidência da República, não é, Maju Arruda Leite? Bom dia para você, Maju.
2: É isso, Pedro. Bom dia a você, bom dia ao ouvinte aqui da Bandeirantes. Eu falo ao vivo, direto do ginásio do Ibirapuera, na Zona Sul de São Paulo, onde daqui a pouco o governador do estado, Tarcísio de Freitas, vai confirmar a candidatura à reeleição nesse evento que tem uma expectativa de reunir cerca de 7 mil pessoas. Então, atenção, você ouvinte que vai curtir esse sabadão de sol aqui na região do Parque Ibirapuera, fique atento porque a movimentação já é muito intensa por aqui, a presença de muitos apoiadores da militância, a expectativa da campanha, Pedro, é que pelo menos 200 ônibus cheguem por aqui para acompanhar esse evento que vai marcar então oficialmente o lançamento da candidatura do governador de São Paulo, Tarcísio de Freitas. Então a CET está aqui presente, monitorando o trânsito, especialmente na Rua Manuel da Nóbrega, uma das entradas aqui do ginásio do Ibirapuera, onde vai acontecer esse evento, que está marcado para as 9 horas da manhã. Então, a expectativa é que o governador de São Paulo chegue por aqui por volta de 9h30. Ele que chega nessa convenção partidária com o apoio de vários partidos, além do Republicanos, partido do governador Tarcísio de Freitas, outras 11 siglas estarão presentes aqui, representadas, pelos presidentes ou por outros representantes, né? Por exemplo, Valdemar Costa Neto vai ter um evento em Brasília, então ele será representado pelo André do Prado, que é um dos nomes que vai compor a chapa, do governador Tarcísio de Freitas como pré-candidato ao Senado. Importante, Pedro, a gente ressaltar aqui que esses, presidentes dos partidos, né, que compõem, que estão juntos com o Tarcísio nessa eleição, vão discursar no evento hoje. Então, a ideia é mostrar a união da direita em torno do Tarcísio de Freitas. Vão discursar hoje o presidente do Republicanos, Marcos Pereira, também, outros presidentes do Podemos, como Renata Abreu, do Solidariedade, Paulinho da Força. E a ideia, então, é que nesse evento de hoje, Tarcísio de Freitas mostre a união da direita aqui em São Paulo e também mostrando ali o apoio que ele tem essa coligação.

0: pressão intensa que ele tem em comparação ao principal candidato dele, Fernando Haddad. Quem também estará aqui é o prefeito de São Paulo, Ricardo Nunes, ele que também deve discursar. E lembrando que Nunes é a principal aposta aí do governador para ganhar terreno aqui na cidade de São Paulo, local onde Fernando Haddad venceu na última eleição. Além disso, quem também estará presente é o candidato à presidência da República, Flávio Bolsonaro, ele que é de outro partido, do PL. O Republicanos ainda não decidiu se vai apoiar a candidatura, né, de Flávio Bolsonaro, ele que ainda segue sem vice. Ontem teve os planos frustrados, né, com o PP dizendo que Tereza Cristina, a senadora, não será a vice de Flávio Bolsonaro. Então hoje ele chega aqui e vai discursar Flávio Bolsonaro, que ainda tenta esse caminho para conseguir um apoio do Republicanos. Uma das apostas de vice é a ex-presidente da Caixa Econômica Federal, Daniela Marques. Então a movimentação por aqui já é muito grande e daqui a pouco, então, Tarcísio de Freitas chega para oficialmente lançar a sua candidatura. E amanhã tem mais, viu, Pedro? Será a vez do presidente Lula em um evento que vai acontecer no Expo Center Norte, capacidade ali de reunir de 3 a 4 mil pessoas. Ele que terá ao seu lado o vice-presidente Geraldo Alckmin do PSB, um evento também que vai reunir bastante pessoas, mas do lado do presidente Lula, a expectativa mesmo é pelo evento no dia 16 de agosto, o primeiro dia oficial da campanha, em que ele promete reunir cerca de 30 mil pessoas no estádio 1º de maio, em São Bernardo do Campo, que é berço político do presidente Lula. Por enquanto, a gente segue acompanhando aqui a movimentação da Convenção Estadual do Republicanos, partido do governador Tarcísio de Freitas. Volto com você.
1: Obrigado, Maju Arruda Leite, pelas suas explicações aqui, pelas suas informações. A Maju, que está coladinha aí nesses eventos políticos nesse fim de semana, vai voltar ao longo da nossa programação com muita notícia para quem está acompanhando. É a reta final das convenções partidárias 2026. Vamos para Brasília. O Adriano Oliveira está ao vivo conosco, direto do estúdio da Bandeirantes em Brasília, no Planalto Central, porque eu disse que amanhã acaba a mamata das férias escolares e acaba também a mamata dos deputados e senadores. Mas eles não levam falta, que nem os alunos, se não comparecerem na segunda-feira já. Eles têm outros benefícios, né? E se fosse feita uma prova para eles aí, bom, vai ser feita uma prova, né? No dia 4 de outubro tem uma prova da população aí em relação a eles, né, Adriano Oliveira? Bom dia para você.
2: Bom dia, Pedro. Você tem tanta certeza assim que a mamata acaba agora domingo? Eu não teria tanta certeza assim com relação aos nossos parlamentares, Pedro.
1: Não, eu disse a mamata para quem tá acabando as férias escolares, para criançada, para molecada.
2: Só para eles, porque o que acontece na prática, né, Pedro? Mais uma vez, bom dia para você e a todos. Acontece o seguinte: na prática, o Congresso tem que voltar na próxima semana para realizar votações, para fazer o seu trabalho. Só que na prática o que a gente vê é que não vai acontecer muito isso. Vão ter as chamadas semanas mais intensas, aquelas de esforço concentrado, principalmente agora no início de agosto, para depois o foco ser completamente a discussão com relação às candidaturas diretamente ligadas aos deputados que vão tentar a reeleição, ou até mesmo outras vagas. Agora há pouco a Maju estava falando sobre convenções. Aqui no Distrito Federal, por exemplo, hoje e amanhã são dois dias que teremos várias convenções de vários partidos, e aí eu destaco de duas candidaturas específicas, por exemplo, para o cargo de governador do Distrito Federal, que é da candidata Celina Leão, que é candidata à reeleição pelo PP, né? Ela tem uma convenção amanhã a partir das 9 horas da manhã, e de outro nome que é muito conhecido na política nacional, que é de José Roberto Arruda, que foi senador, foi governador do Distrito Federal. Ele tem hoje um processo junto à Justiça Eleitoral em que impede a candidatura dele, ele é considerado inelegível, mas o entendimento da defesa de José Roberto Arruda é que o prazo de inelegibilidade, segundo a defesa dele, já venceu, e ele fará uma convenção à tarde de hoje do PSD para indicar sua candidatura ao governo do Distrito Federal. E claro que isso vai virar tema de justiça depois. Por que eu citei as convenções? Porque aí é que mora exatamente, principalmente para quem está no Parlamento, no Senado e na Câmara dos Deputados, a convenção já é uma prévia da campanha, a campanha que entra de fato a partir do dia 16. E aí fica a expectativa se de fato a gente vai ter um movimento no Congresso Nacional para votação de vários projetos. Mas antes de qualquer projeto, e a gente tem vários que são importantes, por exemplo, a gente fala todo dia na programação do jornal Gente, né, Pedro, sobre redução da maioridade penal. Quando é que esse projeto vai ser discutido no Congresso Nacional? Vai ser discutido? A gente tem visto que tem o posicionamento dos parlamentares, mas tem uma certa dificuldade desse projeto avançar, que agora foi para uma comissão especial. Antes das eleições, esse projeto vai entrar só se tiver algum acordo entre líderes, o que é muito difícil, a gente sabe, às vésperas de eleição. Então, é um projeto que deve voltar a ser discutido, se não tiver nenhum entendimento com relação aos líderes, só depois do Congresso, só depois das eleições, se é que vão retomar essa discussão depois do período eleitoral. Outra pauta importante, pelo menos na discussão, e que serviria e que serve também para o debate político, é a da redução da jornada de trabalho, ou seja, da 6x1. Como é que ficou esse assunto? O Senado Federal não vai botar em votação antes do período eleitoral, e há também um entendimento de que a discussão ficaria mais contaminada com relação à aprovação, porque como é uma pauta chamada positiva, essa discussão ela teria aprovação praticamente unânime, como a gente ouviu na Câmara dos Deputados, e se essa pauta entra no período eleitoral, provavelmente seria um encaminhamento, e aí os outros setores que têm muita discussão para fazer ficariam prejudicados para discutir de fato o que que muda, o que que não muda, que tipo de compensação que teríamos. Eu só citei duas pautas daquelas em que tomou conta, pelo menos, do primeiro semestre no Congresso Nacional. Mas, por exemplo, antes de qualquer discussão com relação a isso, tem 87 vetos que precisam ser votados. E esses 87 vetos que trancam a pauta, eles são necessários que tenha uma reunião do Congresso Nacional para que outras pautas possam evoluir, Pedro.
1: Verdade. Travam a pauta, né?
2: É, travam a pauta. E aí o entendimento é, será que eles vão fazer esse trabalho do tal esforço concentrado, como está previsto aí para as primeiras semanas de agosto, para limpar a pauta? É bem provável que o Congresso vai votar esses vetos para destravar a pauta. Mas depois o que a gente vai ver, de fato, é um esvaziamento aqui no Congresso Nacional e pouco a gente vai ver com relação a discussões. Na questão dos vetos, tem uma série de propostas como primeiro emprego, reconhecimento do estágio como experiência profissional, manutenção de benefícios para trabalhadores safristas, entre outros assuntos que estão presos a sistemas, porque os vetos acabam bloqueando que outras pautas sigam no Congresso Nacional.
1: Esse é o Adriano Oliveira, hein? Plantão lá em Brasília, qualquer coisa ele chama ao longo do dia aqui na nossa programação. Adriano, bom trabalho por aí, a gente se fala ao longo da programação da Bandeirantes.
2: Um ótimo dia a todos.
1: Jornal Gente, para sua participação, você já sabe, é só mandar mensagem aqui para o nosso WhatsApp.
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1: Na sequência, atenção pais, mães, vamos falar sobre um dos assuntos importantes do momento. Você já ouviu falar em zoossadismo? É, certamente o seu filho já ouviu falar sobre isso, porque há uma preocupação da polícia em relação esta infração, esta atitude criminosa que tem tirado o sossego de muitos seios familiares aí pelo Brasil, e é o assunto que nós vamos abordar recebendo a delegada de polícia que cuida desse tema em São Paulo. Fique conosco, é um alerta importante sobre os perigos das redes sociais para crianças e adolescentes.
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1: Estamos recebendo aqui no Jornal Gente, neste sábado, no comecinho do mês de agosto, a delegada Lisandréia Salvariego, que é do Núcleo de Observação e Análise Digital da Secretaria de Segurança Pública de São Paulo. Doutora Lisandréia, seja bem-vinda para conversar sobre um assunto importante conosco neste sábado aqui na Bandeirantes. Tudo bem?
2: Tudo bem, obrigada pelo convite, Pedro.
1: O que faz o núcleo? Por que ele foi criado? Há quanto tempo ele está em atuação? Explica para os nossos ouvintes.
2: O Núcleo de Observação e Análise Digital ele foi criado a partir dos ataques à escola em 2023. Em São Paulo, nós tivemos dois ataques à escola. Primeiro, Tomásia Montoro, depois, Escola de Sapopemba. E, em 2024, a partir da necessidade de entendimento de como e por que tudo aconteceu, a gente, mergulhando no universo ali do Discord, porque os inquéritos policiais diziam isso para a gente, que foram ataques combinados, transmitidos e celebrados nessa plataforma digital, houve a necessidade da gente mergulhar nesse universo e entender o que estava acontecendo ali, né? E, a partir de então, eu digo sempre, Pedro, que eu nunca imaginei que eu fosse encontrar aquilo que eu encontrei, né? E que nós encontramos, assim, a perversidade, os crimes ali praticados por crianças e adolescentes e em detrimento de crianças e adolescentes.
1: O que a senhora descobriu?
2: Bom, primeiro que, infelizmente, hoje nós estamos vivendo uma sociedade que empurrou essa geração designada por nós mesmos, digitais, né? A gente diz sempre que criança, adolescente, hoje é uma geração digital, só que nós não demos letramento digital para eles, nós não demos educação digital para eles, né? E eles foram jogados nesse universo sem nenhum conhecimento e ali dentro eles estão encontrando pertencimento, reconhecimento, coisas que não encontram na vida social, no dia a dia, ali dentro eles encontram. Né? E ali a gente percebe que, para que ele seja pertencente a esse mundo, ele precisa ter um discurso de ódio, um discurso misógino. Ali ele precisa cooptar vítimas. Ali ele precisa fazer com que uma menina de 6 anos de idade, como a gente tem lá, se corte ao vivo. E tudo isso seja transmitido, né, para 600 pessoas, 800 pessoas.
1: E como que a polícia chegou até essas informações? Como que é uma investigação? É uma investigação de campo ou é uma investigação atrás de telas também?
2: É uma investigação totalmente digital, totalmente digital. A gente trabalha hoje, a gente foca muito nisso, né? Na manutenção, na preservação da cadeia de custódia digital de provas, porque são provas absolutamente digitais. E houve a necessidade da gente também ter esse treinamento, né? Porque até então era algo muito novo para nós também. Porque eu jamais imaginei que eu fosse encontrar tudo isso. E a hora que a gente se viu ali, tendo que combater esse tipo de crime, porque é importante a gente dizer, Pedro, que não termina na transmissão, né? Aliás, não começa na transmissão. O fim é a transmissão do crime. Essa vítima, ela foi cooptada muito antes. Essa vítima de 6 anos de idade, de 10 anos de idade, essas meninas, elas foram cooptadas em jogos online, em redes sociais, e ali, chantageada, né? Começa um web namoro, uma web amizade. Ela manda a primeira foto íntima e fica na mão do agressor. E é obrigada, para não ter a foto íntima vazada, ela é obrigada a se colocar em frente a uma tela, geralmente na madrugada, geralmente longe do olhar atento dos pais que estão dormindo no quarto ao lado, né, pensando que a filha está segura, e ali ela é obrigada a se cortar, ela é obrigada a praticar atos terríveis.
1: A polícia está conseguindo monitorar essas redes, os policiais têm que se infiltrar para conseguir chegar até esses agressores virtuais. Como que tem sido esse trabalho de colheita dessas provas?
2: Hoje nós temos policiais civis 24 horas por dia, 7 dias por semana, infiltrados nessas redes sociais e plataformas digitais, né? Então, hoje nós fazemos um trabalho de monitoramento. Não é uma infiltração, Primeiro porque a própria plataforma não permite, diz não ter essa tecnologia. E segundo, como nós não temos, né, essa tecnologia, a infiltração ela dá autorização para o policial de interagir. Nós não fazemos isso. Nós só monitoramos e observamos. E aí, Pedro, durante esses monitoramentos, a gente percebeu que muito além de investigar, que é o trabalho, né, é a função constitucional da Polícia Civil, a gente percebeu que dava para prevenir, dava para salvar vidas, salvar vítimas. E esse, a partir de então, esse passou a ser nosso foco. Claro que a gente investiga, são investigações longas por vezes, porque o agressor sabe exatamente como se esconder nas redes, né? Ele usa a tecnologia, ele usa o e-mail falso, ou e-mail temporário, ele usa um perfil falso para se esconder. Então, por isso, é uma investigação mais longa. Mas a gente percebeu que vítima está ali e vítima não mente dados. Vítima está ali, não está ali para praticar crimes. E a gente percebeu que dava para salvar vidas. E a gente tem feito isso de maneira muito constante.
1: Doutora, como é que fica a questão da territorialidade nesse tema? Porque a gente sabe, a Polícia Civil aqui de São Paulo tem a sua atribuição, a sua função dentro do Estado de São Paulo. Quando tem que fazer uma operação fora, há cooperação e tudo mais. Esse é um crime que ele não está restrito a essas linhas que demarcam o Estado de São Paulo. Eu acredito que durante essa investigação você pega casos de Goiás, fora do Brasil, sim, Estados Unidos. Como é que é isso?
2: O crime digital não tem fronteiras, como você mesmo diz, né? A gente percebe que ele estando em outro estado, né, se não tivermos vítimas em São Paulo, nós geramos um relatório e mandamos para o estado respectivo, ou então, como já ocorreu, para outros países também, através da Polícia Federal e da Interpol. Isso também já foi feito. Porque é um crime que não há fronteiras, mas também a gente percebe que esse financiamento tem vindo muito de fora, né? O financiamento desse crime. E para que as pessoas tenham uma ideia da gravidade de tudo isso, as nossas investigações, quando envolvem maiores de idade, né, elas tramitam pela vara de organização criminosa. Porque é nitidamente uma organização criminosa, inclusive com financiamento.
1: Tem muito menor praticando esses atos aí pela internet, né? Essa questão da maioridade penal está ligada, então, a essa investigação. Eles têm consciência do que estão fazendo?
2: Tem. A gente percebe que poucos entram no chamado efeito manada, né? Tá. Eles seguem ali como se não soubessem do que está acontecendo. Mas a maioria deles, né, eles sabem exatamente o que estão fazendo.
1: E quando a polícia pega um desses, é a mesma coisa que o bandido que está envolvido aí com roubo de carros, e aí por ter menos de 18 anos, ele é colocado novamente em liberdade rapidamente, porque é a mesma legislação que só deixa o recolhimento por 3 anos na Fundação Casa, é isso?
2: No máximo, né? No máximo.
1: São raros casos, né?
2: Muito raros. A gente percebe que não há ainda uma conscientização, até uma consciência, até mesmo do Poder Judiciário, porque são isso que a gente sempre tenta focar. Tá. Hoje, quem induz a automutilação, uma criança, amanhã é meu futuro agressor ativo no ataque à escola.
1: Opa.
2: Né? Isso é importante a gente entender. Ninguém nasce ou acorda e diz o seguinte: hoje eu vou atacar uma escola. Não, ele vem sendo moldado nas redes, ele vem sendo dessensibilizado nas redes. Porque o algoritmo reconhece muito rapidamente o gosto dessa criança ou desse adolescente e começa a mandar conteúdos, discurso de ódio, conteúdos extremistas. E ali dentro, para cumprir e pertencer a essa rede social, a essa bolha, como a gente diz, ele passa a cumprir desafios.
1: Então, para deixar bem claro, a redução da maioridade penal, uma possibilidade de punição precoce já, poderia frear crimes futuros?
2: Eu acredito que sim, mas não somente isso, né? Eu acho que a gente tem que preparar também, por exemplo, a custódia desse adolescente, para que ele não volte, né? Porque isso acontece muito, viu, Pedro? Ele fica internado por 45 dias no máximo, e isso eu estou falando de crimes graves, tá? 45 dias, ele volta para as redes com muita força. Muita força. É realmente como no crime organizado. Ele volta dando aula para os que ficaram, né? E esse é o nosso medo.
1: Nós estamos conversando com a doutora Lisandréia Salvariego, que é do Núcleo de Observações e Análise Digital da Secretaria de Segurança Pública. É uma estrutura consideravelmente nova, né, diante dos equipamentos que nós temos no combate à violência, à criminalidade em São Paulo, que nasceu, como ela explicou para a gente mais cedo, para você que não estava ouvindo, justamente desses ataques que aconteceram em escolas para descobrir crimes digitais e como que as novas gerações estão envolvidas em redes no submundo da internet que às vezes não estão aos olhos dos pais. Então serve de alerta também o que está sendo dito aqui para você que tem filho, está acompanhando a programação da Bandeirantes nesse sábado, para ficar mais vigilante e ter acesso mais próximo com uma realidade que pode parecer muito distante, para muitos é até nova, mas está muito mais próxima do que a gente imagina. Queria que a senhora trouxesse números, né, desse trabalho, que nós temos até agora de balanço desse monitoramento todo.
2: Hoje nós temos 407 crianças e adolescentes salvas através do nosso monitoramento. Nós temos mais de 1.000 animais salvos também de desafios online, o animal doméstico mesmo, da família.
1: Gato, cachorro.
2: Exatamente, porque por vezes, inclusive na nossa última operação, o nosso alvo, ele obrigava a vítima a matar o animal da família para não ter foto íntima vazada. Nós temos também mais de 2 mil alvos em monitoramento constante, né, no nosso software de inteligência. E, Pedro, é exatamente isso. Os pais têm que ficar atentos, porque é um crime extremamente democrático, tá? Ele pode entrar em qualquer casa, de famílias, qualquer nível social, cultural. Ele não escolhe, basta que eu dê o acesso irrestrito e ilimitado a telas.
1: Eu acredito que a senhora deva conversar com o pai, né, desses investigados em algum momento, chama lá na delegacia. O que os pais dizem? A maioria fica surpresa, a maioria diz que o filho dava sinais.
2: Excelente pergunta, porque a maioria não sabe o que está acontecendo, desconhece completamente. E outra questão, são filhos extremamente bonzinhos, eles não dão trabalho, eles ficam o tempo inteiro no quarto, sob a desculpa de que estão jogando, nós normalizamos, né, o estar jogando. E, por vezes, os pais não sabem que ali ele tem o contato com o mundo inteiro de perversidade.
1: Dos casos mais graves aí, investigados, queria que a senhora trouxesse um exemplo para deixar bem claro aqui para a nossa audiência do que a gente está falando. Porque, para mim, essa informação que a senhora trouxe há pouco, né, de que um jovem tem uma foto de uma jovem sem roupa, e aí, a partir do momento, para satisfazer desejos próprios, ele manda alguns comandos que, se não forem executados por ela, a ameaça é que aquela foto vai ser divulgada pelas redes sociais. Quais foram os exemplos assim que a senhora teve? Claro que sem falar nomes aqui, até porque a legislação não permite quando envolve menor de idade, para um alerta para os pais do que hoje a polícia está encontrando nessas investigações.
2: Olha, Pedro, a gente encontra desde crianças tentando tirar a própria vida através da ingestão de medicamentos, inúmeros medicamentos. A gente chega a ligar para os pais. Por vezes, eles não estão em casa e a criança ou adolescente está com a avó. A gente chega a ligar porque é muito urgente, não dá para esperar uma viatura chegar no local. A gente chega a ligar e fala, vá até o quarto da sua filha ou da sua neta, porque ela vai se matar, né? Ela está tentando tirar a própria vida. E a pessoa, por vezes, não acredita. E a hora que a gente começa a descrever essa criança ou adolescente, dá o primeiro nome, por exemplo, ela acredita e vai até lá. E, enfim, a gente consegue salvar essa vítima. E há casos, assim, emblemáticos, né? Para a gente, uma menina, por exemplo, de 12 anos, estava se cortando muito no banheiro, porque fica mais fácil para limpar, tem toda uma estratégia envolvida nisso. E nós chegamos a ligar para os pais e essa mãe não atendia. E quando ela atendeu, enfim, a gente conseguiu evitar que essa menina tirasse a própria vida. Mas ela atendeu e depois a gente sempre dá um tempo e liga novamente para instruir, a procurar uma ajuda, procurar uma delegacia. E essa mãe chorava copiosamente, dizendo, olha, eu tenho dois empregos, eu realmente desmaiei aqui de sono, eu perdi, me desculpe, começou a chorar, entende? Então, assim, é muito complicado, é algo muito novo, mas, assim, os pais têm que saber, né? Não adianta fechar os olhos, a gente tem que entender que isso é muito real e tá aumentando muito muito. E a perversidade também tem aumentado muito. Então, assim, não existe melhor controle parental do que o controle do pai e da mãe ou do responsável que estão do lado dessa criança ou adolescente.
1: E com essa experiência, a senhora pode dizer o quê para o pai, para a mãe que está ouvindo a gente aqui e está preocupado, falando, será que meu filho está nessa?
2: Primeiro, não permitir o acesso ilimitado a telas, né? Instale controles parentais, eles são importantes, mas não é só instalar, né? Eu tenho que acompanhar, eu tenho que ver os relatórios, eu tenho que me interessar pelo que meu filho consome. Um conteúdo muito violento, muito extremista, a rede social começa a entregar muito rapidamente. Não permitir nunca, jamais, em hipótese alguma, dormir com acesso a telas, porque os nossos crimes, em grande parte, acontecem na madrugada, né? E eu acho sempre, Pedro, que, assim, conexão, né? Hoje nós estamos lidando com famílias desconectadas, com pais que chegam, mães responsáveis, enfim, que chegam em casa, não desligam o celular, jantam com o celular. Hoje nós não temos mais uma refeição em família, um olhando no olho do outro, perguntando como foi o dia, né? Eu digo sempre que se acontecer algo muito errado, seu filho tem que correr para você e não correr de você.
1: Verdade, né? Sabe o conselho esse antigo que vale nos dias atuais e vai valer para sempre. Doutora, quando a polícia consegue pegar, é um maior de idade, juntar prova, apresentar para a justiça, quanto tempo ele fica preso, ele vai para a cadeia, o que que acontece?
2: Com o maior de idade, para nós é mais, eu diria que a gente tem uma resposta muito melhor, porque indução à automutilação ou ao suicídio é um crime equiparado a crime hediondo, né? Então ele fica bastante tempo ali. Então, para nós, dá um certo respiro, porque a gente sabe que esse alvo não volta. E não voltando, ele perde forças, né? Então, para nós, é melhor, assim. Mas, assim, a dinâmica é sempre a mesma. Seja ele maior ou menor, ele está indo para as redes em busca de pertencimento, de reconhecimento, da mesma maneira, independentemente de idade.
1: Tem grana nisso? O crime organizado está por trás disso também? Alguém ganha dinheiro com isso?
2: Na verdade, tem a venda do... Porque essas vítimas, é bom a gente entender que quando elas estão se cortando, por vezes, elas estão nuas, tá? E ali há, sim, uma possível venda desse material num contexto de pornografia infantil. E, inacreditavelmente, Pedro, a gente tem se deparado muito com a venda de materiais de zoossadismo, que é a prática de tortura animal, que acontece, sim, muito acontece. A gente teve um aumento de 200% do ano passado para esse ano. E esse material é vendido porque, inacreditavelmente, tem gente que consome.
1: E a polícia consegue chegar até essas pessoas que consomem? Qual que é o perfil de quem consome uma barbaridade dessa?
2: O perfil é de uma pessoa comum, né? Eles não dão sinais de quem consome tudo isso. É uma pessoa comum que compra isso e, de certa forma, consome. E o mais perigoso, o mais preocupante disso tudo é que é uma pessoa totalmente dessensibilizada. Né? Quem está consumindo isso não tem a menor empatia, nem com o animal e muito menos com gente. Então, isso que é o preocupante.
1: Por quanto que eles vendem um vídeo desse aí? Tem uma tabela?
2: Na última investigação feita, inclusive, pelo DPPC, pela Delegacia dos Crimes contra Animais, salvo o melhor juízo, era em euros, né? 20 euros um vídeo, 30 euros um vídeo.
1: Doutora Lisandréia, a Band está levando ao ar uma campanha, a Band Não Se Cala, para trazer informação, orientação, jogar a luz sobre casos aí de violência contra a mulher. Os dados mais recentes mostram, né, aumento do crime de estupro, agressão, o feminicídio, né, uma modalidade que foi introduzida no nosso ordenamento jurídico, com essa preocupação. Essas investigações do núcleo, elas têm a ver também com isso? As mulheres, as meninas, no caso, a senhora chegou a falar de uma menina de 6 anos aqui, não consigo parar de pensar no envolvimento de uma menina de 6 anos nesses crimes terríveis aí. Mas as mulheres são maioria das vítimas dessas modalidades também? O que, que isso tem a ver com a nossa campanha aqui?
2: Hoje, as meninas, né, são 95% das minhas vítimas, né? E o que mais preocupa é exatamente isso. a gente não usa mais o ciclo da violência, né? A gente usa com relação à violência doméstica, espiral, né? E é isso, elas entram numa espiral de violência, de pertencimento também online, que não raras vezes, se a gente não entra com um tratamento adequado, se a família não abraça, não acolhe essa vítima, ela volta para as redes. E ela volta a ser vítima. E o que mais me preocupa é que essa menina de 6 anos, essa criança, ela não conhece o amor que não seja por violência. E ela provavelmente vai ser minha futura vítima de violência doméstica. Se a família não se unir, se não procurar um tratamento adequado para tirar essa menina dessa espiral, muito provavelmente ela vai ser minha futura vítima de violência doméstica.
1: E do lado dos agressores, a maioria... homens, tem uma faixa etária, e dá para fazer essa ligação? Esse que hoje está sendo investigado por esses delitos na internet vai ser o possível agressor da mulher dentro de casa lá na frente?
2: Com certeza, porque são seres em formação, né? São adolescentes de 12 até quando recém-adquiridos a maioridade, 18, 19 anos de idade, que já estão totalmente dessensibilizados, viciados em pornografia e viciados em conteúdos de violência extrema. Então, provavelmente, também a gente está formando aí futuros feminicidas, homicidas, para a gente ter uma ideia de quão grave é todo esse problema de crimes online, né? Porque ele não escolhe ali quem ele vai atingir e a gente acaba prejudicando uma geração. E é isso que a gente está vivendo. Porque assim, Pedro, por mais que a gente fale, não é meu filho, mas peraí, a gente vai conviver com esses adolescentes em algum momento. Serão nossos futuros dentistas, médicos, policiais,
1: colega de trabalho.
2: Exatamente, né? Exatamente.
1: Muito interessante. A legislação brasileira está preparada para esse momento?
2: Tá, a gente tá enfrentando alguns, eu diria assim, alguns déficits, né, de legislação no que tange a punição, né, que eu acho que deveria ser um pouquinho mais pesada, né, com relação a alguns crimes. Porque por mais que a gente, por exemplo, estupro virtual, por mais que eu consiga tipificá-lo como estupro, por mais que não tenha contato físico, isso já é pacífico na doutrina e na jurisprudência, eu acredito que quando, se a gente pudesse aumentar essas penas, se a gente pudesse, de certa forma, principalmente para criança e adolescente, punir de maneira mais severa, quando fosse um crime online, por exemplo, eu acho que a nossa resposta com relação ao embate, ao combate desses crimes, seria muito mais efetiva.
1: Doutora, explica para o ouvinte da Rádio Bandeirantes, que certamente muitos não conhecem, como é que é um estupro virtual? Como é que isso acontece? Como que se configura essa modalidade criminosa?
2: Hoje a gente tem muito presente no núcleo, tá? Não são episódios isolados, isso é bom a gente deixar claro. São episódios, infelizmente, muito constantes. Então, a gente percebe que é o estupro de vulnerável praticado por meio digital. A menina, geralmente abaixo de 14 anos de idade, ela se coloca ali na frente de um celular, é o mesmo modus operandi do que a automutilação, e ali ela fica dentro do ambiente do Discord, por exemplo, ela fica numa tela isolada, né, como se fosse um Teams, vamos fazer uma analogia assim, um Teams, ela fica em uma determinada tela e ali dentro, numa plateia de 600, 800 pessoas, ela é obrigada a se cortar, ela é obrigada a praticar rituais de humilhação, né?
1: Tá.
2: E ali, em determinado momento, ela acaba por introduzir algum objeto pérfuro cortante no seu órgão íntimo, né? Então, é isso que é tido como um estupro virtual e ele é pacífico na doutrina, na jurisprudência, que ele pode acontecer sem que eu tenha contato físico, desde que haja essa submissão para a satisfação do prazer sexual do autor.
1: Que terrível. E essas plataformas, né? A senhora tangenciou o assunto, mas eu queria aprofundar agora. Elas colaboram com a polícia? Elas poderiam colaborar? A experiência internacional diz o quê? Porque imagino que o mundo está debruçado sobre esse problema, não é algo restrito aqui às nossas fronteiras e ao nosso território, né?
2: Algumas colaboram, sim, a gente tem colaboração de algumas plataformas, de algumas redes sociais, outras não, né? E são essas que não colaboram que os agressores, os criminosos usam, né? Então, assim, é muito importante que os pais saibam disso também. E hoje o nosso grande problema é Telegram e Discord. Não há nada de ajuda, nada, nada. É muito complicado.
1: Eles não estão nem no Brasil?
2: Na verdade, eles têm, né? Em razão do marco civil, eles foram obrigados a ter uma representação. Só que não funciona, né, Pedro? Então, a gente tem que ter uma efetividade com relação a isso. E especificamente com relação ao Discord, nós fizemos um relatório, encaminhamos ao Ministério Público e está tramitando o inquérito civil em desfavor do Discord. E eu torço muito para que isso seja revertido, né? Porque
1: a polícia quer o fim do Discord aqui em São Paulo, é isso? Tem como acabar, suspender?
2: Eu acho, Pedro, assim, porque deveria minimamente, eu acho que não é contra, não é, eu acho que o radicalismo não vai funcionar muito, mas tem que ter minimamente uma moderação,
1: tá,
2: né? Como que eu posso criar um servidor escrito pedófilo ou pornografia infantil sem que eu tenha um arroba para enganar o algoritmo? Ou seja, é tudo muito aberto, não há moderação. Eu tenho vítimas ali que se cortam durante 30 minutos e o servidor não cai. Né? Então, se funcionasse, fosse um sistema sério, que funcionasse, que eles procurassem ajudar a polícia, mas não é isso que está acontecendo. Então, assim, ou eles se adequam, ou realmente tem que acontecer a exclusão.
1: Tá.
2: Concordo com você. Né? Ou eles se adequam, ou a gente exclui.
1: E as outras redes que ajudam, elas colaboram de que maneira com o trabalho da polícia?
2: Elas colaboram atendendo imediatamente nosso pedido. Né? Ou seja, o que a gente faz? A gente busca ou excluir o perfil ou o servidor e preservação de dados, para que a gente possa investigar. É isso. O papel da plataforma e da rede social é esse. Então, a gente tem esse feedback se ajuda ou não ajuda, exatamente assim. Se derrubou o servidor ou o usuário, para nós e fornecer os dados já é de grande valia.
1: Identificar a vítima e o agressor, que eu imagino que usam aí avatares, nomes que não são reais, né? Ninguém vai botar o nome lá verdadeiro numa situação dessa. É tão difícil quanto identificar o agressor e a vítima, ou depende da plataforma?
2: A vítima é muito mais fácil.
1: Mais fácil?
2: Muito mais fácil. Ela não está ali para praticar crime, ela não quer se esconder, ela usa, assim, dados reais, né?
1: Olha.
2: Ela usa dados reais porque ela não está ali para praticar nada errado.
1: Tá.
2: E ela não tem noção do quão vítima ela é. Porque são crianças, né? A gente tem ali crianças de 6, 7 anos de idade.
1: A maioria mesmo está mais para essa faixa etária mais baixa do que para os anos mais próximos da maioridade?
2: Sim, sim. Muito
1: seis
2: mais.
1: Anos, doutor, é muito, muito
2: anos.
1: Criança, né?
2: Seis anos.
1: E a escola, né? Tá de alguma coisa relacionada? Tem episódio dentro de escola? Às vezes o agressor é do mesmo hall do convívio?
2: Na verdade, a gente vê esse acolhimento dentro da escola. Eu vou falar com relação aos criminosos. Eles encontram ali onde são os servidores, porque eles se falam, né? Na escola,
1: sim,
2: essa conversa. Até é normal, mas assim, o que a gente percebe hoje é que acontece muito fora da escola.
1: Tá.
2: A escola, por vezes, é também uma vítima, né? Mas algo muito importante que a gente tem que deixar consignado é que a educação hoje também é uma baita parceira nossa. A gente tem feito aqui em São Paulo um trabalho efetivo com a educação, conscientização de professores, porque assim, eles passam muito tempo na escola, né? E o olhar atento de um professor para nós faz toda a diferença. Toda a diferença. Mudança brusca de comportamento, né? Alteração no aprendizado. E isso para nós é reportado e a gente já conseguiu evitar muitos crimes assim.
1: O professor que identificar algo dessa natureza tem que fazer o quê? Já que nós falamos aqui para os pais, vamos falar para os professores também.
2: Sim, geralmente eles iniciam reportando a própria Secretaria da Educação e as secretarias nos reportam, né? Ou então faz uma denúncia, no Web Denúncia ou Disque Denúncia aqui em São Paulo, e cada estado deve ter o seu setor específico para isso.
1: Doutora Lisandréia Salvariego, muito obrigado pela presença aqui na Bandeirantes. Acho que a gente prestou um serviço, além de falar de um assunto muito importante do momento. Eu queria te parabenizar aí pelo trabalho no Núcleo de Observação e Análise Digital, que eu já acompanho há um tempinho. E hoje a gente conseguiu fazer essa entrevista, que acho que é muito bem-vinda para o atual momento, para servir de alerta. Nós estamos numa retomada aí das atividades depois das férias de julho. Então, talvez seja a hora, né, dos pais que não estão tão atentos começarem a ficar atentos. Porque o pai pode salvar o filho antes da polícia, certamente que está muito mais próximo.
2: Com certeza, com certeza.
1: Obrigado pela sua presença, parabéns aqui pelo trabalho. E quando tiver alguma identificação de modalidade nova, tem o espaço aberto aqui para a gente conversar novamente, tá bom?
2: Obrigada, Pedro.
1: Bom fim de semana. Jornal Gente volta já, hein? Daqui a pouquinho tem mais notícias do sábado para você.
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3: Estão definidos os confrontos dos brasileiros que seguem vivos na Copa Sul-Americana. Com os jogos dessa semana, temos 5 duelos que envolvem as equipes do Brasil. O São Paulo vai encarar o Bolívar e poderia ser o Grêmio, hein, porque o time boliviano eliminou o Tricolor. Além disso, tem Vasco e Olímpia pelas oitavas de final. O Bragantino enfrenta o Galo em confronto de brasileiros que já se encontram nessa fase de mata-mata. O Santos pega o Macará e o Botafogo, o Cienciano do Peru. São 6 equipes vivas na competição, de olho no título da Sul-Americana, que vale vaga na próxima Copa Libertadores.
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1: Ainda um pouco, né? Todos aí apreensivos com a entrevista que levamos ao ar com a doutora Lisandréia Salvariego. Muitas mensagens chegaram aqui de pais que não tinham noção do que os filhos podem passar, podem estar passando. Alguns até me pediram aqui para não levar a mensagem ao ar, porque pretendem conversar com os filhos, fazer essa abordagem ainda neste fim de semana. Nosso objetivo não é, claro, nunca alarmar, né? Há uma responsabilidade do jornalismo profissional de trazer o assunto ali no ponto certo. E outros estão perguntando sobre Discord. O que é Discord que nós falamos tanto na entrevista? O Discord, ele é uma plataforma de eletrônica, né, de monitoramento online, para que as pessoas possam jogar, conversar, interagir. É uma rede social que não tem os mesmos filtros de identificação de outras redes que são mais conhecidas, como Facebook, Instagram, TikTok, WhatsApp e tantas outras, né? Então, é uma plataforma que reúne ali as pessoas de uma maneira online e, como disse a doutora Lisandréia, que atua aqui, é uma plataforma que não ajuda muito a identificar os autores desses crimes que são praticados na internet, tá bom? Então, o assunto é duro, mas às vezes a gente precisa trazer isso aqui. Eu, quando tive acesso a esses números, logo já convidei a policial para uma entrevista aqui para compartilhar com vocês esses dados, esse trabalho e também para servir de alerta para pais, professores e todos aqueles que têm uma relação mais próxima com crianças e adolescentes. Mudando de assunto, nós vamos conversar agora ao vivo aqui no Jornal Gente com o economista e professor da Faculdade do Comércio, Rodrigo Simões, que realizou um levantamento muito interessante que ele vai contar aqui para a gente. Professor Rodrigo, bom dia, seja bem-vindo aqui ao Jornal Gente, tudo bem?
4: Olá Pedro, bom dia a todos nossos ouvintes da Bandeirantes.
1: O senhor resolveu fazer um índice para verificar a inflação no prato feito, para trazer de uma forma mais prática números que às vezes são divulgados aí por outros índices. O objetivo, claro, não é corrigir nenhum índice, mas é para mostrar o impacto que nós temos naquilo que está na mesa de grande parte dos brasileiros diariamente. Como é que começou esse estudo? Antes de a gente falar dos novos resultados obtidos aí, conta um pouquinho do projeto e como que é elaborado esse índice.
4: Bom, muito bem, Pedro, obrigado pelo convite. Na verdade, o núcleo de estudos econômicos da Faculdade do Comércio, né, onde eu também sou responsável técnico aqui pelo estudo, nós tivemos o objetivo, Pedro, de poder buscar, tá, e tentar capturar...
1: Professor, eu vou te interromper um minutinho pelo seguinte, a nossa conexão aí ela não está muito boa, então nós vamos refazer a conexão com o professor Rodrigo para que a gente possa ouvir com clareza. O objetivo aqui é trazer a mensagem para vocês de uma maneira clara, né? E às vezes quando a ligação está meio truncada assim, a gente não entende, o ouvinte também acha, pode achar que é o rádio que está com problema, o computador, o fone, mas não. Nesse caso aqui, nós estamos com um problema na ligação que vai ser resolvido, é só reconectar. Hoje em dia vocês estão acostumados com isso também, quando fazem uma ligação de vídeo, às vezes fica lá travando, craquelando, desliga, reinicia e aí faz de novo e funciona. Por quê, né? Ninguém sabe explicar, mas a gente sabe que é assim que funciona e o importante é que funciona dessa forma. Então, o professor Rodrigo está reiniciando e esse índice do prato feito, ele já conseguiu fazer uma comparação com os primeiros levantamentos. Então a gente vai ter o valor, né, do prato feito médio aí, quanto ele ficou mais caro ao longo desse ano, quais foram os produtos que mais pesaram, quais são aqueles que mais pressionam hoje a inflação, se tem diferença de região para região. É interessante saber como que eles estão captando isso, né? Qual é o tipo de relação que tem com restaurantes, com quem oferece, né? O famoso PF, que, como eu disse aqui, é a refeição possível para muitos brasileiros que têm de comer na rua. A gente sabe que sempre comer fora de casa é mais caro do que fazer a comida em casa, mas por conta do trabalho, do deslocamento, da correria do dia a dia, o famoso PF é o possível, é o permitido ali para muita gente. E aí, esse índice eu achei interessante, por isso trouxe a entrevista para vocês aqui. Ele pode ser um termômetro da realidade, né? Daquilo que as pessoas vivem. Porque quando você fala, a inflação recuou tanto, perdeu força, ou avançou tanto, né? Porque vai variando o índice assim. Fica meio assim, né? Às vezes você desconfia, fala, pô, a inflação recuou, vai lá no mercado para ver se recuou mesmo. Não é a reação que a gente tem? Fala a verdade, às vezes é o sentimento que aflora. Eu já recebi muita mensagem de pessoas, e eu mesmo, quando estou aqui ouvindo Juliana Rosa, economistas aí que são entrevistados falando, eu fico pensando, pô, tudo bem, a inflação recuou, né? Mas no meu bolso não recuou, né? Por quê? Então talvez você destrinchando para um segmento, você consiga entender com mais clareza exatamente o que está acontecendo. E é por isso que a gente resolveu insistir aqui no assunto e trazer de uma forma didática números que são muito ligados à nossa realidade, principalmente daqueles que precisam diariamente pegar ali o prato feito. Vou interromper rapidinho enquanto a gente reconecta para tratar de um outro assunto, né, que está aí na ordem do dia. A Bandeirantes tem falado desde cedo que tem um cheiro forte de amônia no litoral de São Paulo, em Santos. Nós estamos em contato, já entramos em contato com a Defesa Civil de Santos, que diz que não tem nenhuma providência tomada no momento, porque nos pediram para entrar em contato com a Prefeitura de Santos. E por ser fim de semana, a gente está com um pouco de dificuldade aí para encontrar os responsáveis. Se tiver alguém da assessoria aí da Prefeitura de Santos e tiver informações, por favor, entre em contato conosco aqui, porque há uma preocupação. Ouvintes que são aí do litoral acordaram nessa manhã com um cheiro forte de amônia no ar. E a gente não conseguiu entender até agora o que está acontecendo no litoral de São Paulo, né? Esse problema persiste, já foi mais intenso durante a manhã, mas nós estamos atrás aí da Prefeitura de Santos para tentar entender o que está acontecendo nessa questão. Está de volta, professor Rodrigo Simões, agora acho que em melhores condições, hein, professor? Bom dia mais uma vez.
4: Bom dia, Pedro. Agora conseguimos regularizar que essas questões de tecnologia de internet aqui faz parte.
1: Faz parte. Eu perguntei para o senhor sobre como é que foi a ideia de criar esse índice do prato feito, como é que ele é feito, né? Claro que de uma maneira didática aqui, para a gente entender quais são os parâmetros que são levados em conta.
4: Bom, Pedro, muito obrigado pela oportunidade de poder esclarecer sobre esse índice. E o objetivo foi o seguinte: o núcleo de estudos econômicos da Faculdade do Comércio, que é uma faculdade da Associação Comercial de São Paulo, das associações comerciais do Brasil, teve o objetivo de tentar capturar, Pedro, qual é o impacto, tá, do ambiente de negócios, da inflação e da economia como um todo diretamente no bolso do trabalhador. Enquanto a gente vê os grandes indicadores, né, os macroindicadores como IPCA, Selic, que mostram a situação da economia como um todo, nós tivemos ali a ideia de oficializar e criar o IPF, que é o Índice Prato Feito, que é um produto, né, na verdade, que se não a maioria, mas grande parte da população tem acesso e consegue adquirir esse produto. Só que aí foi muito interessante, Pedro, porque na hora que nós criamos esse índice, nós identificamos que quando o trabalhador ou o cidadão brasileiro compra o produto do prato feito, ele não está pagando só pela matéria-prima, ele está pagando por toda a estrutura de negócios, tanto do setor de alimentação, como mesmo da estrutura da economia brasileira, porque envolve diversos itens dentro do preço do prato feito, que quando chega ao final ali, pronto, no balcão, na mesa do trabalhador ou do consumidor, ele chega, Pedro, com os impactos da economia como um todo. Isso é o quê, Pedro? É o quê? É o impacto de combustível, impacto de frete, impacto de gasolina, impacto da mão de obra, impacto dos valores dos reajustes do ponto comercial e, por fim, não menos importante, a matéria-prima, custo financeiro, taxa de juros, tudo isso impacta o preço final, Pedro.
1: Muito bem, professor Rodrigo. Eu queria então te perguntar o seguinte: qual é hoje o valor do prato feito no Brasil?
4: Bom, muito bem. Você sabe que lá em janeiro nós começamos a mensurar, o índice começou em 2025, né, no segundo semestre de 2025, nós estruturamos toda a base de coleta. Em janeiro nós identificamos o preço médio nacional de R$ 29,77 e agora em junho nós identificamos o preço médio de R$ 31, Pedro, e 90 centavos. Um reajuste de aproximadamente 7,2% em um semestre, ou seja, janeiro comparado a junho comparado a janeiro, aliás. Só que aí quando a gente olha para esse aumento como um todo, não é só o impacto dos alimentos, porque quando a gente olha o reajuste de alimentos medidos pelo IBGE, pelo IPCA, que é a alimentação fora de casa, dá aproximadamente 3%. Mas o prato feito em 6 meses ficou 7% mais caro. Mas isso mo mostrou principalmente dois pontos, Pedro, nessa pesquisa, nesse reajuste. O primeiro, o impacto do combustível, que impactou logística e impactou frete, e também podemos verificar o impacto da taxa de juros alta. Aí você fala, poxa, mas taxa de juros alta no preço do prato feito? Sim. Porque a taxa de juros, Selic, é uma taxa que baliza todas as demais do mercado. Só que o restaurante, o bar, a lanchonete também tomam emprestado crédito para capital de giro. E aí, quando o comerciante, o empresário do setor de alimentação vai até o banco captar dinheiro para capital de giro, para manter a porta aberta, para poder ter aquele dinheiro na reserva da conta do estabelecimento, que cobre o descasamento entre receber e pagar, ele utiliza esse custo financeiro para poder precificar o valor do prato no final, Pedro. E aí, por isso que impactou R$ 31,90. A gente tem diferenças de preço entre as regiões, mas os dois fatores importantes foi, claro que além do alimento também, que cresceu muito agora, principalmente em março, abril e maio, a gente teve uma grande alta de alimentos. O do alimento também, que cresceu muito agora, principalmente em março, abril e maio, a gente teve uma grande alta de alimentos. E tanto quanto a carne, que cresceu mais de 10%,

0: Estamos conversando aqui com o Rodrigo Simões, economista, professor da Faculdade do Comércio, né, que é o líder aí dessa equipe que tem estudado o índice do prato feito, como ele disse, um avanço de 7,2% nesse ano, explicando para a gente o que tem impactado, né? Não é só subida e descida de preço de alimento, de combustível, como a gente imaginava. Taxa de juros, ele disse para a gente que também tem a ver com isso, porque o empresário ali, o dono do estabelecimento, toma crédito, né, para sobreviver e também tem esse impacto aí com essa taxa de juros alta que convivemos aqui no Brasil. O consumidor que almoça fora de casa todos os dias úteis gasta R$ 638 por mês. Isso é uma média? Como é que se chegou a esse valor? E hoje em dia, a gente pode dizer que é um luxo comer fora de casa, professor?
1: Muito bem, Pedro. R$ 638 por mês é um impacto médio calculado sobre 20 dias úteis de alimentação fora do trabalhador. E você sabe que isso é um valor aí que gerou ali muitas discussões mesmo na internet, nas mídias. Por quê? Porque mostrou que o preço do prato feito, em média no Brasil, que quando a gente coleta esse preço, a gente deixa claro aqui, né, que não é aquele produto, não é aquele prato feito que você compra ali numa Dark Kitchen, né, nesses aplicativos de entrega. Não, a nossa pesquisa, quando foi buscar o preço do PF, né, que é o famoso prato feito conhecido no Brasil, nós tentamos buscar estabelecimentos que tenham endereço comercial, que tenham funcionários registrados, que seja um estabelecimento principalmente de rua ou de shopping center. Para quê? Para a gente tentar capturar a influência da estrutura de negócios do estabelecimento. E ali, quando você multiplica o preço do prato em média, por 20 dias úteis, chega a R$ 638. R$ 638, Pedro, é um valor superior à média dos benefícios de vale-refeição que os funcionários e os trabalhadores recebem no dia a dia, nos seus empregos, né, nos seus trabalhos. E isso tem impactado, o valor do prato feito, o aumento, tem impactado diretamente no orçamento pessoal, familiar ou doméstico. Por quê? Porque o trabalhador, quando ele recebe o benefício, que ele não consegue cumprir com o almoço 100% fora, ele acaba utilizando uma parte do orçamento pessoal dele. Então, ele acaba utilizando uma parte, seja da educação, do lazer, de medicamento, para ele poder se alimentar no trabalho. E aí, nós podemos observar, conversando ali com pessoas na rua, com clientes, até mesmo com alunos da Faculdade do Comércio, colhendo depoimentos, e o que, que eles dizem, né? O que, que essas pessoas disseram? Olha, quando a gente tem o valor do benefício recebido, na prática média, é comer fora durante um certo período do mês, e o restante, Pedro, é produzir em casa. Ou seja, você acaba tendo uma nova linha de negócios, que são as marmitas. Ou as marmitas produzidas pelo próprio trabalhador, pelo próprio cidadão, e aí ele leva a comida para casa, ou os negócios, né, o ambiente de negócio acabou criando outras linhas, que são essas marmitas semiprontas, essas que você esquenta, essas marmitas frias, congeladas, e também passa a ser uma alternativa para o trabalhador mais barato do que você comprar o prato feito. Só que tem um porém: esses produtos industrializados, essas marmitas semi-prontas, geralmente o preço é mais barato, mas muitas vezes nós podemos observar que a quantidade de ingredientes, de proteína, de carboidratos é menor do que vem no prato feito em específico. Nós não mensuramos a gramatura nessa pesquisa, mas nós podemos observar de forma qualitativa e visual que existe essa diferença. Então, é um desafio para o trabalhador, assim também como é um desafio para o empresário. Desafio para o trabalhador, para ele poder tentar conciliar o orçamento doméstico. E um desafio para o empresário, para ele poder tentar conciliar. Ele oferecer um produto de qualidade, a preço acessível, mas do outro lado ele tem um impacto. Impacto do quê? Impacto da energia, que ficou mais cara. Impacto do combustível. Impacto de safra e de sazonalidade de alimentos. Impacto

0: da taxa de juros, impacto do reajuste de aluguel do ponto comercial, que também ele utiliza para precificação e do preço final do produto, impacto do custo financeiro derivado da taxa de juros, ou seja, e para não esquecer, impacto também da folha de pagamento, porque os salários têm reajustes, os funcionários têm benefícios. Então, tudo isso, todo esse composto mostra como é o nosso ambiente de negócio focado nesse setor de alimentação. E aí, Pedro, na faculdade a gente acabou apelidando o índice prato feito de IPCA de garfo e faca, né? Porque é onde a gente consegue entender e visualizar de forma muito mais rápida qual o impacto da economia diretamente no bolso do cidadão. Porque é um produto muito acessível. A gente não está falando um produto que só a classe A consegue comprar, ou é mais preferido pela classe E. Não, é um produto que todos compram. Tanto o trabalhador, o cidadão comum, o estudante. Então, assim, é um indicador que a gente tenta capturar uma sensibilidade de preço e um impacto muito mais rápido no bolso, do trabalhador do que quando os dados chegam na planilha do IBGE, Pedro.
1: Verdade. Professor Rodrigo Simões, economista, professor da Faculdade do Comércio, obrigado aí pela entrevista para nós nessa manhã. Foi um prazer conversar contigo. Os ouvintes aqui tem mais uma pergunta rapidinha aí por conta do nosso tempo, que é o Vitor Regi da Silva, que ele diz o seguinte: professor, isso leva em conta só o preço do restaurante ou também das entregas em delivery? É feito esse cálculo também aí no levantamento?
0: Bom, muito boa pergunta, viu, Pedro? Não, o prato feito nós mensuramos, ele não inclui taxa de serviço, ele não inclui taxa de entrega, ele não inclui bebida e ele também não, a gente não captura o preço promocional do dia. Não, é o valor do prato feito oficial do estabelecimento. Não é um prato promocional e também não tem esses outros itens conforme o nosso ouvinte perguntou, tá? Não tem taxa de entrega, não tem bebida, não tem taxa de serviço e também não é um prato promocional. É o preço oficial, é o preço médio do estabelecimento, Pedro.
1: Satisfaz aqui também a dúvida da Cleonice Oliveira. Em qual cidade do Brasil o prato feito é o mais caro?
0: Muito bem. Nas regiões do Brasil, nós identificamos, na região sul ficou mais caro, R$ 34,90, e na região norte ficou mais barato, R$ 29,99, quase R$ 30 ali, só uma questão de arredondamento estatístico. E isso, Pedro, tem alguns impactos, né, dessa diferença, principalmente por frete, transporte, custo logístico, perfil de renda, e também custo de armazenagem, que acaba ajudando a explicar um pouco dessa diferença de quase 16% entre o prato feito mais caro na região sul e mais barato na região norte. Só para não estender, Pedro, tem um item dentro desse preço que nós não conseguimos medir, mas a gente sabe que existe e compõe isso final, que é o quê? Que muitas vezes o empresário, ele represa a sua margem de lucro. Então, para não perder cliente, ele acaba segurando um pouco o preço do prato feito. Isso você não consegue capturar, você não consegue entender com o empresário quem repassou o preço na pesquisa, quem não repassou. Mas ao longo dos trimestres, os preços vão se equivalendo e a gente consegue comparar as regiões, viu?
1: Professor Rodrigo Simões, muito obrigado aí pela disponibilidade conosco. Quando tiver atualização, só avisar que a gente vai trazer a informação aqui na Bandeirantes. Um grande abraço aí, parabéns pelo trabalho a toda a equipe aí da Faculdade do Comércio.
0: Muito obrigado, Pedro. Muito obrigado a toda a audiência da Bandeirantes. É um prazer estar com vocês.
1: São 9h25. Voltamos com o tema Eleição 2026.
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1: Para contar para todos vocês que nós vamos ter uma edição do Canal Livre amanhã com a presença do senador pré-candidato à presidência da República pelo PL, Flávio Bolsonaro, né? Depois de ouvir Ronaldo Caiado, Romeu Zema, Renan dos Santos, é a vez de Flávio Bolsonaro. chegar ao Canal Livre para responder questionamentos nesta entrevista que você vai acompanhar amanhã a partir das 8 da noite na Band News TV, 10 da noite depois do perrengue na tela da Band e depois de Linha Direta com a Justiça aqui na programação da Bandeirantes. Mas claro, né, tem trechos aqui importantes do que foi conversado nessa gravação com o senador Flávio Bolsonaro do Canal Livre, que vai ao ar amanhã aqui no Grupo Bandeirantes de Comunicação. Confira.
3: Eu sei como combater esses marginais. Nós vamos agir com mão firme aqui. Vamos usar o padrão Bukele, sim, no Brasil, na segurança pública. Vamos ser firmes. Vocês vão ver a polícia na rua trabalhando. Vocês verão as forças armadas tomando conta das nossas fronteiras, dos portos, dos aeroportos. Nós vamos acabar com a impunidade desses marginais, em especial os mais perigosos.
4: Onde é que o senhor vai encontrar recursos novos para redestinar e baixar o endividamento?
3: Tem várias formas de cortar despesas. Combatendo a corrupção, foi um exemplo que eu comecei a dar aqui. Mas você fazendo com que um governo seja enxuto. Hoje o Brasil tem 39 ministérios. A gente pode enxugar drasticamente essa quantidade de ministérios.
5: Segundo pesquisa recente do Datafolha, só tem 10 pontos de desvantagem no eleitorado feminino em relação ao presidente Lula. A que o senhor atribui essa rejeição do eleitorado feminino ao seu nome e qual é a sua proposta para, de fato, combater violência contra a mulher?
3: Adriana, eu acho que a questão não é rejeição, é desconhecimento. E aí, eu acredito que a gente tem que melhorar a nossa forma de se comunicar com o público feminino. Porque as pautas que a maioria das mulheres defendem são as pautas de direita. Você faz o georreferenciamento tanto da mulher agredida, da mulher que tem que ser protegida pela localização do seu telefone, e a tornozeleira eletrônica do agressor também com georreferenciamento.
6: Como é que está a articulação pelo vice? Esses últimos dias foi uma articulação muito grande, chegou-se a se falar quase ali de uma possibilidade de Tereza Cristina do PP. O PP declarou uma nota de neutralidade. Qual é a situação de momento? Como é que o senhor está trabalhando? Há possibilidade de PP ou realmente agora com essa nota isso não existe mais? Negociação com republicanos?
3: As conversas continuam, a gente tem essa data até o dia 5 de agosto para tomar uma decisão. Todo mundo sabe da minha preferência por indicar uma mulher que seja preparada, que agregue a essa chapa.
7: Senador, como o senhor avalia essa dificuldade com essas alianças com partidos do Centrão?
3: Os partidos não são homogêneos, né? Não tem sempre dentro de cada partido, tem essas preferências regionais.
8: As pessoas ficaram chocadas, pressionadas com o vídeo gravado pela ex-primeira-dama Michelle Bolsonaro. O que provocou isso? E por que um vídeo daquele? Como é que o senhor interpreta um vídeo daquele que é muito forte, muito duro, principalmente numa campanha? Se não fosse durante a campanha, porque aquilo é um ataque direto ao senhor no meio da campanha.
3: Sim, assim, eu não posso dar explicações, né, por ela, o que passava, né, na cabeça dela, né? Eu acho que ela estava insegura com relação à minha candidatura e agiu dessa forma. Né? Mas assim, problemas dentro de casa, dentro de famílias, todo mundo tem.
1: Trechinho aí das perguntas que foram formuladas, né, por Rodolfo Schneider, Eduardo Oineg, Adriano Oliveira, Fernando Mitre e também o cientista político Fernando Schiller para Flávio Bolsonaro, Canal Livre Especial amanhã. E claro, muita repercussão aqui na Rádio Bandeirantes para você que está nos acompanhando. 9:30 marcou o quinto sinal. Atenção, rede.
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1: Muito bom dia. Seja muito bem-vindo e bem-vinda. Estamos no ar com o Jornal Gente Brasília, que vai até às 10 horas da manhã. Hoje é um tempo mais reduzido, mais curtinho, para você acompanhar os principais fatos do dia aqui na nossa programação. Fique à vontade, participe, mande sua mensagem para cá. Hoje estamos só em áudio, em 89,9 FM, então você pode mandar para cá, para o Band Brasília, no caso, para o 994009269, 994009269. 69, você participe e manda seu recado para cá pelo WhatsApp. Vamos tratar de alguns destaques do dia. Daqui a pouquinho a gente vai trazer para você uma entrevista com o presidente da FEComércio, José Aparecido Freire. A gente tratou desse assunto sobre taxa das buzinhas, tarifaço, a lei que obriga o comércio a liberar os banheiros para que as pessoas possam utilizar, né? E também expectativa para o Dia dos Pais. Foram alguns dos temas que conversamos com o José Aparecido Freire, presidente da FEComércio. Daqui a pouquinho você acompanha essa entrevista na íntegra. Antes disso, só repassando para você os principais destaques desse sábado. O Ministério Público denuncia um homem por duplo homicídio de vizinhos por briga de muro no Gama. Outro destaque do fim de semana tem a ver com Michele Bolsonaro. Michele Bolsonaro deve confirmar até amanhã a participação na corrida eleitoral para a senadora. A gente vai acompanhar, estamos acompanhando as principais convenções dos partidos políticos aqui no Distrito Federal. Amanhã tem mais uma convenção em que Celina Leão vai confirmar a candidatura. Já tinha ocorrido há duas semanas um ato político de lançamento da candidatura. E agora os partidos nas convenções vão confirmando os nomes para os determinados cargos. E a expectativa é que a consolidação, a chapa de Celina Leão, tenha ali duas candidatas do PL. Bia Kicis, que já se colocou como pré-candidata ao Senado, e Michele Bolsonaro, que é um nome que se tem discutido há um bom tempo, mas recentemente, pelo menos nos últimos dias, ela se manifestou como algo que depende muito de como vai estar a situação de saúde, principalmente do marido do ex-presidente Jair Bolsonaro. A confirmação, então, deve ocorrer na convenção de amanhã, marcada para as 9 horas da manhã, se sim, se ela sairá ou não como candidata ao Senado. Outra convenção, duas convenções tem hoje também, três no total. Uma do Podemos, definindo os nomes dos candidatos distritais e federais que vão
0: participar do pleito pelo Podemos. O principal destaque do partido é a ex-primeira-dama Mayara Noronha, que se filiou ao Podemos, e a expectativa de, quem sabe, uma candidatura da ex-primeira-dama a algum cargo eletivo. Por outro lado, o partido do seu marido, o MDB, Ibanez Rocha, tem as definições com relação ao apoio a Celina Leão, o que deve ser confirmado, a reeleição de Celina Leão ao governo do Distrito Federal. Não deve ter nenhum nome mais ao Senado, depois da desistência de Ibanez Rocha. Então, o partido deve confirmar apoio a Celina Leão e focar nas suas disputas com os candidatos a deputado distrital e também a deputado federal. Esse deve ser o foco do MDB, que vai ser confirmado ao longo do dia. Esse encontro do MDB começa daqui a pouco às 9 horas, já começou, né, na verdade, pelo menos dentro do horário previsto, e vai até a 1 hora da tarde. E no sábado ainda, hoje, tem a convenção à tarde de José Roberto Arruda, convenção do PSD, que define a nominata das candidaturas aqui no DF. Lembrando sempre que tem aí a discussão com relação à própria, né, se estará elegível ou não elegível José Roberto Arruda. De qualquer maneira, a candidatura dele será confirmada pelo PSD, e aí, com essa confirmação da candidatura de José Roberto Arruda, ele vai fazer a inscrição da sua chapa junto ao TSE, e aí cabe ao TSE entender se é elegível ou não, ou se pode participar do pleito. Para amanhã, como a gente falou, tem a convenção do União Progressista, confirmando o nome de Celina Leão e mais os nomes ao Senado para essa disputa. Lembrando você, deixa eu colocar a trilha aqui, que no próximo domingo, dia 9, a partir das 8 horas da noite, tem debate da Band com a presença dos pré-candidatos ao governo do Distrito Federal: Celina Leão do PP, Leandro Graz do PT, Kiko Caputo do Novo, Paula Belmonte do PSDB, Ricardo Capelli do PSB e José Roberto Arruda do PSD. Você vai acompanhar na tela da Band, também vai ter o Esquenta aqui na Rádio Bandeirantes, trazendo os bastidores, conversando com os pré-candidatos que vão chegando ao debate. Um programa todo especial, direto do Teatro do Sesc em Ceilândia, onde será realizado o debate da Band. Primeiro debate com os candidatos ao governo do Distrito Federal. Como sempre, a Band saindo na frente e abrindo os trabalhos dos debates, das discussões dentro, né, deste ano de 2026, que vamos escolher aí deputado distrital, deputado federal, senador, dois senadores, governador e presidente. 9h39, depois do intervalo a gente traz para você a entrevista.
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0: A gente traz para você agora a entrevista com José Aparecido Freire, presidente do Fecomércio DF, falando aí sobre economia e os desafios do setor. Você acompanha agora. Que é essa situação da lei dos banheiros, que tem causado bastante polêmica com a determinação da lei que foi sancionada e aprovada na Câmara Legislativa, sancionada pela governadora, e com a adaptação que o comércio tem reclamado. Qual é o principal empecilho para essa lei funcionar, ou o comércio é completamente contra que essa lei vigore, presidente?
3: Primeiro que ela é inconstitucional, porque ela invade a competência privativa da União, e só a União pode legislar sobre direito civil. E essa lei ela foi sancionada, ela foi aprovada aí a toque de caixa no final do primeiro semestre pela Câmara Legislativa, não foi conversado com o setor produtivo sobre essa questão. E o que acontece? Nós temos no Distrito Federal 260 mil CNPJs. Desses 260 mil, de 90 a 95 são MEI, micro e pequeno empresário. Então, na lei não foi diferenciado qual é a obrigação, qual o tamanho da empresa. Então, você tem empresa que trabalha só o proprietário. O caixa é do lado do banheiro. Então, assim, não tem diferenciação. E é uma coisa assim que nos deixou muito chateado, é uma frase que tem, o que a lei determina? A lei obriga, olha a palavra, obriga drogarias, padarias e demais estabelecimentos comerciais a oferecer banheiros gratuitos a clientes e a todos os outros usuários autorizados. Então, ou seja, é uma lei que diz que qualquer pessoa que chegar dentro de um estabelecimento, ele pode usar o banheiro. Você pode ter uma pessoa que, é claro, está em situação de rua, ninguém quer estar em situação de rua porque quer, mas se você tiver uma pessoa em situação de rua, se tiver um meliante, ele entrar dentro de um estabelecimento, mesmo ele não comprando nada, o estabelecimento é obrigado a deixar ele usar o banheiro. Ou seja, os estabelecimentos comerciais se tornam banheiros públicos. Então, isso é algo totalmente inconcebível. Então, por isso que nós buscamos a justiça para que a lei seja revogada e que seja considerada inconstitucional.
0: Seria possível, presidente, e a gente sabe que não só o setor de comércio, mas os setores, o empreendedor, o empresário, ele é muito parceiro do poder público quando projetos bem desenvolvidos trabalham em concomitância, ou seja, em conjunto. Se você for num shopping, não tem a necessidade de aquele estabelecimento ofertar o banheiro, porque o shopping já tem ali uma série de banheiros que, por sinal, são muito bem higienizados, que você pode utilizar. É óbvio que na rua você tem a necessidade de banheiros, e o correto seria, por parte do poder público, disponibilizar banheiros públicos para as pessoas em um determinado espaço que elas possam utilizar. Mas não teria como, ou vocês acham que seria possível, de repente, ter uma parceria, não digo usar dentro do comércio, mas daqui a pouco tem algum desconto, tem algum benefício para o setor, mas fazer uma parceria público-privado em que o comércio consiga ofertar e construir algum tipo de banheiro público ou disponibilizar, até colocando patrocínio, por exemplo, sei lá, vai ter um banheiro químico, vai ter lá a loja do Adriano, não sei o quê, como um patrocinador. Seria possível uma alternativa como essa?
3: Mas são conversas que a gente pode ter. A gente pode ter. Nós sempre dialogamos muito com o GDF. E nós ficamos muito surpresos com a questão da sanção dessa lei entrando em vigor imediatamente, não dando nenhum tempo para adaptação. Então, e o que é pior de tudo, né, que é absolutamente inconcebível e inconstitucional, que é você dizer, olha, se chegar um cliente na sua loja e você não deixar ele usar o banheiro, você vai ser multado em R$300. Se você tiver o segundo cliente que for na loja e não puder usar o banheiro, você vai pagar 600. e a partir do terceiro pode ser até cassado a licença de funcionamento ou alvará de funcionamento. Então, não houve diálogo com o setor produtivo. Então, assim, e eu vi algumas entrevistas e algumas falas, existe acima de qualquer lei o bom senso. Então, eu duvido muito que uma empresa, que um comerciante, que chegue uma mulher grávida, uma pessoa de idade, que ele não deixe usar o banheiro. Mas olha a situação. Você tem uma padaria, você tem uma loja de fast food, de alimentação. E aí entra uma pessoa lá e vai no banheiro e, como a gente fala, destrói o banheiro. Quem é que vai limpar esse banheiro? E será que os clientes vão entrar no estabelecimento se o banheiro estiver sujo? Então, assim, são muitas questões que não foram discutidas. Não foi estabelecido. Olha, o que você colocou num diálogo que poderia existir, por exemplo, uma loja que tem X metros quadrados, uma loja grande, uma empresa que tem X funcionários, muitos funcionários, essa empresa, ela até talvez poderia, conversando, fazer uma adaptação. Olha, vamos atender a mulheres gestantes, vamos atender pessoas idosas. Seria mais fácil, mas não houve discussão nenhuma. E quando você pega o texto de uma lei, esse texto que eu li, obriga, quer dizer, é o poder público obrigando o empresário no seu estabelecimento, numa questão individual, numa questão privada, obrigar a fazer as coisas. Então, assim, o texto é muito ruim e não ter período de adaptação, isso realmente nos deixou muito chateado. E a FEComércio, que representa aqui, como eu disse no início, 260 mil CNPJs, o meu telefone começou a tocar dia 22, 6 horas da manhã, quando foi publicado a sanção dessa lei. Então, assim, foram muitas empresas, muitos sindicatos que são filiados aqui, preocupadíssimos com essa situação. Então, nós não tínhamos outra alternativa, a não ser o que nós fizemos dia 23, foi entrar com a ADI de inconstitucionalidade dessa lei.
0: Estamos conversando com o presidente da FEComércio, José Aparecido Freire. Presidente, aproveitando a sua experiência, aproveitando outros temas, além dessa questão da lei dos banheiros, a gente tem aí o tarifaço, né, que chegou para todo o Brasil, e isso tem impactado de alguma forma a nossa estrutura comercial aqui do Distrito Federal, de alguma forma, presidente?
3: O tarifaço ele entrou em vigor agora, ainda não tem assim, uma análise de números precisos, mas obviamente que você aumentar uma tarifa em 25%, isso impacta o consumidor final. Então, os empresários são muito impactados, os exportadores, mas também o nosso mercado ele fica assim, prejudicado, porque são muitos produtos que ficam aqui dentro do Brasil. Então, a gente já está vendo aí empresas entrando em férias coletivas, empresa diminuindo as suas atividades, diminuindo a sua produção. Então, isso impacta, sem dúvida nenhuma, em relação à geração de emprego e à geração de renda. Precisamos de um pouco de tempo mais, até para analisar realmente se esse tarifaço vai permanecer em relação ao que aconteceu no anterior, que foi derrubado porque foi considerado pela justiça americana ilegal. E o que a gente espera no Brasil, além do diálogo, é claro, é que também esse tarifaço de 25% também seja considerado ilegal, até porque prejudica os próprios americanos, né? Porque quando você faz uma importação e você paga, tem uma tarifação, obviamente vai ter que ter repasse de preço. Então, o próprio consumidor americano, ele também está sendo prejudicado. E é esse diálogo que os exportadores brasileiros, juntamente com os importadores americanos, têm tido e têm conversado para tentar chegar a um denominador comum para que não prejudique não só os empresários brasileiros, o povo brasileiro, mas também o povo americano. Então, a gente acredita sempre no diálogo e essas questões internacionais, elas precisam, sem dúvida nenhuma, serem discutidas em relação ao que pode prejudicar um ou outro país, e não só apenas um.
0: É, isso que o senhor falou, e a gente viu naquele encontro que teve nos Estados Unidos, que era com empresários, que teve a participação também do pré-candidato à presidência da República, Flávio Bolsonaro, mas era mais focado com empresários para falar sobre as taxas, as tarifas do Brasil e como que isso iria ocorrer. Tinha empresas americanas, Coca-Cola, Tesla, outras empresas que estavam lá falando, sendo contra essa tarifa de exportação maior, 25% desse tarifaço, como é chamado, porque são afetados diretamente, seja pela laranja que vai, ou do suco de laranja, ou de componentes, por exemplo, para refrigerante, no próprio aço, por exemplo, no caso da Tesla e outras tantas empresas, porque impacta diretamente esse produto que é comprado do Brasil, né, presidente, para a produção lá. Se a ideia é fazer um protecionismo das empresas norte-americanas, não é necessariamente proibindo que elas comprem ou que o país compre de outros países ou criando implicações que dificultam essa compra, que você vai conseguir fazer com que a sua empresa seja mais sustentável dentro de um país, né?
3: Com certeza. Não é a questão de uma pequena tarifa, de um pequeno índice percentual. Nós estamos falando de 25%. 25% é um índice percentual muito alto. Então, assim, sem dúvida nenhuma que isso prejudica. Nós vimos um tarifaço anterior, eu tive nos Estados Unidos, e lá os preços das coisas subiram muito e os americanos estavam parando de consumir determinados produtos, porque, obviamente, se o mercado brasileiro exportou, ele teve que, se ele vai pagar uma taxação, uma tarifa alta de percentual, ele precisa embutir isso nos preços. E aí as empresas americanas estavam sendo prejudicadas porque, quando elas ainda estavam importando do Brasil, o preço do produto no mercado interno americano também teve uma elevação. Então, é o consumidor americano que também estava sendo prejudicado. E o Brasil, ele começou a procurar novos mercados. Nós temos muitos mercados no mundo, não tirando de forma nenhuma a importância que os Estados Unidos têm, é um país muito grande, uma economia muito forte, mas quando acontece um tarifaço desse, obviamente que os exportadores têm que procurar novos mercados. E os importadores americanos, eles sentiram isso, porque nós temos uma carne de excelente qualidade, temos produtos agrícolas, grãos, soja, café, suco de laranja, de excelente qualidade. Então, assim, o consumidor americano também começou a sentir, não só pela questão também do preço, mas questão também da qualidade. Eles estão acostumados com os produtos brasileiros, que são produtos de excelente qualidade, principalmente aí na área do agro, né? Nós temos boas indústrias, a parte do aço aí, do ferro, como foi colocado aqui. Então, assim, eu não vejo ganha-ganha nessa questão do tarifaço, eu só vejo os dois lados perdendo.
0: Estamos conversando com o presidente da Fecomércio, José Aparecido Freire. Presidente, mais uma, só para a gente fechar aí o nosso bate-papo. E a taxa das blusinhas, presidente, como é que isso teve impacto com o comércio do nosso Distrito Federal? É um problema ainda para o comércio do DF?
3: Sem dúvida. No dia nós passamos, Adriano, um ano e meio lá pela CNC, negociando com o Congresso, negociando com o governo federal, porque a gente queria, na verdade, que essa taxação fosse de 50%. Houve um acordo lá atrás para que essa taxação fosse de 20%. Foi feito um acordo e foi aprovado, foi sancionada uma lei. E aí, um ano e meio depois que essa lei entra em vigor, através de medida provisória, que é uma coisa, por isso que a CNC, inclusive, entrou com ADI de inconstitucionalidade dessa MP, porque as medidas provisórias, elas devem ser usadas na legislação, está previsto que elas devem ser usadas para assuntos de urgência. Agora, quer dizer, você tem que isentar uma tarifa de blusinha através de medida provisória, uma coisa que foi aprovada pelo Congresso Nacional. Então, assim, isso caiu muito mal, inclusive dentro do Congresso. Essa medida provisória, ela foi editada no dia 12/5, já perdeu a primeira fase dela de 60 dias não foi aprovada, o Congresso está de recesso, ela, porque a medida provisória ela pode ter uma validade de 60 e ser renovada por igual período. Então, 12 de setembro ela perde a eficácia, se ela não for aprovada. Então, assim, é algo que a gente não consegue entender por que da isenção para a indústria chinesa, indústria de outros países, mandarem produto para o Brasil e as indústrias brasileiras continuam pagando tributação normal. Então, isso é que a gente não consegue entender. E também, isso prejudica principalmente as pequenas e microempresas brasileiras. Então, é algo que a gente não consegue entender, até porque nós somos muito flexíveis nessa questão de negociação, e isso houve um acordo. Eu sou um dos vice-presidentes da CNC, e o nosso presidente José Roberto Tados negociou muito isso, toda a equipe nossa técnica negociou muito isso com o governo federal, com o Congresso, para que a gente fizesse esse acordo. Nós aceitamos não tarifar em 50%, mas sim 20%, e aí a lei entra em vigor, o governo que está com um caixa precisando de arrecadação, ele dá uma isenção de uma arrecadação que estava sendo boa, sem nenhuma justificativa plausível. Então, assim, o governo perdeu a arrecadação, as pequenas e microempresas brasileiras foram prejudicadas, então, assim, é uma medida provisória totalmente também inconstitucional, e que prejudica muito as pequenas e microempresas brasileiras.
0: Conversei com o presidente José Aparecido Freire, da FEComércio, para lhe dar tchau. Tudo preparado para o Dia dos Pais, presidente? Qual é a estimativa do comércio de crescimento?
3: Com certeza, nós estamos aí com uma expectativa boa de crescimento. O Instituto FEComércio está fechando uma pesquisa aí para o Dia dos Pais. Ela deve ficar pronta, acredito eu, amanhã. De amanhã até sexta-feira deve estar pronta, mas nas preliminares que me passaram aqui vai ter crescimento, mas eu não tenho ainda esse número. Mas a expectativa é boa para o Dia dos Pais, né? É um dia muito importante, nós que somos pais, sabemos, respeito muito o Dia das Mães, que eu acho que as mães são mais até importantes do que os pais, porque elas carregam os filhos na barriga aí durante 9 meses, né? Mas o Dia dos Pais é um dia muito importante, e a quarta data mais importante do comércio durante o ano. Então, com certeza a gente vai ter um crescimento, vai ter um bom faturamento aí para nossas empresas nesse momento de muito debate, muita discussão, principalmente aqui dentro do Distrito Federal. E a gente espera que seja um Dia dos Pais maravilhoso, todo mundo com muita saúde e que os pais possam ganhar muitos presentes.
0: Exatamente, nada de meia marrom, né, presidente? Obrigado, viu? E um ótimo dia de trabalho.
3: Obrigado, Adriano. Obrigado a todos os ouvintes. Eu fico muito feliz em poder estar dando esses esclarecimentos aqui, porque eu sou contador e eu, quando tem essas questões tributárias, eu procuro me aprofundar muito, porque eu sou empresário, além de contador, e a gente sabe o quanto que é difícil quando entra esses altos índices de aumento. O quanto isso prejudica e o quanto isso tira a noite de sono do empresário, porque ele fica pensando como ele vai fazer para sobreviver diante de todas essas dificuldades.
0: Dez horas em ponto, agradecendo quem esteve conosco aqui no nosso Gente Brasília e quem segue conosco aqui na programação, vem a programação musical da Bandeirantes. Depois teremos ainda futebol, né? A partir das 5 da tarde tem Vasco e Fluminense que você acompanha aqui na Bandeirantes. Um ótimo dia, um ótimo sábado, muito obrigado pela audiência. Eu tô de volta segunda-feira no Pulo do Gato a partir das 6. Tchau.
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7: Agora na Bandeirantes, 12:10. Bandeirantes, boa música e informação, excelente sábado pra você. Eu, Dudu Prado, sigo por aqui agora, a partir de agora, fazendo companhia com o melhor da música nacional e internacional de todos os tempos, aqui em 89,9 FM. E a gente começa hoje com Willie Nelson, Always On My Mind.

0: Bandeirantes, boa música e informação. Stevie Wonder, Keep Our Love Alive. A gente vai para um rápido intervalo comercial. Já já tem muito mais para você. Até já.
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0: Agora na Bandeirantes, 12:41. 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Boa música e informação. Kent Stanton.

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1: Bandeirantes, boa música e informação. Eu, Dudu Prado, me despeço de você. Tá chegando agora Tamara, com o melhor da música nacional e internacional de todos os tempos, para te fazer companhia nesse sábado. A gente se fala amanhã, domingo, a partir das 9 horas da manhã. Excelente sábado para você e até amanhã. Tchau, tchau.
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5: Olá, boa tarde. Tudo bem com você? Um ótimo sábado. E a partir de agora, eu, Tamara Rezende, te faço companhia aqui na Bandeirantes. Bandeirantes. Boa música e informação na medida certa para você.
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5: Agora você ouve Richard Marx, Now and Forever.

0: Bandeirantes, boa música e informação com Kenny Rogers e Dolly Parton, Island in the Stream.
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0: Agora Toni Braxton, Break Again.

0: Bandeirantes, boa música e informação, Gazebo, I Like Chopin. E daqui a pouco, você acompanha os 60 Minutos aqui na Bandeirantes.
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0: Começa agora os 60 Minutos pela Bandeirantes. Uma hora de músicas sem intervalo comercial. Começando muito bem com Shania Twain, From This Moment On.
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Bandeirantes, boa música e informação. Percy Sledge, You Really Got a Wild Me. Aqui nos 60 Minutos pela Bandeirantes. Você está ouvindo uma hora de música sem intervalo comercial. Agora tem Silly Dan, To You Again.

0: Bandeirantes, boa música e informação com Whitney Houston e Mariah Carey, When You Believe. Fechando nossos 60 minutos aqui na Bandeirantes.
1: 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De volta amanhã, às 14h.
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0: Boa música e informação. Manhattan's Kiss and Say Goodbye.
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0: Bandeirantes, boa música e informação. Ouvimos Toni Braxton, Long Is I Live. Eu volto daqui a pouco.
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0: Bandeirantes, boa música e informação com Whitney Houston. On Moment in Time.
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0: futebol da Bandeirantes para você ligado em rede para todos os cantos do Brasil e do mundo. A partir de agora tem a abertura das oitavas de final da Copa do Brasil na Bandeirantes 17 do Maracanã, palco mundial do futebol brasileiro. Vasco e Fluminense se enfrentam. Jogaço clássico carioca no microfone da Bandeirantes para todos os cantos do Brasil e do mundo. Vasco e Fluminense vão jogar, a Bandeirantes vai transmitir o jogo. 17h30, 5h30 da tarde, rola a bola. O Vascão que passou na quinta fase pelo Paysandu, superou o Paysandu, agora encontra no sorteio o Fluminense, que venceu o Operário também na quinta fase. E agora medem forças em dois jogos no estádio do Maracanã, buscando avanço para as quartas de final da Copa do Brasil. Dois títulos em campo, um para cada lado. E o futebol da Bandeirantes também levando a você as emoções da Copa do Brasil. Luiz Fabiani com os destaques dos times, começando com o Vascão, que manda em tese. Que manda em tese o jogo desta tarde, a informação do Vasco. Boa tarde a você, Luiz Fabiani.
1: Alô, Martelli, um abraço para você e para todo mundo que acompanha a jornada esportiva da Bandeirantes desse grande clássico na tarde deste sábado para a Copa do Brasil. Pelos lados do Vasco, o zagueiro Robert Renan era dúvida. Sentiu um incômodo na última partida contra o Independiente Medellín. Treinou com limitações no decorrer da semana, mas superou as adversidades e está escalado como titular pelo técnico da equipe vascaína.
0: As informações do Vasco, portanto, as informações do Vascão em campo. O outro lado do clássico, vem aí a informação do Flu. O Fluminense, o tricolor das Laranjeiras, buscando um bom resultado. O campo é neutro, o Flu em tese joga fora de casa, mas é mais acostumado ao Maraca do que o Vasco. A informação do Flu.
1: Porque joga cotidianamente como mandante no estádio jornalista Mário Filho, a equipe do Fluminense, que emenda uma sequência de 3 empates no Campeonato Brasileiro e vive um momento de forte desconfiança por parte do torcedor, que no último jogo vaiou o técnico Luiz Ubeldia e o centroavante Hulk, que hoje começa o duelo no banco de reservas.
0: As informações, portanto, de Vasco e Fluminense, que 5h30 da tarde rola a bola, 5h30 da tarde, se enfrentam aqui na Bandeirantes. Já as escalações dos dois times, tá tudo pronto no estádio do Maracanã. Vasco aqueceu, Fluminense idem. Neste momento, todos lá no vestiário aguardando o tempo para voltar ao gramado do Maraca. Eu quero a opinião da Bandeirantes, eu quero a análise da Bandeirantes, eu quero o mestre Cláudio Zaidan. Mas antes do Zaidan, Manuel Zaidan, meu amigo, vai informar você o que ele pensa de placar. Quanto é que vai ser o jogo, Manuel? Boa tarde.
2: E aí, acabou quem?
3: A sua filha está no Maracanã?
2: Ah, isso é com o Martelo. O Martelo é que faz essas verificações aí.
0: Vai ter Waka Waka hoje não, viu, mestre?
2: Seu palpite, moleque. Seu palpite para hoje?
3: 2-2.
2: Já mudou? Há 5 minutos você falou 2-0 Fluminense. Agora é 2-2, já mudou?
3: O Martelo...
2: Mas não tem prorrogação. O Martelo mandou um ofício para a CBF pedindo a volta na prorrogação na Copa do Brasil. Meu caro Pedro Martelli.
0: Shakira aí, Zaidan.
2: Para que você não fique tão triste, né? Tão constrangido. Saudade da Copa, Martelli.
0: Mas muita, viu, mestre? Muita. Mas é isso, mestre. Né? Vamos de Vasco e Fluminense, Zaidan.
2: Fluminense tem mais time, né? Mas os dois não estão jogando nada, viu, Martelli? Nada. Eu não sei se você viu o Fluminense e Bahia. E o Fluminense até teve chance e tal, mas o elenco que o Fluminense tem é para jogar mais bola. Né? Agora há muitos problemas, né? Você vê hoje, Thiago Silva fora, Freitas fora. Há um constrangimento com a torcida, porque a torcida está vaiando muito facilmente, não está gostando nada do que vê. Mas o ataque, você pega o ataque do Fluminense com o John Kennedy hoje de titular, a chance de gol é muito maior, né? Eu espero que o John Kennedy não jogue fora o talento que ele tem. Ele é muito talentoso. Jogador que sabe finalizar, tem drible, tem velocidade. Nós vimos, né, Martelli? Ele decidir contra o Internacional naquela semifinal de Libertadores da América. Depois contra o Boca. Jogador muito bom. Mas há o risco dele desperdiçar esse talento. O tempo está passando. E o Vasco... Todo jogo, o Pedro Emanuel, que chegou há pouquíssimo tempo, ele está mudando, porque ele não encontrou o time. Agora o Spinelli vai para o banco, entra o David, né, que todo mundo conhece, torcedor de São Paulo, se lembra bem do David. Então é um time aguerrido. O Vasco não perde essa característica. Tem um ótimo lateral esquerdo, que é o Cuiabano, que outro dia ganhou um jogo pro Vasco com dois passes, mas para mim o Fluminense, apesar da crise, é mais time, por isso eu vejo o Fluminense com favoritismo para avançar às quartas de final, Martelli.
0: Fala no microfone da Bandeirantes, Cláudio Zaidan, ouvinte ligado, curtindo na Bandeirantes as oitavas de final da Copa do Brasil. Grande Léo Rizzo. Léo Rizzo tá curtindo aqui na Bandeirantes, ô Léo, no camarote da Soccer Hospitality, do Fielzone, do Fanzone, do Boteco do Boteco Santista, do Camarote dos Ídolos, estádios aqui de São Paulo, em todos os cantos do Brasil. Já estamos armando, viu, Léo? Já falei com o Thiago pra gente fazer o resenha lá do seu bar. Toda sexta-feira, viu, Luiz Fabiani? Resenha, opa, Bandeirantes, das 5 às 6, toda sexta lá no bar do Léo.
1: De sexta por quê, hein?
0: Ah, porque de sexta-feira é o dia que já emenda pra sábado. Daqui a pouco tem pra você, Vasco e Fluminense.
2: Aí até a Gabi vai aparecer, viu?
0: Grande, Zaida. Gabi, vamos ver, bar ela gosta. Parece que bar ela gosta. Ela, tal de Vitória e Everton Ramos. 5h30 da tarde, rola a bola pra Vasco e Fluminense. O futebol da Bandeirantes levando a você a Copa do Brasil. Eu quero os destaques do Platão Esportivo QG de Esportes. Nesta tarde, a comando dele, Lucas Bueno. Grande tarde a você, tudo bem, Bueno?
4: Boa tarde, Martelli, e todos que nos acompanham aqui na Bandeirantes. Na Copa do Brasil, além de Vasco e Fluminense, às 5h30 da tarde, mais tarde, Atlético Mineiro e Juventude se enfrentam. Às 7h30 da noite, Santos e Remo entram em campo às 9h da noite. No domingo, teremos Palmeiras e Fortaleza, Mirassol e Grêmio, Chapecoense e Cruzeiro, além de Inter e Corinthians. Hoje tivemos amistosos internacionais. Um amistoso londrino, o Tottenham, venceu por 2-1 o Chelsea, enquanto o Borussia venceu por 1-0 o Tóquio FC. Manchester City e Inter de Milão empataram em 1-1. O Manchester United venceu por 2-1 o Atlético de Madrid. Real Madrid e Fiorentina ficaram em 2-2. Gol de Endrick neste jogo. E o Arsenal venceu por 4-1 a equipe do Girona. Uma atualização de momento é que o Chelsea renovou com o atacante João Pedro até 2033.
0: Cinco e trinta da tarde, rola a bola para Vasco e Fluminense. Tô de olho aqui na live, youtube.com/Rádio Bandeirantes Oficial. Tá chegando a hora, torcedor brasileiro. Em breve, Vasco e Fluminense entram em campo. 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Na Bandeirantes, daqui a pouco tem Vasco e Fluminense na volta. As escalações dos times em campo nesse estádio do Maraca. 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
0: Clássico Carioca no microfone da Bandeirantes daqui a pouco. Vasco e Fluminense se enfrentam na Bandeirantes, a primeira partida das oitavas de final da Copa do Brasil. 5:30 da tarde, rola a bola. Já já vamos escalar os times, mas antes eu quero os destaques dos outros clubes do estado de São Paulo. Começando com Verdão, a informação do Palmeiras, que joga amanhã, domingão. A Bandeirantes transmite o jogo. Chega mais Bruno Milhoce. Boa tarde a você, Brunão.
26: O meia Maurício do Palmeiras será julgado no STJD por conta de cotovelada proferida contra o zagueiro Kaká do Vitória na última partida válida pelo Campeonato Brasileiro. O jogador foi enquadrado no artigo 254 do Código Brasileiro de Justiça Desportiva, que atua em casos de conduta violenta. A pena pode chegar até 6 jogos de suspensão e o julgamento acontece na manhã da próxima terça-feira.
0: A informação do Peixe. Chega mais para falar do Santos, Everton Ramos.
1: Oi, Martelli. Às 21h é a vez do Santos entrar em campo contra o Remo na partida de ida da Copa do Brasil. Com algumas dúvidas ainda em relação à equipe titular. Uma dúvida na lateral direita em relação a Igor Vinícius ou a Gabriel Menino, que vem se destacando nos últimos jogos na posição. E ainda no meio-campo, Cuca tem dúvidas se vai com um time mais ofensivo, com a presença de Rolaser no meio-campo, ou com um time precavido na defesa, com João Schmidt entrando na vaga do argentino. Com isso, um provável Santos tem Gabriel Brazão para o gol, Igor Vinícius ou Menino na direita, Lucas Veríssimo e João Ananias dupla de zaga com Escobar na esquerda. No meio-campo, Christian Oliva, Gabriel Bontempo, Álvaro Barreal e Benjamin Rolaser com Neymar e Gabigol mais à frente.
0: O destaque do São Paulo falando do tricolor paulista. Chega mais, Guilherme Agrela.
2: Oi, Martelli, um abraço a você e a todos. O São Paulo conheceu as datas e os horários dos confrontos contra o Bolívar pelas oitavas de final da Copa Sul-Americana. Guilherme, um abraço a você e a todos. O São Paulo conheceu as datas e os horários dos confrontos contra o Bolívar pelas oitavas de final da Copa Sul-Americana. O tricolor paulista entra em campo.

0: registrar Domingos Duarte e Iago Borducci como seus mais novos reforços.
1: O destaque do Timão, falando do Corinthians, meu xará Pedro Cohen.
2: Fala, Martelli, tudo bem? Chegando com as informações do Corinthians, o Timão entra em campo amanhã pela Copa do Brasil e enfrenta a equipe do Internacional pelas oitavas de final. Jogo no Beira-Rio, em Porto Alegre, e o Corinthians terá três grandes desfalques para este jogo. Rodrigo Garro é o primeiro deles, com um pequeno trauma no pé direito, está fora da partida de ida das oitavas de final. Yuri Alberto e Zacarias Labiati são os outros dois desfalques do Corinthians para essa partida. O Yuri saiu chorando, inclusive, no último jogo contra o Atlético Paranaense, por conta de uma lesão na posterior da coxa direita, e o Zacarias Labiati, inclusive, vai ter que passar por uma cirurgia. Teve um rompimento do seu ligamento depois de uma lesão no gramado da Arena do Timão.
1: O timaço da Bandeirantes pronto para o jogo na mesa de som de Vitória Vermelho. Daqui a pouco com Michel Lopes na central de Roberto Dias e Beto Rebeque no sítio de Carlos Amaral. Grande Carlinhos no digital de Alessandra Watt. O timaço da Bandeirantes está pronto para o jogo de daqui a pouco. Vasco e Fluminense para o primeiro confronto pelas oitavas de final da Copa do Brasil. O Cláudio Zaideu estava ouvindo os destaques aqui de Palmeiras, Santos, São Paulo, Corinthians. Aí em campo, Maurício tomou amarelo. Aí o STJD vai e diz, ó, não, mas a gente vai julgá-lo. A própria Palmeiras já disse, não, a gente não vai ficar quieto também. Pô, cara, é a inconsistência, gente. Não faz... Como é que em campo dá um amarelo, o STJD vai julgar? Ainda bem que você já abriu com ridículo, porque eu respeito muito sempre a sua opinião. E é o que eu acho, é ridículo, Zaidan.
3: Eu até falava pro Fabiani... que dois árbitros, ou ex-árbitros, muito experientes, que conhecem as atualizações todas e tal, Simon e Paulo César Oliveira. Paulo César achava que o correto seria vermelho para os dois, Maurício e depois Kaká. O Simon, amarelo para os dois, Maurício e Kaká. O vermelho do Cândido é óbvio, né? O cara que faz aquilo é para tomar o vermelho mesmo. Aí entra a procuradoria... querendo inventar um caso jurídico. Eu até citei para o Fabiano o caso ainda mais ridículo do Caio César, que não fez nada, absolutamente nada. Foi uma simulação do Vélez atacando o Bahia e os procuradores denunciaram o Caio César. É ridículo, Marcelo.
1: É verdade, Zaidan. É absurdo, Zaidan. Mas fazer o quê, né? É uma hora CBF Pro, profissionaliza aí a arbitragem, tem gente que concorda, outros não, aí vem a STJD. É uma vergonha. Times em campo, Vasco em campo, Fluminense também em campo, vai começar o primeiro jogo, valendo vaga nas quartas de final da Copa do Brasil, times perfilados pronto para o início de jogo no estádio do Maracanã, vamos escalar os times começando com Vascão. Alô, torcedor do Vasco, campeão de 2011 da Copa do Brasil, Leandro Guerreiro, nosso companheiro aqui da Bandeirantes, estava no elenco, o Vasco campeão de Copa do Brasil na Bandeirantes, vem a escalação do Vascão.
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5: Do 1 aos 7, os escolhidos do técnico Pedro Emanuel, escalado Vasco com Léo Jardim no gol 1. Linha defensiva de 96, o Paulo Henrique, 4-6 Cuesta, 30 Robert Renan e 6-6 Cuiabano. Meio campo, desfalcado de Thiago Mendes, tem 8 Jair, 3 Tietê e 88 Ramon Rick. Ataque de 28 Adson, 11 Andrés Gomes e 7 o David, o DVD.
1: Repetindo o Vascão.
5: De Léo Jardim, Paulo Henrique, Cuesta, Robert Renan e Cuiabano. Jair, Tietê e Ramon Rick, Adson, Andrés Gomes e DVD.
1: E o banco de Pedro Emanuel.
5: Com Fusato, Saldívia, João Vitor, Pumita, Lucas Freitas e Piton. Barros, Rojas e Nuno Moreira. Marino, Bremer e Spinelli.
1: Tá aí a escalação do Vascão. Vascão em campo, o torcedor do Vasco se faz presente em terceira do jogo. Mas é campo neutro, é certo do Maracanã. Vamos para o outro lado do confronto. Vem aí o Fluminense, campeão da Copa do Brasil de 2007. O Flu em campo na Bandeirantes com a escalação do Fluminense.
5: Do 1 ao 9, os escolhidos do técnico Luiz Ubeldia, escalado Fluminense com o experiente Fábio no gol 1. Linha defensiva de 23, Guga, 4, Ignacio, 21 para Igor Rabelo e 13 para Guilherme Arana. Meio campo com 8, Martinelli, 35, Hércules e 32, o baixinho Lúcio Acosta. Ataque de 19, Savarino 17 Canobi.

0: E 9, John Kennedy.
1: Repeteco do Flu.
0: De Fábio, Guga, Ignacio, Igor Rabelo e Arana. Martinelli, Hércules e Acosta. Savarino, Canobio e JK.
1: E o banco de Luiz Ubel Dias.
0: Com Pitaluga, Samuel Xavier, René, Hulk, PH Ganso e Cano. Nonato, Alisson e Riquelme. Soteldo, Serna e Otávio.
1: Tá tudo pronto na Bandeirantes. Vasco escalado, Fluminense também escalado. Eles ali no centro do gramado de preto e azul na Bandeirantes. Eu quero saber quem apita o jogo?
0: Ramon Abate Abel, com o auxílio de Guilherme Dias Camilo e Rafael Alves. O quarto árbitro é Roger Goulart e o árbitro de vídeo sempre ele, Wagner Hillway.
1: Cláudio Zaidan, tá tudo pronto na Bandeirantes. Zaidan, você vai falar do jogo, Zaidan. Claro, das escalações, mas há um tempo que me impressiona em alguns confrontos, né, de times cariocas, cara. É uma fase de oitavas de final da Copa do Brasil. Maracanã, cara, ele tem tranquilamente aí um terço a ser preenchido, tá, de certa forma. É muito grande o estádio, é verdade, mas muito espaço vazio, viu, Zaidan?
2: É, onde já houve, eu não vou nem falar 50, né, porque 50 não, ninguém sabe, ninguém fez a contabilidade, mas no jogo Brasil e Paraguai em 69, eram 183 mil pessoas. Hoje, cabem 72 mil. Você tem razão. Muitos lugares vazios. E o mais preocupante, Martelli, que três gigantes, o Botafogo ainda teve aquele título brasileiro e Libertadores em 24, o Fluminense ganhou a Libertadores, com o Diniz, inclusive. Mas é muito ruim que o Flamengo vá abrindo uma distância grande. Eu acho uma burrice o presidente do Flamengo querer impedir a SAF do Vasco. Acho uma burrice, porque o Vasco mais forte é bom para o Flamengo, o Fluminense mais forte é bom para Flamengo, Vasco e Botafogo. Então é um momento crítico, né? O Vasco tenta se arrumar, provavelmente vai conseguir fazer a SAF lá com o enteado da Leila. E o Fluminense, apesar das dificuldades financeiras, é até um clube bem administrado se você compara com outros, né? Mas é perigoso que o Flamengo abra uma distância e depois se torne inalcançável. Isso é muito ruim para o futebol do Rio e do Brasil, Marté.
1: Vai começar o jogo, tá todo pronto para você, ligado no microfone da bandeira. Você falou 2x1, Flu, não foi? 2x1, Flu, falou Zaidan, mas é só palpite. Vamos esperar.
2: 2x1 e Guinness Book para Railway, hein? Acho que ele já tá no Guinness, hein?
1: Por quê? É recorde?
2: Pô, é o cara que mais faz VAR no mundo. Hein?
1: Só ele faz. Os caras estão chamando ele de Wagner e Way, porque é só VAR. Tá bom.
0: Wagner Replay.
1: Pode ser também. Vai começar o jogo, tá tudo pronto. Ó, é arbitragem de Copa do Mundo, hein? É arbitragem de Copa do Mundo. Ramon Abate Abel apita o jogo. Tudo pronto pra você, ligado no microfone da Bandeirantes. Vai começar o jogo. Vascão inteiro de preto à esquerda. O Fluminense com seu segundo uniforme de branco à direita. Um minuto de silêncio nesse momento no estádio do Maracanã. Vasco e Fluminense se enfrentam. A Bandeirantes transmite o jogo para você. O Fluminense inteiro de branco. Pequenos detalhes do tricolor das laranjeiras em sua camisa. O Vasco inteiro de preto, apenas com a diagonal, a faixa na diagonal do peito, do lado esquerdo até a cintura, do lado direito em branco. Ramon Abate Abel de azul e preto no centro do gramado, pronto para começar a apitar o início do jogo. Na Bandeirantes, oitavas de final, é Copa do Brasil. Vasco esquerda, Fluminense à direita. Vai marcar 17 horas e 30 minutos no quinto sinal, toque da Bandeirantes. Vai começar o jogo. Vale vaga nas quartas de final. Jogo de volta só no meio de semana. 17h30 na Bandeirantes. Ramon Abate Abel no centro do gramado. Posicionado para autorizar, Ramon. Pode autorizar, Ramon. O estádio aguarda. Vai Ramon Abate Abel. Apita Ramon no centro do gramado. David bate na bola. Começa o jogo no Rio de Janeiro. Pedro Martelli. Placar de 0x0. Você ligado no microfone da Bandeirantes. Estou curtindo a Bandeirantes por enquanto. 0x0, é só o começo do jogo. Sai pro jogo Vasco, sai pro jogo também o Fluminense. Lateral para a equipe do Vasco, bater o campo de ataque para a meia esquerda, toma distância Coiabano, ele toma muita distância, olha pro meio da grande área, sobe o zagueiro Robert, Renan vai lá pro meio da grande área, tenta começar a pressão. Vasco se movimenta ali no meio da sua pequena área, tá lá posicionado Fábio, Coiabano arremessa a bola pro meio da grande área, sobe para tocar de cabeça, Inácio tira, volta pela meia direita daquele da grande área, vem para fazer o domínio, tá livre de marcação, Adson, o baixinho Atson de canhota, tenta o passe à frente de calcanhar, vem por baixo, tira a zaga. Corta a zaga do Fluminense. Savarino escora frente à marcação manual. Lateral para o Flu bater no campo de defesa para a meia esquerda. 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Começam as oitavas de final da Copa do Brasil. Um minuto de bola rolando por enquanto no Maraca, sai para o jogo Vasco, dominando o campo de defesa para a meia esquerda. Jair, o capitão, volta pela quarta zaga. Robert Renan mete a bola nos pés de Titi. Titi pela meia esquerda para Jair, Jair para Titi, Titi para Jair pela meia esquerda. Ele se complica com a bola, mas consegue o domínio. Abre a jogada. Ramon Rick tenta chegar para a cobertura. Ramon não chega, passa da bola. Jair abre a jogada pela meia esquerda, a bola solta na entrada da grande área, tentou bater o gol, trafou a marcação, atrapalhou o juiz, pediu a falta na sequência, caiu o jogador do Vasco, Ramon deu, ele para o jogo. Tietê cai pela meia esquerda, entrada da grande área, uma falta perigosa, Ramon abate, Abel viu, falta pro Vasco aos 2 minutos jogados do primeiro tempo.
0: Em frente à meia lua, incendeia o Maracanã, o Tietê tentava um balãozinho por ali, foi atingido, um chute por parte do Lúcio Acosta, que é baixinho, tentou desarme, tentava marcar por ali. Só o Vasco joga nesses primeiros minutos, quem sabe agora, numa cobrança de falta, o primeiro da equipe de Pedro Emanuel.
1: Placar de 0-0, comecinho de jogo para você ligado no microfone da Bandeirantes. Falta pro Vasco. 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Um abraço ao Tadeu, sempre com Tadeu, Tadeu sempre na Bandeirantes. 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Fábio preocupado ali, chutando a trave direita. Uma falta perigosa para o Vasco bater na entrada da grande área para a meia esquerda. Tô vendo ali Cuiabano, tô vendo ali Tietê. Uma barreira com 5 jogadores do Fluminense, cobrindo o canto direito de Fábio. Ramon também se apresenta. Ramon Rick. Ele e Cuiabano. Andrés Gomes também chega para fazer ali uma conferência. A barreira com 6 jogadores agora para cobrir o canto direito de Fábio. 5 de pé e 1 deitado. 3 jogados deste primeiro tempo. Falta para a equipe do Vasco bater. Andrés Gomes toma distância de perna direita. Ele, Cuiabano, Ramon abate Abel. Autoriza, vai para a bola. Tentou bater por baixo da barreira. Andrés Gomes fica na barreira. Quarta marcação. Volta para a esquerda. Andrés tenta novo cruzamento. Explode no zagueiro. Vai em arremesso manual para o Vasco bater no campo de ataque para a meia esquerda. 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Lateral pro Vasco bater, próxima bandeira de escanteio lá pela ponta esquerda. Cuiabano toma distância, toma muita distância. Ele arremessa a bola para meio da grande área, sobe para tocar de cabeça. Inácio tira de qualquer jeito. Volta para Jair. Jair, o capitão pela meia esquerda, tenta descer para o campo de ataque de calcanhar. Saiu a bola. Juiz da arremesso lateral, manual para o Fluminense bater no campo de defesa pela meia direita. Em placar de 0-0 na Bandeirantes. Por enquanto, 0 pro Vasco, 0 também pro Fluminense. Começo de jogo, vale vaga nas quartas de final, primeiro jogo das oitavas da Copa do Brasil. Sai jogada a equipe do Fluminense no campo de defesa, manual. Guga arremessa a bola para Inácio. Inácio volta pela meia, lua de sua grande área para Igor Rabelo. Rabelo caminha com a bola nos pés, se apresenta Martinelli. Ele pede a bola, Martinelli volta para Rabelo. Rabelo na entrada da grande área, pressionado pelo jogador Adson. Adson baixinho para cima dele, Rabelo volta dentro da grande área. Martinelli quebra para o campo de ataque na subida da marcação do Vasco, que funciona com o Tietê. Tietê pela meia esquerda, toma mais uma falta de novo, bateram no Tietê pela meia esquerda, ele reclama, sofre a falta e sente, em 4 minutos já tomou 2, hein, Fabiani?
0: E chegou feio por ali o Hércules, duro o combate do camisa de número 35 do Fluminense, pegou na perna de apoio do vascaíno, que sente dores, cai por ali e o Vasco toma conta do jogo, ocupa o campo de ataque, 0-0 Maracanã.
1: 4, quase 5 minutos jogados deste primeiro tempo, de bola rolando, vai para o campo de ataque mais uma vez o Vasco, pela meia esquerda gira, frente à marcação, Jair volta pelo círculo central do gramado, trabalha para a equipe do Vascão pela meia direita, Paulo Henrique vai para o campo de ataque, Paulo por dentro, teto, passe, chega para fazer o domínio, escapa da marcação, Adson pela meia direita, pressionado por 2, perdeu, Ramon mandou seguir, chegou na frente, tomou pisão o jogador do Vasco, mas o juiz está parando o jogo, Ramon está dando a falta antes. No Hércules, a falta para o Fluminense, não é isso?
0: Para cima do Adson por ali, porque ele cai originalmente, o Lúcio Acosta leva vantagem e toma um transapé. Falta marcada em favor da equipe do Flu, que tenta responder a pressão original do Vasco, Jair, capitão, hoje substituindo o titular Thiago Mendes.
1: 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Tem coisas que só acontecem na Série B. Falta pro Fluminense no campo de defesa. Sai pro jogo tranquilamente. Rabelo pela meia direita. Trabalha a jogada para Guga. Passamos dos 5 minutos jogados deste primeiro tempo de bola rolando. Guga volta. O jogo pela quarta zaga. Se apresenta para fazer o domínio. Está livre de marcação. Ignacio ergue a bola para o campo de ataque. Ele tenta lançamento pela ponta direita. Vai chegar. Se chegar, tem perigo. Saiu o goleiro. Passou o goleiro. Passou o goleiro. Vai sobrar na ponta. Para Savarino. Vem por baixo. O zagueiro tira. Foi passear Léo Jardim. Volta a bola para a equipe do Fluminense. Entrada da grande área. Girou, bateu o gol. Fraquinho. No giro do Martinelli, ele bate no canto esquerdo, fez a defesa Léo Jardim, que tomou um susto no primeiro momento, hein, Fabiani?
0: No primeiro pau, a tentativa do John Kennedy por ali, centroavante do Fluminense, ele é jovem, está retornando a ficar à disposição do técnico Luiz Ubeldia e ganhou a confiança do treinador. Não à toa, Hulk, experiente, mas vaiado no banco de reservas nesta tarde.
1: 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Cláudio Zaidan fala no microfone da Bandeirantes. Zaidan, tá 0-0.
2: Festival de erros, né? O Vasco começou um pouco melhor, deu uma pressionada, teve aquela falta muito mal batida pelo Andrés Gomes. Aquela história, hoje em dia parece que tem uma falta perigosíssima na beira da área, não tem batedor. Aí um olha pro outro, ah, bate você aí. Não tem especialista, parece que é proibido treinar, bater falta, é um negócio impressionante. E depois essa vacilada do Léo Jardim, mas por enquanto jogo morno com muita falta. Não é violência não, nenhuma falta violenta, mas muita falta no jogo.
1: Quero saber o que o Manuel tá achando do jogo, que ele tá reclamando, Manuel. Acho que ele tá com saudade da Copa do Mundo. Tá com saudade da Copa, Manuel.
2: O Martelli é melhor em campo?
1: É, bondade do Manuel.
2: Já temos o craque do jogo, então, tá escolhido, hein?
1: Eu vou começar a mandar presentes pro Manuel, pra ele continuar me elogiando. Placar de 0-0, 7, quase 8 minutos jogados deste primeiro tempo de bola rolando. Sai jogando a equipe do Fluminense no campo de defesa. Inácio gira pela meia direita, pra Guga. Tenta o lançamento à frente, Guga. Vira pelo circo central do gramado, chegou pra fazer o domínio. John Kennedy pede a falta, o juiz não marca. Vai pro contra-golpe a equipe do Vasco, domina pela meia esquerda, Cuiabano. Cuiabano escapou da marcação de Guga. Volta o jogo pela quarta zaga. Trabalha de primeira pra Robert Renan. Placar de 0-0 até o momento. 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Tem coisas que só acontecem na Série B. Léo Jardim inteiro de verde dentro da grande área, sai jogando para Vasco. Em placar de 0-0 sem pressa até o momento. Passe 9 jogados deste primeiro tempo de bola rolando. Giro, jogo Léo Jardim. Pela meia esquerda para Robert, Renan para Jair. Jair, o capitão, abre a jogada pela meia esquerda para Cuiabana. Ele tenta o passe à frente, deu certo. Pisou na bola legal, David, volta na entrada da grande área. Trabalhou com o DVD pela meia esquerda, David chegou por baixo, firme. Firme demais, Inácio vibra muito para cima de Andrés Gomes. Ele é liso, ele é ligeiro, ele tentou fintar, sofreu o bote. E o Inácio vibrando demais, hein, Fabiani?
0: Porque foi ao lado de onde está posicionada a torcida do Fluminense. Não foi só um carrinho do Inácio, ele ainda consegue prensar a bola no Andrés Gomes e recuperar a bola para o Fluminense num duelo individual muito interessante que vai marcar certamente esse confronto, Andrés Gomes contra Inácio.
1: Arremesso manual para o Fluminense bater, toma distância pela meia direita, Guga arremessa a bola para o campo de ataque, sobe para tocar de cabeça, quarta marcação do Vasco. Vasco sai jogando pelo círculo central do gramado com Cuesta. Cuesta adianta a bola, olha o Uruguai, o Canóbio para cima dele, Cuesta consegue o passe à frente pela meia direita, está no campo de ataque na quina da grande área. Arson dominou, voltou para Cuesta, ele foi embora para o campo de ataque, caiu, pediu a falta, o juiz não deu, estão chutando. Aí começou a chutar, Canóbio chuta de um lado, chuta de outro, ele pega a bola na mão, reclama, é o Paulo Henrique. E aí o juiz dá o quê? O toque de mão. Não deu a falta não, hein, Fabiani?
0: Porque o Canóbio, de fato, vai no ombro do Paulo Henrique. Eu não vejo nem o toque de mão. Eu acho que é, na realidade, a bola prensada, interrompendo o prosseguimento da jogada. Posse de bola para o Fluminense no campo de defesa. Vai repor em jogo com Igor Rabelo ou Fábio.
1: O Ramon abate a Bel da Copa do Mundo aí, Cláudio Zaidan. Não dá qualquer coisa, não.
2: Ah, os São Paulinos que sentem saudade dele, né?
1: Como é que é o fim? Repete o final aí, Zaidan, por gentileza.
2: Os São Paulinos que sentem saudade
1: dele.
2: Ah,
1: saudade, sim.
2: Do Ramon Abate Abel, né?
1: É o São Paulo que... O São Paulino já tá nervoso, né, nesse final de semana, porque o São Paulo não joga. Já que perdeu pro Juventude. Na verdade, tá fazendo, acho que um amistoso contra o Ituano. Mas o São Paulo não joga porque perdeu pro Juventude. Então não tá na Copa do Brasil. Essa é a lamentação. E o que acontece no São Paulo também, politicamente falando, hein? Não vai sobrar ninguém no futebol brasileiro.
2: Essa eliminação que tirou o Roger, né, do comando do São Paulo. Essa eliminação para o Juventude. E na Sul-Americana, eu achava que o São Paulo ia pegar o Grêmio. Vai ter que ir a La Paz enfrentar o Bolívar, né, Marcão?
1: É longe, hein? Tá louco. É longe, hein? O Bolívar que eliminou o Grêmio, tô errado? É isso, né? Eliminou o Grêmio.
2: Eliminou, ganhou 1-0 em Porto Senhora. Alegre, quinta-feira, né?
1: Que beleza, hein?
2: Já havia vencido 3-2 em La Paz. Então... E ganhou por 1-0 em Porto Alegre. O Grêmio conseguiu perder as duas.
1: Teve expulsão no final do jogo. Ei, Grêmio, hein? Placar de 0-0 no Maracanã. Por enquanto, 0-0, mas é só um primeiro jogo das oitavas da Copa do Brasil. No toque da Bandeirantes, você confere. O ponteirinho tá girando e a bola rolando para você. Chegamos a 11 minutos jogados, é a Copa do Brasil. Copa do Brasil, Maracanã, oitavas de final. Primeiro jogo, 11 jogados do primeiro tempo. Vasco 0, Fluminense também 0. 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Chega mais, Lucas Bueno.
3: Além deste jogo de hoje, na Copa do Brasil, mais tarde, às 7h30 da noite, enfrentam Atlético Mineiro e Juventude. Às 9 horas, Santos e Remo entram em campo.
1: Vai para o campo de ataque mais uma vez a equipe do Fluminense na pressão. O Flu para cima do Vasco. 0-0, placar do jogo. Ramon Abate Abel para o jogo. Para o jogo, Ramon Abate Abel. Tem jogador sentindo dentro da grande área. Dois, inclusive, o David e o Savarino. Savarino tentou finalizar, ficou reclamando de um toque, de um penal. E o David também sente, hein, Fabiani?
0: David marcando como um zagueiro, centroavante do Vasco, porque pouco antes havia armado para bater para o gol o Savarino. O David, ele chegou logo em seguida e coloca o pé na bola. E aí um chuta o pé do outro, pediu pênalti o jogador do Fluminense, mas acho que isso está mais próximo de ser uma falta pró-Vasco do que propriamente uma penalidade em favor do Fluminense. Até por isso o Abate Abel, ele para o jogo e vai repor em bola ao chão em favor do Flu hoje o visitante.
1: Deixa eu mandar um grande abraço aqui pro Davi de Pouso Alegre, lá em Minas Gerais, pertinho também de Alfenas, pertinho de Fama. Ele é Vascão, hein? Grande Davi é Vascão. O Cláudio Zaidan, como foi bem o David aqui, né? Ele até o final, o centroavante na cobertura, evitou o chute do Savarino na bola e bonito, Zaidan.
2: E como disse o Fabiani, se fosse marcar falta, seria pro Vasco, né? O Savarino ia finalizar, o David se antecipou e ele chutou o pé do David, né? Mas é isso mesmo, o David que é um jogador muito rápido e tal, tem visível, notória limitação técnica, mas é esforçado, é como o Canóbio, né? O Canóbio, ele é um jogador comum, mas o cara corre, hein, acabou.
1: Placar de 0-0, você ligado no microfone da bandeira de 0 pro Vasco, 0 também pro Fluminense. Sai jogando a equipe do Fluminense, tenta o lançamento à frente, era pra Canóbio. Era pra Canóbio, tá nas mãos de Léo Jardim. 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Placar de 0-0, Vasco sai jogando. Jair volta, jogando pela quarta zaga do campo de defesa. Robert Renabra, jogada para a meia esquerda. Mete a bola no espécie, Cuiabano. Cuiabano tenta o lançamento à frente, era para David por baixo. O Guga tira. No carrinho, ele põe para fora em arremesso manual pro Vasco. 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Placar de 0-0, vai para o campo de ataque, o Vasco domina pela meia esquerda, Andrés Gomes levou para a linha de fundo, escapou do Inácio na primeira, na segunda, Inácio fecha a porta, bem o Inácio, muito bem o Inácio, ganhou, mas aqui que eu fui abrir a boca, Zaida. Aí ele tentou quebrar para ataque, explodiu no Canóbio, foi para fora, volta a Copa do Mundo, com pausa, sem pausa para hidratação, mas está difícil hoje, vai para o campo de ataque, o Vascão domina. Livre de marcação na meia direita, Adson. Adson volta para Cuesta, Cuesta por dentro. Para Titi, Titi para Adson. Adson para o campo de ataque para a meia direita. Ele solta o passe lateralmente à frente para Paulo Henrique. E escapa da marcação. Abandona a ponta, vem por dentro. Toma falta. Quantas faltas será, hein? Que olha, mais uma do Savarino. Parado o jogo. Falta para o Vasco, meia direita. Bola para o Vascão aí no ataque. Luiz Fabiani.
0: Essa não é perigosa como a primeira, mas cabe um cruzamento. O Paulo Henrique até poderia seguir na jogada, mas ele tomou um pisão na origem e quando ele viu que poderia perder a bola, ele cai no chão. Você perguntou a respeito da quantidade de faltas, meu caro Pedro Martelli. Duas para cada lado.
1: Só isso?
0: Só isso.
1: Não, não é possível.
0: Estou checando um aplicativo de estatísticas
1: não, não,
0: aqui, essa terceira, na
1: esse
0: realidade.
1: Esse aplicativo está dormindo, não é possível.
0: Pode ser, pode ser.
1: Só no Tietê foram... O cara do aplicativo lá, Zaida, tem um cara, né? Os caras acham que hoje é tudo só robô. Tem um cara lá que tem que apertar o botão, né? Tem que falar, ó, falta. O dev, né? O desenvolvedor. Senão não rola. Entendeu? Tem que apertar o botão lá que foi falta. O cara está dormindo. Não está gostando do jogo. 15 jogados, falta para o Vasco, levantamento dentro da grande área, o toque de cabeça longe do gol. Linha de fundo, tiro de meta pro Fluminense, Fabiani.
0: Uma sequência de tentativas mal sucedidas de cruzamento. O primeiro fácil para o bloqueio do Fluminense e o segundo um cabeceio inofensivo do David por ali. Sem pressa, o Fábio cobra o tiro de meta 0-0 do Maracanã.
1: 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Placar de 0-0, 16 minutos jogados, é o primeiro tempo de bola rolando. Sérgio Vida, equipe do Fluminense, quebra para o campo de ataque, tenta descer a equipe do Flu, não se acerta, o Vasco retoma. Vasco retoma pela meia direita, tem gente que está dormindo também, a transmissão no teu placar, faz uns 5 minutos, vai para o campo de ataque a equipe do Vasco, e não é nossa, que fique claro, não é nossa, a nossa está perfeita.
0: Na nossa no YouTube
1: na
0: marca
1: nossa tá perfeita.
0: 16:30.
1: Não, a nossa tem placar, tá bonitinho, nossa tem tudo. Aí tem uma tal de transmissão, né? Tem uma detentora aí que esqueceu que tem que botar o placar e o tempo. Vai para o campo de ataque a equipe do Fluminense. Se apresenta por dentro, John Kennedy abre a jogada pela meia esquerda. Tentou passe à frente com o Lúcio Acosta. Apareceu no jogo, Acosta aperta a bola. Ganha o Vasco de novo. Zubel Dieto vai à loucura, beira do gramado. 0-0 por enquanto. 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Vai de Nakata. 17 minutos jogados. Voltou o placar. 17 jogados. Abre o campo de ataque. O Vasco domina pela meia esquerda. É ruim o jogo no estádio do Maracanã, por enquanto 0 Vasco, 0 também para o Fluminense. Robert Renan carrega para o campo de ataque, abre a jogada pela meia esquerda, se apresenta, faz o domínio. Tava livre Ramon Rick, abre pela canhota, recua pela quarta zaga. O Vasco até domina o jogo, Zaidan, mas assim, não resulta em finalizações, Zaidan.
2: Não, há pouco o Andrés Gomes teve uma chance ali pela esquerda, ele brigou com a bola, tropeçou na bola, né? E Martelli, é muito erro primário, erro técnico, né? Passe errado, tentativa de drible muito mal feita. Então não tem nada, nenhuma grande defesa, nenhuma bola na trave, nenhum gol perdido. Porque os caras erram no essencial, o passe. Quem erra passe, erra tudo. Você não consegue construir jogada e os dois times toda hora dão passe errado, perdem a bola, devolvem a bola para o oponente. Vamos ver agora o Fluminense.
1: Canóbio carrega pela meia direita em velocidade por dentro. John Kennedy abriu para Savarino dentro da grande área. Fintou a marcação, passou do primeiro, do segundo, bateu no gol, espalmou o goleiro, vai sobrar. Canóbio passou da bola, voltou Lúcio Acosta para a perna esquerda, bateu travado. Passe esquerda do Léo Jardim, escanteio para o Fluminense. O chute do Savarino, Léo Jardim espalma por pouco dentro da grande área, o Canóbio não bate no gol. Só que o Canóbio estava em posição irregular e ele participa do lance, não é isso, Luiz Fabiani?
0: Um pouco controversa a decisão do Guilherme Dias Camilo, bandeira do jogo, porque o Canóbio ele não encosta na bola, ele estava à frente da linha do penúltimo defensor. Ele não encosta, mas sim, estava adiantado o camisa de número 17 do Fluminense, que tem a sua primeira grande chance no jogo, 0-0 Maracanã.
1: O Zaidan, ele deu impedimento à sua visão do lance, Zaidan.
2: Eu concordo inteiramente com o Fabiani. Ele não participou. Ele deixou a bola passar, ele não atrapalhou o goleiro. Ele não impediu o zagueiro de disputar o lance. Ele está em posição de impedimento, mas ele não toca na bola. A bandeira se precipitou. Ele viu o cara lá na frente e levantou a bandeira. Mas não era lance para marcar impedimento, não.
1: 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Placar de 0 para o Vasco, 0 também para o Fluminense. Vai para o campo de ataque. O Vasco domina pela meia esquerda. Andrés Gomes tentou a proteção, sofre a falta. Olha o cara do aplicativo, marca a falta aí. Falta para o Vasco, Fabiani.
0: Na intermediária, esse duelo, como a gente comentou, Andrés Gomes e Ignacio. Vai tendo seu terceiro capítulo, a terceira na qual o defensor da equipe tricolor leva a melhor. Posse de bola vascaína, 0-0 no Maracanã.
1: 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Confortável até o momento. No campo de defesa, o Vasco sai jogando. Robert Renan ergue a cabeça, chapa, jogada para a meia esquerda. O Vasco com a bola nos pés no campo de defesa. Aí quando ataca, começa a encontrar dificuldades. David domina para a meia esquerda, adianta. Escapou do Canóbio, levou para a linha de fundo, vai cruzar. Guga por baixo, travou. Escanteio para o Vasco bater na ponta esquerda na descida do Vascão. Escanteio, mais um aí, Fabiani.
0: O primeiro da partida em favor do Vasco, que concentra suas ações pelo lado esquerdo, onde está Andrés Gomes. Jogador que disputou a última Copa do Mundo, vem para a cobrança, o destro Tietê.
1: Escanteio para a equipe do... Escanteio para o Vasco bater pela meia esquerda. Vem levantamento na primeira trave, errado. Corta a marcação. Volta a Cuiabá, entrada da grande área. Ergueu para o meio da grande área. Tentou tirar, tirou. Tirou Rabelo, tira mal. Cuiabá volta. A jogada pegou na mão do jogador do Vasco. Ramon não viu. Volta para Adson, que recomeça. No campo de defesa para a equipe do Vasco. 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Copa do Brasil, oitavas de final. Primeiro jogo no estádio do Maracanã. Relógio marca 20 minutos jogados do primeiro tempo. Vasco 0, Fluminense também 0. 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
3: As oitavas do Brasil, as Copas do Brasil seguem com as oitavas neste domingo, com Palmeiras e Fortaleza às 4 da tarde. Depois Mirassol e Grêmio, Chapecoense e Cruzeiro, terminando com Inter e Corinthians.
1: 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Por enquanto, 0-0 o placar do jogo. O jogo tá parado. Cuiabano numa discussão ali com o Canópio. O juiz deu só lateral, né? Só manual para a equipe do Vasco e só isso. É isso, no campo de defesa. 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Sei não, acho que está acontecendo algo com o jogador do Vasco da camiseta. Camisa. Não sei se rasgou. Ele está pedindo uma camisa nova, não é isso, Fabiano?
4: Me parece. Não sei se o Robert Renan está pedindo para si mesmo ou se há um outro jogador ali com a camisa rasgada. Mas ele faz essa sinalização para o banco por ali. Robert Renan, com a 30, vai se direcionando agora para a parte lateral do gramado.
1: Chegamos à metade do primeiro tempo. 0 para o Vasco, 0 também para o Fluminense. Está fora de... Ah, é
4: tá sangrando.
1: É isso. E aí ele deu azar, porque o sangue pegou na única faixa em branco, né? Na diagonal do Cruz Maltino. E aí o juiz viu. Vai trocar de camiseta Robert e Renan. Com isso, tá com o jogador a menos momentaneamente o Vasco no estádio do Maraca. Sai jogando o Flu no campo de defesa. Inácio, sem pressa alguma. Chapa a bola pelo círculo central para o domínio de Martinelli. Ele tenta descer para o campo de ataque. 0-0 o placar do jogo. Tem que melhorar. É um clássico carioca, mas não parece. Abre a jogada pela meia esquerda. Guilherme Arana. Guilherme Arana volta por dentro pela meia esquerda. Lúcio Acosta. Lúcio Acosta trabalha a jogada para a equipe do Fluminense. Mete a bola nos pés de Savarino. Savarino volta o jogo do círculo central. Martinelli. Martinelli pela meia direita para Inácio. Inácio domina pela meia direita. Ele cruza a fronteira. Vai-se embora. Última de meia. Volta o jogo para Martinelli. O Vasco fechado no campo de defesa. Martinelli por dentro. Para Lúcio Acosta, Acosta perdeu, ganha a equipe do Vasco, tenta descer, Rick pela meia direita para Adson. E o Adson acalmou a jogada pelo círculo central para Jair, o capitão, abriu a jogada na meia esquerda, Guga, o carrinho vem para baixo, tira. Põe para fora e dá uma bronca, uma senhora bronca, o Guga não gosta do sono que está a equipe do Fluminense. 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Passe errado agora na saída do Vasco. Tá duro, hein? Tá difícil, hein, Zaidan? Eu sei que a nova geração diria sim, hein, Zaidan? Bagulho tá louco. Porque o negócio tá duro, hein, Zaidan?
2: É, mas todo mundo vai falar que tem muita intensidade no jogo, né? Ô, Martelli, esse jogo tem parada pra beber água?
1: Tinha que ter, né? Mas,
2: não.
1: Mas acho que não, né?
2: Não, porque aí podia dar café pros caras, né?
1: Entendeu?
2: Dá um cafezinho. Que nem aquele que o Pamecano tomou.
1: Eu lembro do jogo da França que fizemos, hein? Café que o Pamecano tomou, tava turbinado.
2: Tava turbinado. Os caras precisam tomar um cafezinho aí. Eu me lembro do maior comentarista da história do Brasil, João Saldanha, na minha opinião, é claro, só uma opinião. Pra mim ele é o... E não é porque via mais o jogo, mais tática, nada disso. Mas porque era o João Saldanha, né? Personagem único. E o Saldanha teve um jogo, eu não lembro se foi Vasco e Fluminense ou Botafogo e Vasco, um troço assim. E o primeiro tempo foi mais ou menos assim, igual esse aí, não aconteceu nada. Terminou 0-0. E na época o comentarista ficava 15 minutos falando. Terminava o primeiro tempo, o narrador chamava o comentarista e ele ficava lá. Aí ele falou assim: aí, os caras não jogam nada. 0-0, não aconteceu nada e eu tenho que ficar 15 minutos aqui explicando.
1: Acho que do jeito que tá o jogo hoje.
2: Esse jogo tá nesse ritmo, viu, Caboclo? Você... Seria bom uma paradinha para um café, viu?
1: Então, tá 25 graus lá, o Fabiano me informa. Você poderia comentar dos 30 aos 45, que acho que também não ia acontecer nada. Porque realmente, eu acho
2: mas
1: que.
2: Você chama gol, Martelo.
1: É, não, vai ter
2: você
1: gol.
2: Você chama eu gol, chamo, vai ter gol aí.
1: Eu acho que é uma questão. O jogo tá parado, tem um jogador do Flu caído. na meia direita. O Guga está até reclamando com o Ramon e a lateral para o Flu. Mas talvez o mando do Vasco ser no Maraca é um mando neutro, Zaidan. Aí muitas vezes os caras deixam para o jogo da volta. É um jogo só. Não tem essa história do mando, Zaidan.
2: Não, é diferente, né? E embora haja mais torcedores do Vasco hoje, houve mais ingressos pro Vasco e tal, mas não é a mesma coisa, né? Não é a mesma coisa. Ninguém se sente exatamente em casa. Claro que o Vasco joga muitas vezes no Maracanã. Antigamente jogava muito mais vezes. Agora joga de vez em quando. É porque o Fluminense e o Flamengo estão lá na administração do estádio. Mas, de fato, em São Januário, a atitude do time obrigatoriamente é outra, né?
1: Placar de 0-0, 26 minutos jogados. 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Ó, o Zaidan comentou, parado o jogo de novo. Tietchan derrubado pela esquerda. Ó, o leão regalado do Ramon Abate Abel, você viu? Foram reclamar pra cima dele, você viu, Fabiane?
4: Aí ninguém se mete mais com o Ramon Abate Abel, né? Um dos três árbitros brasileiros na última Copa do Mundo. E quem fica na bronca é o Tietchan, Martelli. Quantas faltas que o Tietchan sofreu e você já narrou nessa partida, hein? Jogo faltoso e Tietchan tá pagando preço por isso, camisa 3 do Vasco.
1: Você ligado no microfone da Bandeirantes, placar de 0-0, o primeiro jogo das oitavas de final da Copa do Brasil na Bandeirantes Maracanã, por enquanto, Fluminense 0, em tese joga fora de casa, Vasco também 0, falta de novo, falta na meia direita, impressionante, dessa vez do Jair, o capitão, bola para a equipe do Vasco, no aplicativo aí, acho que o cara marcou 4 já, 4 para cada lado, mas já foram umas 15, falta para o Vasco bater, essa joga da equipe do Vasco com o Jair girou o jogo pela quarta zaga, subiu dia 4, falta, é loucura gente, Lúcio Acosta deu um carrinho agora no Jair, é falta de novo, não é possível, é loucura que a gente está vendo o Maracanã, cara. Hein jogador, hein ô Fabiano?
4: E agora foi feia a falta do Lúcio Acosta, até acima da intensidade das outras que vimos por enquanto nesse começo de partida. Um carrinho que pega a perna de apoio do Jair, não pega em cheio, mas poderia machucar muito o jogador do Vasco. Tá marcada a falta. Ó, Martelli, tô vendo a repetição agora aqui. No fim das contas, acho que o Jair deu uma encenada, mas o amarelo tá confirmado pelo Lúcio Acosta.
1: Ô Zaidan, eu nunca vi isso, cara. Eu não consigo narrar um lance em um minuto e meio. Foram 3 faltas, Zaidan. E foi pra cartão, Zaidan?
2: Não foi pra cartão, não. O árbitro vê muita imprudência, né? Agora, o Zubeldia está ali reclamando. O Zubeldia, aliás, ele estava se comportado no Fluminense. Né? No São Paulo, frequentemente, ele estava cumprindo suspensão, igual o Abel. Né?
1: É o STJD. Vamos ver se o STJD vai jogar esse carrinho do Acosta agora. Cartão amarelo errado. Equivocado para o Lúcio Acosta. 28 jogados deste primeiro tempo. Você ligado no microfone da Bandeirantes. Podia ter sim a pausa para hidratação para esses caras subirem o nível, coitado de quem pagou agora, entendi porque tá vazio o estádio, porque os caras não tem coragem de pagar de novo na volta, hein? Vai pro campo de ataque, o Vasco pela meia esquerda, Andrés Gomes, esse sim bota fogo no jogo, Andrés Gomes pela meia esquerda pra cima da marcação de Guga, ergueu a bola na segunda trave, mergulha pra tocar de cabeça Arana, tá bem na cobertura Arana, toca de cabeça, bota a linha de fundo, escanteio, o Vascão na ponta esquerda aí, Fabiani.
4: E acabou o crédito do Ramon Abate Abel com os jogadores do Fluminense que pediram uma falta do Robert Renan para cima do Lúcio Acosta na origem da jogada, ele disse só bola, na sequência Guilherme Arana afasta para onde apontava o nariz, escanteio lado esquerdo.
1: Escanteio para a equipe do Vasco, bater pela meia esquerda, 0-0, 29 jogados, olha o gol aí, vai Vascão para a bola, escanteio. Na primeira trave por baixo, tira a marcação do Fluminense. Savarino tenta descer para o contra-golpe, os caras não acertam nada. Vai-se embora o Fluminense, bola solta pelo círculo central do gramado, adivinha. Na bola, pensei que ele ia dar falta, Ramon não deu finalmente. Na bola, tira a marcação do Vasco, mas volta para o meio esquerdo. Arana domina, trabalha no círculo central do gramado. É Hércules, reclama da chegada forte ali do David. Recua no campo de defesa, está jogando o Fluminense. 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Jogo parado, falta marcada, cartão. O Zubeldia arrancou uma da legging. Ele arrancou a legging. Ele tirou um lado da calça dele. Tomou o quê? Você falou mesmo, Zaidan. O que, que ele tomou, Fabiane?
4: Cartão amarelo pro Zubeldia e também pro Andrés Gomes. Confirmado. Então, 3 cartões já distribuídos pela Abate Abel. Foi por uma falta agora há pouco do atacante colombiano. Mais 2 cartões, dessa vez um para cada lado. Estou na dúvida se foi pro Zubeldia ou se foi pro.
2: Foi Grueso, pro assistente,
4: auxiliar, me parece o Grueso, o auxiliar, que toma o cartão amarelo, Zaidan.
1: O Zaidan,
2: exato, perfeito, Fabiano.
1: Que beleza de jogo, hein? Que beleza de jogo. Adivinha, Zaidan tá parado de novo. O cara do aplicativo dormiu. Nós estamos com 22 faltas, cara. Não estamos com 9, não. Que é isso, Zaidan?
2: Não tem jogo, né? Não tem jogo. Muita faltinha, muito empurrãozinho. E quando a bola rola, não acontece nada de interessante. Os caras não conseguem fazer uma jogada boa, né? Mas claramente são dois times que estão matando a jogada toda hora. Segundo tempo vai melhorar. Não tem jeito. Não tem jeito de ser tão ruim o segundo tempo.
1: 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Parado o jogo. Cuiabá está no chão. 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Copa do Brasil, oitavas de final, primeiro jogo, Rio de Janeiro, estádio do Maracanã. Relógio marca 30 minutos jogados do primeiro tempo. Vasco 0, Fluminense também 0 na Bandeirantes. 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Encosta aí, Lucas Bueno.
3: Diego Souza, que agora não é mais aposentado, será treinador e já anunciou o seu primeiro clube. Joinville estará sob o comando de Diego Souza, ele que tem passagem por diversos clubes do futebol brasileiro.
1: 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Daqui a pouco vem o intervalo inteligente na Bandeirantes. Ana Martins assume para todos os cantos do Brasil. Do Brasil e do mundo. 0 Vascão, 0 para o Fluminense. 31 minutos jogados deste primeiro tempo. Vamos ver se tem uma jogada. Vai para o campo de ataque. O Flu pela meia direita. Não se acerta a quarta marcação. Quebrando pela meia esquerda. Tomou o carrinho. Manual para a equipe do Vasco, bateu no campo de defesa pela meia esquerda. Acho que ele não deu a falta, pelo menos não deu. Cuiabano vai para repor a bola em campo, 0-0 no Maraca. 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O Vasco, Andrés Gomes, para cima da marcação de Ignacio, que de perna direita põe para fora. Lateral para o Vasco, bater no campo de ataque pela canhota. 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Lateral para a equipe do Vasco, bater pela meia esquerda, toma a distância, vai para a cobrança Cuiabano. Você ligado no microfone da Bandeirantes, placar de 0-0. Comecinho do primeiro tempo ruim, meio do primeiro tempo ruim. Vamos ver o final agora, 32 jogados, último terço do primeiro tempo. Sai jogando o Vasco, Cuiabano perde a jogada pela meia esquerda, vai para o contra-golpe. A equipe do Fluminense, John Kennedy de costas, abriu o bolão pela meia direita, quina da grande área. Para Canobi, invadiu, pode bater no gol, bateu cruzado, para fora do gol! Canobio meia direita, passou John Kennedy, pediu Savarino também, ele bateu. Cruzado e rasteiro à direita da meta de Léo Jardim. Que tapa do John Kennedy. Canobio uruguaio perde o gol. Tiro de meta pro Vasco e só isso.
4: E ele chegou solitário na grande área. E até por isso o Savarino levanta os braços na outra ponta da grande área, pedindo o passe que poderia deixar com o gol aberto para marcar. Preferiu ir solitário. O uruguaio Canobio, também jogador de Copa do Mundo. A bola tira a tinta da trave. A melhor chance do jogo até aqui. Reta final, primeira etapa 0-0.
1: Tem que trocar a mesa de som aqui, viu? Mudou a escala. Ô, Cláudio Zaidan! Chega o Fluminense, Canobi de novo, bateu travado! Travado pela marcação, teve a chance o Flu. Vai se embora para o campo de ataque. Guga pela meia direita, aberta, agora na linha de fundo. Canobi, dessa vez, cruzou a segunda trave no alto. Robert Renan tira. Quarta marcação, parcialmente, volta para a meia esquerda. Insiste a equipe do Fluminense com Guilherme Arana, que recua. Zaidan, tivemos um chute a gol, hein, Zaidan? Do Canobi. Deixa eu ver essa chegada.
2: Finalmente.
1: Agora. David escapa da marcação, consegue o passe pela meia direita. Para Adson, Adson por dentro para David, ele faz a proteção, carrega para a equipe do Vasco, chega para baixo, firme Guga. Vimos um chute a gol, hein, Cláudio Zaidan?
2: Finalmente, e de qualquer maneira, se três vezes seguidas o Canobio chega pela direita, sinal de que o Vasco tem problemas na marcação ali. O Cuiabano, que aliás é bom lateral, apoia bem. Mas está tendo um espaço ali. E o Canobi chegou muito bem. O Canobi não é um grande finalizador, né? Tanto que no segundo lance, na segunda oportunidade que ele tem, ele chuta em cima do zagueiro. E para variar, jogo parado e confusão, Martelo.
1: Adivinha, Paulo Henrique é chato demais e Guga. Meu Deus do céu.
4: Vai mudar.
1: Ah, mas não tô vendo ninguém ali, Fabiano, à beira do gramado. O que está acontecendo?
4: Sai vitória vermelho para a entrada de Michel Lopes na mesa de som da Bandeirantes.
1: Ah, tá explicado. Tá explicado. O jogo tá ruim, tamo nessa. 35 jogados, é isso. Michel Lopes comanda a mesa de som da Bandeirantes. Olha o Gago aí. 35 jogados do primeiro tempo. 0 pro Vasco, 0 também pro Fluminense. O Cláudio Zaidan. Deixa eu ver se ele vai dar um cartão. Peraí. Não, não deu não. Mandou seguir. Recomeça a equipe do Vasco. Você é jogando, pelo amor de Deus, gente. Tem que ter 10 minutos de jogo, não é possível. 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Vai para o campo de ataque, equipe do Vascão pela meia esquerda. Trabalha Andrés Gomes e escapa da marcação. Ele abre a jogada para a meia esquerda. Cara, tropeça na bola. Lateral para a equipe do Fluminense bater pela meia direita. Tá duro. Tá duro de ver o jogo. 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Placar de 0 a 0, 36 jogados, vai marcar 36 jogados. O meu dia dá bronca ali no banco. O meu dia dá bronca pro próprio banco de reservas. Que jogo horroroso de Vasco e Fluminense. Lateral para a equipe do Fluminense bater pela meia direita. Guga arremessa a bola para o meio de campo. Sobe para tocar de cabeça. Lúcio Acosta para ninguém. Chega a Cuesta. Cuesta tira de cabeça. Volta nos pés de Hércules. Ele tenta abertura de bola pela meia esquerda. Também tira a marcação do Vasco. Volta para Martinelli pelo círculo central. Acabou para Lúcio Acosta. Acosta meia direita. Bolão pela linha de fundo. Ele lançou em velocidade. Chegou Savarino. Não dominou. O Savarino não dominou, tá duro. Tiro de meta pro Vasco aí, Fabiani.
4: Engrossou o Savarino, que normalmente é quem dá o refino técnico ao ataque do Fluminense. Boa inversão de bola do Lúcio Acosta, tímido até aqui, 36 jogados, 0-0. E que sono dos times, Martelli.
1: Nossa, tá difícil. 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Daqui a pouco o intervalo inteligente na bandeira de Zana. Martins assume para todos os cantos do Brasil e do mundo. Zero para o Vasco, zero também para o Fluminense. Arremesso, mas não é a Copa do Brasil, gente. Esqueceram, mas é a Copa do Brasil. Oitavas de final, vão deixar tudo para o segundo jogo. Também é no Maracanã. É quarta ou quinta, hein? O segundo jogo. Você lembra, Luiz Fabiano? Que vai conflitar.
4: Quarta. Inclusive,
1: é quarta, é isso?
2: Eu acho,
1: né?
2: Que é quarta, né?
1: É isso mesmo, porque quinta-feira.
2: Na quinta é o Atlético Paranaense e acho que o Corinthians. É quinta, não é, Fabiano?
4: Exatamente. Quarta-feira, às 9:30 da noite, horário 9.
1: O Remo entra em campo terça, correto?
4: Remo na terça-feira contra o Santos.
1: Palmeiras.
4: O Palmeiras joga na quarta, às 9:30 também.
1: É isso. Terça, quarta e quinta. Primeiro Santos, depois Palmeiras, depois Corinthians. Vá para o campo de ataque, equipe do Vasco. Tenta descer para a esquerda, falhou a marcação. Vem Canóbio, chutou no gol, não vale. Isso já está dando falta. Falta para o Vasco no campo de defesa, Fabiani.
4: Uma boa tentativa de fora da área do Canóbio, que talvez seja o jogador mais voluntarioso, quem mais aparece pelo lado do Fluminense até aqui. Atuação tímida e houve uma certa rusga por ali do Andrés Gomes com o Ignacio. Não é novidade, tem sido assim desde os 5 do primeiro tempo.
1: 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Placar de 0 a 0, 37 minutos jogados, quase 38 jogados deste primeiro tempo aqui na Bandeirantes. 0 para o Vasco, 0 também para o Fluminense. Vai descer para o campo de ataque o Flu com calma, com tranquilidade. Inácio domina pelo campo de defesa. Abre a jogada pela canhota para Guilherme Arana. Arana volta o jogo para Rabelo. Igor Rabelo recolhe pela quarta zaga. Abre a jogada pela meia direita. Faz o domínio, está livre de marcação. Ignacio olha, caminha com a bola nos pés. Uma lentidão enorme no estádio do Maraca. Na Bandeirante, 0 para Vasco, 0 também para o Flu. Vai para o campo de ataque, a equipe não vai não. Volta, jogada dentro da grande área, a equipe do Flu. Ignacio volta o jogo, Fábio com a bola nos pés dentro da grande área. Fábio ameaça quebrar para o campo de ataque, mas gira para a esquerda pela canhota. Mete a bola nos pés de Igor Rabelo. Rabelo dá um tapa à frente, chapa por dentro. Chega para fazer o domínio, finta a marcação. Tentou a devolução, Savarino pela meia esquerda para Arana. Arana para Rabelo. Rabelo de perna direita, inverte da zaga pela meia esquerda. Lá para a ponta direita para Guga. Guga domínio pressionado, perdeu. Falta, foi nada. O Andrés Gomes reclama, falta pro Flu na meia direita, Fabiani.
4: No campo de defesa da equipe tricolor, o Andrés Gomes de fato, ele dá um tranco nas costas do Guga, mas o Guga foi malandro, ele sentiu a carga, caiu pra frente e a posse de bola fica marcada em favor do Flu.
1: Ô Zaidan, por que que o cara na Copa, ele é orientado a não marcar qualquer lance, aí ele volta e ele apita dessa forma? Não foi nada agora, cara. Pô, é impressionante, era tão legal na Copa, teve erros, é verdade, erraram algumas vezes, mas era tão bom quando em 10 minutos do primeiro jogo, praticamente deram a tocada do que seria a Copa do Mundo. Ó, a bola vai rolar, não adianta reclamar, Zaidan.
2: Ah, mas o cara apita assim a vida inteira, né? Falta administração, falta orientação, o comando da arbitragem é fraquíssimo, a CBF é fraquíssima, as federações são fraquíssimas. E o que se vê é isso, e mais, né? Tem muito árbitro que gosta de parar o jogo bastante, até para não se desgastar muito, né? Porque se o jogo não para, o árbitro é aquele que não pode parar para respirar. Ele corre, ele está sempre próximo do lance. Então tem árbitro que gosta de um jogo mais contido, mais parado, né, Marcão?
1: Escanteio para a equipe do Fluminense bater pela meia esquerda, fechado na primeira trave, no alto, tocou de cabeça, vai sobrar Léo Jardim, com a ponta da luva, bota em linha de fundo. Escanteio, mais um pro Fluminense bater na meia esquerda aí, Fabiani.
4: Não quis arriscar o Léo Jardim, pressionado por ali pelo atacante da equipe do Fluminense. Por mais que seja baixinho, o Lúcio Acosta, ele tem tranco, ele tem corpo e consegue conquistar em seu favor o escanteio. Assim manda para fora Léo Jardim, do lado esquerdo. Outra vez vem o Flusão, finalzinho.
1: Mais um escanteio pela ponta esquerda, toma de licença para cobrança. Savarino autorizado, bateu fechado, primeira trave, toca de cabeça, quarta marcação do Vasco, volta para Arana. Recua no círculo central e vai isso embora. O Flu com a posse de bola. 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Copa do Brasil, oitavas de final. Primeiro jogo, estádio do Maracanã. Chegamos a 40 jogados do primeiro tempo. Vasco 0, Fluminense também 0. 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
3: Bruno Guimarães será jogador do Arsenal. O valor da transferência deve girar em torno de 80 milhões de libras. Ele que deixa o Newcastle e passa a jogar pelo time londrino. 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
1: 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Torcedor da Bandeirantes ligado aqui conosco, curtindo de São Paulo para todos os cantos do Brasil e do mundo, levando Marcelo, a você a Copa do Brasil. Oi, Manuel Zaidan.
5: Qual o próximo jogo seu?
1: É o Remo contra o Santos, terça-feira, Manuel. Remo contra o Santos.
2: Pois é, hoje o Neymar joga, né? Vamos ver se terça ele joga também. O Martelli, o Lucas Bueno acaba de informar aí, né? Bruno Guimarães no Arsenal. No campo dos caras vai ter Rice, Bruno Guimarães e o Odegaard. No campo bom, hein?
1: Vá pro campo de ataque aqui do Fluminense, lançado John Kennedy na cara do gol, bateu! Léo Jardim espalma, não vale nada. Já não vale mais nada. Tá marcado impedimento. Deixa eu ver, John Kennedy domina. O Bandeira errou, hein? O Bandeira errou, Canóbio estava em posição regular e errando o auxiliar de número 2, Fabiani.
4: Pivô do John Kennedy foi perfeito, assim como a arrancada do Canóbio. Ele estava mais ou menos um metro atrás do penúltimo defensor vascaíno e tinha condições. Se saísse o gol, certamente haveria intervenção do árbitro de vídeo, hoje o Wagner Huey, e o gol seria validado. Como não saiu, a bola fica com a equipe do Fluminense em reposição. Perdão, do Vasco.
2: O Martelli, Fabiani, de novo pelo lado direito do ataque do Fluminense, né? Ou o Vasco faz uma cobertura ali pro Cuiabano, alguém que consiga fazer essa marcação, ou o Fluminense, é que o Fluminense não tá aproveitando, né? Tá fazendo lambança na hora de finalizar o lance, mas está encontrando muita facilidade para chegar pelo lado direito e entrar na área do Léo Jardim.
1: 43 minutos jogados deste primeiro tempo. Vai terminar a primeira etapa da Bandeirantes. Vem aí o intervalo inteligente no microfone da Bandeirantes. Ana Martins assume para todos os cantos do Brasil e do mundo. 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Guga desce para o campo de ataque pela meia-direita. Teto, cruzamento, explode na marcação. Vai nos pés, que não utilizou o Léo Jardim. Foi direto nas mãos do goleiro, hein, Fabiani?
4: Que repõe a bola em jogo, a torcida do Vasco, até mesmo situada no setor mais próximo do gramado, já começa a se sentar na cadeira, porque não há nenhum lance, sobretudo do Vasco, que os faça levantar dali e ter um mínimo de animação, hein, Martelli? Reta final.
1: Ah, tá duro, viu? Vai dar difícil. Vai analisar o que nesse primeiro tempo, né, Zaidan? Intervalo inteligente, meu Deus. 0 pro Vasco, 0 pro Fluminense. Vai pro campo de ataque a equipe do Flu, mas não se acerta. Corta, marcação, tira com essa. Tirou mal na frente, Ignacio falhou. Sobrou pro Vasco, tentou descer no meio de dois, tomou o carrinho, pediu a falta. O juiz não deu. David partiu em velocidade, entrada da grande área, tomou um carrinho duplo, perde a falta. O juiz não marca, Fabiani.
4: E era o jogador certo para receber esse tipo de passe na profundidade. Só que aí o Arana e o Ignacio tiveram a mesma ideia. Um carrinho para travar o centroavante vascaíno. Sem deslealdade, sem falta, a bola fica com o Fluminense.
1: Oh, que desarme, Zaidan. Foi na bola, Zaidan.
2: O Guga, sim. Né? Agora o Ignacio, para mim, ele acerta. Talvez depois de ter tocado a bola, então não é uma falta. Mas ele acerta mesmo o jogador do Vasco. Ele não está fazendo fita, não tá fazendo fita, não. Ele foi atingido, né, nesse duplo carrinho aí. Agora, Martelli, é hora de começar a olhar as opções de banco, né? Inclusive o Vasco, o Spinelli, que também briga com a bola, mas é um cara muito esforçado, costuma ficar mais entre os zagueiros, centroavante. E você tem outras opções ali no banco do Vasco. O ataque não está fazendo nada, né? Você tem o Nuno Moreira, tem o Brenner, o Inestrosa. Então tem que tentar alguma coisa. Não dá para repetir um jogo tão fraco no segundo tempo. E o Fluminense também tem suas opções, né? É verdade que alguns veteranos no banco, principalmente na parte ofensiva, né? Hulk, Ganso, Cano. Agora, não dá para ficar assim. O jogo foi muito fraco até aqui.
1: 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Passamos de 45 minutos jogados deste primeiro tempo de bala rolando. Marca 46.
4: Dois.
1: Só mais um, portanto, de bala rolando. Só mais um. Canóbio reclama ali com a arbitragem. Queria o lateral para o Fluminense, mas o lateral é do Vascão. Vai terminar a primeira etapa no Maracanã. Deixa eu lembrar que o Canóbio não tem cartão, não, né? Só o Lúcio Acosta e o Andrés Gomes, dos jogadores, não é isso?
4: Exatamente. Além do Grueso, que é o auxiliar do Zubeldia.
1: Adson adianta a bola pela meia esquerda, pede a falta, o juiz não marca, mas aí ele para o jogo. Mas gente, está sentindo o ombro dele, que horror hoje que está esse primeiro tempo. Mas muito ruim. Aí ele marcou a falta de forma atrasada, acho que o Bandeira auxilia. Ó, o Adson adianta, toma um tranco do Rabelo por trás. Ele faz o sinal de nada, aí eu não entendo. Faz o sinal de nada, mas para ver o que está acontecendo com o juiz, com o jogador. Se não foi nada, não precisa parar o jogo, Ramon. Vai para o campo de ataque agora. Aí ele para. É impressionante. Ah, eu cansei. Termina o primeiro tempo, Ramon abate a bela. O primeiro jogo das oitavas de final da Copa do Brasil. Uma vergonha o primeiro tempo de performance e não andou a bola. 20 faltas com certeza, 0 para o Vasco, 0 também para o Fluminense. 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Boa noite a você, Ana Martins.
6: Boa noite, Martelli. A gente acompanhando aí essa primeiro jogo, né, da fase das oitavas de final da Copa do Brasil. Aliás, a grande novidade, os jogos acontecendo no final de semana. Por enquanto, no Rio de Janeiro, Vasco 0, Fluminense 0. Uma partida aí de muitas faltas. A gente vai chamar o Zaidan daqui a pouquinho. Mandar um beijo para o Manuel Zaidan também, que está junto com a gente. Deixa eu chamar aqui o Luiz Fabiani para acompanhar essa saída dos jogadores desse primeiro tempo. A gente espera que seja mais movimentado aí na segunda etapa, né? Boa noite para você, Fabiani.
4: Oi, Ana, boa noite para você, para todos que seguem conosco no intervalo inteligente da Bandeirantes. Claro que o Pedro Emanuel e o Zubeldia muito insatisfeitos com o que viram nesse primeiro tempo, podem pensar em mudanças. Por isso, uma ida apressada aos vestiários. Do banco de reservas, o Vasco tem entre jogadores de linha: Saldívia, João Vitor, Pumita, Lucas Freitas e Piton, Barros, Rojas, Nuno Moreira e Marino Inestrosa, Brenner e Spinelli. Pelos lados do Flu, Samuel Xavier, René, Hulk, PH Ganso, Cano e Nonato. Alisson, Riquelme, Soteldo e Serna, o Otávio fechando as opções. Portanto, podemos ver algumas trocas já nesse comecinho do segundo tempo.
6: Obrigada, viu, Fabiane? São 6 horas e 18 minutos. A opinião Bandeirante, sempre uma honra estar junto com você, Zaidan. Quem que pode entrar aí nessa segunda etapa para movimentar esse jogo, que está bem morno por enquanto, né? Boa noite para você.
2: Boa noite, Ana.
5: Boa noite.
2: A honra é nossa estar aqui com você, mais uma jornada. O primeiro tempo foi grotesco. Um desrespeito com o público, com o espectador, porque não aconteceu quase nada de relevante. Eu digo quase, porque houve um lance ali que o Canóbio chutou para fora. Foi um lance que fez o torcedor dar uma acordada, né? Infelizmente, Ana, não houve a parada técnica, que poderiam aproveitar para beber um café, ver se voltavam mais ligados, né? E o jogo teve um excesso escandaloso de faltas. O Martelli até dizia, pô, não acontece, toda hora para. E o árbitro também vai naquele ritmo, né? Qualquer coisinha ele está parando, não está nem aí para vantagem, para possibilidade de vantagem. Qualquer disputa por espaço, falta. O jogo para. Os dois treinadores reclamando da arbitragem, em vez de tentarem melhorar seus times, né? Então foi um primeiro tempo paupérrimo. E até por isso eu acho que nós teremos um segundo tempo mais animado. Eu acho muito difícil repetirem esse anti-espetáculo que nós tivemos no primeiro tempo. Acho muito difícil. O segundo tempo deve ser melhor. Agora, mata-mata com dois jogos, tem isso, né, Ana? Muitas vezes os dois times ficam, não, quarta-feira a gente resolve. O importante é não perder no primeiro. Quarta-feira a gente resolve. e vira essa pelada que vimos no primeiro tempo. Um jogo muito fraco. Ele pode colocar no Vasco. Ele tem o Brenner, ele tem o Spinelli, que é um cara que pelo menos briga um pouco mais, embora também brigue com a bola, né? E do outro lado, uma opção interessante no Fluminense é o Serna, porque o Serna pelo menos pode pôr velocidade pelo lado esquerdo. Aquilo que o Canóbio está fazendo pelo lado direito do ataque, ele pode fazer pelo lado esquerdo. E ele tem veteranos no banco. Jogadores muito bons, mas claro, veteranos. Ganso, Hulk, Cano. Mas tem de mudar, porque o primeiro tempo é para apagar.

0: marcar. Se é falta, ele tem de marcar. Mas tem muito lance que não é para marcar, que não aconteceu falta, é uma disputa por bola, por espaço. E alguns árbitros, eles gostam de um jogo com mais interrupções, né? Eles se desgastam menos, correm menos, que o jogo para toda hora. E isso ajudou muito a fazer um primeiro tempo tão ruim, viu, Ana?
1: Obrigada, viu, Cláudio Zaidan, Opinião Bandeirantes com a gente na nossa jornada esportiva. São 6h22. Obrigada a você que está com a gente aí no carro acompanhando a Bandeirantes. Você que também no youtube.com/radiobandeirantesoficial fica por dentro de todos os lances. Por enquanto, Vasco 0, Fluminense 0 no Rio de Janeiro. Ainda hoje, mais partidas por essa fase da Copa do Brasil. A gente fala daqui a pouquinho. Futebol é na Bandeirantes. Fica por aí.
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2: Duas categorias totalmente em aberto e equilibradas. É assim que a Copa Truck Bivante retorna à temporada em Cuiabá para a etapa noturna, que tem suas corridas já com largada neste sábado, a partir das 8h40 da noite, pelo horário de Brasília. Na Super Truck Pro, Leandro Totti é o líder do campeonato, com 19 pontos de vantagem para cima do vice-líder Felipe Giafone. Os cinco primeiros colocados da categoria estão separados por apenas 26 pontos. Já na categoria Elite, Maicon Ronsen assumiu a liderança com 116 pontos, apenas 27 de vantagem para o quinto colocado. Lembrando que as corridas deste sábado terão transmissão ao vivo na tela da Band.
3: Estamos de volta com o nosso intervalo inteligente na Bandeirantes, são 6h28, por enquanto 0x0, partida válida pela Copa do Brasil no Rio de Janeiro, Vasco 0, Fluminense 0, na nossa transmissão, Cláudio Zaidan está com a gente, daqui a pouco eu vou chamar ele de novo, porque agora, logo mais às 9 da noite, na Vila Belmiro, o Santos recebe a equipe do Remo, Everton Ramos já está por lá. Everton, boa noite para você. Hoje temos uma expectativa de grande público aí para ver os santistas.
4: Oi, Ana, tudo bem? Boa noite para você, para o ouvinte ligado com a gente aqui durante o intervalo inteligente da Bandeirante. Sim, viu? Expectativa já do lado de fora, daqui a pouco abrem os portões por aqui, mas a gente tem, de forma antecipada, quase 12 mil ingressos vendidos para o duelo contra o Remo, que abre as oitavas de final desta Copa do Brasil, ou seja, promessa de casa cheia aqui no estádio Urbano Caldeira, na Vila Belmiro. Para um Santos, Ana, que ainda tem dúvidas na lateral direita, se Gabriel Menino consegue a vaga de titular no lugar de Igor Vinícius. Tem uma disputa ali pelo lado direito da defesa santista e no meio campo, se o Santos vai com um time mais ofensivo, que é a tendência com o Rolaser na meiuca, ou com um time mais defensivo, e aí a possibilidade da entrada do João Schmidt ajudando na defesa. Algumas dúvidas que serão esclarecidas daqui a pouco. 9 horas a bola rola, 8h30 jornada aberta aqui na Vila Belmiro. Ana,
3: obrigada, viu? Daqui a pouquinho, depois da partida de Vasco e Fluminense, vou te chamar de novo pra gente fazer esse pré-jogo aí. Comentar sobre as escalações e tudo que vai acontecer na Vila Belmiro, com a narração do Rogério Assis, Léo Gens nos comentários e o Everton Ramos trazendo toda a reportagem para você, ouvinte Bandeirantes, que está com a gente. Zaidan, você na nossa jornada esportiva, o que você espera ver nesse segundo tempo lá no Rio de Janeiro, Zaidan? Com certeza a bola rolando muito mais, né?
5: Ah, não deve ser tão ruim, minha cara Ana, porque o primeiro tempo foi nada, né? Foi nada. Foram 47 minutos, ele acrescentou acho que dois. 47 minutos de nada. A não ser falta, muita falta. Uma oportunidade para o Fluminense, mas desperdiçada. O Canóbio não é um grande finalizador. Corre muito, mas não é um grande finalizador. Você tem opções aí, né? Nuno Moreira, que até é bom jogador, mas esse ano tá devagar no Vasco, foi para o banco. Inestrosa, que está sempre pedindo oportunidade. Brenner, Spinelli, ou Rojas como meia. E do lado do Fluminense, o Cerno é uma opção porque ele bota muita velocidade no jogo. Isso pode mudar o cenário, né, no segundo tempo. E tem, como eu disse antes, alguns jogadores cuja qualidade não se discute, mas que são já jogadores na fase derradeira da carreira. É o Cano, é o Ganso, é o Hulk. Mas um deles pode entrar e com o futebol que tem, fazer alguma coisa diferente, né? Porque o jogo foi fraquíssimo. E por que foi fraco? porque passe errado é a fonte de todo jogo ruim. E foi um festival de passes errados. Um festival, toda hora tinha passe errado. O Fluminense tinha bola, sob domínio, entregava para o Vasco retribuía. E aí quando alguém tentava sair jogando, falta, falta, falta. Aí não tem jogo que resista, né? E vai ter mudança, daqui a pouco o Fabiano vai contar pra gente, Ana.
3: Obrigada, viu, Zaidan? Só lembrar que nesse caminho para chegar nas oitavas, o Vasco eliminou o Paysandu, o Fluminense passou pelo Operário. Agradecer aos ouvintes que estão com a gente aí nessa noite de jornada esportiva. Deixa eu mandar um beijo todo especial aqui para uma pessoa que mora no meu coração. Seu Ernesto, o senhor que é palmeirense, mas tá louco para ir lá no Maracanã ver o Vascão, né? Um beijo para você, Ernesto pai, Ernesto filho, no carro curtindo a Bandeirante. Um beijo para os dois. Obrigada pelo carinho, pela audiência. Vamos lá, então, voltar para o Rio de Janeiro. Deixa eu chamar o Fabiane, porque teremos trocas aí na equipe do Vasco. É isso, Fabiane?
4: Veja por ali o Rojas. Então, num jogo de pouca qualidade técnica, quem sabe um meia não ajude a contribuir com isso, né? O Rojas vem com a 10 daqui a pouquinho na equipe do Vasco e ele entra na vaga do 88, que é o Ramon Rick. Portanto, Rojas é a novidade na vaga do 83, perdão, Ramon Rick, 10 Rojas, novidade na equipe do Vasco.
3: Fluminense, alguma troca por enquanto, não?
4: Não vi nenhuma troca pelos lados do Fluminense, parece que permanecem os mesmos 11, com muita reclamação do Canóbio direcionado à bandeirinha do jogo.
3: Tá certo, tudo pronto então para essa segunda etapa, a gente espera uma movimentação maior aí desse jogo que teve muitas faltas. A partir de agora é com você, Pedro Martelli.
6: Valeu, Ana Martins, no intervalo inteligente do microfone da Bandeirantes, vamos para mais 45 minutos de bola rolando. Vasco à direita, Fluminense à esquerda, mexeu, portanto, Vascão, Fluminense ao mesmo. Tá ali no centro do gramado, posicionado Kennedy, para bater pela primeira vez na bola no segundo tempo. É o Savarino que demorou. Savarino demorou para voltar, voltou agora, por isso que demora, por início desse segundo tempo. Agora sim, Savarino vai lá para a posição. Lá do lado esquerdo, à esquerda o Flu, à direita o Vasco. Ramon abate a bela, apita John Kennedy. Bate na bola, começa o segundo tempo no Rio de Janeiro. Pedro Martelli. Curtindo a Bandeirantes, vamos para mais 45 minutos.
4: Tá curtindo
6: minutos.
4: Mesmo?
6: Tá. Boa pergunta,
4: tá
6: hein?
4: Difícil, né?
6: A Bandeirantes eu curto pra caramba.
4: Eu também.
6: É, mas o jogo não. Placar de 0-0 tem que ser honesto. O jogo não, mas vai melhorar. Segundo tempo vai ter que melhorar. Eu curto a Bandeirantes, mas não tô curtindo o jogo, não. 0 pro Fluminense, 0 também pro Vasco. Só mexeu o Flu, correto?
4: Só mexeu o Vasco. Saiu 83, o Ramon Rick, entrou 10, o Rojas, um meia por outro, Martelli.
6: Comecei o de segundo tempo para você, ligado no microfone da Bandeirantes, para o campo de ataque, equipe do Vasco. Gira a jogada, Cuiabano pela meia direita, acelera em velocidade, Paulo Henrique vai para cima da marcação, sobe a marcação do Fluminense. Paulo Henrique escapa, abandona a ponta, vem por dentro de perna esquerda, ameaçou bater o gol, Fábio. Firme para fazer a defesa o Fábio, goleiro do Fluminense.
4: Em bela arrancada do Paulo Henrique, jogador que foi convocado por Carlo Ancelotti à seleção brasileira, esteve na pré-lista para a Copa do Mundo. Ele é destro, tentou de esquerda, por isso o chute não foi forte e o Fábio encaixa sem dar rebote.
6: 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Olha o Fusão, chegou, Canobi, bateu para fora do gol! Passe esquerda da meta de Léo Jardim, o cruzamento do Kennedy, Canobi, entrada da grande área, bateu errado, mas passa com perigo, mas ele bateu muito mal na bola, Fabiani.
4: E aí os papéis se inverteram, o Kennedy é centroavante, ele abriu para o lado como se fosse um ponta, sustentou o choque com o Robert Renan com facilidade, o Canobi o centroavante, finalização não saiu boa, mascada vai para fora sem desvio, tiro de meta Vasco.
6: Tiro de meta pro Vasco bater, Sérgio jogando Léo Jardim, é placar de 0-0, o comecinho do segundo tempo, já tá melhor que o primeiro, hein? Já tá melhor que o primeiro tempo. Você ligado no microfone da Bandeirantes, vamos para mais 45 minutos de bola rolando. Vasco tenta descer pro campo de ataque, Jair, o capitão pisa na bola, ele escapou da marcação, deixou para trás, parte pro campo de ataque, abre a jogada para o meio esquerdo, em velocidade, Andrés Gomes, ele, Guga, Andrés Gomes escorregou, Guga, de perna direita, vem por baixo, tira, volta pela meia esquerda para Robert Renan, ele briga, Robert Renan pela canhota para Cuiabano escapou da marcação do Canóbio. Cuiabano abriu jogada para a meia esquerda para Andrés Gomes. Gomes e Guga. Andrés Gomes cruza mal na primeira trave e tira. Sobe para tocar de cabeça e Inácio tira de qualquer jeito. 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Adson vai para o campo de ataque para a equipe do Vasco pela meia direita. Ele acalma a parada pela meia direita, tenta novo cruzamento. cruzamento, Rujas chapa pela ponta para Paulo Henrique abandona a ponta, vem por dentro na quina da grande área, recua para Rojas levantou na segunda trave, Ignacio mergulha para tocar de cabeça, tira, põe para fora, em Manuel pro Vasco bater o campo de ataque pela meia direita. 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Sonsaço da Bandeirantes de Michel Lopes, da mesa de som, a central de Beto Rebeque, trazendo a você o torcedor do Vasco, subindo o volume lá no estádio do Maraca. Vasco vai para o campo de ataque, carrega pela meia esquerda, Tietê tentou lançamento para Andrés Gomes e Canóbio. Andrés caiu, pediu o toque do Canóbio, o juiz não deu, recomeça o Flu no campo de defesa, e o Andrés Gomes está sentindo de novo. Mas se não foi nada, para que você vai parar o jogo, Ramon? Ou você errou e foi algo, ou você não para o jogo. Deixa eu ver. Vamos lá, Zaidan. Canóbio, Andrés Gomes. Foi nada, Zaidan. Ele manda levantar com a convicção, mas aí depois ele para o jogo. Aí não anda mesmo, viu, Zaidan?
5: Não anda. Claro, o árbitro muitas vezes se preocupa, né, se há uma contusão do jogador, porque às vezes, mesmo não havendo falta, ele pode sofrer uma torção, pisar errado no gramado. E parece que foi o que aconteceu. Ele está sentindo ali o pé esquerdo, mas não houve falta não, o árbitro acertou em não marcar falta. Tivemos um lance, pelo menos um lance legal, que foi a tabela Canóbio-John Kennedy, né? Mas aí o John Kennedy coloca o Canóbio em condição de fazer o gol e ele finaliza muito mal. Me lembrei muito do José Silvério perguntando se bola tem orelha, né, Marcos?
6: Placar de 0 a 0, 4 jogados. Cláudio Zaida fala no microfone da Bandeirante. 0 pro Vasco, 0 pro Fluminense. O Andrés Gomes não tá conseguindo pisar em campo. Tá mancando o Andrés Gomes, que é liso que só, mas hoje está sendo parado pela defesa do Fluminense. 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Aplaude a subida na marcação ali o técnico do Vasco, Pedro Emanuel. Chegamos a 5 minutos jogados deste segundo tempo, de bola rolando, lateral para a equipe do Vasco, bater no campo de defesa pela canhota. Cuiabano toma distância para botar a bola em campo. Placar de 0 a 0, só o Vasco mexeu no segundo tempo. Ramon Rick, moleque da base, saiu, entrou Rujas. Recomeça o Vasco pelo campo de defesa, trabalha Robert e Renan dentro da grande área, inteiro de verde. Léo Jardim sai jogando para a equipe do Vasco. Ele abre a jogada pela meia direita, aberta, bola nos pés de Paulo Henrique pelo campo de defesa. Tenta descer Jair, o capitão, abre a jogada pela canhota para o domínio de Cuiabano, rente a marca da Cal. É lenta a saída de bola do Vasco. 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Vasco com a bola nos pés. Rojas domina pela meia direita. 10 do time, errou. Um passe de 2 metros. Rojas errou. Vem para o contra-golpe. O Fluminense. John Kennedy tem passando pela meia esquerda. Savarino enxergou. Savarino pela meia esquerda. Escapou do primeiro, do segundo. É só bater. Não bateu. Voltou para Lúcio Acosta, que já calma. Acosta já calma todo o jogo. Traz para o campo de ataque. Martinelli centralizado. Ele abre a jogada pela meia direita. É para Guga de novo pelo corredor central de sua intermediária. Para o domínio de Rabelo, zagueiro curtindo. Badiuia pela canhota para Arana. Já volta o jogo no Circo Central Fluminense. Por enquanto, empatando em 0 a 0, em tese. Fora de casa desse primeiro jogo da Copa do Brasil. Oitavas de final, 0 a 0. Guga domina a meia direita. Cruza para o meio da grande área. Sobe, toca de cabeça. Robert e Renan afasta a marcação do Vasco, mas volta para Ignacio. Ignacio domina. Centralizado, entrada da grande área, bateu travado, vai voltar, voltou para Savarino, meio esquerda, para Arana, linha de fundo, Arana levantou, segunda trave, Cuiabano furou, chega para Canóbio cruza toda a extensão da grande área, volta para Canóbio, meia direita, Canóbio, Cuiabano na pressão, Canóbio pisou na bola, pediu a falta, o juiz não deu, o Bandeira não deu, praticamente na frente do Bandeira, o Canóbio vai para fazer a falta agora em cima do jogador do Vasco, Andrés Gomes. Não foi falta, Canóbio ganha. Canóbio para Costa dentro da grande área. Meia direita bateu pro. Mas por cobertura e mal demais. Tiro de meta. Pro Vasco, só isso. Deixa eu ver aqui o lance do Cuiabano. Quero ouvir o Zaidan. Mas antes, o destaque do lance, Fabiani.
7: Canóbio, ele pede a falta nessa disputa com o Cuiabano. Quando ele se levanta e vê que nada foi marcado, ele saiu louco para fazer a falta em alguém. Não conseguiu. Mas, além disso, consegue uma oportunidade de contra-ataque, de deixar o Lúcio Acosta em boas condições de um cruzamento. Sem sucesso na tentativa do argentino e, por reclamação, mais um cartão amarelo, Canóbio.
6: O Cláudio Zaidan, cartão amarelo, reclamação, procede a reclamação do Canóbio?
5: Não, não. O árbitro acertou em tudo. Bandeira também, que estava ali perto do lance. Não teve falta. Quando ele está ali com o Cuiabano na marcação, ele se joga para trás para tentar provocar a sensação de falta. Depois sai querendo pegar a canela de alguém, né? E mereceu o cartão amarelo. Desde o primeiro tempo ele estava dando sermão no Bandeira e no árbitro, né? Estava na hora de levar um amarelo e não houve falta nenhuma, acertou o árbitro.
6: Vai para o campo de ataque, equipe do Fluminense por dentro, Lúcio Acosta escapou, meteu o bolão para Kennedy, fintou a marcação, vai pintar o golaço, bateu no gol, Léo Jardim! Fecha o ângulo, goleiro do Vascão! Descida de Lúcio Acosta, Caróbio, Lúcio Acosta, meia lua da grande área, pô, a bola para John Kennedy, ele balança para cima do Cuesta, bateu, explodiu no Léo Jardim, perdeu o gol também o John Kennedy, escanteio para o Fluminense, cobrado meio direito, levantamento na grande área, corta a marcação do Vasco, ele perdeu o gol, Cláudio Zaidan, Léo Jardim pega, mas ele tinha inteiro o gol, Cláudio Zaidan.
5: Perdeu, mas é o cara que está jogando bola, né? Há pouco ele fez aquela tabela com o Canobi, deu passo para o Canobi que errou na finalização. E o corte que ele deu no zagueiro antes de finalizar, e não finalizou bem, o Léo Jardim saiu fechando o ângulo, defendeu. Mas o corte que ele deu no zagueiro foi fantástico, hein, Martelo?
6: Espetacular, cara. Que ele balançou para cima do Cuesta, espetacular. Quase o primeiro gol do jogo era gol do Fluminense. 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Norte aí. Falta pro Fluminense pela meia direita. Preocupação de Léo Jardim na grande área. Vem levantamento na segunda trave. É pro zagueiro Ignacio. Corta a marcação. Voltou a entrada da grande área. Lúcio Acosta dominou. Tentou fintar a marcação. Travado pelo zagueiro. Rasga de qualquer jeito a zaga do Vasco. 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Cecil. Você pode confiar. 9h30, jogado o segundo tempo de bola rolando. Fábio inteiro de roxo na meia lua de sua grande área. Oi, Manuel Zaidan.
5: Vou falar.
8: E o Resenha?
5: O Resenha tá demais, né?
6: Ô Zaidan, a gente dá 5 a 6, a gente tá tentando contratar, tirar o Pretzel do Esporte em Debate, porque a audiência clama que o Pretzel tem que, o Pretzel é mais Pretzel resenha do que Esporte em Debate. Você entendeu?
5: O Pretzel é um fenômeno.
6: A audiência tá pedindo.
5: O Pretzel deveria trabalhar em todos os programas da rádio.
6: Ah, ele não aguenta mais, Zaidan. Ele não aguenta, não tem mais o vigor físico.
5: Mas não faltará conteúdo.
6: Não, isso não. Mas aí é o seguinte, se o Pretzel não puder, eu vou tirar o Manuel Zaidan e o Manuel Zaidan vai pro resenha. Entendeu? Aí você vem junto também. Vai pro campo de ataque, o Vasco, olha o cruzamento, o toque de cabeça, passa direita do Fábio! O Fábio reclama porque falha a marcação do Flu. Arana deixa Paulo Henrique cruzar. Ele deixou Paulo Henrique cruzar. Levantou na segunda trave. O toque de cabeça. Passa à direita do Fábio. Mergulhou sozinho o Tchê. É pra dar bronca mesmo, Fábio. Quase o gol do Vasco aí, Fabiani.
7: O cruzamento foi perfeito. O Tchê entra livre em frente aos zagueiros da equipe do Fluminense, mas não direciona pro gol. Segue 0-0 no Maracanã.
6: Complete Cláudio Zaidan, quase o gol do Vasco, Zaidan.
5: Ó, quem tá jogando bem nessa partida, que melhorou bastante no segundo tempo. Menos faltas, o árbitro parece que se tocou, né? Então ele tá, agora ele tá falando levanta, em vez de parar toda hora. O jogo melhorou, o Fluminense teve uma grande chance com o Kennedy, uma anterior com o Canobbio. E agora o Tietê, ele imaginou que estaria jogando ali do lado direito do Fábio e tiraria o Fábio da jogada, mas não, deveria cabecear reto, né? E essa jogada começa com o cara que está jogando bola no Vasco, que é o Paulo Henrique. O Paulo Henrique está jogando bem, ele está fazendo as melhores jogadas do Vasco pelo lado direito. Essa foi a maior chance do Vasco no jogo, mas o Tietchan cabeceou mal, né, Marcão?
6: Ele errou o cabeceio, faz parte também, né? Tá lá de volantão, meio primeiro volante, mas errou mesmo. 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Copa do Brasil, oitavas de final, primeiro jogo, estádio do Maracanã, Rio de Janeiro. Chegamos a 12 jogados do segundo tempo. Vasco 0, Fluminense também 0. 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
9: Na Copa do Brasil, além de Vasco e Fluminense, as oitavas de final seguem no sábado, entre Atlético Mineiro e Juventude, às 7h30 da noite, e depois Santos e Remo, às 9h.
6: 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Você tem o banco do Flu aí, por gentileza, Fabiane.
7: Samuel Xavier, René, Hulk, Ganso, Cano, Nonato, Alisson, Riquelme, Soteldo, Serna e Otávio.
6: Vá pro campo de ataque, o Fluminense. John Kennedy tá bem no jogo. Abre a jogada pelo meio direita para Guga. Levantou para John Kennedy, testou. Pressionado pelo zagueiro, manda para fora. Manda para fora em linha de fundo. Reclamação, pedido de escanteio. Mas aí o árbitro marca tiro de meta para a equipe do Vasco na chegada do John Kennedy. Vamos ver a repetição. Foi lá o John Kennedy, testou, teve desvio do Cuesta, hein, Fabiane?
7: Teve desvio, sem sombra de dúvidas, mas o posicionamento do John Kennedy é impressionante. Ele é menor, ele é mais fraco do que o Cuesta, mas combate em todas. Duelo muito interessante de se acompanhar, e o centroavante do Flu é quem vai levando a melhor até aqui, apesar do 0-0.
6: Você tem o banco do Vasco aí, Fabiane?
7: Com Saldívia, João Vitor, Pumita, Freitas, Piton, Barros, Nuno Moreira, Marino, Brenner e Spinelli.
6: 13 jogados deste segundo tempo, placar de 0-0. Nomes para Cláudio Zaidan em breve. Prazer, né? A visão muda, não muda, precisa mudar. O Flu sabe que o jogo de volta é no mesmo palco, no Maracanã, é campo neutro, a verdade é essa. Dois jogos no Maraca, mas com o estádio dividido. Segura para quarta-feira, não segura. Tem que olhar também para ver a recuperação. Fato é, por enquanto 0-0. Está jogando o Fluminense pela meia-direita. Ignacio, passe para Martinelli. Martinelli pressionado, volta para Guga. Guga pela meia-direita, sobe a marcação do Vasco. Guga, três dedos da bola, deu certo a triangulação. Errou o passe. O John Kennedy errou o passe. Lembrei do Diniz, hein? No Fluminense. Mas ele põe para fora em arremesso manual. 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Quase 15 é de praxe. O narrador chegar pro comentarista e falar: ô Zaidan, tá na hora de mexer ou não, Zaidan?
5: Passou da hora, né? Eu teria feito no intervalo uma substituição no Fluminense, teria substituído o Savarino, que é bom de bola, como disse o Fabiano, é um cara que tem um futebol até refinado, mas tá jogando mal. E colocaria o Serna para botar velocidade também do lado esquerdo. A velocidade que o Fluminense tem na direita, ele pode duplicar colocando o Serna pelo lado esquerdo. Não por acaso chamado pela torcida do Fluminense de Ayrton Serna, né, Marco?
6: 15 jogados deste segundo tempo, vai para o campo de ataque o Vasco. O Vascão com o Watson. Watson pela meia direita para Paulo Henrique, por dentro a bola é boa. Tietê escapou da marcação, volta o jogo pela meia direita. No campo de ataque, Rojas pela ponta, passe longo do Cuiabano para Watson. Cuiabano não, perdão, do Paulo Henrique. Aí o Watson não ia chegar mesmo, mas aí ele se choca com aquele tapete da publicidade. Deixa eu ver se foi sério. Você quase entrou embaixo do tapete, hein, Fabiano? Você já entrou alguma vez embaixo do tapete para se esconder, Fabiano?
7: Nunca passei por esse constrangimento, Martelli. Mas a trama do Vasco era pelo lado direito, nessa dobradinha do Paulo Henrique com o Adson por ali. Lado que não funciona no Vasco, permanece 0-0.
6: 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Passamos de 15 jogados. Placar de 0-0, Vasco 0, Fluminense vai para o campo de ataque, tenta fazer o primeiro gol, 0-0, cochilou, Savarino perdeu. Aí rasga Paulo Henrique, e ele dá pancada em cima do jogador, do próprio jogador do Flu, que cai. Lateral para o Vasco bater no campo de defesa na meia direita. Tomou um tranco ali o Savarino, o juiz não deu a falta, ele cai, o Savarino tá no chão. 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Tudo certo já com o Savarino, tá de pé. 16 jogados deste segundo tempo na Bandeirantes. É o primeiro jogo das oitavas de final da Copa do Brasil. Canóbio domina centralizado. Canóbio volta o jogo para Martinelli. Martinelli perdeu. Rojas ganhou, abriu jogada para o baixinho. Liso na ponta direita. Adson, ele para cima de dois no carrinho. Vai firme, Arana põe para fora. 0 para o Vasco, 0 para o Fluminense. Vasco tenta descer para o campo de ataque na Bandeirantes, 0-0. 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Você tem razão, Manuel, o jogo tá ruim no Maraca, dá pra palpitar Série A, Série B, Série C, tudo. Vamos ver aqui, Santos e Remo. Acho que o Santos
5: e Remo
6: tinha que construir o resultado hoje. Com todo respeito ao Remo, não acho que vai ser fácil, mas porque terça-feira tá muito em cima a maratona do peixe. Eu vou de 1-1, Zaidan.
5: Vixe, 1-1 não vai ser bom não, hein?
6: É, eu sei, mas Zaidan, desculpa. Por isso que eu não sou comentarista, sabe?
5: Não. Eu acho que é um palpite factível, razoável. Mas pro Santos não seria legal.
6: Ah, sim.
5: E o Fabiano, vai de quanto aí o Santos e Remo?
7: 2-0, Peixão.
5: Boa.
6: E tu, Zaidan?
5: Santos e Remo. 2-1 pro Santos. E você, moleque?
8: 3-0.
5: Muito bem.
6: Pode palpitando, bom, que o jogo tá parado aqui. Adivinha,
5: pode palpitando. Tem, pode palpitando. E o Palmeiras e Fortaleza, moleque? Quanto você manda? Palpite.
8: 2-0.
5: Eu vou de 3-0 Palmeiras. E vocês?
7: Eu vou com o mesmo do Zaidan. 3-0 Porto.
6: Ah, o Palmeiras vence o jogo 2-0. Aí falta, agora o Fluminense troca passes do campo de defesa. Internacional e Corinthians com vários desfalques, viu, meu querido Zaidan?
5: Manuel, Inter e Corinthians. Pretzel versus Ronaldo, e aí?
6: É, Tioscar.
8: Vai dar Timão.
5: O Timão vai ganhar lá no Sul?
8: É.
5: Quanto?
8: 1-0.
5: Bom, o Corinthians tem muitos desfalques, né, o Fabiano... O Fabiani já nos informou isso nos últimos dias, só que sérios. Eu vou de 1-1.
7: Vou de 0-0 e até aproveitando para passar a notícia para o torcedor do Corinthians, o Garro deve ir para o jogo, hein? Apesar do trauma no pé direito, essa é a boa notícia para o torcedor do Timão. E aí, Martão?
6: Ah, eu acho que vai ser difícil a parada para o Timão, hein? Vai segurar lá um 0-0. Deixa eu ver o ataque agora do Vasco, não tem ataque também, corta a marcação. Beleza, no Maraca, hein? 19 jogados do segundo tempo, tá aí. Tá aí o cardápio para você, o 20 da Bandeirantes. 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Palmeiras e Fortaleza, ou melhor. 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Vamos ver se melhora no Maraca. Léo Jardim dentro da grande área, de perna direita ele quebra. Chega para tocar de perna direita, Igor Rabelo ergue a bola para o campo de ataque, sobe para tocar de cabeça, corta a zaga do Vasco. Cuesta pela meia esquerda para Cuiabano, Cuiabano para meia esquerda até o todo, é sem velocidade, empurrado pelo Canóbio. A 9 parou contra a golpe, já tem cartão, hein? Falta pro Vasco da meia esquerda.
7: E a cobrança do Pedro Emanuel é justamente por um segundo cartão amarelo pro Canobi, que freava por ali a tentativa de contra-ataque da equipe pro Vasco, do Vasco. Uruguaio dá o rapa pra cima do Tietchan. E como estão batendo no Tietchan, hein, Martelli? Só eu que reparei nisso? Acho que é a quinta falta.
6: Exatamente, acho que já pintou amarelo por rodízio, viu? O negócio tá embaçado. 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Placar de 0-0, você ligado no microfone da Bandeirantes, no toque da Bandeirantes, você confere, o ponteirinho tá girando e a bola rolando pra você. Copa do Brasil, primeiro jogo, jogo de ida, estádio do Maracanã, relógio marca 20 minutos jogados do segundo tempo. 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Lucas Bueno.
9: Iago faz exames médicos, mas São Paulo espera o fim do transfer ban para poder anunciar o novo lateral do time.
6: 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Vá para o campo de ataque, o Vasco vem cruzamento na segunda trave para Adson. Passou da bola o Adson. Passou da bola o Adson. Tiro de meta pro Fluminense, só isso.
7: E a trama parecia interessante pelo lado esquerdo, porque o Cuiabano entrou com muita liberdade na grande área. Faltou precisão no cruzamento e talvez a ambição por um chute direto pro gol do Fábio. Por via das dúvidas, manda para a linha de fundo em tiro de meta. O experiente goleiro do Flu vai repor em jogo.
6: Eu sei o que tá faltando para melhorar o jogo aí, Zaidan. Eu sei. Você vai ver ali nas tribunas do Maraca agora, imagem fechada. Shakira em campo.
5: Ah. Você tá brincando.
6: É brincadeira mesmo.
5: Você tá tendo
6: mesmo
5: ilusões de ótica.
6: Você sabe que eu estive nos jogos da Copa do Mundo desde 50, né, Zaidan? Vai pro campo de ataque, equipe
5: sim,
6: do Vasco.
5: Sim, sim. Você e Gilles Rimet.
6: Ele é mala, hein? Não quis me dar oi.
7: Cauã Barros. Escuta, e Spinelli.
6: Tava esperando. São dois. Tem que mudar. Pelo amor de Deus. Pelo amor de Deus, o que é feito no Maracanã é uma ofensa à bola nessa noite. Vai mudar o Vasco. Diga lá, Zaidan.
5: Não, o esporte é cruel, né? Porque o jogador, muito cedo, ele já não tem a mesma condição. Porque você vê tanto cara grosso e o Ganso no banco, porque o técnico acha que ele não aguenta o ritmo do jogo e tal. Porque o Ganso sentado joga mais que esses caras aí, né? Mas é a questão física, né?
6: É, o Ganso, o talento do Ganso é uma coisa impressionante, ó. O Canopy tá uma questão física também que dá pra ver, a silhueta
7: saiu.
6: Ali, viu? O Canopy foi embora.
7: Entrou o 90, que é o Serna, na vaga do Canóbio. Saiu o Lúcio Acosta com a 35, com a 32, perdão, e vem o 16, que é o Nonato. E o Soteldo tá pronto por ali para entrar. Mas antes as trocas... Ah, ele sobe aqui, confirma a saída do Martinelli com a 8 para a entrada do Soteldo, camisa de número 30. Três trocas, portanto, no Flu. Sai na equipe do Vasco o Jair com a 8... E vem para a vaga dele o Barros, que é o 88. Cauã Barros na vaga do 88. O Spinelli eu vi por ali também. Estou tentando confirmar na vaga de quem que ele entrou. Me parece o David, o DVD que deixou o gramado. Vejo o Adson permanece por ali. Eu já te confirmo, mas de todo jeito o número do Spinelli é 77.
6: Bom, então o Fluminense mexe em duas oportunidades, certo? Em três, na verdade, né? Botou Soteldo, botou Senna e botou Nonato.
7: Saiu o David mesmo, viu? A entrada do 77, o Spinelli.
6: E o Spinelli entra em campo com Vasco, é a terceira mudança, duas em sequência, né? Spinelli e Barros, foi embora o Jair e foi embora também o David.
7: Oi. Eu vou ter que refazer aqui porque o 8 da placa, na realidade, era o 8 Jair do Vasco e não o 8 Martinelli do Fluminense. O Martinelli, ele segue por ali. O Soteldo, ele entrou na vaga do Savarino, camisa de número 11.
6: Ah, então, agora faz mais sentido, porque o Zaidan, eu ia falar isso, pô, o Zubeldía tirou o meia, ficou só Soteldo, só Hércules e Nonato, mas aí agora faz mais sentido. Ele troca com jogadores praticamente de mesma característica, Zaidan.
5: É, o problema é que, tirando o Acosta e o Savarino, provavelmente o Martinelli vai jogar um pouco mais avançado, né? É ele e Nonato, o Hércules ficando um pouco mais. Porque ele vai ter no ataque, de um lado, Soteldo, do outro, Serna. E como centroavante, claro, o John Kennedy. Esse é o triplo de ataque do Fluminense agora. E no Vasco, mudanças que não são táticas, né? Ele troca um volante por outro. O Jair estava cansadão, você vê até o semblante dele quando saiu. Entra o Barros para fazer a mesma função. E o Spinelli no lugar do David também, um centroavante por outro.
6: Placar de 0-0, 25 minutos jogados deste segundo tempo. Eu vou te falar cada coisa. 25 do segundo tempo. 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Vai para o campo de ataque, a equipe do Vasco. Por dentro, escapa da marcação. Mudanças na equipe do Fluminense. Já já nós vamos para Vila Belmiro. Adson domina pela meia direita, cruza na boca do gol. Fábio tirou, voltou a entrada da grande área. Rasga de qualquer jeito. Martinelli tira. 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Placar de 0-0. Quarta-feira, o jogo de volta para Fluminense Vasco. Por enquanto, 0-0, sem gols. Jogo ruim no Maracanã. Melhorou um pouquinho no segundo tempo, mas ainda tá ali, ó, na tabela de ruim. Tá ruim o jogo. 0-0, Vasco e Flu. Vai pro campo de ataque mais uma vez. A equipe do Fluminense toma distância. Guga para fazer a cobrança de arremesso lateral. No campo de defesa, ele arremessa a bola pro campo de ataque. Também erra o lateral. Tira de qualquer jeito. Quarta marcação, põe para fora. Novo lateral para a equipe do Fluminense bater no campo de defesa. Vão ser ligados no microfone da Bandeirante. Sai jogando mais uma vez o Flu sem pressa. Tá difícil, hein? 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Que perna direita, a bike do Martinelli para botar para fora. Lateral para o Vasco. Manual para o Vasco bater o campo de defesa pela meia esquerda. Tem mudança ainda para fazer o Vasco. Tem mais duas também o Fluminense. Torcedor tenta empurrar, mas é uma noite complicada no estádio do Maracanã. Robert Renan de perna esquerda quebra para o campo de ataque. Sobe para tocar de cabeça o Spinelli. O Spinelli que chegou com pompa de titular é banco hoje na equipe do Vasco. Escora de cabeça, mas está nos pés de Guga. Guga sai jogando para a equipe do Fluminense. Ele chapa a jogada para Rabelo. Rabelo no campo de defesa pela meia esquerda de primeira. Nos pés. Para a saída de bola tranquila de Nonato. Nonato abre a jogada pela ponta direita. Ignacio ergue a bola para o campo de ataque. Toca de cabeça, corta. Cuiabano volta nos pés de Barros. Barros volta para Cuiabano. No campo de defesa, sai jogando Vasco. 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Tem coisas que só acontecem na Série B. Vai para o campo de ataque a equipe do Fluminense. Soteldo entrou para, quem sabe, mudar o jogo. Soteldo para a esquerda, carrega, ele dribla um, dribla dois, mas tudo isso é em direção ao campo de defesa. Recomeça pela quarta zaga a equipe do Fluminense, por enquanto empatando pelo placar de 0-0. Sai jogando Ignacio. Para Rabeiro, Rabeiro pela meia esquerda. Para o domínio de Nonato. Nonato à frente para a canhota, para a Nana. A Nana volta para Soteldo. Soteldo retoma a jogada pelo campo de defesa. Tenta descer para o campo de ataque. De novo a equipe do Fluminense. Arma jogada pela canhota. Hércules, Hércules pela canhota. Para Guilherme Arana, que mete o passo por dentro. Não consegue dominar o jogador do Flu. John Kennedy perdeu. Chega por baixo. Corta a marcação do Vasco. Tirou mal. John Kennedy ganhou. Pediu a falta. O juiz não deu. Meu Deus do céu, que jogo estamos vendo no Maracanã. Rasga de qualquer jeito. Ignacio tira a volta pela meia esquerda, mas deu certo. Soteldo dominou, tira da grande área, escapou da marcação. Olhou para a área, não cruzou, voltou de trás. Hércules arriscou. Isolou. Longe, longe do gol, linha de fundo, tiro de meta. E só isso, Fabiani.
7: Tinha espaço e tinha tempo. Hércules, ex-jogador do Fortaleza, que tentou arriscar de fora da área. Algo raro nessa partida de pouco futebol no Maracanã, mas pegou muito embaixo. Léo Jardim nem precisou pular e agora cobra o tiro de meta, 0-0 no Maracanã.
6: 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Opa! O Vasco saiu jogando agora, a reclamação de recuo tá nas mãos de Léo Jardim. Não está se acertando a saída de bola do Vasco, não. 0-0, jogo, 28 jogados. É um jogaço de bola, Cláudio Zaidan, que a gente vê no Maracanã.
5: Ah, aquela final de 84 foi, né? Mas esse aí, esse tá triste. E sinceramente, o que faz o Zubeldia? Ele teria de colocar o Soteldo pela direita e o Serna pela esquerda. Porque o Soteldo, lá do lado esquerdo, ele gosta de jogar ali. Mas o que ele faz? Ele pega a bola da ponta e vai para o meio. Da ponta para o meio. Colocando ele do lado direito, ele vai fazer linha de fundo, que é o que está faltando, para ver se chega uma bola de frente para o John Kennedy. E aí o Serna rende muito mais do outro lado, do lado esquerdo. Então o Zubeldia colocou os caras certos, mas nos lugares errados, viu, meu caro Marcão?
6: Você sabe que eu que narrei o gol do Romerito naquela final, né, Zaidan? Tem aqui na Bandeirantes, claro. É só puxar que
5: eu
6: tem.
5: Eu me lembro de duas narrações daquele jogo, a sua e a do Jorge Cury.
6: Qual, Zaidan? Desculpa, qual?
5: A sua e a do Jorge Cury, são as duas que eu me lembro.
6: Ainda bem. Não é que só a gente fez também, ninguém foi. Só fomos nós dois. Vai para o campo de ataque, a equipe do Vasco trabalha. Tenta marcar o primeiro gol do jogo, 0-0 por enquanto na Bandeirantes. Vaia já do torcedor, hein? Vaia já do torcedor do Maraca. 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Copa do Brasil, acredite se quiser, Copa do Brasil, oitavas de final, primeiro jogo Maracanã, Rio de Janeiro. Chegamos a 30 jogados do segundo tempo. Vasco 0, Fluminense também 0. 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
9: O Palmeiras comunicou a lesão muscular de Gustavo Gomes, que com isso fica de fora do duelo contra o Fortaleza, que acontece amanhã na Arena Palmeiras, às 4 horas da tarde.
6: Mexe a equipe do Vasco, não é isso?
7: 17, Nuno Moreira, na vaga do Adson. 28, sistema ofensivo do Vasco realiza a troca, que já fez 4 nessa partida, portanto resta uma em mais uma parada.
6: 31 jogado, segundo tempo. Bom, mexe então o Nuno Moreira. Bom, Maracanã, Copa do Brasil, ele tem experiência, ele marcou o gol da final do ano passado, não foi o suficiente, né? Foi 2-1 pro Corinthians, mas também perde a posição, correto, Cláudio Zaidan?
5: Duas temporadas completamente diferentes do Nuno Moreira, né? Chegou bem no Vasco, jogando bem, fazendo gols, jogador que corre muito, gosta de jogar pelos lados ali. Mas este ano, jogando nada, tá ficando no banco. Mas o Adson fez um jogo muito apagado, né? Quase não apareceu na partida, ele vai tentar com o Nuno Moreira ali. Enfim, como claramente o problema do jogo é a qualidade técnica, ninguém tá jogando bem, os treinadores vão tentando, né? Ver se alguém do banco entra mais inspirado no jogo, né, Martão?
6: Precisa entrar muito, precisa muita inspiração, mas muita inspiração mesmo no Maraca. 31 jogados do segundo tempo. Soteldo baixinho carrega para o campo de ataque na meia esquerda. 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Soteldo AK, uma parada, retoma pela quarta zaga. Tô falando, eles vão deixar para o segundo jogo. Retoma no campo de defesa para Ignacio. Ignacio pelo circo central para Martinelli. Martinelli volta, jogada para o domínio de Rabelo. Rabelo pela quarta zaga com vaias das duas torcidas, tá? Porque o espetáculo é ruim no Maraca. Toque de mão do jogador do Vasco na meia esquerda. Bola pro Flu no campo de ataque da canhota. Cabos Elétrico Silcio, a líder do Brasil, Cecil. Vão, você pode confiar. Parado o jogo aí, Luiz Fabiani, no toque de mão.
7: Tentativa por ali do Nonato, que entrou há pouco, o primeiro toque dele na bola. Há pouco a transmissão focou as atenções em Hulk, Givanildo. O banco de reservas pode ser uma alternativa para ser a penúltima troca da equipe do Fluminense. Ele veste a camisa 7, foi vaiado no último jogo e hoje começa no banco.
6: 0 a 0, 32 jogados, abre o campo de ataque, o Fluminense abre a jogada na ponta esquerda, Soteldo, Soteldo carrega para cima de Paulo Henrique, Soteldo de cabeças erguidas, pedalou, balançou, Soteldo soltou, entrada da grande área, Martinelli, bateu, explodiu no zagueiro, boa jogada de Soteldo, insiste a equipe do Fluminense, Soteldo pela meia esquerda, empurrado Ramon para o jogo. Falta pro Flu na meia esquerda, próxima linha lateral aí, Fabiani.
7: Essa é a característica do Soteldo, ele é incisivo, ele vai pra dentro e dessa vez não foi diferente. Frente a frente por ali com o Rojas, toma falta o baixinho do Flu pelo lado esquerdo do setor ofensivo.
6: Quando o Brasil entra em campo no trabalho, a convocação é certa, é Wander, a ferramenta do Brasil, fala Zaidan.
5: E se ele faz esse mesmo tipo de jogada do lado direito, o que, que vai acontecer? Ele vai chegar à linha de fundo, vai poder cruzar, pegar o John Kennedy de frente para a bola. Do lado esquerdo, às vezes ele consegue fazer a jogada de linha de fundo. A maioria das vezes é isso aí. Ele dribla, ele tem um bom drible, mas vai para o meio. Vai para onde está congestionado, cheio de gente. Por que não inverter? E o Serna do lado direito, ele não rende 30% do que ele rende do outro lado. Ele aproveita melhor o espaço do lado esquerdo. Mas enfim, o Zubeldia assim decidiu, né?
6: Placar de 0 a 0, 34 minutos jogados. Ana Martins já está na área, já chegando aqui para apito final. Apito final, mas é a transição para Remo e Santos. Para Santos e Remo que jogam 9 da noite.
7: Hulk.
6: O quê?
7: Esmaga.
6: Mas vai, agora vai lançar Spider-Man, não é isso não?
7: É os Vingadores, né?
6: Quem é que vem aí?
7: Givanildo, Hulk com a 7, já está ouvindo as instruções do técnico Luiz Zubeldia. Os dois foram vaiados no último jogo do Fluminense contra o Bahia, também nesse mesmo palco, no Maracanã. Quem sabe um jogador experiente e talentoso para resolver nos minutos finais.
6: Tá faltando o Hulk, né? O Hulk na última aparição até teve um olhar meio... Você lembra, Zaida? Deu aquela olhada ali pro banco, pros caras de cima, né, que ficam ali cornetando. Não gostou muito de ser questionado não, Zaida.
5: As vaias foram injustas, porque você pode vaiar se o cara é indolente, negligente, não aparece para treinar, é indisciplinado, não tá nem com o clube. Mas não é o caso do Hulk, né? O Hulk tem 40 anos e ele se esforça como um cara de 18. Agora, não, há os limites, né? O tempo traz limites. O tempo vai acrescentando problemas e estreitando os limites. Então, o cara não rende a mesma coisa. Quem foi buscar o Hulk? O Fluminense. Ele não pediu para jogar lá. Então ele não mereceu essas vaias. Agora, eu espero que o Zubeldia não cometa o erro de, para colocar o Hulk, tirar o John Kennedy.
6: O Manuel Zaida me chamou, mas peraí que vem Vasco, vem o chute, a gol por cima da meta do Fábio. Andrés Gomes dentro da grande área. Olha o barulho que faz o torcedor do Vasco na chegada do Andrés Gomes aí. Era o que estava faltando, hein? Era o que estava faltando. Paulo Henrique para Andrés Gomes, ele bate por cima do gol. Diga lá, Manuel Zaidan.
8: O tempo passa, Martelli.
5: O tempo passa. Eu que o diga, né? Agora, Martelli, de novo, Paulo Henrique. É o único cara que está jogando bola no Vasco, hein?
6: O Paulo Henrique agora está com a abraçadeira de capitão, inclusive ali na lateral direita, cara, que o Jair saiu. Ele destoa, você tem razão, ele destoa no Vasco. Vai pro campo de ataque a equipe do Vasco, pela meia esquerda com o Cuiabano aqui na Bandeirantes, placar de 0 a 0, 36. Nossa! O Nuno Moreira montou, cara. Eu nunca vi isso. O Nuno Moreira montou no Ignacio, ó. Ele agarra o Ignacio correndo, aí ele monta. Eu nunca vi isso, gente. Eu nunca vi isso. É falta Fluminense, campo de defesa na meia direita.
7: Muda!
6: Tá bonito, hein? Mas tá bonito a festa do torcedor do Vasco 0 a 0.
7: e entra dedicado a estragar essa festa. Hulk com a 7 na vaga de John Kennedy, número 9, que não gostou muito de sair, hein? Jogou longe o copinho d'água, tá com cara de poucos amigos, o herói do Fluminense na Libertadores de 2023.
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5: Bom, nós falamos há pouco, Martelo, até disse para você, espero que o Subeldia não cometa o erro de, para colocar o Hulk, tirar o John Kennedy. E ele cometeu esse erro. Parece que na cabeça dele é um ou outro. Não, estamos aí com 38 minutos quase. Deixa os dois em campo. O John Kennedy tem qualidade, o Hulk tem qualidade. Nenhum dos dois está no seu melhor momento, mas coloca os dois juntos. Não, ele acha que é um ou outro, não é? Como se fosse uma decisão que tem de seguir uma ordem científico-matemática. Não pode haver alteração, ou é Kennedy ou é Hulk. Ele não, parece não imaginar os dois juntos no time. Mesmo faltando o quê? Dependendo dos acréscimos aí, 12, 15 minutos. Arrisca, não havia nenhum motivo para tirar o John Kennedy. Erro do Zubeldir.
6: 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Se assim você pode confiar, 38 minutos jogados deste segundo tempo de bola rolando. Você ligado aqui no microfone da Bandeirantes em placar, que o 0-0 vai melhorar. Vai ter que melhorar, faltam 5, vai 7, fora os acréscimos. O Zubeldir já largou, já está tomando... É da garrafa dos jogadores. Lateral para a equipe do Fluminense, pela meia direita, Guga arremessa a bola para a meia da grande área, era para Hulk, sobe para tocar de cabeça, quarta marcação, Ignacio se antecipa no círculo central, ele toca de cabeça à frente, chega para o domínio de Rojas para o contra-golpe para a equipe do Vasco, perdeu, ganha Fluminense, meia direita, escapa da marcação, adiantou, tá meio pesado, hein, um pouco pesado o Senna. Falta de ataque, cuiabano sofre na meia esquerda, bola para o Vasco.
7: E tá cansado o cuiabano, claramente. Vai esticando o meião, fica no chão por ali. O lateral, camisa de número 66 do Vasco. Serna, que entrou há cerca de 10 minutos, pouco fez, assim como todo o time do Flu e todo o time do Vasco, nesse duelo de oitavas de final no Maracanã.
6: Pode contar com qualidade e com durabilidade, pode contar com confiança, Serna Carta. Você sabe, pode contar. 39 jogadas, sai jogando Léo Jardim, pressionado dentro da grande área, de pé na direita, quebra, tiro de qualquer jeito, sobe para tocar de cabeça Guilherme Arana pelo seu central, ganha o Vascão, vai Paulo Henrique na Bandeirantes, vai Paulo Henrique, cruza a fronteira pela meia esquerda, de lateral para Cuiabano vai cruzar, é para chorar, Luiz Fabiani, mas é que lá na ponta tava o Andrés Gomes, é para chorar, Cuiabano. Lateral pro Vasco, pela meia direita, deu certo. Soteldo põe pra fora, lateral pro Vasco, pela meia direita, pisa na bola, vai pra cima da marcação, Rojas, 40 minutos jogados, deixa o segundo tempo de bola rolando, Vascão pro campo de ataque, Andrés Gomes domina pela meia direita, acalmou tudo, no toque da Bandeirantes, você confere, o ponteirinho tá girando e a bola rolando pra você. Copa do Brasil, primeiro jogo, estádio do Maracanã, desce Vasco, vem cruzamento na segunda trave, longe do gol, por trás do gol. Copa do Brasil, primeiro jogo, oitavas de final, Maracanã, 40 jogados do segundo tempo. Vasco 0, Fluminense, nesse 0 também, que hoje diz partes da bandeira de chegar mais bueno.
9: De acordo com o jornal The Sun, Vinícius Júnior teria aceitado a proposta do Arsenal, que agora começa a negociar o contrato com o Real Madrid para tentar tirar o camisa 7 e levar ele para Londres.
6: Pode contar com qualidade e com durabilidade, pode contar com confiança, se é na carta, você sabe. Pode contar. 40 minutos jogados deste segundo tempo, vai terminar o jogo. Na Bandeirante 0, Vascão 0 também para o Fluminense. Por enquanto, sem gols. 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Está jogando o Vasco pelo campo de defesa, trabalha pela meia-direita. Paulo Henrique recua pela quarta zaga, mete a bola nos pés do zagueiro. Tenta descer para o campo de ataque, você ligado no microfone da Bandeirantes, é só para melhorar. Que jogo, hein? Vai para o campo de ataque, equipe do Vasco, Titi domina pelo corredor central, isso intermediária. Ele gira a jogada para a meia esquerda, abriu para Cuiabano, não dominou. Cansou Cuiabano também. Tem uma mudança para o Vasco fazer ainda e duas no Flu. Cláudio Zaidan, 41,5, vai terminar o jogo, Zaidan.
5: Bom, além da dificuldade técnica dos jogadores, festival de passes errados, os treinadores foram mal, né? Mudaram errado, armaram errado. Você viu há pouco o Fluminense tentava marcar a série de bola do Vasco? O Soteldo não estava na linha de marcação do Fluminense, estava na lateral esquerda. É complicado, sabe? Ele fez substituições, mas ele orientou os jogadores de maneira errada. Fez uma inversão errada de Cerny e Soteldo. E o Hulk está ali tentando jogar como um centroavante isolado. Quando ele e John Kennedy formando uma dupla, faria muito mais sentido. Com o John Kennedy botando velocidade no jogo, voltando um pouquinho, e o Hulk mais parado entre os zagueiros. Mas enfim, o jogo, quando muito, a nota 2,5.
6: Qual nota, Zaidan? Não, peraí, qual nota, Zaidan? Ih, peraí, Zaidan.
5: 2,5.
6: Solada agora do Hércules.
5: Ih, olha lá.
6: Solada do Hércules na coxa do Rojas. Ele nem tira o cartão, o Abate Abel. Nossa, vai ser expulso. Quer dizer, eu já não sei mais nada. Eu já não sei. Solada na altura da coxa do Hércules. Do Hércules pra cima do Rojas. Atinge e é falta pro Vasco pela meia esquerda. Sua visão do lance, Zaidan.
5: Ah, ele vai com a parte de baixo da chuteira, com as travas, né? E aí não importa se é intencional, se não é intencional. E talvez o VAR chame, ele deu um amarelo. E parece que tem uma última alteração, uma última tentativa de balançar a rede aí. Vamos ver o que o Fabiano vai informar pra gente, quem vem aí.
7: Pumita, lateral direito uruguaio, vem pro jogo. 36.608 presentes no Maracanã nessa tarde.
6: Cara,
7: é pouco,
6: é metade,
7: né?
6: Gente. É a metade do Maraca. Ó, desculpa. O horário é sábado. Tem gente que trabalha de sábado, né? Por exemplo, nós. Mas era pra ter mais, viu, gente? É um Vasco e Fluminense. Falta pro Vasco, bater pela esquerda. O Wagner Rioei no VAR, nada, hein? Falta pro Vascão, cobrança por baixo. Rasteira pra ninguém mal. Nossa, mas tá ruim, hein? Meu Deus, nem cobra a falta, certo? O Rojas, corta a marcação do Fluminense. Volta pelo circo, se atrava em levantamento na segunda trave, pela meia direita, fora da grande área. Tira a marcação do Flu, domina o Martinelli. Volta, jogada dentro da área, Ignacio pra fora. Nossa senhora, minha gente. 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Vai mudar, teremos mudança no Vasco e, pelas minhas contas aqui, Luiz Fabiani, é a última, correto?
7: Isso, sai 11, Andrés Gómez, atacante, e entra o 2, que é o Pumita Rodrigues, ou Puma Rodrigues, como preferir.
6: Cláudio Zaidan, Pumita Rodrigues vai ter mais liberdade, é lateral pro Vasco, sobe o lateral, Cuiabá no meio, esquerda, arremessa pro meio da grande área, toque de cabeça, vai sobrar pela linha de fundo, só deixa sair. Deixa sair Cuiabá em novo. Manual lateral para a equipe do Vasco. Meia esquerda não, ele deu pro Flu. Deu pro Flu. Tá bom. Zaidan, mudança.
5: Bom, não é a primeira vez que o Puma Rodrigues entra como ponta, né? Agora, estamos com 44, quase 45. Ele vai jogar os acréscimos, né? Acho meio patético isso. A tentativa meio desesperada. Se é uma alternativa e o jogo não funcionou durante 90 minutos, podia ter feito isso antes, né, Marcão?
6: Ah, gente, você sabe, né? Essa história de ficar mexendo 45, 5, pô, aí é. Aí é pra. Vai, gringo aplaudindo uma dessa. Vai subir a placa em breve, hein? Já passamos de 45, correto, Fabiano?
7: Correto, ainda sem sinalização do quarto árbitro do jogo, que é o Roger Goulart. Já são 15 segundos passados desde os 45, reta final. E agora sim, mais 4 minutos, Pedro Martelli.
6: Placar de 0 a 0, 45, vamos até 49, vai terminar o jogo. Parece que eu tô aqui desde o mundo dos esportes com o Zaidan. 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Porque o tempo na Copa do Mundo, era, eu falava, né, Zaidan, era bom. Prorrogação, pô, a gente não queria sair daqui. Aí é difícil, né, tem, o tempo é relativo. Vai pro campo de ataque, equipe do Vasco, pela meia esquerda. Tá lá o Cuiabano. Você ri, né, Zaidan? Tá lá o Cuiabano perde.
5: É, Donato, eu pro sei que você gosta falta de uma prorrogação.
6: Só em Copa. Fique claro, tá, Zé? Só em Copa do Mundo, não vou mentir. Só em Copa do Mundo.
5: Libertadores, eles tiraram, mas fica pra final. Final pode ter.
6: Aí é legal.
5: Pode ter prorrogação.
6: Aí é legal. Uma Copa do
5: Brasil,
6: Brasil,
5: felizmente, acabaram com prorrogação. Eu sou contra a prorrogação.
6: Eu sei que você gosta de Golden Goal. Você adora. Gosta muito de
5: não,
6: Golden
5: não,
6: Goal.
5: Não, não, isso é ridículo. Golden Goal é ridículo. Fere o princípio do jogo. É o seguinte, empatou nos 90, vai pros pênaltis, pô.
6: Eu concordo, falando sério, agora eu concordo. Prorrogação tem um charme de vez em nunca, mas na Copa não teve tanto. De vez em nunca tem um charme prorrogação, que aí abre o jogo e fica legal. Mas a maioria das vezes é adiar o esperado, são os penais. Fica todo mundo com medo de perder. 46 e 30, quase 47, mas vamos ver, tem jogo e não tem prorrogação hoje não. Jogo de volta é só na próxima semana, só na quarta. Vai pro campo de ataque o Fluminense, cabe um, vai um golzinho pelo menos no jogo. Soteldo carrega para meio direito, escapou da marcação, partiu dentro da grande área, soltou, girou, bateu no gol, furou, voltou, veio o cruzamento rasteiro pro Hulk, tira a marcação, tá impedido. Mas aí o grande destaque é que fura o chute o Hulk. Vai sair jogando o Vasco, teve a chance na jogadaça do Soteldo, mas ele estava impedido, não tinha o que fazer, hein, Fabiani?
7: Estava à frente de fato, e na sequência o passe do Guga até funcionaria, deixaria em boas condições o Serna para completar para o gol vazio, mas nada mais valeria. Posse de bola vascaína, a pouco mais de um minuto do fim, 0-0, o Fluminense que vai decidir em casa.
6: 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Vai terminar o jogo aqui, Zaidan. Vai terminar Maracanã. 0 Vasco, 0 Flu. Tudo vai para quarta-feira, Zaidan. A gente falou isso no primeiro tempo. Tudo vai para quarta-feira, Zaidan.
10: Não por lá.
6: Na Maracanã, 0 Vasco, 0 Flu. Tudo vai para quarta-feira, Zaidan. A gente falou isso no primeiro tempo. Tudo vai para quarta-feira, Zaidan.
10: Não é por nada não, mano.

0: O jogo 48, 48 e meio, você ligado no microfone da Bandeirantes, o Fluminense tenta descer a quarta marcação, Cuesta tira. Aí quarta-feira vão 10 mil no estádio, porque olha o que foi feito hoje. 36 mil torcedores, metade do Maracanã, vergonha. Aí eu quero ver próxima semana. Agora Spinelli deixa a mão. O Spinelli tá nervoso, que não marcaram falta, o He-Man, e o Spinelli sente. E aí o psicológico dele afetado, ele dá uma cotovelada por trás, nas costas ali do Ignacio, certo?
1: Certo, e confirmado o cartão para ele, portanto, camisa de número 77 no Vasco, Spinelli toma cartão a segundos do encerramento do jogo no Maraca.
0: Vai terminar o jogo, 49. Rabelo conversa ali com o Spinelli, termina então, Abate. Abate logo isso aí.
1: Rabelo e o Cabelo conversando.
0: Aí, Ramon. Ramon, Abate, foi boa, Fabiano. Ramon, Abate, Abel, numa noite de Abate ao futebol. Termina o jogo no Maracanã. Fluminense 0, Vasco também 0, Vasco 0, Fluminense 0, campo neutro, meu Deus. Vem aí, Ana Martins do microfone da Bandeirantes para repercutir. Ah, esse show de horror, viu, Ana? Vai lá com você. Boa noite a você, Ana Martins.
2: Que coisa, hein, Martelli? Boa noite para você. Por aqui a gente achou que o jogo ia esquentar nessa segunda etapa, mas continuou no que a gente chama de chá com pão, né? Vasco 0, Fluminense 0 no Maracanã. A história fica para ser resolvida no jogo 2, né? Vamos ver se a coisa muda aí ou se a gente vai ter aquela disputa emocionante nos minutos finais. São 7h23, deixa eu chamar o Luiz Fabiani até para acompanhar essa saída do final de partida no Maracanã, para dar o destaque final dele, os próximos passos aí para as equipes, né, Fabiane?
1: O lado bom, Ana, tanto para Vasco quanto para Fluminense, é que a espera não vai ser longa para o jogo da volta. Essa etapa da Copa do Brasil com partidas consecutivas, a ida hoje, portanto, em 0-0, e a decisão na quarta-feira, daqui 4 dias também, do jornalista Mário Filho, o Maracanã, que vai definir quem será o classificado às quartas de final da Copa do Brasil. Lembrando que eles se enfrentaram no ano passado, o Vasco levou a melhor nos pênaltis e, por enquanto, sem favoritismo. O Fluminense define em casa, também, apesar de ser no mesmo estádio, com a maioria dos ingressos destinados aos torcedores tricolores e, claro, que recheado de esperança por ter conquistado esse empate em 0-0. Mas acho que se teve algum time que ficou mais perto de vencer, esse foi o Flu, que agora retorna sem gols, emendando o quarto empate consecutivo. Ana.
2: Obrigada, viu, Fabiane? Bom descanso para você. Até a próxima jornada. São 7h24. Daqui a pouquinho, daqui a 6 minutos, tem mais um jogo dessa noite de Copa do Brasil, Atlético Mineiro e Juventude. E o Santos pega o Remo, recebe na Vila Belmiro às 9 horas da noite. Nossa jornada começa às 8h30. Daqui a pouquinho a gente faz contato com o Everton Ramos, até para falar da escalação das equipes, porque agora é hora de opinião Bandeirantes. Muita opinião, porque foi uma partida em 0-0, como o Fabiano acabou de colocar. Se tem alguém que chegou mais perto foi o Fluminense, mas ambas as equipes vão ter que entregar muito nesse segundo jogo e não tem muito tempo para isso, né, Zaidan?
3: Pouco tempo. Deve ser um jogo, até porque esse vai ser decisivo, né? Então, ainda que tecnicamente seja de novo muito ruim, haverá um pouco mais de emoção, porque chega no final do jogo ali, você vai ter uma definição, quem fica, quem sai da Copa do Brasil. O segundo tempo foi até um pouquinho melhor, houve menos faltas, o árbitro deixou correr mais, parou de encarar a trombada, disputa por espaço ali como falta, o jogo correu um pouco mais. Mas tecnicamente foi sofrível. Os dois times erraram muito o tempo todo. E erros primários, em jogadas assim básicas, né? Matar uma bola. Quantas e quantas vezes a bola saiu pela lateral nesse jogo, porque o jogador que recebeu a bola não conseguia dominar. Conseguiu dominar, a bola passou por ele e foi para a lateral. Quantos passes errados, quantas vezes zagueiros do Fluminense e do Vasco tentaram sair jogando, entregaram de presente para o outro time e esse retribuía, devolvia a bola. Jogo fraco, poucas chances, uma chance legal do John Kennedy, que ele dá um corte fantástico no Cuesta, mas aí finaliza com a canhota, o Léo Jardim está saindo e faz a defesa. Uma bola do John Kennedy para o Canóbio, finaliza muito mal, né? Pega com a parte externa do pé, quando na verdade o correto era bater ali com a parte superior do pé. O Tietê teve uma chance cara a cara de cabeça, cabeceou para fora. E o cruzamento para o Tietê foi do único cara que jogou bola no Vasco, foi o Paulo Henrique.

0: As jogadas mais importantes do Vasco foram com o Paulo Henrique. E no Fluminense, quando o Zubeldía faz as alterações e coloca Serna e Soteldo, ele erra, porque ele coloca o Soteldo do lado esquerdo, e é normal, o Soteldo já jogou várias vezes ali. Mas o Serna rende muito mais do lado esquerdo. Passa o Soteldo para a direita, deixa o Serna na esquerda, até porque o Soteldo tem drible, pode chegar à linha de fundo, cruzar para o John Kennedy pegar uma bola de frente, não. Ficou o Soteldo na esquerda, indo da esquerda para o meio, e o Serna completamente sem encontrar espaço do lado direito. A única vez em que houve a inversão, quase, o Fluminense faz o gol. Então errou o Zubeldía, e errou quando colocou o Hulk, não por colocar o Hulk, mas porque tirou o John Kennedy. Na cabeça dele, parece que é um ou outro. Os dois não podem jogar juntos. Por quê? Por quê? Qual é a lógica intocável, incontornável, que obriga a ter de escolher um dos dois e não os dois juntos? E nenhum dos dois está no seu melhor momento. Mas arrisca, arrisca. Faltavam 10 minutos, arrisca, coloca os dois juntos. Enfim, foi um deserto de ideias e de futebol, minha cara Ana Martins. Agora, quarta-feira, o jogo deve ser melhor, porque aí é decisivo, né? Ainda que o jogo seja ruim, quando faltarem ali uns 10, 15 minutos, vira um jogo emocionante, porque vai definir quem fica e quem cai fora, né, Ana?
1: É, então, e falando nisso, nessa classificação completamente aberta, você acha que o emocional pode pegar aí para as duas equipes, por ser não só um clássico carioca, mas por essa responsabilidade de passar de fases, Aidan?
0: Ah, pesa inclusive o fato de que o empate leva para os pênaltis, né? Tem jogador que quer a distância do pênalti. Às vezes você tem, do outro lado, jogadores que querem o pênalti. Pô, o nosso goleiro é pegador de pênaltis. Vamos tentar segurar, quando dá 30 minutos, vamos tentar segurar esse 0-0, porque não há prorrogação na Copa do Brasil, ainda bem. Então, é um jogo mais nervoso, mais tenso, é clássico, né? Tem a rivalidade, jogo decisivo, perdeu, tá fora. E a possibilidade de ir para os pênaltis, possibilidade que deixa muito jogador nervoso, né?
1: É isso, Zaidan. E em relação às equipes de hoje, claro que não dá para pegar como parâmetro, né, o jogo, porque foi um 0-0 com muitas faltas. Marcação muito forte, mas na sua opinião, qual das duas equipes chega com mais condição para avançar de fase na Copa do Brasil?
0: Eu ainda acho o Fluminense. Acho que o Fluminense tem mais opções, tem um banco melhor, pode buscar soluções no banco durante o jogo, mas os dois times estão jogando mal e faz algum tempo, né, Ana? Então, a vantagem do Fluminense é essa, tem um elenco melhor, mais opções no banco, mas nada de extraordinário. Mas se for para chutar com risco de mandar no ângulo ou na arquibancada, eu chuto o Fluminense classificado.
1: Tá aí, Cláudio Zaidan junto com a gente. Hoje, noite de Copa do Brasil. Aliás, vou chamar daqui a pouquinho o Zaidan para falar desse jogo que a gente transmite na Bandeirantes a partir das 8h30, nossa jornada. A bola rola às 9h na Vila Belmiro, Santos e Remo. Antes, eu vou chamar aqui o Lucas Bueno só para girar o nosso plantão esportivo, porque tem Atlético Mineiro em campo agora às 19h30, né, Lucas?
2: É isso aí, Aninha. Boa noite. Hoje, além de Vasco e Fluminense, que acabaram empatando em 0x0, Atlético Mineiro e Juventude se enfrentam em Minas Gerais, esse jogo que era para ser o São Paulo. São Paulo acabou sendo eliminado para o Juventude e ficou de fora da Copa do Brasil. Com isso, Atlético Mineiro e Juventude começaram a um minutinho. Então, por isso que está 0x0 ainda. Depois, teremos Santos e Remo, esse jogo com transmissão da Bandeirantes, às 21h. A gente começa um pouquinho mais cedo, já começa falando desde agora, 20h30, Rogério Assis, o canhão do rádio, assume esse microfone. Além disso, tivemos amistosos internacionais hoje. Um clássico londrino, o Tottenham venceu por 2-1 a equipe do Chelsea. E daí, para quem é brasileiro e gosta de acreditar, pelo lado do Chelsea, Estevão marcou gol. E pelo lado do Tottenham, o Richarlison marcou gol. Dois jogadores que não estavam na Copa do Mundo, né? Daí, se eles... O Estevão não pôde ir por conta de lesão, o Richarlison não foi por conta de opção. Mas, além disso, o João Pedro assinou contrato com o Chelsea hoje até 2033. Depois que o Barcelona foi atrás dele nessa janela, o Chelsea ficou preocupado e renovou o contrato do camisa 20 londrino. Além disso, tivemos Borussia Dortmund 1 e FC Tóquio 0. Manchester City 1, Internacional de Milão também um, daí nos pênaltis. Porque aqueles amistosos que valem troféu, aquele troféu que é grande, nada a ver, mas é aquela brincadeira de pré-temporada. A Inter venceu por 3-1 nos pênaltis, o Manchester United venceu por 2-1 o Atlético de Madrid, Real Madrid e Fiorentina empataram em 2-2, o Endrick marcou o primeiro gol do Real Madrid, Endrick que tem alguns boatos aí que deve ser emprestado novamente ou até vendido, o Real Madrid deve trazer algum centroavante, vendeu o Gonçalo Garcia para o Fulham, deve realmente vender ou emprestar o Endrick novamente, José Mourinho não deve contar com o atacante. E para terminar dos amistosos internacionais, Arsenal 4, Girona 1. E o Arsenal teve Gabriel Jesus indo a sedes, outro brasileiro também que foi a sedes no futebol internacional. Arsenal que está montando um baita time. Contratou Bruno Guimarães por 80 milhões de libras, está interessado no Vinícius Júnior. Vinícius Júnior já aceitou a proposta do Arsenal. Agora o Arsenal começa a negociar com o Real Madrid. E além disso, o Arsenal deve ir atrás do Julian Álvares, jogador do Atlético de Madrid. Alguns jornais ingleses até falaram numa possível proposta envolvendo o Gyökeres, atacante sueco. Mas aí Arsenal vencendo por 4-1 nessa pré-temporada.
1: Tá aí Lucas Bueno no nosso plantão esportivo. São 7 horas mais 33 minutos. Eu tô aqui com o Cláudio Zaidan, opinião bandeirante sempre em ação por aqui. Zaidan, a gente teve uma semana com declarações do Ancelotti, né, sobre o futuro da seleção brasileira, o Neymar sacramentando, que foi a última Copa dele. A gente falou aqui, né, o Lucas trouxe a informação sobre o desempenho até do Estevão, né, que marcou gol nesse final de semana, nesse sábado. Falou do Richarlison aqui, do João Pedro, que renovou com o Chelsea até 2030. Você acredita que será construído um novo caminho aí para a seleção? A gente está comentando, inclusive, e esse jogo de Vasco e Fluminense da Copa do Brasil reflete muito a falta de ritmo, porque a gente via partidas cadenciadas na Copa do Mundo e a gente vê um futebol que precisa e muito de uma evolução aqui no Brasil. Essa evolução parte lá da CBF, né? Das categorias de base, dessa construção de um propósito no futebol brasileiro. Você acredita que esse futuro da seleção deve ser traçado com jogadores mais jovens ou quais veteranos você acha que ainda precisam ser o alicerce ali da equipe?
0: Bom, um dos erros do Ancelotti, Ana, foi até por insegurança, né? Com toda a experiência, com todos os títulos, com toda a carreira importante, o sujeito nunca havia dirigido uma seleção, quando muito foi assistente do Arrigo Sacchi. E pega uma seleção com 5 títulos, ele encontra no Brasil um clima de otimismo que acaba se tornando pressão para cima do treinador, uma espécie de tem de ganhar, né? Nada além do título não serve, aquela coisa. E ele acabou se refugiando em velhos conhecidos, né? Jogadores que ele treinou ou que ele enfrentou na Europa. É Danilo, é Casemiro, ele apostou nisso. Tanto que o Danilo foi o primeiro jogador que ele convocou oficialmente. Não há alternativa, ele tem de buscar a molecada, aproveitar alguns amistosos, observar os campeonatos sub-20, a seleção sub-20 em campo, a seleção está convocada, inclusive, e, claro, jogos do ano que vem, né? Os jogos de 28, jogos olímpicos de 28, e torcer para o Xabi Alonso não atrapalhar o Estevão, porque o Maresco usava muito bem o Estevão, ele compreendia a melhor maneira de usar o Estevão. Espero que o Xabi Alonso não atrapalhe o caminho do Estevão, que é um jogador muito talentoso. Enfim, como sempre, vai ser o mesmo de sempre. O Brasil chega com um time bom, às vezes razoável, dependendo do momento, mas sempre cotado entre candidatos ao título, né? Mas claramente a reforma é fundamental. Ele vai manter, claro, daqui a 4 anos eu não tenho nem ideia de quem vai estar bem, quem não vai estar bem, quem vai estar machucado, quem não vai. Mas se fosse hoje, ele manteria o Bruno Guimarães, que vai pro Arsenal agora, né? Aliás, vai ser um grande meio campo no Arsenal. Rice, Bruno Guimarães e o Odegaard, né? E talvez o Marquinhos, né? Pelo que ele disse, o Marquinhos é um cara com quem ele ainda conta. Gabriel Magalhães, enfim, alguns ficarão, né? Mas esses caras que, de certa maneira, foram símbolos da geração, Neymar, Casemiro, o próprio Danilo, imagino, foi o adeus mesmo, né? Com um certo atraso no caso de Casemiro e Danilo. E o Neymar, ele até ele deixou uma margenzinha ali, né? Dizendo eu acho. Mas eu acredito que nem ele vai querer topar outro ciclo e outra expectativa, que talvez se frustre outra vez. Eu imagino que ele fala sério quando diz que se despediu da seleção.
1: Ana. É isso, Zaidan. Falando aqui da nossa Copa do Brasil, entre todos os times, né? Vasco, Fluminense, Atlético, Juventude, Santos, principais aqui, Palmeiras, o Internacional, que não tem vivido uma boa fase, Corinthians, Cruzeiro. Quem são os candidatos aí a avançar de fase nessa rodada?
0: Bom, eu chutei Fluminense, mantei esse chute aí, meio teimosamente. Atlético, até porque o Juventude tá mal, né? Não é que o Atlético tá sobrando. O Juventude não tá bem. Acho que o Atlético, o Santos, o Palmeiras, o Corinthians, o Atlético Paranaense. Faltou algum?
1: O Palmeiras passa pelo Fortaleza, né? Ah, Mirassol e Grêmio. Quem Sim. será que passa entre Mirassol e Grêmio? Mirassol e Grêmio, Chapecoense e Cruzeiro, Zaidan.
0: Cruzeiro e Mirassol.
1: E entre Inter e Corinthians?
0: Corinthians,
1: né? Tá, então.
0: Apesar desse baque aí de perder o Yuri Alberto por um
1: pois
0: tempo.
1: Pois é. Já estava ameaçado aí com Corinthians também, Manuel?
0: Eu concordo.
1: Pois é, o Corinthians que já estava... Eu acho que passa o Corinthians que já estava sofrendo esse pesadelo aí de perder o Yuri Alberto durante a Copa do Mundo nessa janela de transferência, agora vai viver esse ato aí do Yuri Alberto por conta da lesão, né? Ainda bem que teve...
0: ganhou Labiade também, né?
1: Labiade também, exatamente. Vai ter que se reconstruir aí o time do Diniz. Entre Chapecoense e Cruzeiro, acredito que passe o Cruzeiro. Mirassol também passa pelo Grêmio. Palmeiras, acho que um dos favoritos também. Agora, a minha dúvida é a expectativa para o jogo que a gente transmite daqui a pouquinho, às 21h. Porque a fase, principalmente defensiva do Santos, não anda tão boa, né? Como é que você acha que se portará o Santos na partida de hoje, Zaidan?
0: Você olha os números do Campeonato Brasileiro e você vê esse problema que você citou agora, Ana. O Santos toma muito gol. O Santos tem um número razoável de gols pró, mas toma gol demais, é um negócio impressionante. Mas eu acho que passa o Santos. Mesmo que seja uma vitória magra hoje, 2-1, eu acho que o Santos passa. Agora, não pode perder hoje, né? Para decidir na terça-feira. Mas eu acho que o Santos vai passar. Para mim, Santos... Fluminense, Corinthians, Palmeiras, Mirassol, Cruzeiro e Atlético Paranaense. Eu acho que o Atlético Paranaense passará. Aliás, o jogo do Atlético na primeira rodada será segunda-feira, né, Ana?
1: É isso, é o jogo da segunda-feira. E ainda em relação ao Santos, Aidan, a gente falou, né, desse setor defensivo. O que você acha que tem sido um erro recorrente nesse comando do Cuca aí na equipe em campo, e quem você acha que pode fazer o diferencial nesse caminho que o Santos tem pela frente, tanto na Sul-Americana quanto na Copa do Brasil e no Brasileirão, que tem que ser o foco do Santos, né?
0: O Santos na frente tem bons jogadores. Se você pega esse menino, o Bom Tempo, ele joga muita bola. Ele joga como segundo ou terceiro do meio campo. Ele já jogou como segundo do meio campo e como terceiro. Ele joga muita bola. Tem visão de jogo, bom passe, tem domínio, finalização. Joga muita bola. E aí você tem várias opções ali, né? O Rolezer, o Barreal, o Neymar, o Gabigol. Agora, a defesa ela tem tido problemas há muito tempo, hein? Com os mais diversos treinadores. Desde depois que saiu o Carille, né? Que era um time fechadão, tal, que jogou para classificar para a Série A, para voltar para a Série A. Mas desde a volta na Série A, o Santos tem problemas em bola cruzada. É impressionante como toma gol de bola cruzada, cabeceado ou não, mas é impressionante. Cruzamento na área é uma doideira. E para mim o Cuca errou quando tirou o Oliva do time. Ele perdeu o Gustavo, machucado. O meio-campo do Santos, com todo mundo à disposição, teria de ser Oliva, Gustavo e Bom Tempo. Porque você tem dois jogadores que não vão correr para marcar, Neymar e Gabriel. Então o meio-campo tem de ser cara capaz de correr o campo todo, marcar muito, jogar com velocidade, marcar com velocidade. Então tem que ser Oliva, Gustavo e Bom Tempo. Como o Santos tem um problema de saída de bola, ele colocou o Arão para buscar a bola ali entre os zagueiros, mas o Arão, ele está muito lento, né? O meio-campo perde o poder de marcação quando ele é o volante. Então, para mim, o Oliva hoje vai jogar, até porque o Arão e o Cuca tiveram desentendimento. Isso não deveria ser critério para tirar o cara do time, mas ele saiu do time, não sei se por isso. Entra o Oliva. E quando voltar o Gustavo, para mim, esse teria de ser o meio-campo do Santos. Gustavo, Oliva, Gustavo e Bom Tempo. Porque o time fica muito exposto, com uma marcação meio frouxa ali no meio-campo. Então, eu acho que Oliva, Gustavo e Bom Tempo fariam o melhor meio-campo no Santos.
1: Eu acredito que em relação ao Neymar, Zaidan, a postura que não tem sido das melhores em campo durante os jogos do Santos, né? Porque em momentos que ali ele precisa ter essa cabeça mais centrada, acaba tumultuando um pouco a partida, né?
0: Ah, mas aí no dia seguinte ligou uma estátua. Enfim... Ele passou o jogo buscando o cartão, né? E o que mais me incomoda não é nem isso, é aquela cobrança pública e em alto som com colegas, né? Dentro de campo. Não é negócio de cobrar, não. Cobrar tem de cobrar, inclusive no vestiário e tal. Mas às vezes não é cobrança, é exposição, né? E são coisas distintas. Uma coisa é chegar no cara e falar, fulano, Não faz assim, toca ali, joga, observa quem está aberto para receber, joga de cabeça em pé, orientações. Agora, o abrir os braços e tal, aquela exposição pública, quem diz, como é que você faz isso? Isso é muito ruim, né? Mas, enfim, é aquela história cheia de... uma história complexa, né? Cheia de contradições. O Neymar é um jogador tecnicamente extraordinário, um dos melhores da sua geração, mas hoje ele é uma sombra do que foi. E para o Santos, eu acho que o negócio acabou se tornando um problema, até pela dívida que o Santos acumulou já com o Neymar.
1: É isso. Cláudio Zaidan com a gente aqui na nossa jornada esportiva da Bandeirantes. São 7h44 agora. Daqui a pouquinho, a partir das 8h30, a gente vai lá para Vila Belmiro com o Rogério Assis, o nosso canhão. A bola vai rolar às 9h entre Santos e Remo. Zaidan, queria te agradecer mais uma vez. É sempre uma honra sem fim estar junto com você na nossa jornada. Vou pedir seu destaque final.
0: A honra é minha, Ana. Sou eu quem agradece a participação. O que é, moleque?
3: Olá, Marquinhos. Toca o hino do Santão. Pede aí pro
1: Michel Lopes. Já tá aí pra você, já, Manuel.
0: Aí, ó.
1: Olha que coisa linda. Michelzinho aqui, ó.
0: E atira.
1: É isso mesmo.
0: É o Billy the Kid, muito rápido. Ana, obrigado. Sempre uma honra. Um abraço para todos os colegas aí. Parabéns pelo trabalho. Até a próxima.
1: Obrigada, viu, Zaidan? Um beijo para você, para o Manuel Cláudio Zaidan com a gente.
0: Outro.
1: Na nossa jornada esportiva da Bandeirantes, como eu falei. Hoje, noite de Copa do Brasil, né? Bola rolando para Atlético Mineiro agora, né? E Atlético Mineiro e Juventude. Daqui a pouquinho, às 9h, tem Santos e Remo na Vila Belmiro, com Rogério Assis na narração, Léo Gens nos comentários e o nosso Everton Ramos, que daqui a pouco vai trazer informações para a gente, escalação e muito mais. A gente teve uma partida de Campeonato Brasileiro na última quarta-feira, dia 29, entre Vitória e Palmeiras lá no Barradão, partida que trouxe muitos assuntos e rendeu muitas notícias aí ao longo de todo o final dessa semana, por conta dos lances que envolveram os cartões, os dois jogadores expulsos da equipe do Vitória. A gente vai trazer uma entrevista com o Fábio Mota, o presidente do Vitória. 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
4: Estamos conectados com Fábio Mota, presidente do Vitória, aqui na linha no Mundo dos Esportes. Queria dar boa tarde ao Fábio, agradecer pela participação dele no programa, num dos programas mais especiais aqui da Bandeirantes. É um prazer tê-lo conosco. E, claro, já pegar um posicionamento original seu, Fábio, em primeira mão aqui para nós, a respeito da nota oficial do Palmeiras, publicada há pouco, manifestando indignação quanto à denúncia oferecida pela Procuradoria do STJD em nome do Maurício pelo ato no jogo contra o Vitória, naquela dividida com o Kaká. Boa tarde para você, Fábio.
5: Boa tarde, Luiz. Boa tarde aos ouvintes. Eu acho que o tribunal corrigiu o que o juiz não fez em campo. O Brasil inteiro viu a agressão, o Brasil inteiro viu que o lance era para expulsão, e o tribunal acaba de corrigir o erro que o juiz cometeu. E a partir do erro que o juiz cometeu, se desencadaram uma série de erros. A partir dali, o Vitória foi desestabilizado, o jogo estava melhor para o Vitória que para o Palmeiras, o Vitória fazia um grande jogo, e a partir dali aconteceu a expulsão de Kaká, de Luan, e no fim, jogar com o Palmeiras com 11 já é difícil, imagina se jogar com 2 a menos. Então, eu acho que essa nota do Palmeiras é sem sentido, tá? O Palmeiras fez uma nota, ao meu ver, vazia, até porque as imagens são claras, a representação que nós fizemos, há pouco agora em Salvador, até o presidente da República se manifestou sobre a arbitragem desse jogo. É só vocês dar uma busca aí no site da Bahia, lá no Bahia Notícias. O presidente acabou de fazer uma declaração sobre a arbitragem de Palmeiras e Vitória. Por aí você tira. Então, não tem sentido nenhum essa nota do Palmeiras. E o tribunal, o STJD, corrigiu o que o juiz deveria ter feito em campo.
4: Fábio, é importante ter você aqui conosco, trazendo um posicionamento oficial em nome do Vitória e, claro, em nome da presidência do Vitória. A CBF tem realizado, sempre ao final das rodadas, uma reunião com representantes dos clubes e a comissão de arbitragem, uma avaliação da arbitragem na rodada em questão. Mas eu já vi alguns clubes se posicionando nesse sentido, que essas reuniões são puramente demagógicas, né? E que não resolvem
5: acabaram
4: problema algum.
5: Acabaram as reuniões.
4: Acabaram?
5: A nova comissão técnica acabaram, não tem mais as reuniões, deixaram de existir.
4: Você sente falta?
5: Depois da mudança da nova comissão técnica, sinto falta. Sinto falta, sim, que é a hora da gente fazer o debate, olhar olho por olho, fazer o contraditório. Sou muito a favor do contraditório e do debate. Então, hoje, você não tem mais aonde você se expressar e aonde você fazer o debate, mostrar seus argumentos. A não ser escrito e por e-mail, umas representações, mas é uma coisa fria que não dá para você estar tete a tete ali com a comissão de arbitragem.
4: O árbitro do jogo era o Alex Gomes Stefano, do Rio de Janeiro, e ele só mostrou amarelo para o Maurício numa cotovelada no Kaká, para muitos um lance que seria digno de expulsão. Eu mesmo concordo, eu teria expulsado o Maurício, ainda mais tendo o advento, a possibilidade do uso do VAR, de revisar, e aí sim medir intenção e, claro, risco ao qual ele expôs o zagueiro do Vitória, que precisou tomar 5 pontos ainda no campo de jogo. Esse tipo de manifestação, os ofícios enviados à CBF, qualquer tipo de cobrança, você sente que eles ainda têm algum tipo de eficácia, Fábio? Ou é realmente só um ato protocolar para que a CBF tenha noção do descontentamento do clube?
5: Ô Luiz, a gente segue o protocolo, né? E essa é a única forma que a gente tem de se manifestar. A outra forma seria através de entrevista. Quando acabou a partida Vitória e Palmeiras, já pensando em denúncia do STJ ao STJD, nós suspendemos a coletiva do treinador, suspendemos entrevista da zona mista de todos os nossos atletas, e eu apenas me manifestei dizendo que em nome do clube, justificando e dizendo coisas que eu não sei se você tomou conhecimento, normais e basta. Pois bem, eu acabei de ser denunciado. O Vitória foi prejudicado. O tribunal, o STJD, acabou de corrigir e acabou de declarar que o Vitória tinha razão a partir do momento que ele denunciou o atleta do Palmeiras, que deveria ter sido denunciado em campo, mas não foi. Ou seja, está aí mostrando que a nossa reclamação ela tinha fundamento, e o STJ acabei de ser denunciado por ter me manifestado após os jogos. Então, é difícil você fazer futebol. No Nordeste já é difícil. Tanto é difícil que só restou Vitória. Já caiu o Ceará, já caiu Fortaleza, já caiu o Sport de Recife. Então, já é difícil você fazer. Você já viaja 55 mil quilômetros, enquanto os clubes do eixo viajam 20. Você já tem um investimento infinitamente menor, chega a ser 5 vezes menos com relação ao Palmeiras, em relação ao Flamengo. E você também não pode se manifestar. Então, infelizmente, é assim que a gente tem vivido o futebol brasileiro. E não é à toa que os resultados das últimas Copas do Mundo refletem bem o que acontece no futebol brasileiro.
4: Muitas vezes, nesse tipo de situação, Fábio, a gente atrela as decisões da arbitragem ou das instituições como a STJD ao que se chama poder de bastidor, né? Então, o clube que tem mais capacidade de dialogar da CBF e de se impor através desse cenário por trás das câmeras, assim dizendo. Você entende que pode ter faltado bastidor ao Vitória? E mais do que isso, o que é exatamente esse bastidor? O que faz um clube ou alguns clubes terem decisões mais vezes favoráveis a si próprio do que outros, como você cita, as equipes de fora do eixo?
5: Se você pegar a tabela do Campeonato Brasileiro, vamos lá para os quatro primeiros. Palmeiras, o Vitória foi prejudicado pela arbitragem. Flamengo, o Brasil todo viu, o Vitória foi prejudicado pela arbitragem. Atlético do Paraná, o Vitória foi prejudicado pela arbitragem. Fluminense, o Vitória foi prejudicado pela arbitragem. Estou te respondendo. Infelizmente, tem cor. Essa é a grande diferença. Infelizmente. Infelizmente, a gente não vive num país, e aí eu falo de uma maneira geral, onde o mérito e onde o seu esforço por si só vale. Infelizmente. É triste essa realidade. É triste e a gente fica muito triste. Você precisa ter bastidor, você precisa ter força na CBF, você tem que ter força para você ser respeitado. Uma coisa básica, que é o regulamento do campeonato, que são as leis específicas do futebol, e nada vale. Vale realmente você ter bastidor e ter força na CBF, ter força nos tribunais e por aí vai. Então, isso é vergonhoso para o futebol brasileiro. É vergonhoso para o Brasil. Você tem que se colocar numa situação dessa.
4: As denúncias oferecidas em nome do Vitória. Kaká, artigo 245, praticar ato violento, suspensão de 1 a 6 jogos. Luan Cândido, ofensas à honra, multa de R$100 a R$100.000 e suspensão de 4 a 6 jogos. O senhor Fábio Mota, conduta contrária à disciplina ou à ética desportiva, prevê suspensão de 15 a 180 dias. E o Esporte Clube Vitória, deixar de cumprir ou dificultar o cumprimento do regulamento, prevê multa de R$100 a R$100.000. No mérito individual do Vitória, vocês abordaram muito essa questão da dividida do Kaká com o Maurício. Teve o lance da expulsão do Kaká. E eu queria até saber a sua opinião sobre esse lance específico, sobre a expulsão do Kaká. E também, quanto ao Luan Cândido, eu acho muito difícil, né, que a gente consiga contestar alguma coisa. Eu acho que foi uma decisão normal da arbitragem, pelo menos na minha avaliação. Queria saber se o Vitória promoveu algum tipo de multa ou algum tipo de sanção ao Luan Cândido pelo ato também.
5: Vamos lá. Primeiro, o que desencadeou tudo isso foi o ato não ter expulsado o atleta do Palmeiras. O nosso jogador ficou caído, cagado, ensanguentado, tomou 5 pontos no queixo e o VAR sequer chamou a arbitragem para ir olhar. O lance do Kaká, que é um lance, ao meu ver, que era de cartão amarelo, não era de expulsão, o VAR paralisou a partida, chamou o árbitro para expulsar o Kaká. Então, o que falta na arbitragem brasileira, eu quero acreditar que é isso, é a uniformização, são critérios. Qual é o critério do ensanguentado, ou seja, a lei é clara sobre isso, certo? O ensanguentado, a camisa tem que ser trocada, 5 pontos no queixo, e o VAR não chama o árbitro para vir olhar o lance, sendo que o árbitro estava em cima do lance. E qual é o critério de ter expulsado o Kaká? Num ato bem menor, com uma consequência bem menor do que o que aconteceu. Então, o Luan, eu concordo com você, o Luan foi imaturo e nós tomamos as devidas providências. O Luan é um atleta que está no clube há 8 meses e que tem uma conduta ilibada, um profissional exemplar, mas que perdeu a cabeça, nada justifica, mas perdeu a cabeça pelas injustiças que foram causadas em campo.
4: Como que essa situação toda repercutiu no vestiário do Vitória, presidente, entre os jogadores? Porque é natural, são colegas de profissão, enfim, a gente não entra no mérito até se houve maldade ou não do Maurício, enfim. Mas como que os jogadores lidam com esse tipo de situação dentro dessa mesma perspectiva que você traz? Que não importa o esforço, o trabalho correto do Vitória, parece que sempre a CBF não vai facilitar a vida de clubes como Vitória e de outros clubes do Nordeste brasileiro. Como que isso cai sobre os jogadores do Vitória?
5: Uma verdadeira revolta, né? Como eu te falei, a revolta foi tão grande que nós organizamos os nossos seguranças para tirar os atletas de campo para não dar entrevista. Cancelamos a coletiva e cancelamos a fala após o jogo dos analistas, porque a revolta era muito grande, o vestiário estava muito caloroso, existia, e a gente sabia que as declarações poderiam piorar e complicar, por isso que eu fui para a coletiva e lá não ofendi a arbitragem, em momento nenhum. Pelo contrário, expliquei, justifiquei. Se eu fui denunciado que não fiz nada, imagine se os atletas fossem falar o que aconteceu. Uma revolta muito grande, uma revolta toda. Eu acho que da comissão técnica, dos atletas, dos funcionários, de todo mundo que viu o jogo. Era nítido e claro que o jogador do Palmeiras deveria ter sido expulso. Era tão claro e tão nítido que o tribunal acabou de corrigir. Fez a denúncia, o que o árbitro deveria ter feito em campo.
4: Vitória, nesse momento, é o 13º colocado na tabela de classificação do brasileiro e ainda não venceu pós-Copa do Mundo, ou melhor, venceu só o jogo contra o Vasco, né, na estreia. O Vitória encara com normalidade essa oscilação dentro de campo e você já mencionou até mesmo o jogo contra o Palmeiras, apesar do placar final, o Vitória, segundo a sua avaliação, era melhor até aquele momento da possível expulsão do Maurício. A que se deve essa alteração no desempenho do Vitória, que vinha muito bem, que faz um campeonato brasileiro muito digno, mas que ainda não conseguiu emplacar nesse pós-Copa?
5: A parada, evidentemente, que nós fomos o último a parar, mas o campeonato parou, a gente foi jogando a Copa do Nordeste, fomos campeões da Copa do Nordeste, tivemos dois jogos depois, o cansaço foi grande, certo? A ideia nossa era, nesse período, recuperar os atletas, né? Recuperamos alguns, outros ainda não, ainda temos atletas fora. Vitória é o clube que mais jogou no Brasil, até a parada, jogou em partidas oficiais, e evidentemente que toda a volta ainda demora para acontecer. Então, nós fizemos três partidas após a parada, ganhamos do Vasco, perdemos do Remo fora de casa, e o jogo do Palmeiras eu não boto em conta, porque a gente estava bem em campo. Então, eu acho que isso é normal. O nosso próximo adversário é muito difícil, é o Flamengo no Maracanã. A nossa luta sempre foi lutar para não cair, pelo investimento, por tudo que a gente tem. O nosso campeonato é esse, sim. É o nosso terceiro ano consecutivo na Série A. E eu tenho certeza que esse elenco é melhor do que os elencos passados. A gente vai voltar aos trilhos. E vamos, inclusive, brigar aí para uma Sul-Americana ou uma pré-Libertadores. Sem dúvida nenhuma, ainda estamos na Copa do Brasil. Eliminamos o Flamengo na Copa do Brasil, certo? Mesmo com todos os erros de arbitragem no Rio, em Salvador, a gente ganhou o jogo de 2-0, lá foi 2-1, eliminamos. Vamos jogar segunda-feira contra o Atlético Paraná, no Paraná. A volta, quinta-feira, no Barradão. Enquanto isso, o Flamengo vai ficar uma semana descansando, tranquilo, calmo, para enfrentar o Vitória no domingo lá no Maracanã, e a gente já com o desfalque de Luan e de Kaká. É o futebol brasileiro, é uma loucura, e a gente tem que fazer o enfrentamento necessário para que a gente continue sobrevivendo e vivo, porque eu já te falei, não estou me vitimizando, é muito difícil fazer futebol no Nordeste, por tudo que eu já coloquei aqui.
4: A gente acompanhou na Copa do Mundo a situação do Balogun dos Estados Unidos, que teve um cartão vermelho revogado, né? E pôde continuar jogando o Mundial. É muito irreal cogitar algo aqui no futebol brasileiro, no caso do Kaká especificamente, presidente? Do Vitória tentar recorrer quanto àquele cartão vermelho?
5: Já recorremos, né? Mas vindo isso de um clube do Nordeste sendo Vitória, eu acho impossível, estou sendo claro para você. Acho difícil em qualquer consequência. E vindo do Vitória, eu acho impossível. Eu acabei de dizer para você que contra os quatro clubes que estão em primeiro do campeonato, o Vitória foi prejudicado dos quatro. Imagine se alguém vai se alvará. Depois de eu ter feito tudo que eu fiz, eu acabei de ser denunciado ao STJD. Então, fica aí a resposta ao seu bem querer aí, se teria a chance do Vitória conseguir revogar um cartão.
4: O senhor sente falta de alguma atuação do Samir Chaudi em proteção às equipes do Nordeste que disputam a Série A do Campeonato Brasileiro em situações como essa?
5: Na verdade, o Campeonato Brasileiro está caminhando para virar o Campeonato do Eixo. Isso é muito grave, tá? Só existe hoje o Vitória e o Remo, os dois estão se debatendo aí para não cair para a segunda divisão, numa luta insana. Essa é a grande verdade, contra tudo e contra todos. E isso não é de agora, isso vem de muito tempo. Houve um esvaziamento da Copa do Nordeste esse ano, que prejudicou muito os clubes do Nordeste. O ano passado nós tivemos 5 equipes do Nordeste no Campeonato Brasileiro, foi o ano que nós tivemos mais equipes no Campeonato Brasileiro, e nós tínhamos uma Copa do Nordeste forte, as cotas eram maiores do que esse ano. A gente poderia jogar entre si, Vitória e Sport, Vitória e Ceará, Vitória e Bahia, Vitória e Fortaleza, as cotas eram maiores e você media os times para um nível melhor. Esse ano as cotas diminuíram muito, os clubes que jogaram os torneios internacionais não jogaram a Copa do Nordeste, houve um esvaziamento muito grande na Copa do Nordeste. Infelizmente, a constatação que a gente tem é que cada dia a gente está mais fraco aqui no Nordeste em função disso. Certo? Além de tudo que eu já citei, você está tendo a Copa no Nordeste esvaziada. Esse ano, por exemplo, se o Vitória for para a Sul-Americana e o Bahia for para a Sul-Americana ou Libertadores, os dois não vão fazer parte da Copa do Nordeste. A Copa do Nordeste é conhecida como a Copa dos Clássicos. O povo nordestino gosta muito de futebol, mas gosta de futebol quando joga clássico. Quando você tira os clássicos, clássico, você diminui também, os patrocinadores não investem tanto quanto investia. A cota da Copa Nordeste era parâmetro para a Copa, por exemplo, que o Mirassol recebe do Campeonato Paulista. O Mirassol deve receber 8 ou 9 milhões do Campeonato Paulista, era o que nós recebíamos. Esse ano o Vitória foi campeão, arrecadou 4 milhões da Copa do Nordeste. O Campeonato Baiano você ganha 1 milhão, então 5. O Mirassol, que é um clube de São Paulo, já começa o ano com 10 ou 12 milhões. Já é um disparâmetro muito grande do primeiro semestre. E a Copa do Nordeste era a chance que a gente tinha. Com o esvaziamento da Copa do Nordeste, você está vendo o futebol do Nordeste, infelizmente, caminhando cada dia, ficando mais fraco. Quando eu digo que só tem um Vitória, não é que o Bahia não seja do Nordeste. O Bahia é um clube do Nordeste, os torcedores do Bahia são nordestinos, mas o Bahia tem outra realidade. O Bahia é uma SAF. O Bahia não tem as condições de um clube do Nordeste. O Bahia não tem... não precisa de grana, não é como Sport, não é como Ceará, não é como Vitória, não é como Fortaleza, não tem problema de dívidas, não tem problema. Então, ele é um clube nordestino, mas que vive a realidade do clube do eixo, completamente diferente dos outros nordestinos.
4: Estamos conversando com Fábio Mota, presidente do Vitória, aqui na Bandeirantes, já encaminhando para a reta final do nosso papo. Fábio, primeiro, acima de tudo, gostaria de te agradecer e, claro, trazer uma pauta que é relevante para a audiência daqui de São Paulo. Já há um acordo, já há a confirmação da Vitória da compra do zagueiro Kaká do Corinthians, está emprestado?
5: Está caminhando para isso. O Kaká está, acho que mais 2 ou 3 jogos, ele consegue completar o que está estabelecido no contrato, que são as cláusulas de compra. E se isso acontecer, sim, a gente vai exercer a compra. Os valores já estão definidos, as parcelas já estão definidas, a gente vai exercer a compra do Kaká, sim.
4: São 15 milhões de reais?
5: 2,1 de dólar, aí tem que fazer a conta.
4: Perfeito, Fábio. Mais uma vez gostaria de te agradecer pela participação aqui no Mundo dos Esportes, e foi muito importante o seu depoimento a respeito da situação do Maurício, do Palmeiras, da partida, do Campeonato Brasileiro no geral. Uma entrevista muito rica em conteúdo. O espaço da Bandeirantes fica sempre aberto e, claro, também a possibilidade de mais um recado, caso seja do seu interesse, a respeito dos recentes ocorridos com o Vitória.
5: Agradeço pela oportunidade. Saldo aqui, não sei se você sabe, São Paulo tem muitos baianos, e a segunda torcida do Vitória está em São Paulo. Então, mando um abraço aí para os rubro-negros baianos que vivem em São Paulo. Fiquem todos com Deus e um bom final de semana.
1: Tá, então, Luiz Fabiani, que entrevistou Fábio Mota, presidente do Vitória, que teve um jogo polêmico aí na rodada da quarta-feira do Campeonato Brasileiro com a equipe do Palmeiras. O Palmeiras, aliás, que joga amanhã com Fortaleza. Partida válida pela Copa do Brasil, fim de semana de vários jogos de Copa do Brasil, a grande novidade aí desse 2026, os jogos disputados no final de semana. 8:05 pelo horário de Brasília, daqui a pouco tudo pronto para Santos e Remo na Vila Belmiro, o Santos que se classificou passando pelo Coritiba com um empate e uma vitória, e o Remo 2 vitórias com a equipe do Bahia, acabou eliminando os baianos dessa partida da Copa do Brasil. A gente faz contato agora com o Everton Ramos, direto da Vila Belmiro. Boa noite para você, meu querido.
6: Tudo bem, Ana? Mais uma vez, boa noite para você, para o ouvinte ligado com a gente aqui, nessas interjornadas, né, do empate no Rio de Janeiro para o duelo que acontece daqui a pouco aqui na Vila Belmiro. O público chegando, a gente já disse, promessa de casa cheia, 12 mil ingressos vendidos de forma antecipada. E, Ana, a gente está na expectativa para a escalação do Peixe, viu, que ainda não saiu. Não temos oficialmente a escalação do Santos. Até o momento, no momento, inclusive, que a gente consegue ver daqui, já no gramado da Vila Belmiro, a entrada dos goleiros para o trabalho de aquecimento. Brazão, Diógenes, João Paulo. Então, em instantes, a gente espera ter aí a escalação oficial do Santos. O que nós temos é o rival, a escalação do Clube do Remo.
1: Sobe o hino aí, Michel, do Remo.
6: Vou passar rapidinho, porque neste momento, olha como é que é. Chega também a escalação do Santos. Vamos lá. Remo de Marcelo Rangel. Goleiro com a número, um pouquinho longe, e os olhos deste repórter, 88. Marcelinho na direita, 79, Marlon, 13, e Matheus, camisa 4, Mike na esquerda com a 77. Leonel Pico, 14, Zé Wellison, camisa 28, e Zé Ricardo, 55. O trio mais à frente com o Jajá, 7, Iago Pikachu, 22, e Aleph Manga, camisa 11. Posso já emendar?
1: Pode emendar, já vem o hino do Santos aí para a escalação da equipe na Vila Belmiro. Partida válida pela Copa do Brasil, Everton.
6: Definido e escalado pelo técnico Cuca, de Gabriel Brazão, goleiro 77. A dúvida na direita, mantido o titular até então da posição, Igor Vinícius com a 18. Dupla de zaga para Lucas Veríssimo, 4, e João Ananias, 26. Na esquerda, de contrato renovado, o argentino Gonzalo Escobar veste a 31. No meio campo, Oliva, camisa número 28, Bom Tempo, 8, Rolaser, 32, e Barreal, 22. Mais à frente, o capitão com a 10, Neymar Júnior, e com a camisa de número 9, o artilheiro da temporada, um gol do centésimo com a camisa do Peixe, Gabriel Barbosa, escalação do Santos para tentar abrir vantagem no jogo de ida das oitavas de final da Copa do Brasil.
1: Olha, com Neymar e Gabigol hoje, então, nessa partida de Copa do Brasil, já vou te perguntar aí do banco do Santos, né? Com quem pode contar a equipe do técnico Cuca? Mandar um beijo para minha filha Carolina, que tá em casa, né, com os meus pais. Um beijo, filha, mãe te ama, viu? Minha filha que é corintiana, vai torcer pelo Corinthians amanhã na Copa do Brasil. Everton, e esse banco do Santos, com quem que o técnico Cuca pode contar hoje?
6: Bom, ele vai ter à disposição, Ana, o goleiro João Paulo com a 34, o João Schmidt com a número 5, né? O João Schmidt, inclusive, que era uma das dúvidas. O Cuca, se ele entrava com um time mais ofensivo, com a presença do Rolaser, assim como ele entra, ou um time mais defensivo com a escalação do João Schmidt no lugar do argentino. Então, o João Schmidt fica à disposição no banco de reservas. Ao lado dele, Robinho Júnior com a número 7, Rony, camisa número 11, formado nas categorias de base do Remo, camisa 11, Luan Pérez com a 14, o Arão com a 15, Tassiano 16, Cabadeiro, camisa 17, Gabriel Menino, 25, tem sido elogiado pelas atuações na lateral direita, mas começa no banco de reservas, Miguelito 30, Samuel Pierre, número 81, e o zagueiro Adonis Frias, vacilou no último jogo com a 98.
1: Obrigada, viu, Everton? Vou aproveitar que o Léo Gen está com a gente aqui. Comentarista Bandeirantes para Santos e Remo. Léo, boa noite para você, é sempre um prazer. Você gostou da escalação? O que você acha que vai acontecer para a equipe do Santos hoje? Está precisando ganhar confiança, principalmente nesse setor defensivo aí hoje nessa partida da Copa do Brasil.
7: Tudo bem, Ana, uma boa noite para você e para todo mundo ligado na Bandeirantes. Olha, é o que o Santos tem de melhor, é o time mais técnico possível que o Cuca leva a campo hoje. Do meio para frente, Rolaser, Barreal, Neymar e Gabriel Barbosa. Agora, e quando o Santos não tiver a posse da bola? Alguém vai ter que se sacrificar. O que eu imagino que vai acontecer? O Barreal voltar pelo lado esquerdo e o Rolaser vai ter que voltar pelo lado direito. Para o Santos se defender com duas linhas de quatro e o Neymar ficar na frente com o Gabriel Barbosa. Só que o Rolaser não é um jogador que se destaca pelo aspecto defensivo. Ele não é um jogador para acompanhar o lateral adversário. Fosse eu o treinador do Remo, falaria para o meu lateral, quando a gente recuperar a bola, você vai, porque o Rolaser não vai te acompanhar. E aí pode gerar uma situação de um 2 contra 1 contra o Igor Vinícius, lateral direito, que também não é um exímio marcador, o lateral direito do Santos. Esse é o ponto que me preocupa com relação à escalação que o Cuca leva a campo. Quando o Santos não tiver a bola, ele pode ser pouco agressivo na marcação. A tendência para o jogo de hoje é o Santos controlando, ditando o ritmo da partida e o Remo se defendendo próximo ao próprio gol. Vai jogar por uma bola, seja ela uma bola parada ou então um contra-ataque.
1: É isso, Léo Gens com a gente hoje durante toda a nossa jornada esportiva. Santos e Remo, partida válida pela Copa do Brasil. A gente está acompanhando também, já terminando aí a primeira etapa de Atlético Mineiro e Juventude, os jogos de hoje. Daqui a pouco o Lucas Bueno gira aí o nosso plantão esportivo. Everton, deixa eu perguntar para você que acompanha o dia a dia aí do Santos, né? Os bastidores, tudo que o Santos tem enfrentado aí nessa temporada 2026. Você acha que o técnico Cuca tem olhado com uma visão mais forte aí para esse problema defensivo da equipe do Santos?
6: Tem sim, viu, Ana? Queria destacar agora há pouco que a equipe do Santos, tirando os goleiros, né, os jogadores de linha, acabaram de entrar no gramado, fazem aqui na nossa frente o trabalho de aquecimento. Mas respondendo o seu questionamento, sim, inclusive no último jogo, né, contra a Universidade Central, ele disse que o que preocupava ele não era a equipe ou ter tido dificuldades até para chegar em alguns momentos ao gol ou ao empate ainda no primeiro tempo, mas sim o sistema defensivo, ter tomado 2 gols num jogo de volta, jogando em casa da equipe venezuelana, que a gente sempre já dizia e destacava, em um processo de reformulação. Inclusive, se a gente for levar em consideração, Ana, depois da Copa do Mundo, 4 jogos do Santos, 2 vitórias, 1 empate, 1 derrota, uma equipe que marca muitos gols, 13, mas também sofre muitos gols, 7. E aí ele disse que ele com certeza não ia dormir depois do jogo, porque precisava encontrar um equilíbrio no time. É um time que ataca bem, mas também tem que saber se defender. Faz muitos gols, mas não pode levar muitos gols. Mas queria destacar também que esse sono não está sendo tirado só dele. Tirou outros treinadores. Outros treinadores também tiveram um problema de insônia com essa defesa. A gente destaca o último, Juan Pablo Vojvoda, que também era muito questionado por isso. O Santos sofre principalmente com as bolas aéreas. Então, dificuldade lá atrás e o Cuca tentando alinhar também esse sistema defensivo. No último jogo contra a Chapecoense, né, e é um clube inclusive que chama atenção nos 4 jogos, Ana, a gente consegue citar aí erros que mostram que o sistema defensivo do Santos de fato está desbalanceado, né? Contra o Botafogo, aquela primeira mancada ali do Luan Pérez com o Lucas Veríssimo. No segundo gol, no gol da vitória do Botafogo, o próprio goleiro Gabriel Brazão, que sai meio estabanado na jogada. Aí o duelo contra a Universidade Central, o Santos toma um gol basicamente dado. A bola estava com o Santos no campo de defesa, dentro da grande área, a equipe afasta mal e a Universidade Central consegue marcar um gol. No jogo contra a Chapecoense, também falhas e um gol contra do João Ananias, que o técnico Cuca, inclusive, disse que não seria penalizado pelo gol contra. Até por isso, foi titular na partida de terça e é titular na partida de hoje o jogador de 19 anos. Além disso, a gente teve um duelo contra a Universidade Central com 17 segundos de bola rolando, o argentino Adonis Frias vacilando. Então, de fato, a defesa é o grande problema do Santos hoje. Pegou uma equipe, né, tecnicamente muito abaixo, em reformulação na terça-feira, e agora de fato um teste de fogo. Foi assim contra a Chapecoense. Queria destacar, a Chapecoense, a gente dizia na semana passada, nunca tinha conquistado pontos na Vila Belmiro. Conquistou. Hoje contra o Remo, o Santos tem só um tabu, viu, Ana? 9 jogos, 8 vitórias, 1 empate. Nunca perdeu pro Remo. É bom tomar cuidado.
1: Everton, você sabe que há pouco, né, a gente vinha encerrando a transmissão anterior com o Zaidan, e ele destacou que esse, assim como você, né, que não é um problema só para tirar o sono do Cuca, né? O problema da defesa do Santos já vem desde o fim do ciclo do Carilli, né, que lutou ali para subir para a Série A novamente e passando por todos os técnicos. Se assemelha até a um ciclo de Copa do Mundo, porque muitos técnicos passaram pelo Santos e esse problema é recorrente, né?
6: Com certeza, é um problema que vem desde, de fato, da época do Carilli. E olha que ironia do destino, o Carilli, que era criticado pelo torcedor santista, não agradava até mesmo a direção, a diretoria santista, por causa da questão ofensiva, né? O Santos, que tem essa alcunha e o torcedor conhece como DNA ofensivo, era um time que na maioria das vezes se defendia bem, mas ganhava a partida de 1-0 quando ganhava, e isso acabava não repercutindo de forma positiva pro torcedor e também pra diretoria santista. Quis o destino que logo depois da saída do Carilli, de fato, houve esse desbalanceamento entre ataque e defesa. O time passa a atacar bem, claro, teve alguns momentos durante, né, a gente tá falando aí de 1 ano e meio, teve alguns momentos que o problema do Santos também era no setor ofensivo, né, a gente destaca inclusive resultados que a equipe não conseguia vitória. Mas agora, de fato, o grande problema do Peixe é na defesa. Santos, que tem aí o João Ananias e o Lucas Veríssimo como seus titulares, há pouco era o Luan Pérez, depois da falha contra o Botafogo, ele não voltou a ganhar oportunidades com o técnico Cuca e até mesmo na partida passada. O Adonis Frias é quem ganhou a oportunidade, claro, pelo lado direito no lugar do Lucas Veríssimo. Mas vai testando, vai procurando soluções para tentar, de fato, um balanceamento entre as partes. Setor ofensivo e setor defensivo, o técnico Cuca, Ana Martins.
1: Obrigada, viu, Everton Ramos, direto da Vila Belmiro. Daqui a pouco a bola rola para Santos e Remo, partida válida pela Copa do Brasil. Léo, queria destacar 2 coisinhas com você. No encerramento da jornada anterior, como eu falei, o Zaidan destacou a falta que faz o Gustavo, né? na equipe do Santos. Você considera que a recuperação dele pode agregar nesse problema defensivo?
7: Eu acho que o problema defensivo do Santos, Ana, tem a ver com a qualidade dos jogadores. Quando você tem jogadores aquém do que o Santos já teve em outros momentos da sua história, eles vão falhar, eles vão errar em algum momento. O Ananias vai pisar na bola. O Lucas Veríssimo é um bom zagueiro, mas para mim já numa reta final da carreira. O Escobar não é um grande lateral esquerdo. O Igor Vinícius não é um grande marcador. Acho que até quando chega na frente consegue apoiar, faz cruzamentos, vai à linha de fundo. Mas não é um grande marcador. É, na cabeça de área do Santos hoje, o Oliva deve ser o primeiro volante. Eu acho que ele vem jogando bem. Tem sido um dos destaques do Santos nos últimos jogos. Sim. E o Gabriel Bontempo, que é um bom passador. Um garoto, de repente, que o Santos pode fazer caixa ainda nesse mercado de transferências.
1: É um a gente baita sabe, jogador, né?
7: Muito bom jogador. Acho que demorou para ele ganhar esse espaço no time titular, jogando na posição que eu mais gosto de observar o Gabriel Bontempo, que é como segundo homem de meio campo. Na chegada do Cuca ao Santos, ele chegou a colocá-lo como um meia pelo lado direito. Acho que não é tanto a dele. Como segundo homem, ele rende bem. Dá pra gente dizer que ele é o armador, o cara que vai ajudar nessa saída de bola do Santos, para que o Neymar não tenha que voltar tanto, o que foi um problema lá atrás com o Vojvoda no Campeonato Paulista. O Neymar baixando muito para receber essa bola numa zona em que ele não vai ser perigoso. O Neymar tem que jogar lá próximo do gol, pra ele dar uma assistência ou ele mesmo marcar o gol do Santos. Não é ele o responsável por vir buscar a bola no pé do Lucas Veríssimo, do Ananias. A questão da defesa do Santos tem a ver com a qualidade das peças. O Santos não tem um bom elenco e nem um bom time. Tem um time titular ok. Ok, passa de ano. Mas à medida que você vai perdendo jogadores, a qualidade vai baixando. Pra mim, esse é o grande problema. O que me preocupa muito hoje na escalação do Santos é esse lado direito de defesa. Com o Igor Vinícius e com o Rolaser tendo que voltar. Por esse lado, vai jogar o Aleph Manga, que é um ponta de muita imposição física, veloz, rápido, vai jogar nas costas do Igor Vinícius. E tem um lateral que apoia bem também, o Mike, jogou o Campeonato Paulista pelo Novo Horizontino.
1: Sim.
7: Foi muito bem, é um lateral que chega bastante ao fundo e que vai, o Remo vai forçar bastante o jogo por esse lado direito de defesa do Santos. O Rolaser não tem esse cacuete de marcação, ele não vai acompanhar o Mike até o fundo. Então esse pode ser um problema para o Santos quando ele não tiver a bola. O lado direito de defesa do Santos hoje eu acredito que vai ter problemas.
1: Em relação ao Bontempo, Léo, você comentou agora, a gente concordou, né, o quanto ele agrega na equipe do Santos. Numa formação ideal de todos os jogos que o Bontempo atuou pelo Santos, até os que ele foi titular, né, principalmente nesse tempo que o Neymar ficou fora, enfim. Qual que é a sincronia perfeita ali para o Bontempo jogar no Santos? Com quem ali do lado dele?
7: Acho que o Oliva vive um momento melhor. Você citou o Gustavo Henrique, né, o Gustavinho.
1: Sim.
7: Acho que pode ser uma peça interessante para a composição do elenco. Eu acho que o William Arão e João Schmidt, que seriam outras duas possibilidades para a cabeça da área, não vivem um bom momento. É, não sei se o William Arão, por exemplo, eu acho que ele não vai retomar mais aquele nível que ele já teve no Flamengo em outra etapa da carreira dele. Ele já é um cara muito mais experiente. Eu entendo que o Christian Oliva hoje seja uma peça melhor para ser esse primeiro volante. E ele deve ser o parceiro ideal do Gabriel Bontempo, acho que com uma competição ali com o Gustavinho, quando ele voltar a estar disponível. De repente, Gustavinho e Gabriel Bontempo, os dois podem formar uma boa dupla de volantes. Com o Barreal mais pelo lado esquerdo, e aí tenho minhas dúvidas com relação ao Rolaser. Acho que até a parada para a Copa do Mundo, tecnicamente o Rolaser vinha muito bem. Tava jogando melhor que o Neymar e que o Gabriel Barbosa, inclusive. Mas sem a bola, Neymar, Gabriel Barbosa e o Rolaser entregam muito pouco. E no futebol de hoje, Ana, três jogadores não podem ficar sem tarefas defensivas. Senão você vai sofrer contra qualquer equipe. O máximo que você pode privilegiar são dois atletas. E esses dois vão ser Neymar e Gabriel Barbosa, que vão ficar lá na frente. Os outros oito têm que se sacrificar pelo time sem a bola. O Rolaser é capaz de fazer esse trabalho? Pra mim, ele vai ter que me convencer. Eu ainda não tô convencido de que ele realmente vá voltar até o fundo com o Mike, que é o lateral esquerdo do Remo.
1: Vamos ver como se comporta o Santos hoje na Vila Belmiro para encarar o Remo. Aliás, tem posições muito próximas ali na tabela do Brasileirão. O Santos tem 21 pontos, o Remo é o vice-lanterna com 22. Aliás, vou até aproveitar e perguntar para o Everton Ramos, que está lá na Vila. Everton, quem é a pedra no sapato da equipe do Remo ali no Santos, hein?
6: É, o Santos tem que tomar cuidado com principalmente os dois jogadores ofensivos da equipe do Remo, que costumam balançar as redes. E eu queria destacar aqui, né, o líder em assistências, que é o Aleph Manga, também muito, e um dos artilheiros, tem 6 gols na temporada ao lado do Iago Pikachu.

0: Você é o segundo que eu ouço falar isso hoje, viu? Não vou dar spoiler de quem foi o primeiro, Luiz Fabiani. Mas a mesma situação, será que o Santos não podia colocar uma cláusula contratual? Eu ouvi isso falando que pode jogar, no caso de Patrick e Zé Ivaldo. Mas de fato, são dois nomes que não poderão estar em campo com a equipe do técnico Léo Condé daqui a pouco. Desviei agora de uma bolada, tô tentando ver quem chutou. Ah, já descobri, Neymar. Quase, hein? Quase
1: já
0: que acerta.
1: Mas o Santos se você leva uma bolada do Ney aí, hein, Everton?
0: Nossa, pra quê? Já ia estar no chão, com óculos quebrado, não ia dar certo, né? Mas nessa toada, os dois principais nomes pra levar perigo ainda são os experientes, né? O Aleph Manga e também o Iago Pikachu, dois dos jogadores mais avançados dessa equipe do Clube do Remo, que eu queria destacar pra vocês, meus amigos, só 4 vitórias fora de casa na temporada, viu? Dessas 4 vitórias, há de se destacar. Duelo de ida na fase anterior contra o Bahia, que basicamente deu ali um grande passo pra classificação do Remo. Então o Remo tenta vir a Vila Belmiro para conquistar a primeira vitória na história contra o Santos Futebol Clube. E pelo momento, a gente sabe que é possível, viu?
2: Ana, a gente brinca, claro, com relação ao Zé Ivaldo e ao Patrick, que não estão disponíveis por serem jogadores do Santos, estão emprestados ao Remo. Mas se a gente fosse observar o time titular com esses dois atletas disponíveis, o meio campo com o Patrick e Zé Wellington na cabeça da área ficaria muito pesado. Esse meio campo já foi utilizado pelo Léo Condé em outros jogos. Eu entendo que essa dupla Zé Wellington e Léo Pico seja até melhor do que a possibilidade que eu levantei anteriormente, com Zé Wellington e Patrick. Por isso que, para mim, são reforços pro Remo, o fato desses dois jogadores não poderem atuar hoje.
1: É isso. Daqui a pouquinho a bola rola. Santos e Remo se enfrentam no duelo decisivo pela Copa do Brasil. Mais cedo, a gente acompanhou na nossa jornada esportiva direto do Maracanã. Vasco 0, Fluminense 0. Partida ali com muitas faltas, mas poucas bolas perigosas, né? A decisão vai ficar para o jogo de volta. Aliás, tem um intervalo muito curto entre um jogo e outro para as equipes se recuperarem, principalmente esse primeiro duelo carioca, que ficou no 0-0. A decisão vai ficar para a próxima partida. Deixa eu chamar aqui o Lucas Bueno rapidinho para a gente tirar o nosso plantão esportivo. Intervalo lá na Arena do Galo, Atlético Mineiro 0, Juventude 0, né?
3: Isso mesmo, Ana. Neste momento segue 0-0 entre Atlético Mineiro e Juventude. Outro jogo da Copa do Brasil que temos mais um 0-0. Além disso, teremos Santos e Remo daqui a pouquinho, às 9 horas da noite. E amanhã teremos Palmeiras e Fortaleza às 4 da tarde, Mirassol e Grêmio às 6, Chapecoense e Cruzeiro às 6:30 e o último jogo Internacional e Corinthians às 7:30. Sobre os jogos de amanhã, Palmeiras sem Gustavo Gomes, que o Palmeiras já soltou uma nota que está com uma lesão muscular, e o Corinthians que saiu mais prejudicado, né? Perde Yuri Alberto. Sim. E Zacaria Labiá, depois de todas as polêmicas que deram com o gramado do Corinthians nos últimos dias, acabou perdendo esses dois jogadores para essa etapa de oitavas de final. E você falou, jogos acontecendo muito rápido, porque, por exemplo, tanto Juventude e Atlético Mineiro quanto Remy Santos estão jogando sábado, o jogo da volta já é na terça-feira. Daí na quarta-feira, Cruzeiro e Chapecoense, Grêmio, Mirassol, Fortaleza e Palmeiras. E na quinta-feira, Vitória, Atlético Paranaense, Corinthians e Internacional. Então tem jogo da Copa do Brasil até segunda, da primeira fase das oitavas, e quinta-feira a gente já sabe todo mundo que vai estar classificado aí para as quartas de final.
1: É isso, daqui a pouco, inclusive, no apito final, depois da jornada, vou perguntar para o Léo, mesmo que eu perguntei para o Zaidan, né? Quem serão os classificados para a próxima fase da Copa do Brasil? 8:27, Everton, só para a nossa audiência rotativa aí, vou pedir para você repetir a escalação das equipes rapidinho, pode ser?
0: Com certeza, vamos lá. Começando pelo Santos, mandante nesse jogo de ida, em busca ainda de um bicampeonato da Copa do Brasil, conquistou lá em 2010. De Gabriel Brazão com a 77, Igor Vinícius na direita 18, Lucas Veríssimo 4, João Ananias 26, Escobar 31 na esquerda, no meio campo Oliva 28, Bom Tempo 8, Rolazer 32 e Barreal com a 22. Mais à frente, Neymar capitão com a 10, Gabriel Barbosa número 9. que já emendo. Você
1: já emenda com
0: o
1: Remo,
0: sim. Exato, o time do Léo Condé escalado com Marcelo Rangel, goleiro número 88. Marcelinho na direita tem a 79, Marlon é o capitão com a 13 e o Matheus com a 4. Mike na esquerda tem a 77. Meio campo de Leonel Pico, 14, Zé Wellison, 28 e Zé Ricardo, 55. O trio mais à frente com Jajá, 7, Iago Pikachu, 20 e 2.

0: E Aleph Manga, camisa número 11.
1: A gente comentou agora, Everton, desse intervalo curto aí entre a partida 1 e a partida 2, né? É, os jogos já acontecem novamente aí na terça-feira, por exemplo. Como é que fica pro Neymar essa semana frenética aí de Copa do Brasil?
0: Ô Ana, confesso que durante a apuração já nessa semana, ouvi de muita gente que deve haver um planejamento diferente pro Neymar. Até pra gente lembrar, o ouvinte que tá com a gente aqui na Bandeirantes, o Neymar tem um leilão próprio que vai acontecer na segunda-feira na capital paulista, marcado para ter início 7h30 da noite. Neste horário, a delegação do Santos já pretende estar em Belém do Pará pro duelo de volta no Mangueirão na terça-feira, 9h30 da noite. Então, o planejamento, claro, também passa. O Cuca, inclusive, deu uma em mim na última coletiva que ele falou. Claro que o planejamento sempre passa pelo jogo anterior. Santos abrindo vantagem aqui, talvez não seja necessário toda essa logística, mas que deve ocorrer um planejamento especial para que o Neymar se junte à delegação na madrugada de terça-feira, amanhã de terça-feira, dia do jogo. Isso deve acontecer, viu, Ana?
2: O Everton, mas o Neymar tomou o terceiro contra o cartão amarelo contra a Chapecoense, certo? Então no próximo jogo do Campeonato Brasileiro ele está suspenso. Se ele não jogar agora no meio da semana, ele vai ficar mais de uma semana sem jogar.
0: Exatamente.
2: Eu não duvido de nada com relação a Neymar, tá? Mas é um absurdo o Neymar ficar mais de uma semana sem jogar. Se ele tá suspenso no Campeonato Brasileiro, ele tem que jogar o jogo de volta. Se o Santos golear hoje aqui, ele tem que jogar o jogo de volta.
1: Tem que estar disponível do mesmo jeito, né? É, principalmente por ser uma partida tão importante como a Copa do Brasil e por ser um título tão importante, né, para o Santos, claro, vai priorizar o Campeonato Brasileiro, mas financeiramente é importante aí que avance para a próxima fase da Copa do Brasil, né, Everton?
0: Com certeza, até porque, falando em premiação, foram 3 milhões de reais garantidos no meio da semana, agora mais uma vez desviando dos chutes que estão vindo por aqui, tá? 3 milhões de reais garantidos no meio de semana e agora em jogo a gente tem mais 4 milhões de reais. É um Santos que financeiramente a gente sabe, tem alguns problemas, né? Então todo o dinheiro de premiação que entrar, claro, ajuda bastante, até porque a diretoria já disse que o principal objetivo inicial é quitar as dívidas com o elenco, são dois direitos de imagem em atraso, e destaco também que o Santos pode ganhar uma bolada aí sem nenhum esforço nos próximos dias, caso se concretize a transferência do lateral esquerdo, Souza. Toda a minha parada aqui, gente, já espera que é eu desviando de bolas, viu? O Souza, na lateral esquerda, ele deve ser negociado pelo Tottenham. A dúvida é com qual time português, porque o Benfica fez uma proposta na casa dos 116 milhões de reais e o Porto foi lá e atravessou, tá mais perto de fechar com o lateral que só fez 4 jogos com o Tottenham da Inglaterra. E nessa toada aí o Santos poderia levar de 7 a 12 milhões de reais, o que também ajudaria bastante. 12 milhões de reais é o valor do transfer ban relacionado ao caso do Jean Lucas em 2023 com o Mônaco, viu?
1: Agregaria e muito aí na conta bancária do Santos. 8h31, vem aí a nosso pré-jogo aí de Santos e Remo. Daqui a pouquinho você fica com a transmissão no comando do Rogério Assis, o nosso canhão. A gente volta a se falar no intervalo. 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

0: Um grande abraço a você que ouve futebol na maior rede de rádios do Brasil. Noite de Copa do Brasil. Noite decisiva. Jogo de ida, oitavas de final. E na Vila, Santos e Remo jogando às 21h. Com todos os destaques, com todas as informações, na maior rede de rádios do Brasil. Destaque do Peixe, Everton Ramos.
1: Tudo bem, Canhão? Boa noite para você, para o ouvinte ligado com a gente na jornada esportiva da Rádio Bandeirantes. Em duelo decisivo, abertura, ida das oitavas de final da Copa do Brasil entre Santos e Remo. Santos de olho claro na premiação e que manda o que tem de melhor a campo. Um destaque, o retorno dos titulares, que começaram pelo menos poupados no primeiro tempo contra a Universidade Central da Venezuela. Neymar em campo, Gabriel Barbosa também. E Oliva no meio campo, ele vai na vaga do William Arão. Teve uma treta depois do jogo, o Arão não gostou de ter sido substituído no meio de semana. Por isso, Oliva, que em campo já vinha agradando mais. Começando o uruguaio entre os titulares, Canhão.
0: E no Remo, Everton, qual é o principal destaque?
1: Um Remo também com algumas modificações, já que o seu principal zagueiro, o camaronês Chamba, está se recuperando de uma lesão muscular. Deve ficar fora até mesmo do duelo no jogo de volta. E o Léo Condé não pode contar com duas armas titulares que ele vinha contando, Zé Ivaldo e Patrick. Dois nomes que ele, inclusive, não leva a campo por terem um contrato, serem jogadores pertencentes ao Santos. A cláusula contratual não deixa, por isso é um Remo modificado, mas com a presença lá na frente de dois nomes, os artilheiros do time que levam perigo, Iago Pikachu e Aleph Manga.
0: Opinião na Bandeirantes para Santos e Remo. Olá, Léo Gens.
2: Fala, Canhão. Tudo bem? Uma boa noite para você e para todo mundo ligado na Bandeirantes. Cuca leva a campo um quarteto ofensivo hoje. Barreal vai jogar pelo lado esquerdo, Rolaser pelo lado direito, com Neymar e Gabriel Barbosa à frente. Eu imagino que o Santos terá mais a bola do que o Remo durante boa parte do jogo. Vai ditar o ritmo da partida e o Remo vai buscar uma alternativa. Ou uma bola parada ou um contra-ataque para vencer o jogo. O que me preocupa na formação do Santos que inicia a partida de hoje. Rolaser não é um jogador com características defensivas. Ele não vai acompanhar o Mike, o lateral esquerdo do Remo, até o fundo. Isso pode gerar um problema para o Igor Vinícius, o lateral direito do Santos. Mike e Aleph Manga vão forçar bastante o jogo para cima do lado direito da defesa do Santos. Como o time do Cuca vai se equilibrar no momento em que não tiver a bola? Isso é o que me preocupa na escalação do Santos de hoje, Canhão.
0: E a bola rolando na Vila às 21h. Os outros destaques do futebol Bandeirantes no Palmeiras, Bruno Miliozzi.
3: O meia Maurício do Palmeiras será julgado no STJD por conta de cotovelada proferida contra o zagueiro Kaká do Vitória na última partida válida pelo Campeonato Brasileiro. O jogador foi enquadrado no artigo 254 do Código Brasileiro de Justiça Desportiva, que atua em casos de conduta violenta. A pena pode chegar até 6 jogos de suspensão e o julgamento acontece na manhã da próxima terça-feira.
0: No São Paulo, Guilherme Agrela.
4: Oi, Canhão. Um abraço a você e a todos. O São Paulo vive semana decisiva para quitar o transfer ban vigente na FIFA pelo não pagamento da primeira compra de Marcos Antônio junto a Lazio da Itália. 1 milhão e 50 mil euros, pouco mais de 6 milhões de reais. E a diretoria do São Paulo pretende pagar este valor até o fim desta próxima semana, visando o registro de novos jogadores no BID da CBF. São Domingos Duarte e Iago Borducci, zagueiro e lateral esquerdo, respectivamente, contratados, que já treinam com o elenco e apenas esperam a queda do transfer ban para serem registrados como os mais novos reforços do tricolor paulista, que enfrenta o Grêmio no dia 8 de agosto pelo Campeonato Brasileiro e dias 11 e 18 o Bolívar. Primeiro fora de casa, depois no Morumbi pelas oitavas da Sul-Americana. Canhão!
0: No Corinthians, Pedro Coin.
5: Oi, Canhão, tudo bem? Chegando com as informações do Corinthians, o Timão entra em campo amanhã pela Copa do Brasil e enfrenta a equipe do Internacional pelas oitavas de final. Jogo no Beira-Rio, em Porto Alegre, e o Corinthians terá três grandes desfalques para este jogo. Rodrigo Garro é o primeiro deles, com um pequeno trauma no pé direito, está fora da partida de ida das oitavas de final. Yuri Alberto e Zacaria Labiati são os outros dois desfalques do Corinthians para essa partida. O Yuri saiu chorando, inclusive, no último jogo contra o Atlético Paranaense, por conta de uma lesão na posterior da coxa direita. E o Zacaria Labiati, inclusive, vai ter que passar por uma cirurgia. Teve um rompimento do seu ligamento depois de uma lesão no gramado da Arena do Timão.
0: No plantão da Bandeirantes, alô Lucas Bueno.
2: Boa noite, Canhão, todos que nos acompanham aqui na Bandeirantes. A Copa do Brasil começou um pouco mais cedo, antes de Santos e Remo. Tivemos o Vasco empatando em 0-0 com a equipe do Fluminense, jogo que ficou marcado por poucas oportunidades e um público baixo para o Maracanã. Somente 37 mil pessoas acompanharam o clássico carioca. Nesse momento, segundo tempo já iniciado entre Atlético Mineiro e Juventude, segue 0-0. Além de Santos e Remo, é o último jogo deste sábado, mas no domingo a Copa do Brasil volta e volta com tudo. Teremos Palmeiras e Fortaleza às 4 horas da tarde, Mirassol e Grêmio às 6 horas, Chapecoense e Cruzeiro às 6h30 e às 7h30 da noite, Internacional e Corinthians fazem o último jogo desta primeira rodada das oitavas de final da Copa do Brasil. Mais cedo tivemos alguns amistosos internacionais. No clássico de Londres, o Tottenham saiu melhor e venceu por 2-1 a equipe do Chelsea. O Borussia Dortmund venceu por 1-0 o FC Tóquio. Manchester City e Inter de Milão empataram em 1-1 e nos pênaltis a Inter de Milão levou a melhor. Manchester United venceu por 2-1 o Atlético de Madrid. Real Madrid e Fiorentina empataram em 2-2. O Hendrick guardou o primeiro desta partida. E o Arsenal venceu por 4-1 a equipe do Girona. E os brasileiros seguem em destaque no mercado de futebol europeu, porque o João Pedro renovou seu contrato com o Chelsea. Até 2033, após receber sondagens do Barcelona, o Chelsea foi lá e renovou com ele. Bruno Guimarães será o novo reforço do Arsenal por 80 milhões de libras. E Vinícius Júnior segue no impasse, se vai para a Inglaterra jogar no Arsenal ou se fica na Espanha para jogar no Real Madrid.
0: Futebol na maior rede de rádios do Brasil, na Vila, Santos e Remo, com todo o nosso time técnico em campo, mesa de som, Michel Lopes. Central técnica com Beto Rebeque, Switcher, Carlos Amaral, no digital, Alessandro Awad. Externas, o Zonzão Bandeirantes na Vila, com Marquinho Conceição e Marcos Mesquita. Quinto sinal vai marcar 15 para as 9 da noite. Everton, a Vila vai encher hoje, não vai não, Everton?
1: Vai sim, viu, Canhão? Mais de 12 mil ingressos foram vendidos de forma antecipada. Claro, sábado à noite, jogo de Copa do Brasil. O torcedor sabe também da importância de construir vantagem e da presença do público. Com isso, presença de casa cheia. Inclusive, observo também o torcedor do Remo, que vem um bom público. Ou seja, teremos o alçapão da Vila Belmiro completamente lotado para o duelo de daqui a pouco, com o Santos tendo um ótimo retrospecto contra a equipe do Remo, viu? O Santos, em 9 jogos, nunca perdeu para a equipe de Belém do Pará. São 8 vitórias e 1 empate. Há de se destacar os dois últimos confrontos. Lá em 2010, na segunda fase da Copa do Brasil, o Santos, de Neymar e Ganso, goleou por 4-0 e evitou um jogo de volta, com o Neymar indo às redes em 2 oportunidades. E no primeiro turno do Campeonato Brasileiro, aqui mesmo, na Vila Belmiro, no dia 2 de abril, o Santos venceu pelo placar de 2-0 com gols de Tassiano e Moisés. Moisés, que é um dos desfalques do Peixe para o jogo de daqui a pouco. Ele teve uma torção no tornozelo esquerdo. Acabou sendo um desfalque de última hora para o duelo decisivo de daqui a pouco contra a equipe do Remo. Um nome que estará no banco de reservas e é bom a gente ficar de olho, o Rony. São só 2 gols. Na verdade, ele chegou agora ao terceiro gol com a camisa do Santos essa semana durante a classificação contra a Universidade Central. Rony formado nas categorias do clube do Remo. Com isso, a gente pode ter aí, por por que não, uma lei do ex. Nos lados do Santos, algumas foram vetadas, né, por causa, do lado da equipe do Remo, algumas vetadas por causa das cláusulas contratuais, mas a gente tem o Vitor Bueno, meia de 31 anos, começando no banco de reserva, também formado nas categorias de base do Santos, ou seja, lei do ex para os dois lados aqui no estádio da Vila Belmiro. O Remo, que desde terça-feira está aqui no estado de São Paulo. Chegou para o duelo contra o Mirassol no Campeonato Brasileiro, lá em São José do Rio Preto. A delegação ficou para ir para Mirassol na quarta-feira, perdeu o duelo por lá, foi para a capital paulista na quinta e desde então está na preparação para o duelo contra o Santos. Depois do retorno da Copa do Mundo, esse vai ser o terceiro jogo do Remo aqui no estado de São Paulo. E o time do Léo Condé tenta mudar ali os números, porque são duas derrotas para Corinthians e Mirassol neste período. O Remo que só conquistou apenas quatro vitórias fora de casa durante a temporada, destacar inclusive o duelo contra o Bahia na fase anterior. O Remo foi até Salvador e venceu pelo placar de 3-1, construiu parte da classificação. Também é de se destacar nomes novos que chegaram no Remo durante a intertemporada, algo que não aconteceu no Santos por causa, claro, a gente lembra de um transfer ban de 12 milhões pelo não pagamento ali na contratação do Jean Lucas durante a temporada 2023, negociação feita com o Mônaco. Das três negociações, duas foram por empréstimo, do volante Edson, que veio do futebol ucraniano, e do zagueiro Zé Ivaldo, este barrado de estar em campo hoje. Além deles, o zagueiro Matheus Felipe, que veio do Vietnã e que começa entre os titulares ganhando, já que tem muitos desfalques o técnico Léo Condé. O Matheus Felipe, contratado até o final de 2027, começa entre os titulares. Agora também destacando pelo lado do Peixe, Canhão, o Santos que ontem anunciou a renovação de contrato com o Escobar, lateral esquerda do Peixe, que tem sido um problema durante toda essa temporada 2026. Por quê? Porque o Santos começa bem com o Souza, negocia o Souza, aí o Vini Lira da base começa a destoar, né, a ganhar destaque, só que ele teve ali um rompimento do ligamento cruzado anterior do LCA, tá fora de toda a temporada. E o Escobar não caiu de fato 100% nas graças do torcedor santista. Ainda assim, o Santos, com o transfer ban, foi lá e falou: melhor renovar. Renovação então já feita, ia o contrato até o fim dessa temporada 2026, agora o contrato renovado até o fim de 2027. E já que eu falei de lateral esquerda, vou finalizar com notícia boa pro torcedor do Santos, que tá esperando premiação. Ganhou 3 milhões na Copa Sul-Americana essa semana, tá disputando agora 4 milhões em jogo nesse duelo das oitavas de final da Copa do Brasil, e que pode ganhar aí de 7 a 12 milhões em uma negociação do Souza, que está ali nos olhos de dois portugueses, rivalidade, Benfica e Porto, e isso pode render valores para o Santos, que precisa muito, viu, Canhão?
0: Os reservas do Santos vêm para o campo, a arbitragem está aqui também. O Everton, tem aquela questão agora também envolvendo o Mike, lateral direito, né? Ele e o Tiquinho botaram o Santos no pau, literalmente, né?
1: Exatamente.
0: Botaram o clube na justiça. O Santos capricha, viu, para algumas coisas negativas que acontecem, né, Everton?
1: É isso mesmo, viu, Canhão? O Santos, essa semana, eram dois dos principais jogadores ali que não estavam treinando com o grupo já separado, e de forma oficial o Cuca já havia citado que também não estavam nos planos do técnico Cuca para o restante da temporada. O Zé Rafael aceitou as negociações com o Santos, com a diretoria santista, para uma rescisão de contrato de forma amigável. O mesmo não aconteceu com o Mike. O Mike, então, entrou na justiça para conseguir a rescisão contratual com o Santos. O Santos deve a ele 6 meses de salários atrasados. Por isso, também, nessa negociação com a diretoria, ele não aceitou fechar a contratação de forma... de forma amigável. Deve, nos próximos dias, ser publicado no Boletim Informativo Diário da CBF também a rescisão com o Mike. Mas o Zé Rafael, já na última quarta-feira, não faz mais parte do elenco do Clube Santista, viu, Canhão?
0: Faltando 10 minutinhos para começar o jogo, vamos escalar os times na Vila. O Peixe, Everton Ramos.
6: Agora quem dá bola é o Santos. O Santos é o novo campeão. Glorioso.
1: Definido e escalado pelo técnico Cuca com Gabriel Brazão, goleiro 77. Igor Vinícius na direita, veste a 18. Dupla de zaga com Lucas Veríssimo, 4, e João Ananias, 26. Na lateral esquerda, o argentino Escobar, de contrato renovado, 31. No meio-campo, o uruguaio Oliva é quem aparece entre os titulares com a 28. Gabriel Bontempo tem a 8. Roleiser, 32. E Álvaro Barreal, argentino, 22. Mais à frente, os dois nomes, os dois principais nomes do elenco. O capitão Neymar, camisa 10. E Gabriel Barbosa, 9.
0: E na reserva do peixe.
1: O técnico Cuca tem à disposição João Paulo, João Schmidt, Robinho Júnior, Rony, Luan Pérez, William Arão, Tassiano, Cabadeiro, Gabriel Menino, Miguelito, Samuel Pierre e Adonis Frias.
0: E agora, na Bandeirantes, o Remo.
1: Definido e escalado pelo técnico Léo Condé, com Marcelo Rangel no gol, 88. Marcelinho na direita, 79. Dupla de zaga com Marlon, capitão com a 13, Matheus Felipe, 4. Mike na esquerda, veste a 77. Leonel Pico já no meio campo tem a 14, Zé Wellison, 28 e Zé Ricardo, 55. Mais à frente, já 7, Iago Pikachu, 22 e Alef Manga, camisa 11.
0: E na reserva do clube do Remo,
1: à disposição do Léo Condé, Ivan Quaresma, Matheus Alexandre, Léo Andrade, Jaderson, Vitor Bueno, Gabriel Tagliari, Edson, Eduardo Melo, Tico e Igor Vinhas.
0: Lado a lado os times aqui em campo na Vila Belmiro. Trazidos pelo time de arbitragem, que está vestindo aquele famoso verde e limão. Santos todo de branco e todo de preto, o clube do Remo. Vamos acompanhar aqui os times que estão se perfilando. Neymar, o capitão do peixe, para variar, com muitas crianças ao lado dele. Marlon, zagueiro, capitão do Remo. Dá uma pescoçada aqui, Everton, desse lado aqui de frente. Não cabe mais ninguém, hein? Quem chegou, chegou, hein? Ou não?
1: Tem alguns espaços aqui, por exemplo, eu estou olhando no setor 7, setor 6, que são as cadeiras à frente também da cabine, mas à esquerda da cabine de transmissão da Bandeirantes, algumas cadeiras vazias por ali, viu, Canhão? Mas é o único espaço que eu consigo observar ainda nulo.
0: Vamos ao hino nacional brasileiro aqui na Vila.

0: Quem apita na Vila? Santos e Remo, Everton.
1: O árbitro principal é Bruno Aleu de Araújo, do Rio de Janeiro. Os assistentes também vêm do Rio de Janeiro. Thiago Henrique Neto Correia Farinha e Luiz Cláudio Regazzoni. O quarto árbitro também carioca, Jodis Nascimento de Souza. E no VAR, do Rio Grande do Sul, Daniel Nobre Bins.
0: Comentarista Bandeirantes, Léo Gens. Jogo de ida, oitavas de final, Léo. Interessante é fazer um bom placar aqui para levar para Belém uma condição mais tranquila, mas não vai ser fácil, hein? Aliás, os dois, campanhas parecidas no Campeonato Brasileiro, hein, Léo?
2: Canhão, eu não imagino um jogo fácil para o Santos hoje, não. Como você trouxe, é importante que o Santos abra uma boa vantagem, de repente para preservar jogadores na partida de volta, mas eu não acredito que a vantagem será tão grande. Eu estou muito preocupado com o lado direito de defesa do Santos, com o Igor Vinícius. Será que o Rolaser vai dar a ajuda necessária ao lateral do Santos? Ou Mike e Aleph Manga vão dobrar para cima do Igor Vinícius? Esse é o principal ponto com relação à escalação que o Cuca traz a campo hoje, que é a escalação mais técnica possível. Rolaser, Barreal, Neymar, Gabriel Barbosa, qualidade técnica o Santos tem e vai precisar dela no jogo de hoje, porque o Santos vai ter mais a posse e vai ter que encontrar espaços na defesa do Remo. O time visitante, comandado pelo Léo Condé, vai jogar por uma bola, Canhão. Seja um contra-ataque ou então uma bola parada, vai se defender próximo ao próprio gol e jogar em velocidade. Explorar erros cometidos pelo Santos. Aliás, o Santos tem cometido vários erros defensivos nos últimos jogos, Canhão.
0: Bom, aqui na Vila quase tudo pronto para começar. Santos e Remo, os capitães ali conversando. Neymar, o capitão do Peixe. Com Marlon, o capitão do clube do Remo. Bruno Aleu está ali sinalizando alguma coisa, conversando com eles. Nada que a gente acha que é novidade, né, Everton? Tudo aquilo que a gente já sabe, né?
3: Tudo, tudo. E Canhão, há pouco, queria destacar, torcedor do Santos nas arquibancadas, principalmente os gritos, cantos vindos da torcida organizada, de que o jogo de hoje é guerra. Geralmente, os torcedores cantam isso na partida anterior, fizeram isso na terça-feira, mas voltam a fazer neste sábado no duelo contra o Remo. O torcedor do lado de fora já pressionando, porque o jogo de hoje e a importância da vitória é daquelas, viu, Canhão?
0: É, eles continuam cantando, ó. E esses cânticos não são nada animadores, né? Agora cantam o nome dos jogadores, Everton, é isso?
3: Isso, aos poucos eles vão chamando o nome de jogador por jogador entre os titulares do técnico Cuca nessa reta final, né, de aquecimento. Em instantes, bola rolando para o jogo de ida na Vila Belmiro, Canhão.
0: 2 minutinhos para começar o jogo e sempre, Léo Gens, aquele clima aqui na Vila Belmiro. Cobrança gigante, mas é merecida, né? O time faz para merecer, não é, Léo?
2: Tem que acontecer essa cobrança. O Santos é teoricamente o favorito no confronto, Canhão, para avançar a próxima fase, não só pela questão esportiva, mas também pela questão financeira, Canhão. O Santos precisa do dinheiro da Copa do Brasil.
0: Aliás, tem Copa do Brasil, tem essa a Sul-Americana, ou seja, uma semana de dinheiro entrando, né, Everton?
3: 7 milhões.
0: Passando, né?
3: 7 milhões. Foram 3 na Sul-Americana, podem ser mais 4 na Copa do Brasil, totalizando 7 milhões de reais em uma semana. Baita premiação. Aceitarias, Canhão?
0: Muito. Aleph Manga no meio do campo. Já posicionado, preparado para autorizá-lo, o Bruno Aleu de Araújo. Remo da Serra, tem muita gente aqui na arquibancada, torcedor do Remo. Ih, rapaz, o Gato Preto acabou de cruzar ali perto do gol do Remo, ó. Tá lá passando atrás do gol agora. Ele é morador da região e tá sempre por aqui. Será um bom sinal ou um sinal ruim, Everton?
3: O torcedor do Santos espera que um bom sinal, né? Ele dá o ar da graça por aqui em vários jogos. Não sei qual é o retrospecto dele, eu confesso, viu, Canhão?
0: Tudo pronto então. Bruno Aleu Araújo vai autorizar o começo na Vila. Começando Santos e Remo.
4: Rogério Assis.
0: 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Bola entra em jogo, já sai de novo lateral, então para o time do Remo cobra. Marcelinho para a cobrança, Pikachu encosta de evolução pela ponta. Marcelinho na coxa, a Barreal chegou, tomou, já entregou Neymar. Tenta o chapéu, vem a left manga, a Barreal travou. De quando levanta no meio essa bola, bom tempo, tira Cristian Oliva. De cabeça rebate Marlon, cai no meio, bota para o alto a left manga. Rolazer para o peixe, domina, marcado pela meia direita. Tenta driblar, perdeu, girou pela ponta esquerda para tentar fintar. Escapou já no fundo, dominou, é rápido, caiu por dentro, tentou o toque. Vem a marcação pelo meio, peixe recupera a jogada. Igor Vinícius toma, vira a jogada por dentro, Barreal para trás, Igor de novo. Passe ao lado, e está caído já na grande área ainda, Everton sentindo, hein? Tá, e sim. Caiu de novo, ó, tenta se levantar.
3: E agora...
0: Desabou.
3: Exato, Canhão. E agora o Bruno Arleu de Araújo, então, vendo que o Santos estava tocando a bola na defesa, paralisa o jogo para o atendimento ao Jajá. E no mesmo momento em que ele apita o jogo para o atendimento ao atacante, quem desarmou o Jajá, que foi o Igor Vinícius, cai também ali pelo lado direito da defesa do Santos. Ou seja, preocupação em dose dupla. Uma para o lado do Remo com o Jajá, outra para o lado do Santos com o Igor Vinícius, que vai se levantando aos poucos no gramado da Vila Belmiro. Canhão, já queria destacar, viu? Neymar, 497 gols na carreira, ou seja, a 3 do gol 500. E Gabriel Barbosa, a 1 gol do centésimo com a camisa do Santos.
0: Neymar domina a jogada pela canhota, para tentar ganhar a marcação por dentro, ele tentou driblar, ganhou, puxado pelo braço, falta... Olhando aquele lance anterior do Igor com o Jajá, alguma coisa ou uma trombada de jogo, Léo?
2: Trombada de jogo pra mim, mas já dá um sinal claro por onde o Jajá vai jogar e o espaço que ele vai explorar, justamente nas costas do Igor Vinícius. O Santos precisa ficar muito atento com essa movimentação do Remo, Canhão.
0: Bom tempo, domina a jogada pela canhota, vira o passe, Escobar se apresenta com o Neymar, que domina pela meia, recuando a jogada, volta o passe, tocou do lado para o Oliva. Oliva domina, vira a bola para a direita, aqui fecha Lucas Veríssimo. Gabigol encostou, domina a bola, vem Gabigol, recuando, volta a bola para o João Ananias. Na canhota, a jogada, Escobar fecha aqui com o Barreal, ela passou por baixo do pé do Barreal. Estava olhando para onde o Barreal, Everton?
3: E ele na sequência.